0: Espanha.
1: Foi um triunfo merecido da Espanha quando se vê o percurso na sua totalidade?
0: Sim, a Espanha para mim mereceu o Mundial, mesmo após o primeiro jogo contra Cabo Verde, que empataram. Muita gente começou a falar dúvidas, mas desvalorizando Cabo Verde também, mas a Espanha foi a justa vencedora. Após esse jogo, praticou sempre o seu futebol, bem vinculado, posse de bola, futebol bonito, mesmo variando, usando Lamine na profundidade, o individual, Daniel Olmo, Rodri, foi muito importante na construção do jogo e no controle do jogo todo da Espanha, passando por ele. E o percurso foi, comparando com a Argentina, foi mais difícil, apanhando a França, Portugal, a Bélgica, definitivamente mereceu, pelos adversários mais difíceis que apanhou, e sim, praticaram e dominou todos os jogos nos playoffs. Definitivamente foi a melhor equipa, a equipa mais consistente ao todo mundial, e viu-se o controlo e o domínio que tiveram, tendo sofrido apenas um gol. É definitivamente um mundial que dominou completamente.
1: Argentina inofensiva. Foi uma surpresa? Apenas 2 remates?
0: Digamos, foi uma surpresa, mas lá no fundo também não me surpreendeu muito. É uma final, claro que esperava mais também. A Argentina é uma equipa com qualidade, mas acho que o mérito também é da Espanha, que conseguiu restringir completamente a equipa argentina.
1: O que se pode dizer deste Mundial? Foi um sucesso nos Estados Unidos? O que nos pode dizer do ambiente?
0: Na minha opinião, foi um Mundial bastante positivo. Os Estados Unidos mostraram que têm a capacidade para organizar competições desta dimensão. Toda a gente já tem grandes infraestruturas e excelentes condições, mas o ambiente foi fantástico. Pessoas de vários países, diferentes nacionalidades, a criar um ambiente e ligação espetacular. Tive colegas de equipa que tiveram a oportunidade de ir ver jogos, colegas não só de equipa, mas tiveram a oportunidade de ir ver jogos ao estádio e adoraram o ambiente. Foi uma experiência única e, além disso, acho que esta competição contribuiu imenso para aumentar mais o interesse do futebol no país, e penso que muita gente vê o futebol agora de uma maneira diferente, americanos. A minha rotina durante o Mundial foi em volta do Mundial, acordar, ver jogos, treinos após treinos, ginásio, voltar a ver jogos de seleções, pessoas à rua, todos a falar a mesma coisa, o Mundial, a falar sobre as seleções. Foi tudo em torno do Mundial e penso que mostrou que já tem havido muito investimento no futebol aqui e cada vez está a crescer mais.
1: Que balanço pode fazer de Portugal, do Brasil e de Cabo Verde, que, aliás, não perdeu nos 90 minutos nem frente à Espanha, nem frente à Argentina?
0: Em termos do Mundial de Portugal, penso, na minha opinião, foi um bocado de decepção, esperava mais. Tinha uma qualidade a nível individual dos jogadores que têm de ir mais longe e de fazer mais. Mas foi um bocado o que tem mostrado depois do primeiro jogo. Circulação um bocado lenta, não muito objetiva, muitos passos laterais. Penso que em termos ofensivos podia ter sido muito melhor e esperava-se mais. Mas penso que serve de lição e rever o que se pode melhorar para a frente. Em termos do Brasil, foi o Brasil dos últimos anos. A nível individual tem qualidade, mas coletivamente não são a equipa que o Brasil costuma ser. Imprevisível, um contra um. Tem jogadores com Vinícius Júnior, mas quando vai à seleção não é o mesmo Vinícius. Mas neste Mundial penso que foi o melhor jogador, depois do Bruno Guimarães, mesmo tendo falhando a penalidade contra a Noruega. Mas em termos coletivos penso que não foi uma equipa muito forte e surpreendeu-me a vitória contra o Japão. Cabo Verde definitivamente foi equipa surpresa, revelação, sendo o primeiro mundial e mostrou a qualidade que tem. Tem jogadores a nível, para mim individualmente, são de alto nível e coletivamente fizeram um mundial fantástico. Foram a única equipa que praticamente não perdeu contra a Espanha e a Argentina nos 90 minutos e acho que se aguentassem até as penalidades contra a Argentina, podia ter havido mais surpresas.
1: A próxima edição do Mundial de Futebol Masculino será em 2030, em 3 países: Portugal, Espanha e Marrocos. A RFI também aproveitou a oportunidade para abordar a carreira de Florentino Júnior, que, após ter iniciado a carreira em Portugal, acabou por sair para os Estados Unidos, onde junta o futebol aos estudos.
0: A minha paixão pelo futebol surgiu desde cedo, 5 anos, que dava os toques lá em casa, e até que um dia o meu pai levou-me, através de um amigo que era treinador em Portugal. Treinei, adorei, e desde aí tornou a minha paixão e o meu sonho, e continua a ser, e não vejo nem imagino a minha vida

0: futebol atrajoso, uma parte da minha profissão, o meu dia-a-dia. Não me imagino sem o futebol. Sempre gostei, não só a sensação do espírito de equipa e da emoção que me proporciona, mas continua a ser uma enorme motivação, o acordar cedo, manter em forma os treinos. Uma certa disciplina passou a ser o meu dia-a-dia.
1: O foco agora no futebol masculino vira-se para as competições de clubes que arrancam já esta semana com as provas europeias. Chegamos assim ao fim deste Magazine de Desporto. Até breve.
2: E o ponto final nesta emissão. Se nos quiser continuar a acompanhar, pode fazê-lo através da nossa página RFI Português ou nas redes sociais. Obrigada pela preferência. Fique bem.
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0: São 18 horas em Paris, 17 em Londres, 16 em São Tomé. 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
1: Neide Ribeiro.
0: Carlos Villanova disse hoje que vai continuar a servir São Tomé e Príncipe com honestidade, equilíbrio e respeito pela Constituição. O presidente reeleito reagiu aos resultados provisórios que o dão como vencedor à primeira volta nas eleições presidenciais. O novo líder do Partido Trabalhista, Andy Burman, foi designado oficialmente primeiro-ministro britânico pelo rei Carlos III durante uma audiência no Palácio de Buckingham, em Londres. A seleção espanhola sagrou-se campeã do mundo de futebol masculino ao derrotar a Argentina por 1-0. Este título mundial está a ser comemorado em todos os cantos do mundo pela diáspora espanhola, inclusive em Gaza. Estes são alguns dos assuntos que vamos desenvolver. Na realização técnica desta emissão está Dusko Sekulić e o jornal começa agora.
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0: As eleições presidenciais em São Tomé e Príncipe ficam marcadas por uma reduzida mobilização do eleitorado, com uma taxa de abstenção a registar uma forte subida, prevendo-se que se fique a rondar os 70%. O analista Olívio Diogo considera que a fraca participação se deve em parte ao facto de muitos imigrantes continuarem inscritos nos cadernos eleitorais.
2: Muita gente que migrou está inscrito no caderno eleitoral. Como sabe, esta eleição é a primeira eleição em que não houve inscrição propriamente dita no caderno eleitoral. Foi automático. A Comissão Eleitoral foi buscar a base de dados do registro. Daí que todos os elementos faziam parte, que estavam inscritos em 18 anos, automaticamente poderiam exercer o seu direito de voto. E este aspecto é importante porque a imigração, muitas daquelas pessoas ainda não atualizou sua base de dados para poderem votar. O outro aspecto é o facto de muita gente, neste momento, não se identificar com os políticos deste país. As pessoas já não acreditam naquilo que os políticos estão a fazer e a forma de manifestar é não participarem das eleições.
3: Esta reduzida afluência às urnas pode retirar força política à vitória de Carlos Villanova?
2: Não, não tira força política por uma razão muito simples. Apesar da abstenção, ele foi eleito Presidente da República. Devia lhe fazer pensar e repensar naquilo que são as suas ações e aquilo que foi a sua governação durante 5 anos, porque a sua ação, a sua governação durante 5 anos, isto sim pode ter contribuído para que esta abstenção também tenha sentido.
0: As palavras de Olívio Diogo, analista político, ele que é o convidado de Lígia Anjos nesta segunda-feira. Na Guiné-Bissau deram entrada no início do mês de julho na secção criminal do Tribunal Regional de Bissau duas queixas apresentadas por um grupo de cidadãos. A primeira pede esclarecimentos sobre a investigação à morte do ativista vigário Luís Balanta e a outra denuncia um alegado golpe de Estado eleitoral apontando responsabilidades a Úmaro Sissoko Embaló e ao general Ortíntá.
4: O regime vigente atualmente na Guiné-Bissau não tem qualquer tipo de interesse em prosseguir com a investigação criminal e eventualmente responsabilizar qualquer cidadão, seja lá pelo crime de tentativa de golpe de Estado ou pelo crime da consumação do golpe de Estado. Os senhores, neste momento, que estão a dirigir o país, deram golpe de Estado, que, à luz do artigo 221, seria crime de alteração do Estado de Direito. Então, por que é que não se tomou diligência de investigar os senhores que promoveram o golpe de Estado de 26 de novembro de 2025? Falo nomeadamente do Ortíntá Tomás de Assis, com a autoria moral do Úmaro Sissoko Embaló. Que o golpe foi um golpe orquestrado no sentido de evitar o conhecimento do resultado eleitoral. São as mesmas pessoas que estão a promover a responsabilização jurídica, claro que nós sabemos que é um processo político, do atual presidente da Assembleia Nacional Popular pela tentativa do golpe de Estado. Vejamos a contradição das coisas. Ou seja, os golpistas na Guiné-Bissau, as pessoas que deram um golpe, estão a promover a responsabilização de um cidadão pela tentativa do golpe de Estado. Nós quisemos demonstrar essa contradição e ao mesmo tempo instigar o Ministério Público a ir apurar essas factualidades no sentido de responsabilizar os indivíduos que deram, de facto, o golpe de Estado, efetivaram um golpe de Estado na Guiné-Bissau.
0: Nexus Faria, um dos signatários destas caixas, em entrevista a Miguel Martins. Voltamos à notícia de abertura deste jornal. Carlos Villanova disse hoje que vai continuar a servir São Tomé e Príncipe com honestidade, equilíbrio e respeito pela Constituição da República. O presidente reagiu aos resultados provisórios que o dão como vencedor à primeira volta nas eleições presidenciais deste domingo. Carlos Villanova obteve 55,94% dos votos, enquanto o principal candidato da oposição, Nito de Abreu, alcançou 41,42% da votação.
5: Na sequência do embate eleitoral e pelos resultados conhecidos, já divulgados pela Comissão Eleitoral Nacional, apontam para uma vitória clara da confiança do povo na nossa candidatura. Recebo essa indicação com humildade e responsabilidade. A maturidade do nosso povo voltou a demonstrar que São Tomé e Príncipe sabe resolver as suas diferenças pelo poder do voto e nunca pela força da violência. Recebo essa confiança como um compromisso renovado para continuar a servir o país com honestidade, independência, equilíbrio e respeito pela Constituição da República. Aos que fizeram uma escolha diferente, quero dirigir uma palavra muito especial. Não os vejo como adversários a vencer, mas como compatriotas com quem construiremos o futuro da nossa nação. A partir deste momento, não há vencedores nem vencidos. Existe apenas um único vencedor, São Tomé e Príncipe. O país precisa de virar definitivamente a página da divisão, do ressentimento.
0: As palavras de Carlos Villanova, ele que foi apontado como o vencedor das eleições presidenciais que tiveram lugar neste domingo em São Tomé e Príncipe. O novo líder do Partido Trabalhista, Andy Burman, foi designado oficialmente primeiro-ministro britânico pelo rei Carlos III durante uma audiência no Palácio de Buckingham, em Londres. A reportagem é de Bruno Manteigas.
6: Aplausos na despedida de Keir Starmer e aplausos na chegada de Andy Burnham a Downing Street. O novo primeiro-ministro britânico, o sétimo desde 2016, prometeu estabilidade política.
7: Sei que as pessoas no país estão fartas da política. Compreendo-vos e quero ser sincero convosco. Não temos estado bem e precisamos de melhorar. E vamos melhorar.
6: A transição do poder foi feita em cerca de uma hora. Andy Burnham foi convocado ao Palácio de Buckingham minutos após o rei Carlos III receber a demissão de Keir Starmer e convidar o sucessor a formar o governo. As últimas semanas foram preenchidas com especulação sobre quem vai ocupar as principais pastas das finanças e negócios estrangeiros, e a resposta deve ser dada nas próximas horas. As escolhas terão de pacificar as diferentes facções do partido, mas também sinalizar o estilo de política que o novo primeiro-ministro quer implementar. Andy Burnham quer dar prioridade a reduzir o custo de vida, descentralizar o poder e ganhar controle sobre alguns serviços públicos essenciais. Mas também admitiu que existem desafios. Amanhã prometeu anunciar já algumas medidas e apresentar mais tarde um plano de mudança para a próxima década. Bruno Manteigas, Londres, RFI.
0: O Irão falou hoje em guerra total contra os Estados Unidos após mais uma noite de bombardeamentos pelo nono dia consecutivo. As Forças Armadas norte-americanas atacaram vários locais em território iraniano. Em resposta, o regime de Teherão atacou alvos americanos no Kuwait e no Bahrein. Entretanto, o Irão continua a controlar o Estreito de Hormuz, uma artéria vital para o comércio global de petróleo e gás. No desporto, a seleção espanhola sagrou-se campeã do mundo de futebol masculino ao derrotar a Argentina por 1-0 após prolongamento. Ao microfone da RFI, Florentino Júnior, futebolista luso, admitiu que o triunfo espanhol foi merecido.
8: Esta final foi um jogo bem disputado, que até devido a isso foi ao prolongamento, mas desde o início bem disputado, assim dizer, que eu, no meu ponto de vista, a Argentina praticamente sobreviveu, foi sobrevivendo o jogo todo. Desde o início do jogo, do primeiro minuto ao fim, a Espanha controlou o jogo completamente, geriu os momentos importantes do jogo completamente, anulou um Messi, e devido a isso a Argentina não conseguiu criar grandes oportunidades. Ambas equipas têm jogadores com qualidade, mas a Espanha fez o seu jogo, controlou a posse, as oportunidades foram mais da Espanha e penso que o jogo não devia ter ido ao prolongamento e perdeu algumas oportunidades, mas foi a justa vencedora a Espanha.
0: As palavras de Florentino Júnior, entrevistado por Marco Martins. O título de espanhol de campeão mundial de futebol está a ser comemorado em todos os cantos do mundo pela diáspora, inclusive em Gaza. E é o ponto final neste bloco informativo.
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0: E a segunda parte desta emissão em língua portuguesa aqui na antena da RFI. Na segunda-feira, rubrica de esporto, Marco Martins faz-nos o rescaldo do Campeonato do Mundo do Futebol. Olívio Diogo é o convidado. Lígia Anjos, o analista político, comenta a vitória de Carlos Villanova nas presidenciais de São Tomé e Príncipe.
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3: Carlos Villanova foi reeleito presidente de São Tomé e Príncipe à primeira volta com 55,94% dos votos, segundo resultados oficiais divulgados esta segunda-feira pela Comissão Eleitoral Nacional. O principal adversário, Nito de Abreu, obteve 41,42% da votação. As eleições ficam marcadas por uma participação inferior à registada em anteriores escrutínios, por alguns boicotes locais e por um ciberataque ao portal da Comissão Eleitoral Nacional. Ainda assim, as missões internacionais de observação concluíram que o ato eleitoral decorreu de forma pacífica, ordeira e transparente. Com esta vitória, Carlos Villanova garante um segundo mandato à frente da Presidência da República, num contexto que pode abrir uma nova etapa na vida política são-tomense. Em linha temos o sociólogo e analista são-tomense Olívio Diogo, a quem começo por perguntar que leitura faz desta vitória de Carlos Villanova.
2: É preciso dizer que a primeira coisa que se fala quando se comenta esta eleição presidencial é dar um parabéns muito grande ao povo santomense. O povo santomense mostrou, mais uma vez, de forma inequívoca, está completamente amadurecido. É uma população que, apesar das dificuldades que tem, é muito pacífica em relação ao resultado. Foi, como disse, como manifestou a comunidade internacional, realmente as eleições concluíram de forma transparente, livre e completamente pacífica. Este é o primeiro aspecto que nós devemos fazer dos resultados eleitorais. Passando agora para aquilo que são os próprios resultados, as cifras de resultado eleitoral. Este resultado revela claramente que o presidente Carlos Villanova não foi avaliado eleitoralmente pelo seu mandato. O que aconteceu foi, sim, uma manifestação clara ao ex-primeiro-ministro Patrício Trovoada, que indicou o Nito Abreu para ser o seu candidato. E a população disse claramente não a este candidato, disse claramente não à atitude e à posição que o Patrício Trovoada tem tido em relação ao partido, em relação ao país todo, o seu abandono constante do país, com essa atitude e sobretudo esse seu discurso que ele tem feito, a população não aproveitou para manifestar contra esta situação.
3: Isto é uma derrota para o antigo primeiro-ministro Patrício Trovoada?
2: Exatamente, esta é uma derrota clara e inequívoca ao Patrício Trovoada. A população que foi às urnas foi dizer claramente ao Patrício Trovoada, e esta é uma derrota clara para ele, porque o Nito Abreu é um candidato que não é do ADI, mas sim um candidato dele pessoal, que ele indicou sem consultar o partido, sem ouvir o aval do partido, sem que o partido pudesse avaliar o candidato, e ele indicou este candidato como uma aposta sua pessoal, e daqui, consequentemente, foi uma derrota para o Patrício Trovoada, clara nessas eleições.
3: O apoio, portanto, de Patrício Trovoada a Nito de Abreu pesou na derrota do candidato da ADI. O partido sai politicamente fragilizado.
2: O partido sai muito fragilizado dessas eleições. A direção atual do partido sai completamente fragilizada dessas eleições. É preciso dizer que este resultado vem reforçar a posição do Américo Ramos, que está a intentar todas as ações para a tomar a direção do partido. Ele sai reforçado. O Américo Ramos sai bastante reforçado agora. Portanto, com esse resultado eleitoral, o Américo Ramos tem todas as possibilidades para assumir a direção do partido, porque não acredito que este partido continua a ser com uma governabilidade feita a partir do exterior, como o partido tem feito até agora, estar no exterior e a governar o partido. Isto não vai acontecer, não poderá acontecer. O partido não tem sustentabilidade desta forma e assim a gente fica marcado estas eleições. É uma eleição em que vigorou a posição do Carlos Villanova, que vai ter mais um mandato, e é preciso dizer que, consequentemente, o ADI definido pelo Patrício Trovoada fica mais fragilizado e tende, está na altura realmente de as pessoas dizerem claramente, ficou também claro neste momento, que o ADI deve ter uma nova direção, com uma nova perspectiva de vida, uma nova metodologia de trabalho daqui para frente.
3: E será que até setembro, às próximas eleições, a ADI tem tempo para repensar e até mesmo reestruturar o partido?
2: Não, essa reestruturação já tem vindo a ser desencadeada. O partido tem um presidente, mas não há nenhum partido político. É preciso repetir esse aspecto também. O Patrício Trovoada não foi corrido daqui. Ele não foi pedir exílio político lá fora. Ele foi da sua livre vontade e ele vai querer conduzir um partido para as eleições a partir de fora. Neste preciso momento, o presidente do partido, que é o Patrício Trovoada, praticamente abandonou o seu partido, continuando a governar a partir de lá. Esta ingovernabilidade que ele tem imposto no partido é que levará naturalmente ao ajuste da estrutura do partido ao novo presidente do partido. E é preciso dizer, que muita gente do ADI, que está com Patrício Trovada, sentiu ferido ao fato de eu ter escolhido o Nito, que não tem nenhuma trajetória política, não tem nenhum aspecto de desenvolvimento da administração pública para ser presidente da República. Isso também contribuiu para que esse resultado fosse efetivo. É preciso dizer que falávamos também da questão da abstenção. Temos aqui em São Tomé uma análise fria sobre o que contribuiu para a abstenção dessas eleições. Há dois ou três aspectos que não se pode mencionar. Um deles, naturalmente, tem a ver com a imigração. Muita gente que imigrou, que está inscrito no caderno eleitoral, como sabe, esta eleição é a primeira eleição em que não houve inscrição propriamente dita no caderno eleitoral, foi automático. A Comissão Eleitoral foi buscar a base de dados do registro, daí que todos os elementos faziam parte, que estavam inscritos têm 18 anos, automaticamente poderiam exercer o seu direito de voto. E este aspecto é importante porque a imigração, muitas daquelas pessoas ainda não atualizou o seu base de dados para poderem votar. O outro aspecto que deve-se mencionar é o facto de muita gente, neste momento, não se identificar com os políticos deste país. Cada vez mais as pessoas estão se distanciando dos políticos. Isto também ficou claro nessas eleições. As pessoas não acreditam naquilo que os políticos estão a fazer e a forma de manifestar é não participarem das eleições. Foi isso que aconteceu também.
3: Esta reduzida afluência às urnas pode, desta forma, retirar força política à vitória de Carlos Vilanova?
2: Não, eu creio que isto não tira força política. Não tira força política por uma razão muito simples. A partir do momento que ele é eleito presidente da República, todas as funções que lhe são atribuídas, ele vai ter que exercer todas essas funções, porque ele foi eleito presidente da República, apesar da abstenção, ele foi eleito presidente da República. E, portanto, se não lhe retira força política, devia lhe fazer pensar e repensar naquilo que são as suas ações e aquilo que foi a sua governação durante 5 anos, porque a sua ação, a sua governação durante 5 anos, isto sim pode ter contribuído para que esta abstenção também tenha sentido.
3: Que desafios mais urgentes esperam agora Carlos Vilanova neste segundo mandato, tanto no plano interno como nas relações internacionais?
2: Bom, o primeiro desafio que Carlos Vilanova tem, ele tem que saber rapidamente que a sua eleição aconteceu ontem. Todas as alianças políticas que fez com os outros partidos para a sua eleição terminou ontem. A partir de hoje, ainda não tomou posse. Quando vem a tomar posse, é o presidente, será o presidente de todos os santomenses. E, portanto, todos os santomenses passarão a ser tratados da mesma forma. Este é o primeiro desafio. E o segundo desafio que o Carlos Vilanova tem que tratar é realmente as nossas relações bilaterais, sobretudo. A nossa relação bilateral tem sido muito fragilizada ao longo dos últimos tempos, com países como Angola, mesmo com Portugal e outros países. É preciso que o Carlos Vilanova encontre um mecanismo de reforçar essas relações. Somos uma ilha, não temos ligações terrestres com nenhum outro país, daí que é importante que nossa relação bilateral com os outros países e nossos parceiros sejam fortificados para que o resultado seja um resultado que realmente contribua para a melhoria das condições de Santo Tomé. Outro grande desafio do Carlos Vilanova, que não pode deixar de ser, é passar uma imagem de tranquilidade. Porque durante essas eleições, durante essa campanha, houve passagem da mensagem de ódio, de muita raiva, tentativas de vingança. Isto tudo tem que ser posto de lado. Somos todos santomenses e que nós queremos que o nosso país fique melhor para que todos continuem a viver aqui feliz neste país que é um paraíso.
3: Fala desta campanha que ficou marcada por crispação política, por boicotes, de desinformação. Que sinais é que são importantes agora observar nos próximos dias para avaliar a estabilidade política e institucional de São Tomé e Príncipe?
2: É verdade que houve boicote, podemos associá-lo à questão da abstenção. São manifestações que a população tem vindo a entrar para manifestar o seu descontentamento. Isto não pode ser ignorado. O Presidente da República tem que encontrar um fórum apropriado para passar a mensagem clara às pessoas, para que as pessoas possam continuar a confiar nos dirigentes políticos, podem continuar a confiar naquilo que os partidos e o Presidente da República fará para São Tomé. Isso também é importante.
3: Olívio Diogo, uma última questão. Esta eleição pode representar, a seu ver, o fim de um ciclo político e dar início a uma nova configuração de poder em São Tomé e Príncipe?
2: Sim, isto naturalmente. Isto que aconteceu nestas eleições vem de uma nova configuração, é o mosaico eleitoral em São Tomé e Príncipe. Neste preciso momento, nós temos MCI, que é um partido, dê uma impressão que eles cresceram, foram a maior força que o candidato Nito teve. Este partido é o partido que realmente apoiou a candidatura de Nito, porque a direção do ADI, os dirigentes da ADI que estão espalhados aqui pela direção pública não apoiaram claramente o Nito W. Poucos são os que o apoiaram. O Nito W, o resultado que teve, é fruto do trabalho feito pelo MCI Pum, daí que o MCI Pum poderá ter vantagem subindo, e o MLSTP, o MDFM, os outros partidos também que apoiaram, é um momento de avaliar a sua situação, e o MLSTP, como sabe, está numa situação também de fragilidade, por causa da indefinição que ocorreu durante estas eleições. Esperemos que eles redefinem a sua posição. Portanto, é esse mosaico que vamos ter, o que vai a população dizer ao MLSTP e o que vai a população dizer ao ADI. Não sei se conseguirão realmente levar a uma nova direção com a Merco Barros e a Merco Ramos, ou se levará a uma direção fragilizada com o Patrício Trovada, que continua, porque isso é uma derrota política do Patrício Trovada, E será outra nova derrota para Batista Vara nas eleições legislativas, logicamente, se for ele a continuar a dirigir as ações do partido.
3: Era o sociólogo e analista São Tomense Olívio Diogo, o nosso convidado desta segunda-feira.
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0: E a rubrica Desporto tem a assinatura do Marco Martins.
9: A seleção espanhola sagrou-se campeã do mundo de futebol masculino ao derrotar a Argentina por 1-0 após prolongamento. O dia 19 de julho é o dia da consagração de Espanha. Os espanhóis venceram pela segunda vez o título mundial numa prova que decorreu nos Estados Unidos, no México e no Canadá. Em Nova Jersey, nos Estados Unidos, a Roja defrontou a seleção argentina num estádio com mais de 80 mil espectadores. Nos 90 minutos de jogo, o encontro terminou com um empate sem golos. O feito mais marcante foi a expulsão do médio argentino Enzo Fernández por acumulação de amarelos. No prolongamento, após várias tentativas, foi o avançado espanhol Ferran Torres que abriu o marcador aos 106 minutos após um passe decisivo de Nico Williams. Apenas nos últimos minutos do prolongamento é que a Argentina foi perigosa e até teve duas ocasiões de marcar, com os únicos dois remates não enquadrados, mas não conseguiram colocar a bola no fundo da baliza de Unai Simón. Pela primeira vez no Mundial, uma equipa, neste caso a Argentina, não rematou uma única vez durante os 90 minutos de jogo. A Espanha acabou por triunfar por 1-0 após prolongamento. A Argentina, da estrela mundial Lionel Messi, que tinha vencido em 2022 no Qatar. É o segundo título mundial para os espanhóis, é a segunda final e a segunda vitória, após a de 2010, na África do Sul, por 1-0 após prolongamento diante dos Países Baixos. Nos prémios individuais, o francês Kylian Mbappé terminou o melhor marcador com 10 tentos apontados, à frente de Lionel Messi com 8. O melhor guarda-redes foi o espanhol Unai Simón, o melhor jovem foi o espanhol Pau Cubarsí e o melhor jogador do torneio foi o médio e capitão espanhol Rodri. O terceiro lugar da prova foi conquistado pela Inglaterra, que derrotou a França por 6-4 em Miami, nos Estados Unidos. Este Mundial contou com três seleções lusófonas. Portugal perdeu nos oitavos por 1-0 diante da Espanha, enquanto o Brasil foi derrotado pela Noruega por 2-1, igualmente nessa fase da prova. No que diz respeito a Cabo Verde, acabou por ser eliminado pela Argentina por 3-2 após prolongamento nos 16avos de final. A RFI falou com Florentino Júnior, médio luso de 24 anos que atua no futebol universitário nos Estados Unidos. Em entrevista exclusiva à RFI, Florentino Júnior admitiu que o triunfo espanhol foi merecido e também fez um balanço da prova nos Estados Unidos e dos percursos dos três países lusófonos.
8: Esta final foi um jogo bem disputado, que até devido a isso foi ao prolongamento, mas desde o início, bem disputado, assim dizer, que eu, no meu ponto de vista, a Argentina praticamente sobreviveu, foi sobrevivendo o jogo todo. Desde o início do jogo, do primeiro minuto ao fim, a Espanha controlou o jogo completamente, geriu os momentos importantes do jogo completamente, anulou um Messi, e devido a isso, a Argentina não conseguiu criar grandes oportunidades. Ambas equipas têm jogadores com qualidade, mas a Espanha fez o seu jogo, controlou a posse, as oportunidades foram mais da Espanha e penso que o jogo não devia ter ido ao prolongamento e perdeu algumas oportunidades, mas foi a justa vencedora a Espanha.
9: Foi um triunfo merecido da Espanha quando se vê o percurso na sua totalidade?
8: Sim, a Espanha para mim mereceu o Mundial, mesmo após o primeiro jogo contra Cabo Verde, que empataram, muita gente começou a falar, dúvidas, mas desvalorizando Cabo Verde também, mas a Espanha foi a justa vencedora. Após esse jogo, praticou sempre o seu futebol, bem vinculado, posse de bola, futebol bonito, mesmo variando, usando Lamine na profundidade, o individual. Dani Olmo, Rodri foi muito importante na construção do jogo e no controle do jogo todo da Espanha, passando por ele. E o percurso foi, comparando com a Argentina, foi mais difícil, apanhando a França, Portugal, a Bélgica, definitivamente mereceu, pelos adversários mais difíceis que apanhou. E sim, praticaram e dominou todos os jogos nos playoffs. Definitivamente foi a melhor equipa, a equipa mais consistente ao todo mundial, e viu-se o controlo e o domínio que tiveram, tendo sofrido apenas um gol. É definitivamente um mundial que dominou completamente.
9: Argentina inofensiva. Foi uma surpresa? Apenas dois remates?
8: Digamos, foi uma surpresa, mas lá no fundo também não me surpreendeu muito. É uma final, claro que esperava mais também. A Argentina é uma equipa com qualidade, mas acho que o mérito também é da Espanha, que conseguiu restringir completamente a equipa argentina.
9: O que se pode dizer deste Mundial? Foi um sucesso nos Estados Unidos? O que nos pode dizer do ambiente?
8: Na minha opinião, foi um Mundial bastante positivo. Os Estados Unidos mostraram que têm a capacidade para organizar competições desta dimensão. Toda a gente já tem grandes infraestruturas e excelentes condições, mas o ambiente foi fantástico. Pessoas de vários países, diferentes nacionalidades, a criar um ambiente e ligação espetacular. Tive colegas de equipa que tiveram a oportunidade de ir ver jogos, colegas não só de equipa, mas tiveram a oportunidade de ir ver jogos ao estádio e adoraram o ambiente. Foi uma experiência única e, além disso, acho que esta competição contribuiu imenso para aumentar mais o interesse do futebol no país, e penso que muita gente vê o futebol agora de uma maneira diferente, americanos. A minha rotina durante o Mundial foi, em volta do Mundial, acordar, ver jogos, treinos após treinos, ginásio, voltar a ver jogos de seleções, pessoas à rua, todos a falar a mesma coisa, o Mundial, a falar sobre as seleções. Foi tudo em torno do Mundial e penso que mostrou que já tem havido muito investimento no futebol aqui e cada vez está a crescer mais.
9: Que balanço pode fazer de Portugal, do Brasil e de Cabo Verde, que, aliás, não perdeu nos 90 minutos nem frente à Espanha, nem frente à Argentina?
8: Em termos do Mundial de Portugal, penso, na minha opinião, foi um bocado de decepção, esperava mais. Tinha uma qualidade a nível individual dos jogadores que têm de ir mais longe e de fazer mais. Mas foi um bocado o que tem mostrado depois do primeiro jogo. Circulação um bocado lenta, não muito objetiva, muitos passos laterais. Penso que em termos ofensivos podia ter sido muito melhor e esperava-se mais. Mas penso que serve de lição e rever o que se pode melhorar para a frente. Em termos do Brasil, foi o Brasil dos últimos anos. A nível individual tem qualidade, mas coletivamente não são a equipa que o Brasil costuma ser. Imprevisível, um contra um. Tem jogadores com Vinícius Júnior, mas quando vai à seleção não é o mesmo Vinícius. Mas neste Mundial penso que foi o melhor jogador, depois do Bruno Guimarães, mesmo tendo falhando a penalidade contra a Noruega. Mas em termos coletivos penso que não foi uma equipa muito forte e surpreendeu uma vitória contra o Japão. Cabo Verde definitivamente foi equipa surpresa, revelação, sendo o primeiro mundial e mostrou a qualidade que tem. Tem jogadores a nível, para mim individualmente, são de alto nível e coletivamente fizeram um mundial fantástico. Foram a única equipa que praticamente não perdeu contra a Espanha e a Argentina nos 90 minutos e acho que se aguentassem até as penalidades contra a Argentina, podia ter havido mais surpresas.
9: A próxima edição do Mundial de Futebol Masculino será em 2030, em três países: Portugal, Espanha e Marrocos. A RFI também aproveitou a oportunidade para abordar a carreira de Florentino Júnior, que, após ter iniciado a carreira em Portugal, acabou por sair para os Estados Unidos, onde junta o futebol aos estudos.
8: A minha paixão pelo futebol surgiu desde cedo, 5 anos, que dava os toques lá em casa, e até que um dia o meu pai levou-me, através de um amigo que era treinador em Portugal. Treinei, adorei, e desde aí tornou a minha paixão e o meu sonho, e continua a ser, e não vejo nem imagino a minha vida sem o futebol. Transformou-se parte da minha profissão, o meu dia-a-dia. Não me imagino sem o futebol. Sempre gostei, não só a sensação do espírito de equipa e da emoção que me proporciona, mas continua a ser uma enorme motivação. O acordar cedo, manter em forma, os treinos, uma certa disciplina passou a ser o meu dia-a-dia.
9: O foco agora no futebol masculino vira-se para as competições de clubes, que arrancam já esta semana com as provas europeias. Chegamos assim ao fim deste Magazine Desporto. Até breve.
0: chega a ponto final nesta emissão. Se nos quiser continuar a acompanhar, pode fazê-lo através da nossa página RFI Português ou nas redes sociais. Obrigada pela preferência. Fique bem.
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1: Neide Ribeiro.
0: Carlos Villanova disse hoje que vai continuar a servir São Tomé e Príncipe com honestidade, equilíbrio e respeito pela Constituição. O presidente reeleito reagiu aos resultados provisórios que o dão como vencedor à primeira volta nas eleições presidenciais. O novo líder do Partido Trabalhista, Andy Burman, foi designado oficialmente primeiro-ministro britânico pelo rei Carlos III durante uma audiência no Palácio de Buckingham, em Londres. A seleção espanhola sagrou-se campeã do mundo de futebol masculino ao derrotar a Argentina por 1-0. Este título mundial está a ser comemorado em todos os cantos do mundo pela diáspora espanhola, inclusive em Gaza. Estes são alguns dos assuntos que vamos desenvolver. Na realização técnica desta emissão está Dusko Sekulić e o jornal começa agora.
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0: As eleições presidenciais em São Tomé e Príncipe ficam marcadas por uma reduzida mobilização do eleitorado, com uma taxa de abstenção a registar uma forte subida, prevendo-se que se fique a rondar os 70%. O analista Olívio Diogo considera que a fraca participação se deve em parte ao facto de muitos imigrantes continuarem inscritos nos cadernos eleitorais.
2: Muita gente que migrou, que está inscrito no caderno eleitoral, como sabe, esta eleição é a primeira eleição em que não houve inscrição propriamente dita no caderno eleitoral, foi automático. A Comissão Eleitoral foi buscar a base de dados do registro, daí que todos os elementos faziam parte, que estavam inscritos em 18 anos, automaticamente poderiam exercer o seu direito de voto. E este aspecto é importante porque a imigração, muitas daquelas pessoas ainda não atualizou sua base de dados para poderem votar. O outro aspecto é o facto de muita gente, neste momento, não se identificar com os políticos deste país. As pessoas já não acreditam naquilo que os políticos estão a fazer e a forma de manifestar é não participarem das eleições.
3: Esta reduzida afluência às urnas pode retirar força política à vitória de Carlos Villanova?
2: Não, não tira força política por uma razão muito simples. Apesar da abstenção, ele foi eleito Presidente da República. Devia lhe fazer pensar e repensar naquilo que são as suas ações e aquilo que foi a sua governação durante 5 anos, porque a sua ação, a sua governação durante 5 anos, isto sim pode ter contribuído para que esta abstenção também tenha sentido.
0: As palavras de Olívio Diogo, analista político, ele que é o convidado de Lígia Anjos nesta segunda-feira. Na Guiné-Bissau deram entrada no início do mês de julho na secção criminal do Tribunal Regional de Bissau duas queixas apresentadas por um grupo de cidadãos. A primeira pede esclarecimentos sobre a investigação à morte do ativista vigário Luís Balanta e a outra denuncia um alegado golpe de Estado eleitoral apontando responsabilidades a Úmaro Sissoko Embaló e ao general Ortíntá.
4: O regime vigente atualmente na Guiné-Bissau não tem qualquer tipo de interesse em prosseguir com a investigação criminal e eventualmente responsabilizar qualquer cidadão, seja lá pelo crime de tentativa de golpe de Estado ou pelo crime da consumação do golpe de Estado. Os senhores, neste momento, que estão a dirigir o país, deram golpe de Estado, que, à luz do artigo 221, seria crime de alteração do Estado de Direito. Então, por que é que não se tomou diligência de investigar os senhores que promoveram o golpe de Estado de 26 de novembro de 2025? Falo nomeadamente do Ortíntá Tomás de Assis, com a autoria moral do Úmaro Sissoko Embaló. Até o golpe foi um golpe orquestrado no sentido de evitar o conhecimento do resultado eleitoral. São as mesmas pessoas que estão a promover a responsabilização jurídica, claro que nós sabemos que é um processo político, do atual presidente da Assembleia Nacional Popular pela tentativa do golpe de Estado. Vejamos a contradição das coisas. Ou seja, os golpistas na Guiné-Bissau, as pessoas que deram um golpe, estão a promover a responsabilização de um cidadão pela tentativa do golpe de Estado. Nós quisemos é demonstrar essa contradição e ao mesmo tempo instigar o Ministério Público a ir apurar essas factualidades no sentido de responsabilizar os indivíduos que deram, de facto, o golpe de Estado, efetivaram um golpe de Estado na Guiné-Bissau.
0: Nexus Faria, um dos signatários destas caixas, em entrevista a Miguel Martins. Voltamos à notícia de abertura deste jornal. Carlos Villanova disse hoje que vai continuar a servir São Tomé e Príncipe com honestidade, equilíbrio e respeito pela Constituição da República. O presidente reagiu aos resultados provisórios que o dão como vencedor à primeira volta nas eleições presidenciais deste domingo. Carlos Villanova obteve 55,94% dos votos, enquanto o principal candidato da oposição, Nito de Abreu, alcançou 41,42% da votação.
5: Na sequência do embate eleitoral e pelos resultados conhecidos, já divulgados pela Comissão Eleitoral Nacional, apontam para uma vitória clara da confiança do povo na nossa candidatura. Recebo essa indicação com humildade e responsabilidade. A maturidade do nosso povo voltou a demonstrar que São Tomé e Príncipe sabe resolver as suas diferenças pelo poder do voto e nunca pela força da violência. Recebo essa confiança como um compromisso renovado para continuar a servir o país com honestidade, independência, equilíbrio e respeito pela Constituição da República. Aos que fizeram uma escolha diferente, quero dirigir uma palavra muito especial. Não os vejo como adversários a vencer, mas como compatriotas com quem construiremos o futuro da nossa nação. A partir deste momento, não há vencedores nem vencidos. Existe apenas um único vencedor, São Tomé e Príncipe. O país precisa de virar definitivamente a página da divisão, do ressentimento.
0: As palavras de Carlos Villanova, ele que foi apontado como o vencedor das eleições presidenciais que tiveram lugar neste domingo em São Tomé e Príncipe. O novo líder do Partido Trabalhista, Andy Burman, foi designado oficialmente primeiro-ministro britânico pelo rei Carlos III durante uma audiência no Palácio de Buckingham, em Londres. A reportagem é de Bruno Manteigas.
6: Aplausos na despedida de Keir Starmer e aplausos na chegada de Andy Burnham a Downing Street. O novo primeiro-ministro britânico, o sétimo desde 2016, prometeu estabilidade política.
7: Sei que as pessoas no país estão fartas da política. Compreendo-vos e quero ser sincero convosco. Não temos estado bem e precisamos de melhorar. E vamos melhorar.
6: A transição do poder foi feita em cerca de uma hora. Andy Burnham foi convocado ao Palácio de Buckingham minutos após o rei Carlos III receber a demissão de Keir Starmer e convidar o sucessor a formar governo. As últimas semanas foram preenchidas com especulação sobre quem vai ocupar as principais pastas das finanças e negócios estrangeiros e a resposta deve ser dada nas próximas horas. As escolhas terão de pacificar as diferentes facções do partido, mas também sinalizar o estilo de política que o novo primeiro-ministro quer implementar. Andy Burnham quer dar prioridade a reduzir o custo de vida, descentralizar o poder e ganhar controle sobre alguns serviços públicos essenciais. Mas também admitiu que existem desafios. Amanhã prometeu anunciar já algumas medidas e apresentar mais tarde um plano de mudança para a próxima década. Bruno Manteigas, Londres, RFI.
0: O Irão falou hoje em guerra total contra os Estados Unidos após mais uma noite de bombardeamentos pelo nono dia consecutivo. As Forças Armadas norte-americanas atacaram vários locais em território iraniano. Em resposta, o regime de Teherão atacou alvos americanos no Kuwait e no Bahrein. Entretanto, o Irão continua a controlar o Estreito de Hormuz, uma artéria vital para o comércio global de petróleo e gás. No desporto, a seleção espanhola sagrou-se campeã do mundo de futebol masculino ao derrotar a Argentina por 1-0 após prolongamento. Ao microfone da RFI, Florentino Júnior, futebolista luso, admitiu que o triunfo espanhol foi merecido.
8: Esta final foi um jogo bem disputado, que até devido a isso foi ao prolongamento, mas desde o início bem disputado, assim dizer, que eu, no meu ponto de vista, a Argentina praticamente sobreviveu, foi sobrevivendo o jogo todo. Desde o início do jogo, do primeiro minuto ao fim, a Espanha controlou o jogo completamente, geriu os momentos importantes do jogo completamente, anulou um Messi e devido a isso a Argentina não conseguiu criar grandes oportunidades. Ambas equipas têm jogadores com qualidade, mas a Espanha fez o seu jogo, controlou a posse, as oportunidades foram mais da Espanha e penso que o jogo não devia ter ido ao prolongamento e perdeu algumas oportunidades, mas foi a justa vencedora a Espanha.
0: As palavras de Florentino Júnior, entrevistado por Marco Martins. O título de espanhol de campeão mundial de futebol está a ser comemorado em todos os cantos do mundo pela diáspora, inclusive em Gaza. E é o ponto final neste bloco informativo.
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0: E a segunda parte desta emissão em língua portuguesa aqui na antena da RFI. Na segunda-feira, rubrica de esporto, Marco Martins faz-nos o rescaldo do Campeonato do Mundo do Futebol. Olívio Diogo é o convidado. Lígia Anjos, o analista político, comenta a vitória de Carlos Villanova nas presidenciais de São Tomé e Príncipe.
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3: Carlos Villanova foi reeleito presidente de São Tomé e Príncipe à primeira volta com 55,94% dos votos, segundo resultados oficiais divulgados esta segunda-feira pela Comissão Eleitoral Nacional. O principal adversário, Nito de Abreu, obteve 41,42% da votação. As eleições ficam marcadas por uma participação inferior à registada em anteriores escrutínios, por alguns boicotes locais e por um ciberataque ao portal da Comissão Eleitoral Nacional. Ainda assim, as missões internacionais de observação concluíram que o ato eleitoral decorreu de forma pacífica, ordeira e transparente. Com esta vitória, Carlos Villanova garante um segundo mandato à frente da Presidência da República, num contexto que pode abrir uma nova etapa na vida política são-tomense. Em linha temos o sociólogo e analista são-tomense Olívio Diogo, a quem começo por perguntar que leitura faz desta vitória de Carlos Villanova.
2: É preciso dizer que a primeira coisa que se fala quando se comenta esta eleição presidencial é dar um parabéns muito grande ao povo santomense. O povo santomense mostrou mais uma vez, de forma inequívoca, está completamente amadurecido. É uma população que, apesar das dificuldades que tem, é muito pacífica em relação ao resultado. Foi, como disse, como manifestou a comunidade internacional, realmente as eleições ocorreram de forma transparente, livre e completamente pacífica. Este é o primeiro aspecto que nós devemos fazer dos resultados eleitorais. Passando agora para aquilo que são os próprios resultados, as cifras do resultado eleitoral. Este resultado revela claramente que o presidente Carlos Villanova não foi avaliado eleitoralmente pelo seu mandato. O que aconteceu foi sim uma manifestação clara ao ex-primeiro-ministro Patrício Trovoada, que indicou o Nito Abreu para ser o seu candidato. E a população disse claramente não a este candidato, disse claramente não à atitude e à posição que o Patrício Trovoada tem tido em relação ao partido, em relação ao país todo, o seu abandono constante do país, com essa atitude e sobretudo esse seu discurso que ele tem feito. A população não aproveitou para manifestar contra esta situação.
3: Isto é uma derrota para o antigo primeiro-ministro Patrício Trovoada?
2: Exatamente, esta é uma derrota clara e inequívoca ao Patrício Trovoada. A população que foi às urnas foi dizer claramente ao Patrício Trovoada, e esta é uma derrota clara para ele, porque o Nito Abreu é um candidato que não é do ADI, mas sim um candidato dele pessoal, que ele indicou, sem consultar o partido, sem ouvir o aval do partido, sem que o partido pudesse avaliar o candidato, e ele indicou este candidato como uma aposta sua pessoal, e daqui, consequentemente, foi uma derrota para o Patrício Trovoada, clara nessas eleições.
3: O apoio, portanto, de Patrício Trovoada a Nito de Abreu pesou na derrota do candidato da ADI. O partido sai politicamente fragilizado.
2: O partido sai muito fragilizado dessas eleições. A direção atual do partido sai completamente fragilizada dessas eleições. É preciso dizer que este resultado vem reforçar a posição do Américo Ramos, que está a intentar todas as ações para a tomar a direção do partido. Ele sai reforçado. O Américo Ramos sai bastante reforçado agora. Portanto, com esse resultado eleitoral, o Américo Ramos tem todas as possibilidades para assumir a direção do partido, porque não acredito que este partido continua a ser com uma governabilidade feita a partir do exterior, como o partido tem feito até agora, estar no exterior e a governar o partido. Isto não vai acontecer, não poderá acontecer. O partido não tem sustentabilidade desta forma e assim fica marcada estas eleições. É uma eleição em que vigorou a posição do Carlos Villanova, que vai ter mais um mandato, e é preciso dizer que, consequentemente, o ADI definido pelo Patrício Trovoada fica mais fragilizado e tende, está na altura realmente de as pessoas dizerem claramente, ficou também claro neste momento, que o ADI deve ter uma nova direção, com uma nova perspectiva de vida, uma nova metodologia de trabalho daqui para frente.
3: E será que até setembro, às próximas eleições, a ADI tem tempo para repensar e até mesmo reestruturar o partido?
2: Não, essa reestruturação já tem vindo a ser desencadeada. O partido tem um presidente, mas não há nenhum partido político. É preciso repetir esse aspecto também. O Patrício Trovoada não foi corrido daqui. Ele não foi pedir exílio político lá fora. Ele foi da sua livre vontade e ele vai querer conduzir um partido para as eleições a partir de fora. Neste preciso momento, o presidente do partido, que é o Patrício Trovoada, praticamente abandonou o seu partido, continuando a governar a partir de lá. Esta ingovernabilidade que ele tem imposto no partido é que levará naturalmente ao ajuste da estrutura do partido ao novo presidente do partido. E é preciso dizer, que muita gente do ADI, que está com Patrício Trovada, sentiu ferido ao fato de eu ter escolhido o Nito, que não tem nenhuma trajetória política, não tem nenhum aspecto de desenvolvimento da administração pública para ser presidente da República. Isso também contribuiu para que esse resultado fosse efetivo. É preciso dizer que falávamos também da questão da abstenção. Temos aqui em São Tomé uma análise fria sobre o que contribuiu para a abstenção dessas eleições. Há dois ou três aspectos que não posso mencionar. Um deles, naturalmente, tem a ver com a imigração. Muita gente que imigrou, que está inscrito no caderno eleitoral, como sabe, esta eleição é a primeira eleição em que não houve inscrição propriamente dita no caderno eleitoral. Foi automático. A petição eleitoral foi buscar a base de dados do registro. Daí que todos os elementos faziam parte, que estavam inscritos têm 18 anos, automaticamente poderiam exercer o seu direito de voto. E este aspecto é importante porque a imigração, muitas daquelas pessoas ainda não atualizou o seu base de dados para poderem votar. Outro aspecto que deve-se mencionar é o facto de muita gente, neste momento, não se identificar com os políticos deste país. Cada vez mais as pessoas estão se distanciando dos políticos. Isto também ficou claro nessas eleições. As pessoas não acreditam naquilo que os políticos estão a fazer e a forma de manifestar é não participarem das eleições. Foi isso que aconteceu também.
3: Esta reduzida afluência às urnas pode, desta forma, retirar força política à vitória de Carlos Vilanova?
2: Não, eu creio que isto não tira força política. Não tira força política por uma razão muito simples. A partir do momento que ele é eleito presidente da República, todas as funções que lhe são atribuídas, ele vai ter que exercer todas essas funções, porque ele foi eleito presidente da República, apesar da abstenção, ele foi eleito presidente da República. E, portanto, se não lhe retira força política, devia lhe fazer pensar e repensar naquilo que são as suas ações e aquilo que foi a sua governação durante 5 anos, porque a sua ação, a sua governação durante 5 anos, isto sim pode ter contribuído para que esta abstenção também tenha sentido.
3: Que desafios mais urgentes esperam agora Carlos Vilanova neste segundo mandato, tanto no plano interno como nas relações internacionais?
2: Bom, o primeiro desafio que Carlos Vilanova tem, ele tem que saber rapidamente que a sua eleição aconteceu ontem.

0: São Tomé, Olívio Diogo, o nosso convidado desta segunda-feira.
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2: E a rubrica Desporto tem a assinatura do Marco Martins.
3: A seleção espanhola sagrou-se campeã do mundo de futebol masculino ao derrotar a Argentina por 1-0 após prolongamento. O dia 19 de julho é o dia da consagração de Espanha. Os espanhóis venceram pela segunda vez o título mundial numa prova que decorreu nos Estados Unidos, no México e no Canadá. Em Nova Jersey, nos Estados Unidos, a Roja defrontou a seleção argentina num estádio com mais de 80 mil espectadores. Nos 90 minutos de jogo, o encontro terminou com um empate sem golos. O feito mais marcante foi a expulsão do médio argentino Enzo Fernández por acumulação de amarelos. No prolongamento, após várias tentativas, foi o avançado espanhol Ferran Torres que abriu o marcador aos 106 minutos após um passe decisivo de Nico Williams. Apenas nos últimos minutos do prolongamento é que a Argentina foi perigosa e até teve duas ocasiões de marcar, com os únicos dois remates não enquadrados, mas não conseguiram colocar a bola no fundo da baliza de Unai Simón. Pela primeira vez no Mundial, uma equipa, neste caso a Argentina, não rematou uma única vez durante os 90 minutos de jogo. A Espanha acabou por triunfar por 1-0 após prolongamento. A Argentina, da estrela mundial Lionel Messi, que tinha vencido em 2022 no Qatar. É o segundo título mundial para os espanhóis, é a segunda final e a segunda vitória após a de 2010 na África do Sul por 1-0 após prolongamento diante dos Países Baixos. Nos prémios individuais, o francês Kylian Mbappé terminou o melhor marcador com 10 tentos apontados, à frente de Lionel Messi com 8. O melhor guarda-redes foi o espanhol Unai Simón. O melhor jovem foi o espanhol Pau Cubarsí e o melhor jogador do torneio foi o médio e capitão espanhol Rodri. O terceiro lugar da prova foi conquistado pela Inglaterra, que derrotou a França por 6-4 em Miami, nos Estados Unidos. Este Mundial contou com três seleções lusófonas. Portugal perdeu nos oitavos por 1-0 diante da Espanha, enquanto o Brasil foi derrotado pela Noruega por 2-1, igualmente nessa fase da prova. No que diz respeito a Cabo Verde, acabou por ser eliminado pela Argentina por 3-2 após prolongamento nos 16avos de final. A RFI falou com Florentino Júnior, médio luso de 24 anos, que atua no futebol universitário nos Estados Unidos. Em entrevista exclusiva à RFI, Florentino Júnior admitiu que o triunfo espanhol foi merecido e também fez um balanço da prova nos Estados Unidos e dos percursos dos três países lusófonos.
4: Esta final foi um jogo bem disputado, que até devido a isso foi ao prolongamento, mas desde o início, bem disputado, assim dizer, que eu, no meu ponto de vista, a Argentina praticamente sobreviveu, foi sobrevivendo o jogo todo. Desde o início do jogo, do primeiro minuto ao fim, a Espanha controlou o jogo completamente, geriu os momentos importantes do jogo completamente, anulou um Messi e devido a isso a Argentina não conseguiu criar grandes oportunidades. Ambas equipas têm jogadores com qualidade, mas a Espanha fez o seu jogo, controlou a posse, as oportunidades foram mais da Espanha e penso que o jogo não devia ter ido ao prolongamento e perdeu algumas oportunidades, mas foi a justa vencedora a Espanha.

0: equipa, mas tiveram a oportunidade de ver os jogos ao estádio e adoraram o ambiente. Foi uma experiência única e, além disso, acho que esta competição contribuiu imenso para aumentar mais o interesse do futebol no país e penso que muita gente vê o futebol agora de uma maneira diferente a americanos. A minha rotina durante o Mundial foi em volta do Mundial, acordar, ver jogos, treinos após treinos, ginásio, voltar a ver jogos de seleções, pessoas à rua, todos a falar a mesma coisa, o Mundial, a falar sobre as seleções. Foi tudo em torno do Mundial e penso que mostrou que já tem havido muito investimento no futebol aqui e cada vez está a crescer mais.
1: Que balanço pode fazer de Portugal, do Brasil e de Cabo Verde, que, aliás, não perdeu nos 90 minutos, nem frente à Espanha, nem frente à Argentina?
0: Em termos do Mundial de Portugal, penso, na minha opinião, foi um bocado de decepção, esperava mais. Tinha uma qualidade a nível individual dos jogadores que têm de ir mais longe e de fazer mais. Mas foi um bocado o que tem mostrado depois do primeiro jogo. Circulação um bocado lenta, não muito objetiva, muitos passos laterais. Penso que em termos ofensivos podia ter sido muito melhor e esperava-se mais. Mas penso que sirva de lição e rever o que se pode melhorar para a frente. Em termos do Brasil, foi o Brasil dos últimos anos. A nível individual tem qualidade, mas coletivamente não são a equipa que o Brasil costuma ser. Imprevisível, um contra um. Tem jogadores com Vinícius Júnior, mas quando vai à seleção não é o mesmo Vinícius. Mas neste Mundial penso foi o melhor jogador. Depois do Bruno Guimarães, mesmo tendo falhando a penalidade contra a Noruega. Mas em termos coletivos, penso que não foi uma equipa muito forte e surpreendeu-me a vitória contra o Japão. Cabo Verde definitivamente foi equipa surpresa, revelação, sendo o primeiro mundial e mostrou a qualidade que tem. Tem jogadores a nível, para mim, individualmente são de alto nível e coletivamente fizeram um mundial fantástico. Foram a única equipa que praticamente não perdeu contra a Espanha e a Argentina nos 90 minutos e acho que se aguentassem até as penalidades contra a Argentina, podia ter havido mais surpresas.
1: A próxima edição do Mundial de Futebol Masculino será em 2030, em três países: Portugal, Espanha e Marrocos. A RFI também aproveitou a oportunidade para abordar a carreira de Florentino Júnior, que, após ter iniciado a carreira em Portugal, acabou por sair para os Estados Unidos, onde junta o futebol aos estudos.
0: A minha paixão pelo futebol surgiu desde cedo, 5 anos, que dava os toques lá em casa e até que um dia o meu pai levou-me, através de um amigo que era treinador em Portugal. Treinei, adorei e desde aí tornou a minha paixão e o meu sonho e continua a ser. E não vejo, nem imagino a minha vida sem o futebol. Transformou-se parte da minha profissão, meu dia a dia. Não me imagino sem o futebol. Sempre gostei, não só a sensação do espírito de equipa e da emoção que me proporciona, mas continua a ser uma enorme motivação. O acordar cedo, manter em forma, os treinos, uma certa disciplina passou a ser o meu dia a dia.
1: O foco agora no futebol masculino vira-se para as competições de clubes que arrancam já esta semana com as provas europeias. Chegamos assim ao fim deste Magazine de Desporto. Até breve.
2: E o ponto final nesta emissão. Se nos quiser continuar a acompanhar, pode fazê-lo através da nossa página RFI Português ou nas redes sociais. Obrigada pela preferência. Fique bem. 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
1: Neide Ribeiro.
0: Carlos Villanova disse hoje que vai continuar a servir São Tomé e Príncipe com honestidade, equilíbrio e respeito pela Constituição. O presidente reeleito reagiu aos resultados provisórios que o dão como vencedor à primeira volta nas eleições presidenciais. O novo líder do Partido Trabalhista, Andy Burman, foi designado oficialmente primeiro-ministro.

0: britânico pelo rei Carlos III durante uma audiência no Palácio de Buckingham, em Londres. A seleção espanhola sagrou-se campeã do mundo de futebol masculino ao derrotar a Argentina por 1-0. Este título mundial está a ser comemorado em todos os cantos do mundo pela diáspora espanhola, inclusive em Gaza. Estes são alguns dos assuntos que vamos desenvolver. Na realização técnica desta emissão está Dusko Sekulić e o jornal começa agora.
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0: As eleições presidenciais em São Tomé e Príncipe ficam marcadas por uma reduzida mobilização do eleitorado, com uma taxa de abstenção a registar uma forte subida, prevendo-se que se fique a rondar os 70%. O analista Olívio Diogo considera que a fraca participação se deve em parte ao facto de muitos imigrantes continuarem inscritos nos cadernos eleitorais.
2: Muita gente que migrou está inscrito no caderno eleitoral. Como sabe, esta eleição é a primeira eleição em que não houve inscrição propriamente dita no caderno eleitoral. Foi automático. A Comissão Eleitoral foi buscar a base de dados do registro. Daí que todos os elementos faziam parte, que estavam inscritos em 18 anos, automaticamente poderiam exercer o seu direito de voto. E este aspecto é importante porque a imigração, muitas daquelas pessoas ainda não atualizou a sua base de dados para poderem votar. O outro aspecto é o facto de muita gente, neste momento, não se identificar com os políticos deste país. As pessoas não acreditam naquilo que os políticos estão a fazer e a forma de manifestar é não participarem das eleições.
3: Esta reduzida afluência às urnas pode retirar força política à vitória de Carlos Vilanova?
2: Não tira força política por uma razão muito simples. Apesar da abstenção, ele foi eleito Presidente da República. Devia lhe fazer pensar e repensar naquilo que são as suas ações e aquilo que foi a sua governação durante 5 anos, porque a sua ação, a sua governação durante 5 anos, isto sim pode ter contribuído para que esta abstenção também tenha sentido.
0: As palavras de Olívio Diogo, analista político, ele que é o convidado de Lígia Anjos nesta segunda-feira. Na Guiné-Bissau deram entrada no início do mês de julho na secção criminal do Tribunal Regional de Bissau duas queixas apresentadas por um grupo de cidadãos. A primeira pede esclarecimentos sobre a investigação à morte do ativista vigário Luís Balanta e a outra denuncia um alegado golpe de Estado eleitoral, apontando responsabilidades a Úmaro Sissoko Embaló e ao general Ortintá.
4: O regime vigente atualmente na Guiné-Bissau não tem qualquer tipo de interesse em prosseguir com a investigação criminal e eventualmente responsabilizar qualquer cidadão, seja lá pelo crime de tentativa de golpe de Estado ou pelo crime da consumação do golpe de Estado. Os senhores, neste momento, que estão a dirigir o país, deram golpe de Estado, que, à luz do artigo 221, seria crime de alteração do Estado de Direito. Então, por que é que não se tomou diligência de investigar os senhores que promoveram o golpe de Estado de 26 de novembro de 2025? Falo nomeadamente do Ortentã Tomás de Assis, com a autoria moral do Úmaro Sissoko Embaló. Aquele golpe foi um golpe orquestrado no sentido de evitar o conhecimento do resultado eleitoral. São as mesmas pessoas que estão a promover a responsabilização jurídica, claro que nós sabemos que é um processo político, do atual presidente da Assembleia Nacional Popular pela tentativa do golpe de Estado. Vejamos a contradição das coisas. Ou seja, os golpistas na Guiné-Bissau, as pessoas que deram um golpe, estão a promover a responsabilização de um cidadão pela tentativa do golpe de Estado. Nós quisemos demonstrar essa contradição e ao mesmo tempo instigar o Ministério Público a ir apurar essas factualidades no sentido de responsabilizar os indivíduos que deram, de facto, o golpe de Estado, efetivaram o golpe de Estado na Guiné-Bissau.
0: Nexus Faria, um dos signatários destas caixas, em entrevista a Miguel Martins. Voltamos à notícia de abertura deste jornal. Carlos Vilanova disse hoje que vai continuar a servir São Tomé e Príncipe com honestidade, equilíbrio e respeito pela Constituição da República. O presidente reagiu aos resultados provisórios que o dão como vencedor à primeira volta nas eleições presidenciais deste domingo. Carlos Vilanova obteve 55,94% dos votos, enquanto o principal candidato da oposição, Nito de Abreu, alcançou 41,42% da votação.
5: Na sequência do embate eleitoral e pelos resultados conhecidos já divulgados pela Comissão Eleitoral Nacional, apontam para uma vitória clara da confiança do povo na nossa candidatura. Recebo essa indicação com humildade e responsabilidade. A maturidade do nosso povo voltou a demonstrar que São Tomé e Príncipe sabe resolver as suas diferenças pelo poder do voto e nunca pela força da violência. Recebo essa confiança como um compromisso renovado para continuar a servir o país com honestidade, independência, equilíbrio e respeito pela Constituição da República. Aos que fizeram uma escolha diferente, quero dirigir uma palavra muito especial. Não os vejo como adversários a vencer, mas como compatriotas com quem construiremos o futuro da nossa nação. A partir deste momento, não há vencedores nem vencidos. Existe apenas um único vencedor, São Tomé e Príncipe. O país precisa de virar definitivamente a página da divisão, do ressentimento.
0: As palavras de Carlos Villanova, ele que foi apontado como o vencedor das eleições presidenciais que tiveram lugar neste domingo em São Tomé e Príncipe. O novo líder do Partido Trabalhista, Andy Burman, foi designado oficialmente primeiro-ministro britânico pelo rei Carlos III durante uma audiência no Palácio de Buckingham, em Londres. A reportagem é de Bruno Manteigas.
6: Aplausos na despedida de Keir Starmer e aplausos na chegada de Andy Burnham a Downing Street. O novo primeiro-ministro britânico, o sétimo desde 2016, prometeu estabilidade política.
7: Sei que as pessoas no país estão fartas da política. Compreendo-vos e quero ser sincero convosco. Não temos estado bem e precisamos de melhorar. E vamos melhorar.
6: A transição do poder foi feita em cerca de uma hora. Andy Burnham foi convocado ao Palácio de Buckingham minutos após o rei Carlos III receber a demissão de Keir Starmer e convidar o sucessor a formar o governo. As últimas semanas foram preenchidas com especulação sobre quem vai ocupar as principais pastas das finanças e negócios estrangeiros, e a resposta deve ser dada nas próximas horas. As escolhas terão de pacificar as diferentes facções do partido, mas também sinalizar o estilo de política que o novo primeiro-ministro quer implementar. Andy Burnham quer dar prioridade a reduzir o custo de vida, descentralizar o poder e ganhar controle sobre alguns serviços públicos essenciais. Mas também admitiu que existem desafios. Amanhã prometeu anunciar já algumas medidas e apresentar mais tarde um plano de mudança para a próxima década. Bruno Manteigas, Londres, RFI.
0: O Irão falou hoje em guerra total contra os Estados Unidos após mais uma noite de bombardeamentos pelo nono dia consecutivo. As Forças Armadas norte-americanas atacaram vários locais em território iraniano. Em resposta, o regime de Teherão atacou alvos americanos no Kuwait e no Bahrein. Entretanto, o Irão continua a controlar o Estreito de Hormuz, uma artéria vital para o comércio global de petróleo e gás. No desporto, a seleção espanhola sagrou-se campeã do mundo de futebol masculino ao derrotar a Argentina por 1-0 após prolongamento. Ao microfone da RFI, Florentino Júnior, futebolista luso, admitiu que o triunfo espanhol foi merecido.
8: Esta final foi um jogo bem disputado, que até devido a isso foi ao prolongamento, mas desde o início, bem disputado, assim dizer, que eu, no meu ponto de vista, a Argentina praticamente sobreviveu, foi sobrevivendo o jogo todo. Desde o início do jogo, do primeiro minuto ao fim, a Espanha controlou o jogo completamente, geriu os momentos importantes do jogo completamente, anulou um Messi, e devido a isso, a Argentina não conseguiu criar grandes oportunidades. Ambas equipas têm jogadores com qualidade, mas a Espanha fez o seu jogo, controlou a posse, as oportunidades foram mais da Espanha e penso que o jogo não devia ter ido ao prolongamento e perdeu algumas oportunidades, mas foi a justa vencedora a Espanha.
0: As palavras de Florentino Júnior, entrevistado por Marco Martins. O título de espanhol de campeão mundial de futebol está a ser comemorado em todos os cantos do mundo pela diáspora, inclusive em Gaza. E é o ponto final neste bloco informativo.
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0: E a segunda parte desta emissão em língua portuguesa aqui na antena da RFI. Na segunda-feira, a rubrica de esporto, Marco Martins faz-nos o rescaldo do Campeonato do Mundo do Futebol. Olívio Diogo é o convidado. Lígia Anjos, o analista político, comenta a vitória de Carlos Villanova nas presidenciais de São Tomé e Príncipe.
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3: Carlos Vilanova foi reeleito presidente de São Tomé e Príncipe à primeira volta com 55,94% dos votos, segundo resultados oficiais divulgados esta segunda-feira pela Comissão Eleitoral Nacional. O principal adversário, Nito de Abreu, obteve 41,42% da votação. As eleições ficam marcadas por uma participação inferior à registada em anteriores escrutínios, por alguns boicotes locais e por um ciberataque ao portal da Comissão Eleitoral Nacional. Ainda assim, as missões internacionais de observação concluíram que o ato eleitoral decorreu de forma pacífica, ordeira e transparente. Com esta vitória, Carlos Vilanova garante um segundo mandato à frente da Presidência da República, num contexto que pode abrir uma nova etapa na vida política são-tomense. Em linha temos o sociólogo e analista são-tomense Olívio Diogo, a quem começo por perguntar que leitura faz desta vitória de Carlos Vilanova.
2: É preciso dizer que a primeira coisa que se fala quando se comenta esta eleição presidencial é dar um parabéns muito grande ao povo santomense. O povo santomense mostrou mais uma vez, de forma inequívoca, está completamente amadurecido. É uma população que, apesar das dificuldades que tem, é muito pacífica em relação ao resultado. Foi, como disse, como manifestou a comunidade internacional, realmente as eleições ocorreram de forma transparente, livre e completamente pacífica. Este é o primeiro aspecto que nós devemos fazer dos resultados eleitorais. Passando agora para aquilo que são os próprios resultados, as cifras de resultado eleitoral. Este resultado revela claramente que o presidente Carlos Vilanova não foi avaliado eleitoralmente pelo seu mandato. O que aconteceu foi sim uma manifestação clara ao ex-primeiro-ministro Patrício Trovoada, que indicou o Nito Abreu para ser o seu candidato. E a população disse claramente não a este candidato, disse claramente não à atitude e à posição que o Patrício Trovoada tem tido em relação ao partido, em relação ao país todo, o seu abandono constante do país, com essa atitude e sobretudo esse seu discurso que ele tem feito. A população não aproveitou para manifestar contra esta situação.
3: Isto é uma derrota para o antigo primeiro-ministro Patrício Trovoada?
2: Exatamente, esta é uma derrota clara e inequívoca ao Patrício Trovoada. A população que foi às urnas foi dizer claramente ao Patrício Trovoada, e esta é uma derrota clara para ele, porque o Nito Abreu é um candidato que não é do ADI, mas sim um candidato dele pessoal, que ele indicou, sem consultar o partido, sem ouvir o aval do partido, sem que o partido pudesse avaliar o candidato, e ele indicou este candidato como uma aposta sua pessoal, e daqui, consequentemente, foi uma derrota para o Patrício Trovoada, clara nessas eleições.
3: O apoio, portanto, de Patrício Trovoada a Nito de Abreu pesou na derrota do candidato da ADI. O partido sai politicamente fragilizado.
2: O partido sai muito fragilizado dessas eleições. A direção atual do partido sai completamente fragilizada dessas eleições. É preciso dizer que este resultado vem reforçar a posição do Américo Ramos, que está a intentar todas as ações para a tomar a direção do partido. Ele sai reforçado. O Américo Ramos sai bastante reforçado agora. Portanto, com esse resultado eleitoral, o Américo Ramos tem todas as possibilidades para assumir a direção do partido, porque não acredito que este partido continua a ser com uma governabilidade feita a partir do exterior, como o partido tem feito até agora, estar no exterior e a governar o partido. Isto não vai acontecer, não poderá acontecer. O partido não tem sustentabilidade desta forma e assim a gente fica marcado estas eleições. É uma eleição em que vigorou a posição do Carlos Vilanova, que vai ter mais um mandato, e é preciso dizer que, consequentemente, o ADI definido pelo Patrício Trovoada fica mais fragilizado e tende, está na altura realmente de as pessoas dizerem claramente, ficou também claro neste momento, que o ADI deve ter uma nova direção, com uma nova perspectiva de vida, uma nova metodologia de trabalho daqui para frente.
3: E será que até setembro, às próximas eleições, a ADI tem tempo para repensar e até mesmo reestruturar o partido?
2: Não, essa reestruturação já tem vindo a ser desencadeada. O partido tem um presidente, mas não há nenhum partido político. É preciso repetir esse aspecto também. O Patrício Trovoada não foi corrido daqui. Ele não foi pedir exílio político lá fora. Ele foi da sua livre vontade e ele vai querer conduzir um partido para as eleições a partir de fora. Neste preciso momento, o presidente do partido, que é o Patrício Trovoada, praticamente abandonou o seu partido, continuando a governar a partir de lá. Esta ingovernabilidade que ele tem imposto no partido é que levará naturalmente ao ajuste da estrutura do partido ao novo presidente do partido. E é preciso dizer que muita gente do ADI que está com o Patrício Trovoada sentiu ferido ao facto de não ter escolhido o Nito, que não tem nenhuma trajetória política, não tem nenhum aspecto de desenvolvimento da administração pública para ser presidente da República. Isto também contribuiu para que esse resultado fosse efetivo. É preciso dizer que falávamos também da questão da abstenção. Temos aqui em São Tomé uma análise fria sobre o que contribuiu para a abstenção dessas eleições. Há dois ou três aspectos que não se pode mencionar. Um deles, naturalmente tem a ver com a imigração. Muita gente que migrou, que está inscrito no caderno eleitoral, como sabe, esta eleição é a primeira eleição em que não houve inscrição propriamente dita no caderno eleitoral, foi automático. A Constituição Eleitoral foi buscar a base de dados do registro, daí que todos os elementos faziam parte, que estavam inscritos em 18 anos, automaticamente poderiam exercer o seu direito de voto. E este aspecto é importante porque a imigração, muitas daquelas pessoas ainda não atualizou sua base de dados para poderem votar. O outro aspecto que deve se mencionar é o facto de muita gente, neste momento, não se identificar com os políticos deste país. Cada vez mais as pessoas estão se distanciando dos políticos. Isto também ficou claro nessas eleições. As pessoas não acreditam naquilo que os políticos estão a fazer e a forma de manifestar é não participarem das eleições. Foi isso que aconteceu também.
3: Esta reduzida afluência às urnas pode, desta forma, retirar força política à vitória de Carlos Vilanova?
2: Não, eu creio que isto não tira força política. Não tira força política por uma razão muito simples. A partir do momento que ele é eleito Presidente da República, todas as funções que lhe são atribuídas, ele vai ter que exercer todas essas funções, porque ele foi eleito Presidente da República, apesar da abstenção, ele foi eleito Presidente da República. E, portanto, se não lhe retira força política, devia lhe fazer pensar e repensar naquilo que são as suas ações e aquilo que foi a sua governação durante 5 anos, porque a sua ação, a sua governação durante 5 anos, isto sim pode ter contribuído para que esta abstenção também tenha sentido.
3: Que desafios mais urgentes esperam agora Carlos Vilanova neste segundo mandato, tanto no plano interno como nas relações internacionais?
2: Bom, o primeiro desafio que Carlos Vilanova tem, ele tem que saber rapidamente que a sua eleição aconteceu ontem. Todas as alianças políticas que fez com os outros partidos para a sua eleição terminou ontem. A partir de hoje, ainda não tomou posse, quando vem a tomar posse, é o presidente, será o presidente de todos os santomenses, e, portanto, todos os santomenses passarão a ser tratados da mesma forma. Este é o primeiro desafio. E o segundo desafio que o Carlos Vilanova tem que tratar é realmente as nossas relações bilaterais, sobretudo. A nossa relação bilateral tem sido muito fragilizada ao longo dos últimos tempos, com países como Angola, mesmo com Portugal e outros países. É preciso que o Carlos Vilanova encontre um mecanismo de reforçar estas relações. Somos uma ilha, não temos ligações terrestres com nenhum outro país, daí que é importante que nossa relação bilateral com os outros países e nossos parceiros sejam fortificados para que o resultado seja um resultado que realmente contribua para a melhoria das condições de santomenses. Outro grande desafio do Carlos Vilanova, que não pode deixar de ser, é passar uma imagem de tranquilidade. Porque durante essas eleições, durante essa campanha, houve passagem da mensagem de ódio, de muita raiva, tentativas de vingança. Isto tudo tem que ser posto de lado. Somos todos santomenses e que nós queremos que o nosso país fique melhor para que todos continuem a viver aqui felizes neste país que é um paraíso.
3: Fala desta campanha que ficou marcada por crispação política, por boicotes, de desinformação. Que sinais é que são importantes agora observar nos próximos dias para avaliar a estabilidade política e institucional de São Tomé e Príncipe?
2: É verdade que houve boicote, podemos associá-lo à questão da abstenção. São manifestações que a população tem vindo a entrar para manifestar o seu descontentamento. Isto não pode ser ignorado. O Presidente da República tem que encontrar um fórum apropriado para passar a mensagem clara às pessoas, para que as pessoas possam continuar a confiar nos dirigentes políticos, podem continuar a confiar naquilo que os partidos e o Presidente da República fará para São Tomé. Isso também é importante.
3: Olívio Diogo, uma última questão. Esta eleição pode representar, a seu ver, o fim de um ciclo político e dar início a uma nova configuração de poder em São Tomé e Príncipe?
2: Sim, isto naturalmente. Isto que aconteceu nestas eleições vem de uma nova configuração, é o mosaico eleitoral em São Tomé e Príncipe. Neste preciso momento, nós temos MCI, que é um partido, dê uma impressão que eles cresceram, foram a maior força que o candidato Nito teve. Este partido é o partido que realmente apoiou a candidatura de Nito, porque a direção do ADI, os dirigentes da ADI estão espalhados ali pela direção pública, não apoiaram claramente o Nito W. Poucos são os que o apoiaram. O Nito W, o resultado que teve, é fruto do trabalho feito pelo MCI Pum, daí que o MCI Pum poderá ter vantagem subindo, e o MLSTP, o MDFM, os outros partidos também que apoiaram, é um momento de avaliar a sua situação, e o MLSTP, como sabe, está numa situação também de fragilidade, por causa da indefinição que ocorreu durante essas eleições. Esperemos que eles redefinem a sua posição. Portanto, é esse mosaico que vamos ter, o que vai a população dizer ao MLSTP e o que vai a população dizer ao ADI. Não sei se conseguirão realmente levar a uma nova direção com a Merco Bares e a Merco Ramos, ou se levará a uma direção fragilizada com o Patrício Trovada, que continua, porque isso é uma derrota política do Patrício Trovada, e será outra nova derrota para o Patrício Trovada nas eleições legislativas, logicamente, se for ele a continuar a dirigir as ações do partido.
3: Era o sociólogo e analista São Tomense Olívio Diogo, o nosso convidado desta segunda-feira.
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0: E a rubrica Desporto tem a assinatura do Marco Martins.
9: A seleção espanhola sagrou-se campeã do mundo de futebol masculino ao derrotar a Argentina por 1-0 após prolongamento. O dia 19 de julho é o dia da consagração de Espanha. Os espanhóis venceram pela segunda vez o título mundial numa prova que decorreu nos Estados Unidos, no México e no Canadá. Em Nova Jersey, nos Estados Unidos, a Roja defrontou a seleção argentina num estádio com mais de 80 mil espectadores. Nos 90 minutos de jogo, o encontro terminou com um empate sem golos. O feito mais marcante foi a expulsão do médio argentino Enzo Fernández por acumulação de amarelos. No prolongamento, após várias tentativas, foi o avançado espanhol Ferran Torres que abriu o marcador aos 106 minutos após um passe decisivo de Nico Williams. Apenas nos últimos minutos do prolongamento é que a Argentina foi perigosa e até teve duas ocasiões de marcar, com os únicos dois remates não enquadrados, mas não conseguiram colocar a bola no fundo da baliza de Unai Simón. Pela primeira vez no Mundial, uma equipa, neste caso a Argentina, não rematou uma única vez durante os 90 minutos de jogo. A Espanha acabou por triunfar por 1-0 após prolongamento. A Argentina, da estrela mundial Lionel Messi, que tinha vencido em 2022 no Qatar. É o segundo título mundial para os espanhóis, é a segunda final e a segunda vitória após a de 2010, na África do Sul, por 1-0 após prolongamento diante dos Países Baixos. Nos prémios individuais, o francês Kylian Mbappé terminou o melhor marcador com 10 tentos apontados, à frente de Lionel Messi com 8. O melhor guarda-redes foi o espanhol Unai Simón. O melhor jovem foi o espanhol Pau Cubarsí. E o melhor jogador do torneio foi o médio e capitão espanhol Rodri. O terceiro lugar da prova foi conquistado pela Inglaterra, que derrotou a França por 6-4 em Miami, nos Estados Unidos. Este Mundial contou com três seleções lusófonas. Portugal perdeu nos oitavos por 1-0 diante da Espanha, enquanto o Brasil foi derrotado pela Noruega por 2-1, igualmente nessa fase da prova. No que diz respeito a Cabo Verde, acabou por ser eliminado pela Argentina por 3-2 após prolongamento nos 16avos de final. A RFI falou com Florentino Júnior, médio luso de 24 anos, que atua no futebol universitário nos Estados Unidos. Em entrevista exclusiva à RFI, Florentino Júnior admitiu que o triunfo espanhol foi merecido e também fez um balanço da prova nos Estados Unidos e dos percursos dos três países lusófonos.
8: Esta final foi um jogo bem disputado, que até devido a isso foi ao prolongamento, mas desde o início, bem disputado, assim dizer, que eu, no meu ponto de vista, a Argentina praticamente sobreviveu, foi sobrevivendo o jogo todo. Desde o início do jogo, do primeiro minuto ao fim, a Espanha controlou o jogo completamente, geriu os momentos importantes do jogo completamente, anulou um Messi e devido a isso a Argentina não conseguiu criar grandes oportunidades. Ambas equipas têm jogadores com qualidade, mas a Espanha fez o seu jogo, controlou a posse, as oportunidades foram mais da Espanha e penso que o jogo não devia ter ido ao prolongamento e perdeu algumas oportunidades, mas foi a justa vencedora a Espanha.
9: Foi um triunfo merecido da Espanha quando se vê o percurso na sua totalidade?
8: Sim, a Espanha para mim mereceu o Mundial, mesmo após o primeiro jogo contra Cabo Verde, que empataram, muita gente começou a falar dúvidas, mas desvalorizando Cabo Verde também, mas a Espanha foi a justa vencedora. Após esse jogo, praticou sempre o seu futebol, bem vinculado, posse de bola, futebol bonito, mesmo variando, usando Lamine na profundidade, o individual. Dani Olmo, Rodri foi muito importante na construção do jogo e no controle do jogo todo da Espanha, passando por ele. E o percurso foi, comparando com a Argentina, foi mais difícil, apanhando a França, Portugal, a Bélgica, definitivamente mereceu, pelos adversários mais difíceis que apanhou. E sim, praticaram e dominou todos os jogos nos playoffs. Definitivamente foi a melhor equipa, a equipa mais consistente ao todo o Mundial e viu-se o controle e o domínio que tiveram, tendo sofrido apenas um gol. É definitivamente um Mundial que dominou completamente.
9: Argentina, inofensiva. Foi uma surpresa? Apenas dois remates?
8: Digamos, foi uma surpresa, mas lá no fundo também não me surpreendeu muito. É uma final, claro que esperava mais também. A Argentina é uma equipa com qualidade. qualidade, mas acho que o mérito também é da Espanha, que conseguiu restringir completamente a equipa argentina.
9: O que se pode dizer deste Mundial? Foi um sucesso nos Estados Unidos? O que nos pode dizer do ambiente?
8: Na minha opinião, foi um Mundial bastante positivo. Os Estados Unidos mostraram que têm a capacidade para organizar competições desta dimensão. Toda a gente já tem grandes infraestruturas e excelentes condições, mas o ambiente foi fantástico. Pessoas de vários países, diferentes nacionalidades, a criar um ambiente e ligação espetacular. Tive colegas de equipa que tiveram a oportunidade de ir ver jogos, colegas não só de equipa, mas tiveram a oportunidade de ir ver jogos ao estádio e adoraram o ambiente. Foi uma experiência única e, além disso, acho que esta competição contribuiu imenso para aumentar mais o interesse do futebol no país e penso que muita gente vê o futebol agora de uma maneira diferente a americanos. A minha rotina durante o Mundial foi em volta do Mundial, acordar, ver jogos, treinos após treinos, ginásio, voltar a ver jogos de seleções, pessoas à rua, todos a falar a mesma coisa, o Mundial, a falar sobre as seleções. Foi tudo em torno do Mundial e penso que mostrou que já tem havido muito investimento no futebol aqui e cada vez está a crescer mais.
9: Que balanço pode fazer de Portugal, do Brasil e de Cabo Verde, que aliás não perdeu nos 90 minutos, nem frente à Espanha, nem frente à Argentina?
8: Em termos do Mundial de Portugal, penso, na minha opinião, foi um bocado de decepção, esperava mais. Tinha uma qualidade a nível individual dos jogadores que têm de ir mais longe e de fazer mais. Mas foi um bocado o que tem mostrado depois do primeiro jogo. Circulação um bocado lenta, não muito objetiva, muitos passos laterais. Penso que em termos ofensivos podia ter sido muito melhor e esperava-se mais. Mas penso que serve de lição e rever o que se pode melhorar para a frente. Em termos do Brasil, foi o Brasil dos últimos anos. A nível individual tem qualidade, mas coletivamente não são a equipa que o Brasil costuma ser. Imprevisível, um contra um. Tem jogadores com Vinícius Júnior, mas quando vai à seleção não é o mesmo Vinícius. Mas neste Mundial penso que foi o melhor jogador. Depois do Bruno Guimarães, mesmo tendo falhando a penalidade contra a Noruega. Mas em termos coletivos penso que não foi uma equipa muito forte e surpreendeu-me a vitória contra o Japão. Cabo Verde definitivamente foi equipa surpresa, revelação, sendo o primeiro mundial e mostrou a qualidade que tem. Tem jogadores a nível, para mim individualmente, são de alto nível e coletivamente fizeram um mundial fantástico. Foram a única equipa que praticamente não perdeu contra a Espanha e a Argentina nos 90 minutos e acho que se aguentassem até as penalidades contra a Argentina, podia ter havido mais surpresas.
9: A próxima edição do Mundial de Futebol Masculino será em 2030, em três países: Portugal, Espanha e Marrocos. A RFI também aproveitou a oportunidade para abordar a carreira de Florentino Júnior, que, após ter iniciado a carreira em Portugal, acabou por sair para os Estados Unidos, onde junta o futebol aos estudos.
8: A minha paixão pelo futebol surgiu desde cedo, 5 anos, que dava os toques lá em casa e até que um dia o meu pai levou-me, através de um amigo que era treinador em Portugal. Treinei, adorei e desde aí tornou a minha paixão e o meu sonho e continua a ser e não vejo, nem imagino a minha vida sem o futebol. Transformou-se uma parte da minha profissão, o meu dia-a-dia, não me imagino sem o futebol. Sempre gostei não só a sensação do espírito de equipa e da emoção que me proporciona, mas continua a ser uma enorme motivação o acordar cedo, manter em forma os treinos, uma certa disciplina passou a ser o meu dia-a-dia.
9: O foco agora no futebol masculino vira-se para as competições de clubes que arrancam já esta semana com as provas europeias. Chegamos assim ao fim deste Magazine de Desporto. Até breve.
0: E o ponto final nesta emissão. Se nos quiser continuar a acompanhar, pode fazê-lo através da nossa página RFI Português ou nas redes sociais. Obrigada pela preferência. Fique bem. 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

0: São 18 horas em Paris, 17 em Londres, 16 em São Tomé. 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
1: Neide Ribeiro.
0: Carlos Villanova disse hoje que vai continuar a servir São Tomé e Príncipe com honestidade, equilíbrio e respeito pela Constituição. O presidente reeleito reagiu aos resultados provisórios que o dão como vencedor à primeira volta nas eleições presidenciais. O novo líder do Partido Trabalhista, Andy Burman, foi designado oficialmente primeiro-ministro britânico pelo rei Carlos III durante uma audiência no Palácio de Buckingham, em Londres. A seleção espanhola sagrou-se campeã do mundo de futebol masculino ao derrotar a Argentina por 1-0. Este título mundial está a ser comemorado em todos os cantos do mundo pela diáspora espanhola, inclusive em Gaza. Estes são alguns dos assuntos que vamos desenvolver. Na realização técnica desta emissão está Dusko Sekulić e o jornal começa agora.
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0: As eleições presidenciais em São Tomé e Príncipe ficam marcadas por uma reduzida mobilização do eleitorado, com uma taxa de abstenção a registar uma forte subida, prevendo-se que se fique a rondar os 70%. O analista Olívio Diogo considera que a fraca participação se deve em parte ao facto de muitos imigrantes continuarem inscritos nos cadernos eleitorais.
2: Muita gente que migrou está inscrito no caderno eleitoral. Como sabe, esta eleição é a primeira eleição em que não houve inscrição propriamente dita no caderno eleitoral. Foi automático. A Comissão Eleitoral foi buscar a base de dados do registro. Daí que todos os elementos faziam parte, que estavam inscritos em 18 anos, automaticamente poderiam exercer o seu direito de voto. E este aspecto é importante porque a imigração, muitas daquelas pessoas ainda não atualizou sua base de dados para poderem votar. O outro aspecto é o facto de muita gente, neste momento, não se identificar com os políticos deste país. As pessoas já não acreditam naquilo que os políticos estão a fazer e a forma de manifestar é não participarem das eleições.
3: Esta reduzida afluência às urnas pode retirar força política à vitória de Carlos Villanova?
2: Não, não tira força política por uma razão muito simples. Apesar da abstenção, ele foi eleito Presidente da República. Devia lhe fazer pensar e repensar naquilo que são as suas ações e aquilo que foi a sua governação durante 5 anos, porque a sua ação, a sua governação durante 5 anos, isto sim pode ter contribuído para que esta abstenção também tenha sentido.
0: As palavras de Olívio Diogo, analista político, ele que é o convidado de Lígia Anjos nesta segunda-feira. Na Guiné-Bissau deram entrada no início do mês de julho na secção criminal do Tribunal Regional de Bissau duas queixas apresentadas por um grupo de cidadãos. A primeira pede esclarecimentos sobre a investigação à morte do ativista vigário Luís Balanta e a outra denuncia um alegado golpe de Estado eleitoral apontando responsabilidades a Úmaro Sissoko Embaló e ao general Ortíntá.
4: O regime vigente atualmente na Guiné-Bissau não tem qualquer tipo de interesse em prosseguir com a investigação criminal e eventualmente responsabilizar qualquer cidadão, seja lá pelo crime de tentativa de golpe de Estado ou pelo crime da consumação do golpe de Estado. Os senhores, neste momento, que estão a dirigir o país, deram golpe de Estado, que, à luz do artigo 221, seria crime de alteração do Estado de Direito. Então, por que é que não se tomou diligência de investigar os senhores que promoveram o golpe de Estado de 26 de novembro de 2025? Falo nomeadamente do Ortíntá Tomás de Assis, com a autoria moral do Úmaro Sissoko Embaló. Até o golpe foi um golpe orquestrado no sentido de evitar o conhecimento do resultado eleitoral. São as mesmas pessoas que estão a promover a responsabilização jurídica, claro que nós sabemos que é um processo político, do atual presidente da Assembleia Nacional Popular pela tentativa do golpe de Estado. Vejamos a contradição das coisas. Ou seja, os golpistas na Guiné-Bissau, as pessoas que deram golpe, estão a promover a responsabilização de um cidadão pela tentativa do golpe de Estado. Nós quisemos é demonstrar essa contradição e ao mesmo tempo instigar o Ministério Público a ir apurar essas factualidades no sentido de responsabilizar os indivíduos que deram, de facto, o golpe de Estado, efetivaram um golpe de Estado na Guiné-Bissau.
0: Nexus Faria, um dos signatários destas caixas, em entrevista a Miguel Martins. Voltamos à notícia de abertura deste jornal. Carlos Villanova disse hoje que vai continuar a servir São Tomé e Príncipe com honestidade, equilíbrio e respeito pela Constituição da República. O presidente reagiu aos resultados provisórios que o dão como vencedor à primeira volta nas eleições presidenciais deste domingo. Carlos Villanova obteve 55,94% dos votos, enquanto o principal candidato da oposição, Nito de Abreu, alcançou 41,42% da votação.
5: Na sequência do embate eleitoral e pelos resultados conhecidos, já divulgados pela Comissão Eleitoral Nacional, apontam para uma vitória clara da confiança do povo na nossa candidatura. Recebo essa indicação com humildade e responsabilidade. A maturidade do nosso povo voltou a demonstrar que São Tomé e Príncipe sabe resolver as suas diferenças pelo poder do voto e nunca pela força da violência. Recebo essa confiança como um compromisso renovado para continuar a servir o país com honestidade, independência, equilíbrio e respeito pela Constituição da República. Aos que fizeram uma escolha diferente, quero dirigir uma palavra muito especial. Não os vejo como adversários a vencer, mas como compatriotas com quem construiremos o futuro da nossa nação. A partir deste momento, não há vencedores nem vencidos. Existe apenas um único vencedor, São Tomé e Príncipe. O país precisa de virar definitivamente a página da divisão, do ressentimento.
0: As palavras de Carlos Villanova, ele que foi apontado como o vencedor das eleições presidenciais que tiveram lugar neste domingo em São Tomé e Príncipe. O novo líder do Partido Trabalhista, Andy Burman, foi designado oficialmente primeiro-ministro britânico pelo rei Carlos III durante uma audiência no Palácio de Buckingham, em Londres. A reportagem é de Bruno Manteigas.
6: Aplausos na despedida de Keir Starmer e aplausos na chegada de Andy Burnham a Downing Street. O novo primeiro-ministro britânico, o sétimo desde 2016, prometeu estabilidade política.
7: Sei que as pessoas no país estão fartas da política. Compreendo-vos e quero ser sincero convosco. Não temos estado bem e precisamos de melhorar. E vamos melhorar.
6: A transição do poder foi feita em cerca de uma hora. Andy Burnham foi convocado ao Palácio de Buckingham minutos após o rei Carlos III receber a demissão de Keir Starmer e convidar o sucessor a formar governo. As últimas semanas foram preenchidas com especulação sobre quem vai ocupar as principais pastas das finanças e negócios estrangeiros e a resposta deve ser dada nas próximas horas. As escolhas terão de pacificar as diferentes facções do partido, mas também sinalizar o estilo de política que o novo primeiro-ministro quer implementar. Andy Burnham quer dar prioridade a reduzir o custo de vida, descentralizar o poder e ganhar controle sobre alguns serviços públicos essenciais. Mas também admitiu que existem desafios. Amanhã prometeu anunciar já algumas medidas e apresentar mais tarde um plano de mudança para a próxima década. Bruno Manteigas, Londres, RFI.
0: O Irão falou hoje em guerra total contra os Estados Unidos após mais uma noite de bombardeamentos pelo nono dia consecutivo. As Forças Armadas norte-americanas atacaram vários locais em território iraniano. Em resposta, o regime de Teherão atacou alvos americanos no Kuwait e no Bahrein. Entretanto, o Irão continua a controlar o Estreito de Hormuz, uma artéria vital para o comércio global de petróleo e gás. No desporto, a seleção espanhola sagrou-se campeã do mundo de futebol masculino ao derrotar a Argentina por 1-0 após prolongamento. Ao microfone da RFI, Florentino Júnior, futebolista luso, admitiu que o triunfo espanhol foi merecido.
8: Esta final foi um jogo bem disputado, que até devido a isso foi ao prolongamento, mas desde o início, bem disputado, assim dizer, que eu, no meu ponto de vista, a Argentina praticamente sobreviveu, foi sobrevivendo o jogo todo, desde o início do jogo, do primeiro minuto ao fim, a Espanha controlou o jogo completamente, geriu os momentos importantes do jogo completamente, anulou um Messi, e devido a isso, a Argentina não conseguiu criar grandes oportunidades, ambas equipas têm jogadores com qualidade, mas a Espanha fez o seu jogo, controlou a posse, as oportunidades foram mais da Espanha e penso que o jogo não devia ter ido ao prolongamento e perdeu algumas oportunidades, mas foi a justa vencedora a Espanha.
0: As palavras de Florentino Júnior, entrevistado por Marco Martins. O título de espanhol de campeão mundial de futebol está a ser comemorado em todos os cantos do mundo pela diáspora, inclusive em Gaza. E é o ponto final neste bloco informativo.
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0: E a segunda parte desta emissão em língua portuguesa aqui na antena da RFI. Na segunda-feira, rubrica de esporto, Marco Martins faz-nos o rescaldo do Campeonato do Mundo do Futebol. Olívio Diogo é o convidado. Lígia Anjos, o analista político, comenta a vitória de Carlos Villanova nas presidenciais de São Tomé e Príncipe.
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3: Carlos Villanova foi reeleito presidente de São Tomé e Príncipe à primeira volta com 55,94% dos votos, segundo resultados oficiais divulgados esta segunda-feira pela Comissão Eleitoral Nacional. O principal adversário, Nito de Abreu, obteve 41,42% da votação. As eleições ficam marcadas por uma participação inferior à registada em anteriores escrutínios, por alguns boicotes locais e por um ciberataque ao portal da Comissão Eleitoral Nacional. Ainda assim, as missões internacionais de observação concluíram que o ato eleitoral decorreu de forma pacífica, ordeira e transparente. Com esta vitória, Carlos Villanova garante um segundo mandato à frente da Presidência da República, num contexto que pode abrir uma nova etapa na vida política são-tomense. Em linha temos o sociólogo e analista são-tomense Olívio Diogo, a quem começo por perguntar que leitura faz desta vitória de Carlos Villanova.
2: É preciso dizer que a primeira coisa que se fala quando se comenta esta eleição presidencial é dar um parabéns muito grande ao povo santomense. O povo santomense mostrou, mais uma vez, de forma inequívoca, está completamente amadurecido. É uma população que, apesar das dificuldades que tem, é muito pacífica em relação ao resultado. Foi, como disse, como manifestou a comunidade internacional, realmente as eleições concluíram de forma transparente, livre e completamente pacífica. Este é o primeiro aspecto que nós devemos fazer dos resultados eleitorais. Passando agora para aquilo que são os próprios resultados, as cifras do resultado eleitoral. Este resultado revela claramente que o presidente Carlos Villanova não foi avaliado eleitoralmente pelo seu mandato. O que aconteceu foi sim uma manifestação clara ao ex-primeiro-ministro Patrício Trovoada, que indicou o Nito Abreu para ser o seu candidato. E a população disse claramente não a este candidato, disse claramente não à atitude e à posição que o Patrício Trovoada tem tido em relação ao partido, em relação ao país todo, o seu abandono constante do país, com essa atitude e sobretudo esse seu discurso que ele tem feito, a população não aproveitou para manifestar contra esta situação.
3: Isto é uma derrota para o antigo primeiro-ministro Patrício Trovoada?
2: Exatamente, esta é uma derrota clara e inequívoca ao Patrício Trovoada. A população que foi às urnas foi dizer claramente ao Patrício Trovoada, e esta é uma derrota clara para ele, porque o Nito Abreu é um candidato que não é do ADI, mas sim um candidato dele pessoal, que ele indicou sem consultar o partido, sem ouvir o aval do partido, sem que o partido pudesse avaliar o candidato, e ele indicou este candidato como uma aposta sua pessoal, e daqui, consequentemente, foi uma derrota para o Patrício Trovoada, clara nessas eleições.
3: O apoio, portanto, de Patrício Trovoada a Nito de Abreu pesou na derrota do candidato da ADI. O partido sai politicamente fragilizado.
2: O partido sai muito fragilizado dessas eleições. A direção atual do partido sai completamente fragilizada dessas eleições. É preciso dizer que este resultado vem reforçar a posição do Américo Ramos, que está a intentar todas as ações para a tomar a direção do partido. Ele sai reforçado. O Américo Ramos sai bastante reforçado agora. Portanto, com esse resultado eleitoral, o Américo Ramos tem todas as possibilidades para assumir a direção do partido, porque não acredito que este partido continua a ser com uma governabilidade feita a partir do exterior, como o partido tem feito até agora, estar no exterior e a governar o partido. Isto não vai acontecer, não poderá acontecer. O partido não tem sustentabilidade desta forma e é assim que fica marcada estas eleições. É uma eleição em que vigorou a posição do Carlos Villanova, que vai ter mais um mandato, e é preciso dizer que, consequentemente, o ADI definido pelo Patrício Trovoada fica mais fragilizado e tende, está na altura realmente de as pessoas dizerem claramente, ficou também claro neste momento, que o ADI deve ter uma nova direção, com uma nova perspectiva de vida, uma nova metodologia de trabalho daqui para frente.
3: E será que até setembro, às próximas eleições, a ADI tem tempo para repensar e até mesmo reestruturar o partido?
2: Não, essa reestruturação já tem vindo a ser desencadeada. O partido tem um presidente, mas não há nenhum partido político. É preciso repetir esse aspecto também. O Patrício Trovoada não foi corrido daqui. Ele não foi pedir exílio político lá fora. Ele foi da sua livre vontade e ele vai querer conduzir um partido para as eleições a partir de fora. Neste preciso momento, o presidente do partido, que é o Patrício Trovoada, praticamente abandonou o seu partido, continuando a governar a partir de lá. Esta ingovernabilidade que ele tem imposto no partido é que levará naturalmente ao ajuste da estrutura do partido ao novo presidente do partido. E é preciso dizer que muita gente do ADI, que está com patrícia provada, sentiu ferido ao fato de eu ter escolhido o Nito, que não tem nenhuma trajetória política, não tem nenhum aspecto de desenvolvimento da administração pública para ser presidente da República. Isso também contribuiu para que esse resultado fosse efetivo. É preciso dizer que falávamos também da questão da abstenção. Temos aqui em São Tomé uma análise fria sobre o que contribuiu para a abstenção dessas eleições. Há dois ou três aspectos que não posso mencionar. Um deles, naturalmente, tem a ver com a imigração. Muita gente que imigrou, que está inscrito no caderno eleitoral, como sabe, esta eleição é a primeira eleição em que não houve inscrição propriamente dita no caderno eleitoral, foi automático. A petição eleitoral foi buscar a base de dados do registro, daí que todos os elementos faziam parte, que estavam inscritos têm 18 anos, automaticamente poderiam exercer o seu direito de voto. E este aspecto é importante porque a imigração, muitas daquelas pessoas ainda não atualizou o seu base de dados para poderem votar. O outro aspecto que deve-se mencionar é o facto de muita gente, neste momento, não se identificar com os políticos deste país. Cada vez mais as pessoas estão se distanciando dos políticos. Isto também ficou claro nessas eleições. As pessoas não acreditam naquilo que os políticos estão a fazer e a forma de manifestar é não participarem das eleições. Foi isso que aconteceu também.
3: Esta reduzida afluência às urnas pode, desta forma, retirar força política à vitória de Carlos Vilanova?
2: Não, eu creio que isto não tira força política. Não tira força política por uma razão muito simples. A partir do momento que ele é eleito presidente da República, todas as funções que lhe são atribuídas, ele vai ter que exercer todas essas funções, porque ele foi eleito presidente da República, apesar da abstenção, ele foi eleito presidente da República. E, portanto, se não lhe retira força política, devia lhe fazer pensar e repensar naquilo que são as suas ações e aquilo que foi a sua governação durante 5 anos, porque a sua ação, a sua governação durante 5 anos, isto sim pode ter contribuído para que esta abstenção também tenha sentido.
3: Que desafios mais urgentes esperam agora Carlos Vilanova neste segundo mandato, tanto no plano interno como nas relações internacionais?
2: Bom, o primeiro desafio que Carlos Vilanova tem, ele tem que saber rapidamente que a sua eleição aconteceu ontem. Todas as alianças políticas que fez com os outros partidos para a sua eleição terminou ontem. A partir de hoje, ainda não tomou posse. Quando vem a tomar posse, é o presidente, será o presidente de todos os santomenses. E, portanto, todos os santomenses passarão a ser tratados da mesma forma. Este é o primeiro desafio. E o segundo desafio que o Carlos Vilanova tem que tratar é realmente as nossas relações bilaterais, sobretudo. A nossa relação bilateral tem sido muito fragilizada ao longo dos últimos tempos, com países como Angola, mesmo com Portugal e outros países. É preciso que o Carlos Vilanova encontre um mecanismo de reforçar essas relações. Somos uma ilha, não temos ligações terrestres com nenhum outro país, daí que é importante que nossa relação bilateral com os outros países e nossos parceiros sejam fortificados para que o resultado seja um resultado que realmente contribua para a melhoria das condições de Santo Tomé. Outro grande desafio do Carlos Vilanova, que não pode deixar de ser, é passar uma imagem de tranquilidade. Porque durante essas eleições, durante essa campanha, houve passagem da mensagem de ódio, de muita raiva, tentativas de vingança. Isto tudo tem que ser posto de lado. Somos todos santomenses e que nós queremos que o nosso país fique melhor para que todos continuem a viver aqui felizes neste país que é um paraíso.
3: Fala desta campanha que ficou marcada por crispação política, por boicotes, de desinformação. Que sinais é que são importantes agora observar nos próximos dias para avaliar a estabilidade política e institucional de São Tomé e Príncipe?
2: É verdade que houve boicote, podemos associá-lo à questão da abstenção. São manifestações que a população tem vindo a entrar para manifestar o seu descontentamento. Isto não pode ser ignorado. O Presidente da República tem que encontrar um fórum apropriado para passar a mensagem clara às pessoas, para que as pessoas possam continuar a confiar nos dirigentes políticos, podem continuar a confiar naquilo que os partidos e o Presidente da República fará para São Tomé. Isso também é importante.
3: Olívio, alguma última questão? Esta eleição pode representar, a seu ver, o fim de um ciclo político e dar início a uma nova configuração de poder em São Tomé e Príncipe?
2: Sim, isto naturalmente, isto que aconteceu nestas eleições, vem de uma nova configuração, é o mosaico eleitoral em São Tomé e Príncipe. Neste preciso momento, nós temos MCI, que é um partido, dê uma impressão que eles cresceram, foram a maior força que o candidato Nito teve. Este partido é o partido que realmente apoiou a candidatura de Nito, porque a direção do ADI, os dirigentes da ADI que estão espalhados aqui pela administração pública, não apoiaram claramente o Nito da Bíblia, poucos são os que o apoiaram. O Nito da Bíblia, o resultado que teve é fruto do trabalho feito pelo MCI PUM, daí que o MCI PUM poderá ter vantagem subindo, e o MLSTP, o MDFM, os outros partidos também que apoiaram, é um momento de avaliar a sua situação, e o MLSTP, como sabe, está numa situação também de fragilidade, por causa da indefinição que ocorreu durante essas eleições, esperemos que eles redefinem a sua posição, portanto, é esse mosaico que vamos ter, o que vai a população dizer ao MLSTP, e o que vai a população dizer ao ADI, não sei se conseguirão realmente levar a uma nova direção com a Merco Barres e a Merco Ramos, ou se levará a uma direção fragilizada com o Patrício Trovada, que continua, porque isso é uma derrota política do Patrício Trovada, E será outra nova derrota para Patrício Trovoada nas eleições legislativas, logicamente, se for ele a continuar a dirigir as ações do partido.
3: Era o sociólogo e analista São Tomense Olívio Diogo, o nosso convidado desta segunda-feira.
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0: E a rubrica Desporto tem a assinatura do Marco Martins.
9: A seleção espanhola sagrou-se campeã do mundo de futebol masculino ao derrotar a Argentina por 1-0 após prolongamento. O dia 19 de julho é o dia da consagração de Espanha. Os espanhóis venceram pela segunda vez o título mundial numa prova que decorreu nos Estados Unidos, no México e no Canadá. Em Nova Jersey, nos Estados Unidos, a Roja defrontou a seleção argentina num estádio com mais de 80 mil espectadores. Nos 90 minutos de jogo, o encontro terminou com um empate sem golos. O feito mais marcante foi a expulsão do médio argentino Enzo Fernández por acumulação de amarelos. No prolongamento, após várias tentativas, foi o avançado espanhol Ferran Torres que abriu o marcador aos 106 minutos após um passe decisivo de Nico Williams. Apenas nos últimos minutos do prolongamento é que a Argentina foi perigosa e até teve duas ocasiões de marcar, com os únicos dois remates não enquadrados, mas não conseguiram colocar a bola no fundo da baliza de Unai Simón. Pela primeira vez no Mundial, uma equipa, neste caso a Argentina, não rematou uma única vez durante os 90 minutos de jogo. A Espanha acabou por triunfar por 1-0 após prolongamento. A Argentina, da estrela mundial Lionel Messi, que tinha vencido em 2022 no Qatar. É o segundo título mundial para os espanhóis, é a segunda final e a segunda vitória após a de 2010 na África do Sul por 1-0 após prolongamento diante dos Países Baixos. Nos prémios individuais, o francês Kylian Mbappé terminou o melhor marcador com 10 tentos apontados, à frente de Lionel Messi com 8. O melhor guarda-redes foi o espanhol Unai Simón. O melhor jovem foi o espanhol Pau Cubarsí e o melhor jogador do torneio foi o médio e capitão espanhol Rodri. O terceiro lugar da prova foi conquistado pela Inglaterra, que derrotou a França por 6-4 em Miami, nos Estados Unidos. Este Mundial contou com três seleções lusófonas. Portugal perdeu nos oitavos por 1-0 diante da Espanha, enquanto o Brasil foi derrotado pela Noruega por 2-1, igualmente nessa fase da prova. No que diz respeito a Cabo Verde, acabou por ser eliminado pela Argentina por 3-2 após prolongamento nos 16avos de final. A RFI falou com Florentino Júnior, médio luso de 24 anos que atua no futebol universitário nos Estados Unidos. Em entrevista exclusiva à RFI, Florentino Júnior admitiu que o triunfo espanhol foi merecido e também fez um balanço da prova nos Estados Unidos e dos percursos dos três países lusófonos.
8: Esta final foi um jogo bem disputado, que até devido a isso foi ao prolongamento, mas desde o início, bem disputado, assim dizer, que eu, no meu ponto de vista, a Argentina praticamente sobreviveu, foi sobrevivendo o jogo todo, desde o início do jogo, do primeiro minuto ao fim. A Espanha controlou o jogo completamente, geriu os momentos importantes do jogo completamente, anulou um Messi, e devido a isso, a Argentina não conseguiu criar grandes oportunidades. Ambas equipas têm jogadores com qualidade, mas a Espanha fez o seu jogo, controlou a posse, as oportunidades foram mais da Espanha e penso que o jogo não devia ter ido ao prolongamento e perdeu algumas oportunidades, mas foi a justa vencedora a Espanha.
9: Foi um triunfo merecido da Espanha quando se vê o percurso na sua totalidade?
8: Sim, a Espanha para mim mereceu o Mundial, mesmo após o primeiro jogo contra Cabo Verde, que empataram, muita gente começou a falar, dúvidas, mas desvalorizando Cabo Verde também, mas a Espanha foi a justa vencedora. Após esse jogo, praticou sempre o seu futebol, bem vinculado, posse de bola, futebol bonito, mesmo variando, usando Lamine na profundidade, o individual. Daniel Olmo, Rodri foi muito importante na construção do jogo e no controle do jogo todo da Espanha, passando por ele. E o percurso foi, comparando com a Argentina, foi mais difícil, apanhando a França, Portugal, a Bélgica, definitivamente mereceu, pelos adversários mais difíceis que apanhou e, sim, praticaram e dominou todos os jogos nos playoffs. Definitivamente foi a melhor equipa, a equipa mais consistente ao todo mundial, e viu-se o controlo e o domínio que tiveram, tendo sofrido apenas um gol. É definitivamente um mundial que dominou completamente.
9: Argentina inofensiva. Foi uma surpresa? Apenas 2 remates?
8: Digamos, foi uma surpresa, mas lá no fundo também não me surpreendeu muito. É uma final, claro que esperava mais também. A Argentina é uma equipa com qualidade, mas acho que o mérito também é da Espanha, que conseguiu restringir completamente a equipa argentina.
9: O que se pode dizer deste Mundial? Foi um sucesso nos Estados Unidos? O que nos pode dizer do ambiente?
8: Na minha opinião, foi um Mundial bastante positivo. Os Estados Unidos mostraram que têm a capacidade para organizar competições desta dimensão. Toda a gente já tem grandes infraestruturas e excelentes condições, mas o ambiente foi fantástico. Pessoas de vários países, diferentes nacionalidades, a criar um ambiente de ligação espetacular. Tive colegas de equipa que tiveram a oportunidade de ir ver jogos, colegas não só de equipa, mas tiveram a oportunidade de ir ver jogos ao estádio e adoraram o ambiente. Foi uma experiência única e, além disso, acho que esta competição contribuiu imenso para aumentar mais o interesse do futebol no país, e penso que muita toda a equipa, mas tiveram a oportunidade de ver jogos ao estádio e adoraram o ambiente. Foi uma experiência única e, além disso, acho que esta competição contribuiu imenso para aumentar mais o interesse do futebol no país, e penso que muita gente vê o futebol agora de uma maneira

0: tem jogadores com Vinícius Júnior, mas quando vai à seleção não é o mesmo Vinícius, mas neste Mundial penso que foi o melhor jogador, depois do Bruno Guimarães, mesmo tendo falhando a penalidade contra a Noruega. Mas em termos coletivos penso que não foi uma equipa muito forte e surpreendeu-me a vitória contra o Japão. Cabo Verde definitivamente foi equipa surpresa, revelação, sendo o primeiro Mundial e mostrou a qualidade que tem. Tem jogadores a nível, para mim individualmente, são de alto nível e coletivamente fizeram um Mundial fantástico. Foram a única equipa que praticamente não perdeu contra a Espanha e a Argentina nos 90 minutos e acho que se aguentassem até as penalidades contra a Argentina, podia ter havido mais surpresas.
1: A próxima edição do Mundial de Futebol Masculino será em 2030, em três países: Portugal, Espanha e Marrocos. A RFI também aproveitou a oportunidade para abordar a carreira de Florentino Júnior, que, após ter iniciado a carreira em Portugal, acabou por sair para os Estados Unidos, onde junta o futebol aos estudos.
0: A minha paixão pelo futebol surgiu desde cedo, 5 anos, que dava os toques lá em casa, e até que um dia o meu pai levou-me, através de um amigo que era treinador em Portugal. Treinei, adorei, e desde aí tornou a minha paixão e o meu sonho, e continua a ser, e não vejo nem imagino a minha vida sem o futebol. Transformou-se parte da minha profissão, o meu dia-a-dia, não me imagino sem o futebol. Sempre gostei, não só a sensação do espírito de equipa e da emoção que me proporciona, mas continua a ser uma enorme motivação, o acordar cedo, manter em forma, os treinos, uma certa disciplina passou a ser o meu dia-a-dia.
1: O foco agora no futebol masculino vira-se para as competições de clubes, que arrancam já esta semana com as provas europeias. Chegamos assim ao fim deste Magazine de Desporto. Até breve.
2: E o ponto final nesta emissão. Se nos quiser continuar a acompanhar, pode fazê-lo através da nossa página RFI Português ou nas redes sociais. Obrigada pela preferência. Fique bem. 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

0: São 18 horas em Paris, 17 em Londres, 16 em São Tomé. 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
1: Neide Ribeiro.
0: Carlos Villanova disse hoje que vai continuar a servir São Tomé e Príncipe com honestidade, equilíbrio e respeito pela Constituição. O presidente reeleito reagiu aos resultados provisórios que o dão como vencedor à primeira volta nas eleições presidenciais. O novo líder do Partido Trabalhista, Andy Burman, foi designado oficialmente primeiro-ministro britânico pelo rei Carlos III durante uma audiência no Palácio de Buckingham, em Londres. A seleção espanhola sagrou-se campeã do mundo de futebol masculino ao derrotar a Argentina por 1-0. Este título mundial está a ser comemorado em todos os cantos do mundo pela diáspora espanhola, inclusive em Gaza. Estes são alguns dos assuntos que vamos desenvolver. Na realização técnica desta emissão está Dusko Sekulić e o jornal começa agora.
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0: As eleições presidenciais em São Tomé e Príncipe ficam marcadas por uma reduzida mobilização do eleitorado, com uma taxa de abstenção a registar uma forte subida, prevendo-se que se fique a rondar os 70%. O analista Olívio Diogo considera que a fraca participação se deve em parte ao facto de muitos imigrantes continuarem inscritos nos cadernos eleitorais.
2: Muita gente que migrou está inscrito no caderno eleitoral. Como sabe, esta eleição é a primeira eleição em que não houve inscrição propriamente dita no caderno eleitoral. Foi automático. A Comissão Eleitoral foi buscar a base de dados do registro. Daí que todos os elementos faziam parte, que estavam inscritos, têm 18 anos, automaticamente poderiam exercer o seu direito de voto. E este aspecto é importante porque a imigração, muitas daquelas pessoas ainda não atualizou a sua base de dados para poderem votar. O outro aspecto é o facto de muita gente, neste momento, não se identificar com os políticos deste país. As pessoas já não acreditam naquilo que os políticos estão a fazer e a forma de manifestar é não participarem das eleições.
3: Esta reduzida afluência às urnas pode retirar força política à vitória de...

0: Carlos Villanova?
1: Não, não tira força política por uma razão muito simples. Apesar da abstenção, ele foi eleito Presidente da República. Devia lhe fazer pensar e repensar naquilo que são as suas ações e aquilo que foi a sua governação durante 5 anos, porque a sua ação, a sua governação durante 5 anos, isto sim pode ter contribuído para que esta abstenção também tenha sentido.
2: As palavras de Olívio Diogo, analista político, ele que é o convidado de Lígia Anjos nesta segunda-feira. Na Guiné-Bissau deram entrada no início do mês de julho na secção criminal do Tribunal Regional de Bissau duas queixas apresentadas por um grupo de cidadãos. A primeira pede esclarecimentos sobre a investigação à morte do ativista vigário Luís Balanta e a outra denuncia um alegado golpe de Estado eleitoral apontando responsabilidades a Úmaro Sissoko Embaló e ao general Ortíntá.
3: O regime vigente atualmente na Guiné-Bissau não tem qualquer tipo de interesse em prosseguir com a investigação criminal e eventualmente responsabilizar qualquer cidadão, seja lá pelo crime de tentativa de golpe de Estado ou pelo crime da consumação do golpe de Estado. Os senhores, neste momento, que estão a dirigir o país, deram golpe de Estado, que, à luz do artigo 221, seria crime de alteração do Estado de Direito. Então, por que é que não se tomou diligência de investigar os senhores que promoveram o golpe de Estado de 26 de novembro de 2025? Falo, nomeadamente, do Ortíntá Tomás de Assis, com a autoria moral do Úmaro Sissoko Embaló. Até o golpe foi um golpe orquestrado no sentido de evitar o conhecimento do resultado eleitoral. São as mesmas pessoas que estão a promover a responsabilização jurídica, claro que nós sabemos que é um processo político, do atual presidente da Assembleia Nacional Popular pela tentativa do golpe de Estado. Vejamos a contradição das coisas. Ou seja, os golpistas na Guiné-Bissau, as pessoas que deram golpe, estão a promover a responsabilização de um cidadão pela tentativa de golpe de Estado. Nós quisemos é demonstrar essa contradição e ao mesmo tempo instigar o Ministério Público a ir apurar essas factualidades no sentido de responsabilizar os indivíduos que deram, de facto, o golpe de Estado, efetivaram um golpe de Estado na Guiné-Bissau.
2: Nexus Faria, um dos signatários destas caixas, em entrevista a Miguel Martins. Voltamos à notícia de abertura deste jornal. Carlos Villanova disse hoje que vai continuar a servir São Tomé e Príncipe com honestidade, equilíbrio e respeito pela Constituição da República. O presidente reagiu aos resultados provisórios que o dão como vencedor à primeira volta nas eleições presidenciais deste domingo. Carlos Villanova obteve 55,94% dos votos, enquanto o principal candidato da oposição, Nito de Abreu, alcançou 41,42% da votação.
4: Na sequência do embate eleitoral e pelos resultados conhecidos, já divulgados pela Comissão Eleitoral Nacional, apontam para uma vitória clara da confiança do povo na nossa candidatura. Recebo essa indicação com humildade e responsabilidade. A maturidade do nosso povo voltou a demonstrar que São Tomé e Príncipe sabe resolver as suas diferenças pelo poder do voto e nunca pela força da violência. Recebo essa confiança como um compromisso renovado para continuar a servir o país com honestidade, independência, equilíbrio e respeito pela Constituição da República. Aos que fizeram uma escolha diferente, quero dirigir uma palavra muito especial. Não os vejo como adversários a vencer, mas como compatriotas com quem construiremos o futuro da nossa nação. A partir deste momento, não há vencedores nem vencidos. Existe apenas um único vencedor, São Tomé e Príncipe. O país precisa de virar definitivamente a página da divisão, do ressentimento.
2: As palavras de Carlos Villanova, ele que foi apontado como o vencedor das eleições presidenciais que tiveram lugar neste domingo em São Tomé e Príncipe. O novo líder do Partido Trabalhista, Andy Burman, foi designado oficialmente primeiro-ministro britânico pelo rei Carlos III durante uma audiência no Palácio de Buckingham, em Londres. A reportagem é de Bruno Manteigas.
5: Aplausos na despedida de Keir Starmer e aplausos na chegada de Andy Burnham a Downing Street. O novo primeiro-ministro britânico, o sétimo desde 2016, prometeu estabilidade política.
0: Sei que as pessoas no país estão fartas da política. Compreendo-vos e quero ser sincero convosco. Não temos estado bem e precisamos de melhorar. E vamos melhorar.
5: A transição do poder foi feita em cerca de uma hora. Andy Burnham foi convocado ao Palácio de Buckingham minutos após o rei Carlos III receber a demissão de Keir Starmer e convidar o sucessor a formar o governo. As últimas semanas foram preenchidas com especulação sobre quem vai ocupar as principais pastas das finanças e negócios estrangeiros e a resposta deve ser dada nas próximas horas. As escolhas terão de pacificar as diferentes facções do partido, mas também sinalizar o estilo de política que o novo primeiro-ministro quer implementar. Andy Burnham quer dar prioridade a reduzir o custo de vida, descentralizar o poder e ganhar controle sobre alguns serviços públicos essenciais. Mas também admitiu que existem desafios. Amanhã prometeu anunciar já algumas medidas e apresentar mais tarde um plano de mudança para a próxima década. Bruno Manteigas, Londres, RFI.
2: O Irão falou hoje em guerra total contra os Estados Unidos após mais uma noite de bombardeamentos pelo nono dia consecutivo. As Forças Armadas norte-americanas atacaram vários locais em território iraniano. Em resposta, o regime de Teherão atacou alvos americanos no Kuwait e no Bahrein. Entretanto, o Irão continua a controlar o Estreito de Hormuz, uma artéria vital para o comércio global de petróleo e gás. No desporto, a seleção espanhola sagrou-se campeã do mundo de futebol masculino ao derrotar a Argentina por 1-0 após prolongamento. Ao microfone da RFI, Florentino Júnior, futebolista luso, admitiu que o triunfo espanhol foi merecido.
6: Esta final foi um jogo bem disputado, que até devido a isso foi ao prolongamento, mas desde o início bem disputado, assim dizer, que eu, no meu ponto de vista, a Argentina praticamente sobreviveu, foi sobrevivendo o jogo todo, desde o início do jogo, do primeiro minuto ao fim, a Espanha controlou o jogo completamente, geriu os momentos importantes do jogo completamente, anulou um Messi, e devido a isso a Argentina não conseguiu criar grandes oportunidades, ambas equipas têm jogadores com qualidade, mas a Espanha fez o seu jogo, controlou a posse, as oportunidades foram mais da Espanha e penso que o jogo não devia ter ido ao prolongamento e perdeu algumas oportunidades, mas foi a justa vencedora a Espanha.
2: As palavras de Florentino Júnior, entrevistado por Marco Martins. O título de espanhol de campeão mundial de futebol está a ser comemorado em todos os cantos do mundo pela diáspora, inclusive em Gaza. E é o ponto final neste bloco informativo.
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2: E a segunda parte desta emissão em língua portuguesa aqui na antena da RFI. Na segunda-feira, rubrica de esporto, Marco Martins faz-nos o rescaldo do Campeonato do Mundo do Futebol. Olívio Diogo é o convidado. Lígia Anjos, o analista político, comenta a vitória de Carlos Villanova nas presidenciais de São Tomé e Príncipe.
8: Convidado.
9: Carlos Villanova foi reeleito presidente de São Tomé e Príncipe à primeira volta com 55,94% dos votos, segundo resultados oficiais divulgados esta segunda-feira pela Comissão Eleitoral Nacional. O principal adversário, Nito de Abreu, obteve 41,42% da votação. As eleições ficam marcadas por uma participação inferior à registada em anteriores escrutínios, por alguns boicotes locais e por um ciberataque ao portal da Comissão Eleitoral Nacional. Ainda assim, as missões internacionais de observação concluíram que o ato eleitoral decorreu de forma pacífica, ordeira e transparente. Com esta vitória, Carlos Villanova garante um segundo mandato à frente da Presidência da República, num contexto que pode abrir uma nova etapa na vida política são-tomense. Em linha temos o sociólogo e analista são-tomense Olívio Diogo, a quem começo por perguntar que leitura faz desta vitória de Carlos Villanova.
1: É preciso dizer que a primeira coisa que se fala quando se comenta esta eleição presidencial é dar um parabéns muito grande ao povo santomense. O povo santomense mostrou mais uma vez, de forma inequívoca, está completamente amadurecido. É uma população que, apesar das dificuldades que tem, é muito pacífica em relação ao resultado. Foi, como disse, como manifestou a comunidade internacional, realmente as eleições ocorreram de forma transparente, livre e completamente pacífica. Este é o primeiro aspecto que nós devemos fazer dos resultados eleitorais. Passando agora para aquilo que são os próprios resultados, as cifras do resultado eleitoral. Este resultado revela claramente que o presidente Carlos Villanova não foi avaliado eleitoralmente pelo seu mandato. O que aconteceu foi sim uma manifestação clara ao ex-primeiro-ministro Patrício Trovoada, que indicou o Nito Abreu para ser o seu candidato. E a população disse claramente não a este candidato, disse claramente não à atitude e à posição que o Patrício Trovoada tem tido em relação ao partido, em relação ao país todo, o seu abandono constante do país, com essa atitude e sobretudo esse seu discurso que ele tem feito, a população não aproveitou para manifestar contra esta situação.
9: Isto é uma derrota para o antigo primeiro-ministro Patrício Trovoada?
1: Exatamente, esta é uma derrota clara e inequívoca ao Patrício Trovoada. A população que foi às urnas foi dizer claramente ao Patrício Trovoada que esta é uma derrota clara para ele, porque o Nito Abreu é um candidato que não é do ADI, mas sim um candidato dele pessoal, que ele indicou, sem consultar o partido, sem ouvir o aval do partido, sem que o partido pudesse avaliar o candidato, e ele indicou este candidato como uma aposta sua pessoal, e daqui, consequentemente, foi uma derrota para o Patrício Trovoada, clara, nessas eleições.
9: O apoio, portanto, de Patrício Trovoada a Nito de Abreu pesou na derrota do candidato da ADI. O partido sai politicamente fragilizado.
1: O partido sai muito fragilizado dessas eleições. A direção atual do partido sai completamente fragilizada dessas eleições. É preciso dizer que este resultado vem reforçar a posição do Américo Ramos, que está a intentar todas as ações para a tomar a direção do partido. Ele sai reforçado. O Américo Ramos sai bastante reforçado agora. Portanto, com esse resultado eleitoral, o Américo Ramos tem todas as possibilidades para assumir a direção do partido, porque não acredito que este partido continua a ser com uma governabilidade feita a partir do exterior, como o partido tem feito até agora, estar no exterior e a governar o partido. Isto não vai acontecer, não poderá acontecer. O partido não tem sustentabilidade desta forma e é assim que fica marcada estas eleições. É uma eleição em que vigorou a posição do Carlos Villanova, que vai ter mais um mandato, e é preciso dizer que, consequentemente, o ADI definido pelo Patrício Trovoada fica mais fragilizado e tende, está na altura realmente de as pessoas dizerem claramente, ficou também claro neste momento, que o ADI deve ter uma nova direção, com uma nova perspectiva de vida, uma nova metodologia de trabalho daqui para frente.
9: E será que até setembro, às próximas eleições, a ADI tem tempo para repensar e até mesmo reestruturar o partido?
1: Não, essa reestruturação já tem vindo a ser desencadeada. O partido tem um presidente, mas não há nenhum partido político. É preciso repetir esse aspecto também. O Patrício Trovoada não foi corrido daqui. Ele não foi pedir exílio político lá fora. Ele foi da sua livre vontade e ele vai querer conduzir um partido para as eleições a partir de fora. Neste preciso momento, o presidente do partido, que é o Patrício Trovoada, praticamente abandonou o seu partido, continuando a governar a partir de lá. Esta ingovernabilidade que ele tem imposto no partido é que levará naturalmente ao ajuste da estrutura do partido ao novo presidente do partido. E é preciso dizer que muita gente do ADI que está com o Patrício Trovoada sentiu ferido ao facto de não ter escolhido o Nito, que não tem nenhuma trajetória política, não tem nenhum aspecto de desenvolvimento da administração pública para ser presidente da República. Isto também contribuiu para que esse resultado fosse efetivo. É preciso dizer que falávamos também da questão da abstenção. Temos aqui em São Tomé uma análise fria sobre o que contribuiu para a abstenção dessas eleições. Há dois ou três aspectos que não podemos mencionar. Um deles, naturalmente, tem a ver com a imigração. Muita gente que imigrou está inscrito no caderno eleitoral. Como sabe, esta eleição é a primeira eleição em que não houve inscrição propriamente dita no caderno eleitoral. Foi automático. A petição eleitoral foi buscar a base de dados do registro. Daí que todos os elementos faziam parte, que estavam inscritos têm 18 anos, automaticamente poderiam exercer o seu direito de voto. E este aspecto é importante porque a imigração, muitas daquelas pessoas ainda não atualizou sua base de dados para poderem votar. O outro aspecto que deve-se mencionar é o facto de muita gente, neste momento, não se identificar com os políticos deste país. Cada vez mais as pessoas estão se distanciando dos políticos. Isto também ficou claro nessas eleições. As pessoas já não acreditam naquilo que os políticos estão a fazer e a forma de manifestar é não participarem das eleições. Foi isso que aconteceu também.
9: Esta reduzida afluência às urnas pode, desta forma, retirar força política à vitória de Carlos Villanova?
1: Não, eu creio que isto não tira força política. Não tira força política por uma razão muito simples. A partir do momento que ele é eleito presidente da República, todas as funções que lhe são atribuídas, ele vai ter que exercer todas essas funções, porque ele foi eleito presidente da República, apesar da abstenção, ele foi eleito presidente da República. E, portanto, se não lhe retira força política, devia lhe fazer pensar e repensar naquilo que são as suas ações e aquilo que foi a sua governação durante 5 anos, porque a sua ação, a sua governação durante 5 anos, isto sim pode ter contribuído para que esta abstenção também tenha sentido. Macedo.
9: Que desafios mais urgentes esperam agora Carlos Vila Nova neste segundo mandato, tanto no plano interno como nas relações internacionais?
1: Bom, o primeiro desafio que Carlos Vila Nova tem, ele tem que saber rapidamente que a sua eleição aconteceu ontem. Todas as alianças políticas que fez com os outros partidos para a sua eleição terminou ontem. A partir de hoje, ainda não tomou posse. Quando vinha a tomar posse, é o presidente, será o presidente de todos os santomenses. E, portanto, todos os santomenses passarão a se tratar da mesma forma. Este é o primeiro desafio. E o segundo desafio que o Carlos Vila Nova tem que tratar é realmente as nossas relações bilaterais, sobretudo. A nossa relação bilateral tem sido muito fragilizada ao longo dos últimos tempos, com países como Angola, mesmo com Portugal e outros países. É preciso que o Carlos Vila Nova encontre um mecanismo de reforçar essas relações. Somos uma ilha, não temos ligações terrestres com nenhum outro país, daí que é importante que nossa relação bilateral com os outros países e nossos parceiros sejam fortificados para que o resultado seja um resultado que realmente contribua para a melhoria das condições de Santo. Outro grande desafio do Carlos Vila Nova, que não pode deixar de ser, é passar uma imagem de tranquilidade. Porque durante essas eleições, durante essa campanha, houve passagem da mensagem de ódio, de muita raiva, tentativas de vingança. Isto tudo tem que ser posto de lado. Somos todos santomenses e que nós queremos que o nosso país fique melhor para que todos continuem a viver aqui felizes neste país que é um paraíso.
9: Fala desta campanha que ficou marcada por crispação política, por boicotes, de desinformação. Que sinais é que são importantes agora observar nos próximos dias para avaliar a estabilidade política e institucional de São Tomé e Príncipe?
1: É verdade que houve boicote, podemos associá-lo à questão da abstenção. São manifestações que a população tem vindo a entrar para manifestar o seu descontentamento. Isto não pode ser ignorado. O Presidente da República tem que encontrar um fórum apropriado para passar a mensagem clara às pessoas, para que as pessoas possam continuar a confiar nos dirigentes políticos, podem continuar a confiar naquilo que os partidos e o Presidente da República fará para Santo Tomé. Isso também é importante.
9: Olívio Diogo, uma última questão. Esta eleição pode representar, a seu ver, o fim de um ciclo político e dar início a uma nova configuração de poder em Santo Tomé e Príncipe?
1: Sim, isto naturalmente. Isto que aconteceu nestas eleições vem de uma nova configuração, é o mosaico eleitoral em Santo Tomé e Príncipe. Neste preciso momento, nós temos MCI, que é um partido, dê uma impressão que eles cresceram, foram a maior força que o candidato Nito teve. Este partido é o partido que realmente apoiou a candidatura de Nito, porque a direção do ADI, os dirigentes da ADI estão espalhados aqui pela direção, porque não apoiaram claramente o Nito da Bia, poucos são os que o apoiaram. O Nito da Bia, o resultado que teve é fruto do trabalho feito pelo MCI PUM, daí que o MCI PUM poderá ter vantagem subindo, e o MLSTP, o MDFM, os outros partidos também que apoiaram, é um momento de avaliar a sua situação, e o MLSTP, como sabe, está numa situação também de fragilidade, por causa da indefinição que ocorreu durante essas eleições, esperemos que eles redefinem a sua posição, portanto, é esse mosaico que vamos ter, o que vai a população dizer ao MLSTP e que vai a população dizer ao ADI. Não sei se conseguirão realmente levar a uma nova direção com o Américo Barros e a Américo Ramos, ou se levará a uma direção fragilizada com o Patrício Trovada, que continua, porque isso é uma derrota política do Patrício Trovada, e será outra nova derrota com o Patrício Trovada nas eleições legislativas, logicamente, se for ele a continuar a dirigir as ações do partido.
9: Era o sociólogo e analista São Tomense Olívio Diogo, o nosso convidado desta segunda-feira.
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2: E a rubrica Desporto tem a assinatura do Marco Martins.
11: A seleção espanhola sagrou-se campeã do mundo de futebol masculino ao derrotar a Argentina por 1-0 após prolongamento. O dia 19 de julho é o dia da consagração de Espanha. Os espanhóis venceram pela segunda vez o título mundial numa prova que decorreu nos Estados Unidos, no México e no Canadá. Em Nova Jersey, nos Estados Unidos, a Roja defrontou a seleção argentina num estádio com mais de 80 mil espectadores. Nos 90 minutos de jogo, o encontro terminou com um empate sem golos. O feito mais marcante foi a expulsão do médio argentino Enzo Fernández por acumulação de amarelos. No prolongamento, após várias tentativas, foi o avançado espanhol Ferran Torres que abriu o marcador aos 106 minutos após um passe decisivo de Nico Williams. Apenas nos últimos minutos do prolongamento é que a Argentina foi perigosa e até teve duas ocasiões de marcar, com os únicos dois remates não enquadrados, mas não conseguiram colocar a bola no fundo da baliza de Unai Simón. Pela primeira vez no Mundial, uma equipa, neste caso a Argentina, não rematou uma única vez durante os 90 minutos de jogo. A Espanha acabou por triunfar por 1-0 após prolongamento, a Argentina da estrela mundial Lionel Messi, que tinha vencido em 2022 no Qatar. É o segundo título mundial para os espanhóis, é a segunda final e a segunda vitória após a de 2010 na África do Sul, por 1-0 após prolongamento diante dos Países Baixos. Nos prémios individuais, o francês Kylian Mbappé terminou o melhor marcador com 10 tentos apontados, à frente de Lionel Messi com 8. O melhor guarda-redes foi o espanhol Unai Simón. O melhor jovem foi o espanhol Pau Cubarsí. E o melhor jogador do torneio foi o médio e capitão espanhol Rodri. O terceiro lugar da prova foi conquistado pela Inglaterra, que derrotou a França por 6-4 em Miami, nos Estados Unidos. Este Mundial contou com 3 seleções lusófonas. Portugal perdeu nos oitavos por 1-0 diante da Espanha, enquanto o Brasil foi derrotado pela Noruega por 2-1, igualmente nessa fase da prova. No que diz respeito a Cabo Verde, acabou por ser eliminado pela Argentina por 3-2 após prolongamento nos 16avos de final. A RFI falou com Florentino Júnior, médio luso de 24 anos, que atua no futebol universitário nos Estados Unidos. Em entrevista exclusiva à RFI, Florentino Júnior admitiu que o triunfo espanhol foi merecido e também fez um balanço da prova nos Estados Unidos e dos percursos dos 3 países lusófonos.
6: Esta final foi um jogo bem disputado, que até devido a isso foi ao prolongamento, mas desde o início, bem disputado, assim dizer, que eu, no meu ponto de vista, a Argentina praticamente sobreviveu, foi sobrevivendo o jogo todo, desde o início do jogo, do primeiro minuto ao fim. A Espanha controlou o jogo completamente, geriu os momentos importantes do jogo completamente, anulou um Messi, e devido a isso a Argentina não conseguiu criar grandes oportunidades. Ambas equipas têm jogadores com qualidade, mas a Espanha fez o seu jogo, controlou a posse, as oportunidades foram mais da Espanha, e penso que o jogo não devia ter ido ao prolongamento e perdeu algumas oportunidades, mas foi a justa vencedora a Espanha.
11: Foi um triunfo merecido da Espanha quando se vê o percurso na sua totalidade?
6: Sim, a Espanha para mim mereceu o Mundial, mesmo após o primeiro jogo contra Cabo Verde, que empataram, muita gente começou a falar dúvidas, mas desvalorizando Cabo Verde também, mas a Espanha foi a justa vencedora. Após esse jogo, praticou sempre o seu futebol, bem vinculado, posse de bola, futebol bonito, mesmo variando, usando Lamine na profundidade, o individual. Daniel Olmo, Rodri foi muito importante na construção do jogo e no controle do jogo todo da Espanha, passando por ele. E o percurso foi, comparando com a Argentina, foi mais difícil, apanhando a França, Portugal, a Bélgica, definitivamente mereceu, pelos adversários mais difíceis que apanhou, e sim, praticaram e dominou todos os jogos nos playoffs. Definitivamente foi a melhor equipa, a equipa mais consistente ao todo mundial, e viu-se o controle e o domínio que tiveram, tendo sofrido apenas um golo. É definitivamente um mundial que dominou completamente.
11: Argentina inofensiva. Foi uma surpresa? Apenas 2 remates?
6: Digamos, foi uma surpresa, mas lá no fundo também não me surpreendeu muito. É uma final, claro que esperava mais também. A Argentina é uma equipa com qualidade, mas acho que o mérito também é da Espanha, que conseguiu restringir completamente a equipa argentina.
11: O que se pode dizer deste Mundial? Foi um sucesso nos Estados Unidos? O que nos pode dizer do ambiente?
6: Na minha opinião, foi um Mundial bastante positivo. Os Estados Unidos mostraram que têm a capacidade para organizar competições desta dimensão. Toda a gente já tem grandes infraestruturas e excelentes condições, mas o ambiente foi fantástico. Pessoas de vários países, diferentes nacionalidades, a criar um ambiente e ligação espetacular. Tive colegas de equipa que tiveram a oportunidade de ir ver jogos, colegas não só de equipa, mas tiveram a oportunidade de ir ver jogos ao estádio e adoraram o ambiente. Foi uma experiência única e, além disso, acho que esta competição contribuiu imenso para aumentar mais o interesse do futebol no país, e penso que muita gente vê o futebol agora de uma maneira diferente a americanos. A minha rotina durante o Mundial foi em volta do Mundial, acordar, ver jogos, treinos após treinos, ginásio, voltar a ver jogos de seleções, pessoas à rua, todos a falar a mesma coisa, o Mundial, a falar sobre as seleções. foi tudo em torno do Mundial e penso que mostrou que já tem havido muito investimento no futebol aqui e cada vez está a crescer mais.
11: Que balanço pode fazer de Portugal, do Brasil e de Cabo Verde, que aliás não perdeu nos 90 minutos, nem frente à Espanha, nem frente à Argentina?
6: Em termos do Mundial de Portugal, penso, na minha opinião, foi um bocado de decepção, esperava mais. Tinha uma qualidade a nível individual dos jogadores que têm de ir mais longe e de fazer mais. Mas foi um bocado o que tem mostrado depois do primeiro jogo. Circulação um bocado lenta, não muito objetiva, muitos passos laterais. Penso que em termos ofensivos poderia ter sido muito melhor e esperava-se mais. Mas penso que serve a lição e rever o que se pode melhorar para a frente. Em termos do Brasil, foi o Brasil dos últimos anos. A nível individual tem qualidade, mas coletivamente não são a equipa que o Brasil costuma ser. Imprevisível, um contra um. Tem jogadores com Vinícius Júnior, mas quando vai à seleção não é o mesmo Vinícius. Mas neste Mundial penso que foi o melhor jogador. Depois do Bruno Guimarães, mesmo tendo falhando a penalidade contra a Noruega. Mas em termos coletivos penso que não foi uma equipa muito forte e surpreendeu uma vitória contra o Japão. Cabo Verde definitivamente foi equipa surpresa, revelação, sendo o primeiro mundial e mostrou a qualidade que tem. Tem jogadores a nível, para mim individualmente, são de alto nível e coletivamente fizeram um mundial fantástico. Foram a única equipa que praticamente não perdeu contra a Espanha e a Argentina nos 90 minutos e acho que se aguentassem até as penalidades contra a Argentina, podia ter havido mais surpresas.
11: A próxima edição do Mundial de Futebol Masculino será em 2030, em três países: Portugal, Espanha e Marrocos. A RFI também aproveitou a oportunidade para abordar a carreira de Florentino Júnior, que, após ter iniciado a carreira em Portugal, acabou por sair para os Estados Unidos, onde junta o futebol aos estudos.
6: A minha paixão pelo futebol surgiu desde cedo, 5 anos, que dava os toques lá em casa e até que um dia o meu pai levou-me, através de um amigo que era treinador em Portugal. Treinei, adorei e desde aí tornou a minha paixão e o meu sonho e continua a ser, e não vejo nem imagino a minha vida sem o futebol. Transformou-se parte da minha profissão, meu dia-a-dia. Não me imagino sem o futebol. Sempre gostei não só a sensação do espírito de equipa e da emoção que me proporciona, mas continua a ser uma enorme motivação. O acordar cedo, manter em forma os treinos, uma certa disciplina passou a ser o meu dia-a-dia.
11: O foco agora no futebol masculino vira-se para as competições de clubes que arrancam já esta semana com as provas europeias. Chegamos assim ao fim deste Magazine de Desporto. Até breve.
2: E o ponto final nesta emissão. Se nos quiser continuar a acompanhar, pode fazê-lo através da nossa página RFI Português ou nas redes sociais. Obrigada pela preferência. Fique bem. 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

0: São 18 horas em Paris, 17 em Londres, 16 em São Tomé. 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
1: Neide Ribeiro.
0: Carlos Villanova disse hoje que vai continuar a servir São Tomé e Príncipe com honestidade, equilíbrio e respeito pela Constituição. O presidente reeleito reagiu aos resultados provisórios que o dão como vencedor à primeira volta nas eleições presidenciais. O novo líder do Partido Trabalhista, Andy Burman, foi designado oficialmente primeiro-ministro britânico pelo rei Carlos III durante uma audiência no Palácio de Buckingham, em Londres. A seleção espanhola sagrou-se campeã do mundo de futebol masculino ao derrotar a Argentina por 1-0. Este título mundial está a ser comemorado em todos os cantos do mundo pela diáspora espanhola, inclusive em Gaza. Estes são alguns dos assuntos que vamos desenvolver. Na realização técnica desta emissão está Dusko Sekulić e o jornal começa agora.
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0: As eleições presidenciais em São Tomé e Príncipe ficam marcadas por uma reduzida mobilização do eleitorado, com uma taxa de abstenção a registar uma forte subida, prevendo-se que se fica a rondar os 70%. O analista Olívio Diogo considera que a fraca participação se deve em parte ao facto de muitos imigrantes continuarem inscritos nos cadernos eleitorais.
2: Muita gente que migrou está inscrito no caderno eleitoral. Como sabe, esta eleição é a primeira eleição em que não houve inscrição propriamente dita no caderno eleitoral. Foi automático. A Comissão Eleitoral foi buscar a base de dados do registro. Daí que todos os elementos faziam parte, que estavam inscritos em 18 anos, automaticamente poderiam exercer o seu direito de voto. E este aspecto é importante porque a imigração, muitas daquelas pessoas ainda não atualizou o seu base de dados para poderem votar. O outro aspecto é o facto de muita gente, neste momento, não se identificar com os políticos deste país. As pessoas já não acreditam naquilo que os políticos estão a fazer e a forma de manifestar é não participarem das eleições.
3: Esta reduzida afluência às urnas pode retirar força política à vitória de Carlos Villanova?
2: Não, não tira força política por uma razão muito simples. Apesar da abstenção, ele foi eleito Presidente da República. Devia lhe fazer pensar e repensar naquilo que são as suas ações e aquilo que foi a sua governação durante 5 anos, porque a sua ação, a sua governação durante 5 anos, isto sim pode ter contribuído para que esta abstenção também tenha sentido.
0: As palavras de Olívio Diogo, analista político, ele que é o convidado de Lígia Anjos nesta segunda-feira. Na Guiné-Bissau deram entrada no início do mês de julho na secção criminal do Tribunal Regional de Bissau duas queixas apresentadas por um grupo de cidadãos. A primeira pede esclarecimentos sobre a investigação à morte do ativista vigário Luís Balanta e a outra denuncia um alegado golpe de Estado eleitoral apontando responsabilidades a Úmaro Sissoko Embaló e ao general Ortíntá.
4: O regime vigente atualmente na Guiné-Bissau não tem qualquer tipo de interesse em prosseguir com a investigação criminal e eventualmente responsabilizar qualquer cidadão, seja lá pelo crime de tentativa de golpe de Estado ou pelo crime da consumação do golpe de Estado. Os senhores, neste momento, que estão a dirigir o país, deram golpe de Estado, que, à luz do artigo 221, seria crime de alteração do Estado de Direito. Então, por que é que não se tomou diligência de investigar os senhores que promoveram o golpe de Estado de 26 de novembro de 2025? Falo nomeadamente do Ortíntá Tomás de Assis, com a autoria moral do Úmaro Sissoko Embaló. Até que o golpe foi um golpe orquestrado no sentido de evitar o conhecimento do resultado eleitoral. São as mesmas pessoas que estão a promover a responsabilização jurídica, claro que nós sabemos que é um processo político, do atual presidente da Assembleia Nacional Popular pela tentativa do golpe de Estado. Vejamos a contradição das coisas. Ou seja, os golpistas na Guiné-Bissau, as pessoas que deram golpe, estão a promover a responsabilização de um cidadão pela tentativa do golpe de Estado. Nós quisemos demonstrar essa contradição e ao mesmo tempo instigar o Ministério Público a ir apurar essas factualidades no sentido de responsabilizar os indivíduos que deram, de facto, o golpe de Estado, efetivaram o golpe de Estado na Guiné-Bissau.
0: Nexus Faria, um dos signatários destas caixas, em entrevista a Miguel Martins. Voltamos à notícia de abertura deste jornal. Carlos Villanova disse hoje que vai continuar a servir São Tomé e Príncipe com honestidade, equilíbrio e respeito pela Constituição da República. O presidente reagiu aos resultados provisórios que o dão como vencedor à primeira volta nas eleições presidenciais deste domingo. Carlos Villanova obteve 55,94% dos votos, enquanto o principal candidato da oposição, Nito de Abreu, alcançou 41,42% da votação.
5: Na sequência do embate eleitoral e pelos resultados conhecidos, já divulgados pela Comissão Eleitoral Nacional, apontam para uma vitória clara da confiança do povo na nossa candidatura. Recebo essa indicação com humildade e responsabilidade. A maturidade do nosso povo voltou a demonstrar que São Tomé e Príncipe sabe resolver as suas diferenças pelo poder do voto e nunca pela força da violência. Recebo essa confiança como um compromisso renovado para continuar a servir o país com honestidade, independência, equilíbrio e respeito pela Constituição da República. Aos que fizeram uma escolha diferente, quero dirigir uma palavra muito especial. Não os vejo como adversários a vencer, mas como compatriotas com quem construiremos o futuro da nossa nação. A partir deste momento, não há vencedores nem vencidos. Existe apenas um único vencedor, São Tomé e Príncipe. O país precisa de virar definitivamente a página da divisão, do ressentimento.
0: As palavras de Carlos Villanova, ele que foi apontado como o vencedor das eleições presidenciais que tiveram lugar neste domingo em São Tomé e Príncipe. O novo líder do Partido Trabalhista, Andy Burman, foi designado oficialmente primeiro-ministro britânico pelo rei Carlos III durante uma audiência no Palácio de Buckingham, em Londres. A reportagem é de Bruno Manteigas.
6: Aplausos na despedida de Keir Starmer e aplausos na chegada de Andy Burnham a Downing Street. O novo primeiro-ministro britânico, o sétimo desde 2016, prometeu estabilidade política.
7: Sei que as pessoas no país estão fartas da política. Compreendo-vos e quero ser sincero convosco. Não temos estado bem e precisamos de melhorar. E vamos melhorar.
6: A transição do poder foi feita em cerca de uma hora. Andy Burnham foi convocado ao Palácio de Buckingham minutos após o rei Carlos III receber a demissão de Keir Starmer e convidar o sucessor a formar o governo. As últimas semanas foram preenchidas com especulação sobre quem vai ocupar as principais pastas das finanças e negócios estrangeiros e a resposta deve ser dada nas próximas horas. As escolhas terão de pacificar as diferentes facções do partido, mas também sinalizar o estilo de política que o novo primeiro-ministro quer implementar. Andy Burnham quer dar prioridade a reduzir o custo de vida, descentralizar o poder e ganhar controle sobre alguns serviços públicos essenciais. Mas também admitiu que existem desafios. Amanhã prometeu anunciar já algumas medidas e apresentar mais tarde um plano de mudança para a próxima década. Bruno Manteigas, Londres, RFI.
0: O Irão falou hoje em guerra total contra os Estados Unidos após mais uma noite de bombardeamentos pelo nono dia consecutivo. As Forças Armadas norte-americanas atacaram vários locais em território iraniano. Em resposta, o regime de Teherão atacou alvos americanos no Kuwait e no Bahrein. Entretanto, o Irão continua a controlar o Estreito de Hormuz, uma artéria vital para o comércio global de petróleo e gás. No desporto, a seleção espanhola sagrou-se campeã do mundo de futebol masculino ao derrotar a Argentina por 1-0 após prolongamento. Ao microfone da RFI, Florentino Júnior, futebolista luso, admitiu que o triunfo espanhol foi merecido.
8: Esta final foi um jogo bem disputado, que até devido a isso foi ao prolongamento, mas desde o início bem disputado, assim dizer, que eu, no meu ponto de vista, a Argentina praticamente sobreviveu, foi sobrevivendo o jogo todo, desde o início do jogo, do primeiro minuto ao fim, a Espanha controlou o jogo completamente, geriu os momentos importantes do jogo completamente, anulou um Messi, e devido a isso a Argentina não conseguiu criar grandes oportunidades, ambas equipas têm jogadores com qualidade, mas a Espanha fez o seu jogo, controlou a posse, as oportunidades foram mais da Espanha e penso que o jogo não devia ter ido ao prolongamento e perdeu algumas oportunidades, mas foi a justa vencedora a Espanha.
0: As palavras de Florentino Júnior, entrevistado por Marco Martins. O título de espanhol de campeão mundial de futebol está a ser comemorado em todos os cantos do mundo pela diáspora, inclusive em Gaza. E é o ponto final neste bloco informativo.
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0: E a segunda parte desta emissão em língua portuguesa aqui na antena da RFI. Na segunda-feira, rubrica de esporto, Marco Martins faz-nos o rescaldo do Campeonato do Mundo do Futebol. Olívio Diogo é o convidado. Lígia Anjos, o analista político, comenta a vitória de Carlos Villanova nas presidenciais de São Tomé e Príncipe.
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3: Carlos Villanova foi reeleito presidente de São Tomé e Príncipe à primeira volta com 55,94% dos votos, segundo resultados oficiais divulgados esta segunda-feira pela Comissão Eleitoral Nacional. O principal adversário, Nito de Abreu, obteve 41,42% da votação. As eleições ficam marcadas por uma participação inferior à registada em anteriores escrutínios, por alguns boicotes locais e por um ciberataque ao portal da Comissão Eleitoral Nacional. Ainda assim, as missões internacionais de observação concluíram que o ato eleitoral decorreu de forma pacífica, ordeira e transparente. Com esta vitória, Carlos Villanova garante um segundo mandato à frente da Presidência da República, num contexto que pode abrir uma nova etapa na vida política são-tomense. Em linha temos o sociólogo e analista são-tomense Olívio Diogo, a quem começo por perguntar que leitura faz desta vitória de Carlos Villanova.
2: É preciso dizer que a primeira coisa que se fala quando se comenta esta eleição presidencial é dar um parabéns muito grande ao povo santomense. O povo santomense mostrou mais uma vez, de forma inequívoca, está completamente amadurecido. É uma população que, apesar das dificuldades que tem, é muito pacífica em relação ao resultado. Foi, como disse, como manifestou a comunidade internacional, realmente as eleições ocorreram de forma transparente, livre e completamente pacífica. Este é o primeiro aspecto que nós devemos fazer dos resultados eleitorais. Passando agora para aquilo que são os próprios resultados, as cifras de resultado eleitoral. Este resultado revela claramente que o presidente Carlos Villanova não foi avaliado eleitoralmente pelo seu mandato. O que aconteceu foi sim uma manifestação clara ao ex-primeiro-ministro Patrício Trovoada, que indicou o Nito Abreu para ser o seu candidato. E a população disse claramente não a este candidato, disse claramente não à atitude e à posição que o Patrício Trovoada tem tido em relação ao partido, em relação ao país todo, o seu abandono constante do país, com essa atitude e sobretudo esse seu discurso que ele tem feito, a população não aproveitou para manifestar contra esta situação.
3: Isto é uma derrota para o antigo primeiro-ministro Patrício Trovoada?
2: Exatamente, esta é uma derrota clara e inequívoca ao Patrício Trovoada. A população que foi às urnas foi dizer claramente ao Patrício Trovoada que esta é uma derrota clara para ele, porque o Nito Abreu é um candidato que não é do ADI, mas sim um candidato dele pessoal, que ele indicou sem consultar o partido, sem ouvir o aval do partido, sem que o partido pudesse avaliar o candidato, e ele indicou este candidato como uma aposta sua pessoal, e daqui, consequentemente, foi uma derrota para o Patrício Trovoada clara nessas eleições.
3: O apoio, portanto, de Patrício Trovoada a Nito de Abreu pesou na derrota do candidato da ADI. O partido sai politicamente fragilizado.
2: O partido sai muito fragilizado dessas eleições. A direção atual do partido sai completamente fragilizada dessas eleições. É preciso dizer que este resultado vem reforçar a posição do Américo Ramos, que está a intentar todas as ações para a tomar a direção do partido. Ele sai reforçado. O Américo Ramos sai bastante reforçado agora. Portanto, com esse resultado eleitoral, o Américo Ramos tem todas as possibilidades para assumir a direção do partido, porque não acredito que este partido continua a ser com uma governabilidade feita a partir do exterior, como o partido tem feito até agora, estar no exterior e a governar o partido. Isto não vai acontecer, não poderá acontecer. O partido não tem sustentabilidade desta forma e assim a gente fica marcado estas eleições. É uma eleição em que vigorou a posição do Carlos Villanova, que vai ter mais um mandato, e é preciso dizer que, consequentemente, o ADI definido pelo Patrício Trovoada fica mais fragilizado e tende, está na altura realmente de as pessoas dizerem claramente, ficou também claro neste momento, que o ADI deve ter uma nova direção, com uma nova perspectiva de vida, com uma nova metodologia de trabalho daqui para frente.
3: E será que até setembro, às próximas eleições, a ADI tem tempo para repensar e até mesmo reestruturar o partido?
2: Não, essa reestruturação já tem vindo a ser desencadeada. O partido tem impedente, mas não há nenhum partido político. É preciso repetir esse aspecto também. O Patrício Trovoada não foi corrido daqui. Ele não foi pedir exílio político lá fora. Ele foi da sua livre vontade e ele vai querer conduzir um partido para as eleições a partir de fora. Neste preciso momento, o presidente do partido, que é o Patrício Trovoada, praticamente abandonou o seu partido, continuando a governar a partir de lá. Esta ingovernabilidade que ele tem imposto no partido é que levará naturalmente ao ajuste da estrutura do partido ao novo presidente do partido. E é preciso dizer que muita gente do ADI, que está com Patrício Trovoada, sentiu ferido ao fato de eu ter escolhido o Nito, que não tem nenhuma trajetória política, não tem nenhum aspecto de desenvolvimento da administração pública para ser presidente da República. Isso também contribuiu para que esse resultado fosse efetivo. É preciso dizer que falávamos também da questão da abstenção. Temos aqui em São Tomé uma análise fria sobre o que contribuiu para a abstenção dessas eleições. Há dois ou três aspectos que não podemos mencionar. Um deles, naturalmente, tem a ver com a imigração. Muita gente que imigrou, que está inscrito no caderno eleitoral, como sabe, esta eleição é a primeira eleição em que não houve inscrição propriamente dita no caderno eleitoral, foi automático. A instituição eleitoral foi buscar a base de dados do registro, daí que todos os elementos faziam parte, que estavam inscritos têm 18 anos, automaticamente poderiam exercer o seu direito de voto. E este aspecto é importante porque a imigração, muitas daquelas pessoas ainda não atualizou sua base de dados para poderem votar. O outro aspecto que deve-se mencionar é o facto de muita gente, neste momento, não se identificar com os políticos deste país. Cada vez mais as pessoas estão distanciadas dos políticos. Isto também ficou claro nessas eleições. As pessoas não acreditam naquilo que os políticos estão a fazer e a forma de manifestar é não participarem das eleições. Foi isso que aconteceu também.
3: Esta reduzida afluência às urnas pode, desta forma, retirar força política à vitória de Carlos Vilanova?
2: Não, eu creio que isto não tira força política. Não tira força política por uma razão muito simples. A partir do momento que ele é eleito Presidente da República, todas as funções que lhe são atribuídas, ele vai ter que exercer todas essas funções, porque ele foi eleito Presidente da República, apesar da abstenção, ele foi eleito Presidente da República. E, portanto, se não lhe retira força política, devia lhe fazer pensar e repensar naquilo que são as suas ações e aquilo que foi a sua governação durante 5 anos, porque a sua ação, a sua governação durante 5 anos, isto sim pode ter contribuído para que esta abstenção também tenha sentido.
3: Que desafios mais urgentes esperam agora Carlos Vilanova neste segundo mandato, tanto no plano interno como nas relações internacionais?
2: Bom, o primeiro desafio que Carlos Vilanova tem, ele tem que saber rapidamente que a sua eleição aconteceu ontem. Todas as alianças políticas que fez com os outros partidos para a sua eleição terminou ontem. A partir de hoje, ainda não tomou posse, quando venha a tomar posse, é o presidente, será o presidente de todos os santomenses, e, portanto, todos os santomenses passarão a ser tratados da mesma forma. Este é o primeiro desafio. E o segundo desafio que o Carlos Vilanova tem que tratar é realmente as nossas relações bilaterais, sobretudo. A nossa relação bilateral tem sido muito fragilizada ao longo dos últimos tempos, com países como Angola, mesmo com Portugal e outros países. É preciso que o Carlos Vilanova encontre um mecanismo de reforçar estas relações. Somos uma ilha, não temos ligações terrestres com nenhum outro país, daí que é importante que nossa relação bilateral com os outros países e nossos parceiros sejam fortificados para que o resultado seja um resultado que realmente contribua para a melhoria das condições de Santo Tomé. Outro grande desafio do Carlos Vilanova, que não pode deixar de ser, é passar uma imagem de tranquilidade. Porque durante essas eleições, durante essa campanha, houve passagem da mensagem de ódio, de muita raiva, tentativas de vingança. Isto tudo tem que ser posto de lado. Somos todos santomenses e que nós queremos que o nosso país fique melhor para que todos continuem a viver aqui feliz neste país que é um paraíso.
3: Fala desta campanha que ficou marcada por crispação política, por boicotes, de desinformação. Que sinais é que são importantes agora observar nos próximos dias para avaliar a estabilidade política e institucional de São Tomé e Príncipe?
2: É verdade que houve boicote, podemos associá-lo à questão da abstenção. São manifestações que a população tem vindo a entrar para manifestar o seu descontentamento. Isto não pode ser ignorado. O Presidente da República tem que encontrar um fórum apropriado para passar a mensagem clara às pessoas, para que as pessoas possam continuar a confiar nos dirigentes políticos, podem continuar a confiar naquilo que os partidos e o Presidente da República fará para São Tomé. Isso também é importante.
3: Olívio Diogo, uma última questão. Esta eleição pode representar, a seu ver, o fim de um ciclo político e dar início a uma nova configuração de poder em São Tomé e Príncipe?
2: Sim, isto naturalmente. Isto que aconteceu nestas eleições vem de uma nova configuração ao mosaico eleitoral em São Tomé e Príncipe. Neste preciso momento, nós temos MCI, que é um partido, dê uma impressão que eles cresceram, foram a maior força que o candidato Nito teve. Este partido é o partido que realmente apoiou a candidatura de Nito, porque a direção do ADI, os dirigentes da ADI estão espalhados aqui pela direção, porque não apoiaram claramente o Nito da ABL, poucos são os que o apoiaram. O Nito da ABL, o resultado que teve é fruto do trabalho feito pelo MCI PUM, daí que o MCI PUM poderá ter vantagem subindo, e o MLSTP, o MDFM, os outros partidos também que apoiaram, é um momento de avaliar a sua situação, e o MLSTP, como sabe, está numa situação também de fragilidade, por causa da indefinição que ocorreu durante essas eleições. Esperemos que eles redefinem a sua posição. Portanto, é esse mosaico que vamos ter, o que vai a população dizer ao MLSTP e o que vai a população dizer ao ADI. Não sei se conseguirão realmente levar a uma nova direção com a Merco Barros e a Merco Ramos, ou se levará há uma direção fragilizada com o Patrício Trovoada, que continua. Porque isso é uma derrota política de Patrício Trovoada. E será outra nova derrota para Patrício Tabata nas eleições legislativas, logicamente, se for ele a continuar a dirigir as ações do partido.
3: Era o sociólogo e analista São Tomense Olívio Diogo, o nosso convidado desta segunda-feira.
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0: E a rubrica Desporto tem a assinatura do Marco Martins.
9: A seleção espanhola sagrou-se campeã do mundo de futebol masculino ao derrotar a Argentina por 1-0 após prolongamento. O dia 19 de julho é o dia da consagração de Espanha. Os espanhóis venceram pela segunda vez o título mundial numa prova que decorreu nos Estados Unidos, no México e no Canadá. Em Nova Jersey, nos Estados Unidos, a Roja defrontou a seleção argentina num estádio com mais de 80 mil espectadores. Nos 90 minutos de jogo, o encontro terminou com um empate sem golos. O feito mais marcante foi a expulsão do médio argentino Enzo Fernández por acumulação de amarelos. No prolongamento, após várias tentativas, foi o avançado espanhol Ferran Torres que abriu o marcador aos 106 minutos após um passe decisivo de Nico Williams. Apenas nos últimos minutos do prolongamento é que a Argentina foi perigosa e até teve duas ocasiões de marcar, com os únicos dois remates não enquadrados, mas não conseguiram colocar a bola no fundo da baliza de Unai Simón. Pela primeira vez no Mundial, uma equipa, neste caso a Argentina, não rematou uma única vez durante os 90 minutos de jogo. A Espanha acabou por triunfar por 1-0 após prolongamento. A Argentina, da estrela mundial Lionel Messi, que tinha vencido em 2022 no Qatar. É o segundo título mundial para os espanhóis, é a segunda final e a segunda vitória após a de 2010 na África do Sul por 1-0 após prolongamento diante dos Países Baixos. Nos prémios individuais, o francês Kylian Mbappé terminou o melhor marcador com 10 tentos apontados, à frente de Lionel Messi com 8. O melhor guarda-redes foi o espanhol Unai Simón. O melhor jovem foi o espanhol Pau Cubarsí e o melhor jogador do torneio foi o médio e capitão espanhol Rodri. O terceiro lugar da prova foi conquistado pela Inglaterra, que derrotou a França por 6-4 em Miami, nos Estados Unidos. Este Mundial contou com três seleções lusófonas. Portugal perdeu nos oitavos por 1-0 diante da Espanha, enquanto o Brasil foi derrotado pela Noruega por 2-1, igualmente nessa fase da prova. No que diz respeito a Cabo Verde, acabou por ser eliminado pela Argentina por 3-2 após prolongamento nos 16avos de final. A RFI falou com Florentino Júnior, médio luso de 24 anos, que atua no futebol universitário nos Estados Unidos. Em entrevista exclusiva à RFI, Florentino Júnior admitiu que o triunfo espanhol foi merecido e também fez um balanço da prova nos Estados Unidos e dos percursos dos três países lusófonos.
8: Esta final foi um jogo bem disputado, que até devido a isso foi ao prolongamento, mas desde o início, bem disputado, assim dizer, que eu, no meu ponto de vista, a Argentina praticamente sobreviveu, foi sobrevivendo o jogo todo. Desde o início do jogo, do primeiro minuto ao fim, a Espanha controlou o jogo completamente, geriu os momentos importantes do jogo completamente, anulou um Messi e devido a isso a Argentina não conseguiu criar grandes oportunidades. Ambas equipas têm jogadores com qualidade, mas a Espanha fez o seu jogo, controlou a posse, as oportunidades foram mais da Espanha e penso que o jogo não devia ter ido ao prolongamento e perdeu algumas oportunidades, mas foi a justa vencedora a Espanha.
9: Foi um triunfo merecido da Espanha quando se vê o percurso na sua totalidade?
8: Sim, a Espanha para mim mereceu o Mundial, mesmo após o primeiro jogo contra Cabo Verde, que empataram, muita gente começou a falar, dúvidas, mas desvalorizando Cabo Verde também, mas a Espanha foi a justa vencedora. Após esse jogo, praticou sempre o seu futebol, bem vinculado, posse de bola, futebol bonito, mesmo variando, usando Lamine na profundidade, o individual. Daniel Olmo, Rodri foi muito importante na construção do jogo e no controle do jogo todo da Espanha, passando por ele. E o percurso foi, comparando com a Argentina, foi mais difícil, apanhando a França, Portugal, a Bélgica, definitivamente mereceu, pelos adversários mais difíceis que apanhou e, sim, praticaram e dominou todos os jogos nos playoffs. Definitivamente foi a melhor equipa, a equipa mais consistente ao todo mundial, e viu-se o controlo e o domínio que tiveram, tendo sofrido apenas um gol. É definitivamente um mundial que dominou completamente.
9: Argentina inofensiva. Foi uma surpresa? Apenas 2 remates?
8: Digamos, foi uma surpresa, mas lá no fundo também não me surpreendeu muito. É uma final, claro que esperava mais também. A Argentina é uma equipa com qualidade, mas acho que o mérito também é da Espanha, que conseguiu restringir completamente a equipa argentina.
9: O que se pode dizer deste Mundial? Foi um sucesso nos Estados Unidos? O que nos pode dizer do ambiente?
8: Na minha opinião, foi um Mundial bastante positivo. Os Estados Unidos mostraram que têm a capacidade para organizar competições desta dimensão. Toda a gente já tem grandes infraestruturas e excelentes condições, mas o ambiente foi fantástico. Pessoas de vários países, diferentes nacionalidades, a criar um ambiente e ligação espetacular. Tive colegas de equipa que tiveram oportunidade de ir ver jogos, colegas não só de equipa, mas tiveram oportunidade de ir ver jogos ao estádio e adoraram o ambiente. Foi uma experiência única e, além disso, acho que esta competição contribuiu imenso para aumentar mais o interesse do futebol no país, e penso que muita gente vê o futebol agora de uma maneira diferente a americanos. A minha rotina durante o Mundial foi em volta do Mundial, acordar, ver jogos, treinos após treinos, ginásio, voltar a ver jogos de seleções, pessoas à rua, todos a falar a mesma coisa, o Mundial, a falar sobre as seleções. Foi tudo em torno do Mundial e penso que mostrou que já tem havido muito investimento no futebol aqui e cada vez está a crescer mais.
9: Que balanço pode fazer de Portugal, do Brasil e de Cabo Verde, que, aliás, não perdeu nos 90 minutos, nem frente à Espanha, nem frente à Argentina?
8: Em termos do Mundial de Portugal, penso, na minha opinião, foi um bocado de decepção, esperava mais. Tinha uma qualidade a nível individual dos jogadores que têm de ir mais longe e de fazer mais. Mas foi um bocado o que tem mostrado depois do primeiro jogo. Circulação um bocado lenta, não muito objetiva, muitos passos laterais. Penso que em termos ofensivos podia ter sido muito melhor e esperava-se mais, mas penso que serve de lição e rever o que se pode melhorar para a frente. Em termos do Brasil, foi o Brasil dos últimos anos. A nível individual tem qualidade, mas coletivamente não são a equipa que o Brasil costuma ser, imprevisível, um contra um.

0: Carlos Villanova disse hoje que vai continuar a servir São Tomé e Príncipe com honestidade, equilíbrio e respeito pela Constituição. O presidente reeleito reagiu aos resultados provisórios que o dão como vencedor à primeira volta nas eleições presidenciais. O novo líder do Partido Trabalhista, Andy Burman, foi designado oficialmente primeiro-ministro britânico pelo rei Carlos III durante uma audiência no Palácio de Buckingham, em Londres. A seleção espanhola sagrou-se campeã do mundo de futebol masculino ao derrotar a Argentina por 1-0. Este título mundial está a ser comemorado em todos os cantos do mundo pela diáspora espanhola, inclusive em Gaza. Estes são alguns dos assuntos que vamos desenvolver. Na realização técnica desta emissão está Dusko Sekulić e o jornal começa agora.
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0: As eleições presidenciais em São Tomé e Príncipe ficam marcadas por uma reduzida mobilização do eleitorado, com uma taxa de abstenção a registar uma forte subida, prevendo-se que se fique a rondar os 70%. O analista Olívio Diogo considera que a fraca participação se deve em parte ao facto de muitos imigrantes continuarem inscritos nos cadernos eleitorais.
2: Muita gente que migrou está inscrito no caderno eleitoral. Como sabe, esta eleição é a primeira eleição em que não houve inscrição propriamente dita no caderno eleitoral. Foi automático. A Comissão Eleitoral foi buscar a base de dados do registro. Daí que todos os elementos faziam parte, que estavam inscritos em 18 anos, automaticamente poderiam exercer o seu direito de voto. E este aspecto é importante porque a imigração, muitas daquelas pessoas ainda não atualizou sua base de dados para poderem votar. O outro aspecto é o facto de muita gente, neste momento, não se identificar com os políticos deste país. As pessoas não acreditam naquilo que os políticos estão a fazer e a forma de manifestar é não participarem das eleições.
3: Esta reduzida afluência às urnas pode retirar força política à vitória de Carlos Villanova?
2: Não, não tira força política por uma razão muito simples. Apesar da abstenção, ele foi eleito Presidente da República. Devia lhe fazer pensar e repensar naquilo que são as suas ações e aquilo que foi a sua governação durante 5 anos, porque a sua ação, a sua governação durante 5 anos, isto sim pode ter contribuído para que esta abstenção também tenha sentido.
0: As palavras de Olívio Diogo, analista político, ele que é o convidado de Lígia Anjos nesta segunda-feira. Na Guiné-Bissau deram entrada no início do mês de julho na secção criminal do Tribunal Regional de Bissau duas queixas apresentadas por um grupo de cidadãos. A primeira pede esclarecimentos sobre a investigação à morte do ativista vigário Luís Balanta e a outra denuncia um alegado golpe de Estado eleitoral, apontando responsabilidades a Úmaro Sissoko Embaló e ao general Ortíntá.
4: O regime vigente atualmente na Guiné-Bissau não tem qualquer tipo de interesse em prosseguir com a investigação criminal e eventualmente responsabilizar qualquer cidadão, seja lá pelo crime de tentativa de golpe de Estado ou pelo crime da consumação do golpe de Estado. Os senhores, neste momento, que estão a dirigir o país, deram golpe de Estado, que, à luz do artigo 221, seria crime de alteração do Estado de Direito. Então, por que é que não se tomou diligência de investigar os senhores que promoveram o golpe de Estado de 26 de novembro de 2025? Falo nomeadamente do Ortíntá Tomás de Assi, com a autoria moral do Úmaro Sissoko Embaló. Aquele golpe foi um golpe orquestrado no sentido de evitar o conhecimento do resultado eleitoral. São as mesmas pessoas que estão a promover a responsabilização jurídica, claro que nós sabemos que é um processo político, do atual presidente da Assembleia Nacional Popular pela tentativa do golpe de Estado. Vejamos a contradição das coisas. Ou seja, os golpistas na Guiné-Bissau, as pessoas que deram golpe, estão a promover a responsabilização de um cidadão pela tentativa do golpe de Estado. Nós quisemos demonstrar essa contradição e ao mesmo tempo instigar o Ministério Público a ir apurar essas factualidades no sentido de responsabilizar os indivíduos que deram, de facto, o golpe de Estado, efetivaram o golpe de Estado na Guiné-Bissau.
0: Nexus Faria, um dos signatários destas caixas, em entrevista a Miguel Martins. Voltamos à notícia de abertura deste jornal. Carlos Villanova disse hoje que vai continuar a servir São Tomé e Príncipe com honestidade, equilíbrio e respeito pela Constituição da República. O presidente reagiu aos resultados provisórios que o dão como vencedor à primeira volta nas eleições presidenciais deste domingo. Carlos Villanova obteve 55,94% dos votos, enquanto o principal candidato da oposição, Nito de Abreu, alcançou 41,42% da votação.
5: Na sequência do embate eleitoral,

0: e pelos resultados conhecidos, já divulgados pela Comissão Eleitoral Nacional, apontam para uma vitória clara da confiança do povo na nossa candidatura. Recebo essa indicação com humildade e responsabilidade. A maturidade do nosso povo voltou a demonstrar que São Tomé e Príncipe sabe resolver as suas diferenças pelo poder do voto e nunca pela força da violência. Recebo essa confiança como um compromisso renovado para continuar a servir o país com honestidade, independência, equilíbrio e respeito pela Constituição da República. Aos que fizeram uma escolha diferente, quero dirigir uma palavra muito especial. Não os vejo como adversários a vencer, mas como compatriotas com quem construiremos o futuro da nossa nação. A partir deste momento, não há vencedores nem vencidos. Existe apenas um único vencedor, São Tomé e Príncipe. O país precisa de virar definitivamente a página da divisão, do ressentimento.
1: As palavras de Carlos Villanova, ele que foi apontado como o vencedor das eleições presidenciais que tiveram lugar neste domingo em São Tomé e Príncipe. O novo líder do Partido Trabalhista, Andy Burman, foi designado oficialmente primeiro-ministro britânico pelo rei Carlos III durante uma audiência no Palácio de Buckingham, em Londres. A reportagem é de Bruno Manteigas.
2: Aplausos na despedida de Keir Starmer e aplausos na chegada de Andy Burnham a Downing Street. O novo primeiro-ministro britânico, o sétimo desde 2016, prometeu estabilidade política.
3: Sei que as pessoas no país estão fartas da política. Compreendo-vos e quero ser sincero convosco. Não temos estado bem e precisamos de melhorar. E vamos melhorar.
2: A transição do poder foi feita em cerca de uma hora. Andy Burnham foi convocado ao Palácio de Buckingham minutos após o rei Carlos III receber a demissão de Keir Starmer e convidar o sucessor a formar o governo. As últimas semanas foram preenchidas com especulação sobre quem vai ocupar as principais pastas das finanças e negócios estrangeiros e a resposta deve ser dada nas próximas horas. As escolhas terão de pacificar as diferentes facções do partido, mas também sinalizar o estilo de política que o novo primeiro-ministro quer implementar. Andy Burnham quer dar prioridade a reduzir o custo de vida, descentralizar o poder e ganhar controle sobre alguns serviços públicos essenciais. Mas também admitiu que existem desafios. Amanhã prometeu anunciar já algumas medidas e apresentar mais tarde um plano de mudança para a próxima década. Bruno Manteigas, Londres, RFI.
1: O Irão falou hoje em guerra total contra os Estados Unidos após mais uma noite de bombardeamentos pelo nono dia consecutivo. As Forças Armadas norte-americanas atacaram vários locais em território iraniano. Em resposta, o regime de Teherão atacou alvos americanos no Kuwait e no Bahrein. Entretanto, o Irão continua a controlar o Estreito de Hormuz, uma artéria vital para o comércio global de petróleo e gás. No desporto, a seleção espanhola sagrou-se campeã do mundo de futebol masculino ao derrotar a Argentina por 1-0 após prolongamento. Ao microfone da RFI, Florentino Júnior, futebolista luso, admitiu que o triunfo espanhol foi merecido.
4: Esta final foi um jogo bem disputado, que até devido a isso foi ao prolongamento, mas desde o início, bem disputado, assim dizer, que eu, no meu ponto de vista, a Argentina praticamente sobreviveu. Foi sobrevivendo o jogo todo. Desde o início do jogo, do primeiro minuto ao fim, a Espanha controlou o jogo completamente, geriu os momentos importantes do jogo completamente, anulou um Messi. E devido a isso, a Argentina não conseguiu criar grandes oportunidades. Ambas equipas têm jogadores com qualidade, mas a Espanha fez o seu jogo, controlou a posse, as oportunidades foram mais da Espanha e penso que o jogo não devia ter ido ao prolongamento e perdeu algumas oportunidades, mas foi a justa vencedora a Espanha.
1: As palavras de Florentino Júnior, entrevistado por Marco Martins. O título de espanhol de campeão mundial de futebol está a ser comemorado em todos os cantos do mundo pela diáspora, inclusive em Gaza. E é o ponto final neste bloco informativo.
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1: a segunda parte desta emissão em língua portuguesa aqui na antena da RFI. Na segunda-feira, a rubrica de esporto, Marco Martins faz-nos o rescaldo do Campeonato do Mundo do Futebol. Olívio Diogo é o convidado. Lígia Anjos, o analista político, comenta a vitória de Carlos Villanova nas presidenciais de São Tomé e Príncipe.
6: Convidado.
7: Carlos Villanova foi reeleito presidente de São Tomé e Príncipe à primeira volta com 55,94% dos votos, segundo resultados oficiais divulgados esta segunda-feira pela Comissão Eleitoral Nacional. O principal adversário, Nito de Abreu, obteve 41,42% da votação. As eleições ficam marcadas por uma participação inferior à registada em anteriores escrutínios, por alguns boicotes locais e por um ciberataque ao portal da Comissão Eleitoral Nacional. Ainda assim, as missões internacionais de observação concluíram que o ato eleitoral decorreu de forma pacífica, ordeira e transparente. Com esta vitória, Carlos Villanova garante um segundo mandato à frente da Presidência da República, num contexto que pode abrir uma nova etapa na vida política são-tomense. Em linha temos o sociólogo e analista são-tomense Olívio Diogo, a quem começo por perguntar que leitura faz desta vitória de Carlos Villanova.
8: É preciso dizer que a primeira coisa que se fala quando se comenta esta eleição presidencial é dar um parabéns muito grande ao povo santomense. O povo santomense mostrou mais uma vez, de forma inequívoca, está completamente amadurecido. É uma população que, apesar das dificuldades que tem, é muito pacífica em relação ao resultado. Foi, como disse, como manifestou a comunidade internacional, realmente as eleições ocorreram de forma transparente, livre e completamente pacífica. Este é o primeiro aspecto que nós devemos fazer dos resultados eleitorais. Passando agora para aquilo que são os próprios resultados, as cifras do resultado eleitoral. Este resultado revela claramente que o presidente Carlos Villanova não foi avaliado eleitoralmente pelo seu mandato. O que aconteceu foi sim uma manifestação clara ao ex-primeiro-ministro Patrício Trovoada, que indicou o Nito Abreu para ser o seu candidato. E a população disse claramente não a este candidato, disse claramente não à atitude e à posição que o Patrício Trovoada tem tido em relação ao partido, em relação ao país todo, o seu abandono constante do país, com essa atitude e sobretudo esse seu discurso que ele tem feito. A população não aproveitou para manifestar contra esta situação.
7: Isto é uma derrota para o antigo primeiro-ministro Patrício Trovoada?
8: Exatamente, esta é uma derrota clara e inequívoca ao Patrício Trovoada. A população que foi às urnas foi dizer claramente ao Patrício Trovoada, e esta é uma derrota clara para ele, porque o Nito Abreu é um candidato que não é do ADI, mas sim um candidato dele pessoal, que ele indicou, sem consultar o partido, sem ouvir o aval do partido, sem que o partido pudesse avaliar o candidato, e ele indicou este candidato como uma aposta sua pessoal, e daqui, consequentemente, foi uma derrota para o Patrício Trovoada, clara nessas eleições.
7: O apoio, portanto, de Patrício Trovoada a Nito de Abreu pesou na derrota do candidato da ADI. O partido sai politicamente fragilizado.
8: O partido sai muito fragilizado dessas eleições. A direção atual do partido sai completamente fragilizada dessas eleições. É preciso dizer que este resultado vem reforçar a posição do Américo Ramos, que está a intentar todas as ações para a tomar a direção do partido. Ele sai reforçado. O Américo Ramos sai bastante reforçado agora. Portanto, com esse resultado eleitoral, o Américo Ramos tem todas as possibilidades para assumir a direção do partido, porque não acredito que este partido continua a ser com uma governabilidade feita a partir do exterior, como o partido tem feito até agora, estar no exterior e a governar o partido. Isto não vai acontecer, não poderá acontecer. O partido não tem sustentabilidade desta forma e assim a gente fica marcado estas eleições. É uma eleição em que vigorou a posição do Carlos Villanova, que vai ter mais um mandato, e é preciso dizer que, consequentemente, o ADI definido pelo Patrício Trovoada fica mais fragilizado e tende, está na altura realmente de as pessoas dizerem claramente, ficou também claro neste momento, que o ADI deve ter uma nova direção, com uma nova perspectiva de vida, uma nova metodologia de trabalho daqui para frente.
7: E será que até setembro, às próximas eleições, a ADI tem tempo para repensar e até mesmo reestruturar o partido?
8: Não, essa reestruturação já tem vindo a ser desencadeada. O partido tem impedente, mas não há nenhum partido político. É preciso repetir esse aspecto também. O Patrício Trovoada não foi corrido daqui. Ele não foi pedir exílio político lá fora. Ele foi da sua livre vontade e ele vai querer conduzir um partido para as eleições a partir de fora. Neste preciso momento, o presidente do partido, que é o Patrício Trovoada, praticamente abandonou o seu partido, continuando a governar a partir de lá. Esta ingovernabilidade que ele tem imposto no partido é que levará naturalmente ao ajuste da estrutura do partido ao novo presidente do partido. E é preciso dizer, que muita gente do ADI, que está com Patrício Trovoada, sentiu ferido ao fato de eu ter escolhido o Nito, que não tem nenhuma trajetória política, não tem nenhum aspecto de desenvolvimento da administração pública para ser presidente da República. Isso também contribuiu para que esse resultado fosse efetivo. É preciso dizer que falávamos também da questão da abstenção. Temos aqui em São Tomé uma análise fria sobre o que contribuiu para a abstenção dessas eleições. Há dois ou três aspectos que não se pode mencionar. Um deles, naturalmente, tem a ver com a imigração. Muita gente que imigrou, que está inscrito no caderno eleitoral, como sabe, esta eleição é a primeira eleição em que não houve inscrição propriamente dita no caderno eleitoral, foi automático. A petição eleitoral foi buscar a base de dados do registro, daí que todos os elementos faziam parte, que estavam inscritos têm 18 anos, automaticamente poderiam exercer o seu direito de voto. E este aspecto é importante porque a imigração, muitas daquelas pessoas ainda não atualizou sua base de dados para poderem votar. O outro aspecto que deve-se mencionar é o facto de muita gente, neste momento, não se identificar com os políticos deste país. Cada vez mais as pessoas estão se distanciando dos políticos. Isto também ficou claro nessas eleições. As pessoas não acreditam naquilo que os políticos estão a fazer e a forma de manifestar é não participarem das eleições. Foi isso que aconteceu também.
7: Esta reduzida afluência às urnas pode, desta forma, retirar força política à vitória de Carlos Vilanova?
8: Não, eu creio que isto não tira força política. Não tira força política por uma razão muito simples. A partir do momento que ele é eleito presidente da República, todas as funções que lhe são atribuídas, ele vai ter que exercer todas essas funções, porque ele foi eleito presidente da República, apesar da abstenção, ele foi eleito presidente da República. E, portanto, se não lhe retira força política, devia lhe fazer pensar e repensar naquilo que são as suas ações e aquilo que foi a sua governação durante 5 anos, porque a sua ação, a sua governação durante 5 anos, isto sim pode ter contribuído para que esta abstenção também tenha sentido.
7: Que desafios mais urgentes esperam agora Carlos Vilanova neste segundo mandato, tanto no plano interno como nas relações internacionais?
8: Bom, o primeiro desafio que Carlos Vilanova tem, ele tem que saber rapidamente que a sua eleição aconteceu ontem. Todas as alianças políticas que fez com os outros partidos para a sua eleição terminou ontem. A partir de hoje, ainda não tomou posse, quando vem a tomar posse, é o presidente, será o presidente de todos os santomenses, e, portanto, todos os santomenses passarão a ser tratados da mesma forma. Este é o primeiro desafio. E o segundo desafio que o Carlos Vilanova tem que tratar é realmente as nossas relações bilaterais, sobretudo. A nossa relação bilateral tem sido muito fragilizada ao longo dos últimos tempos, com países como Angola, mesmo com Portugal e outros países. É preciso que o Carlos Vilanova encontre um mecanismo de reforçar estas relações. Somos uma ilha, não temos ligações terrestres com nenhum outro país, daí que é importante que nossa relação bilateral com os outros países e nossos parceiros sejam fortificados para que o resultado seja um resultado que realmente contribua para a melhoria das condições de Santo Tomé. Outro grande desafio do Carlos Vilanova, que não pode deixar de ser, é passar uma imagem de tranquilidade. Porque durante essas eleições, durante essa campanha, houve passagem da mensagem de ódio, de muita raiva, tentativas de vingança. Isto tudo tem que ser posto de lado. Somos todos santomenses e que nós queremos que o nosso país fique melhor para que todos continuem a viver aqui felizes neste país que é um paraíso.
7: Fala desta campanha que ficou marcada por crispação política, por boicotes, de desinformação. Que sinais é que são importantes agora observar nos próximos dias para avaliar a estabilidade política e institucional de São Tomé e Príncipe?
8: É verdade que houve boicote, podemos associá-lo à questão da abstenção. São manifestações que a população tem vindo a entrar para manifestar o seu descontentamento. Isto não pode ser ignorado. O Presidente da República tem que encontrar um fórum apropriado para passar a mensagem clara às pessoas, para que as pessoas possam continuar a confiar nos dirigentes políticos, podem continuar a confiar naquilo que os partidos e o Presidente da República fará para Santo Tomé. Isso também é importante.
7: Olívio Diogo, uma última questão. Esta eleição pode representar, a seu ver, o fim de um ciclo político e dar início a uma nova configuração de poder em Santo Tomé e Príncipe?
8: Sim, isto naturalmente, isto que aconteceu nestas eleições, vem de uma nova configuração, é o mosaico eleitoral em Santo Tomé e Príncipe. Neste preciso momento, nós temos MCI, que é um partido, dê uma impressão que eles cresceram, foram a maior força que o candidato Nito teve. Este partido é o partido que realmente apoiou a candidatura de Nito, porque a direção do ADI, os dirigentes da ADI estão espalhados aqui pela administração pública, não apoiaram claramente o Nito da Abreu, poucos são os que o apoiaram. O Nito da Abreu, o resultado que teve é fruto do trabalho feito pelo MCI PUM, daí que o MCI PUM poderá ter vantagem subindo, e o MLSTP, o MDFM, os outros partidos também que apoiaram, é o momento de avaliar a sua situação. E o MLSTP, como sabe, está numa situação também de fragilidade, por causa da indefinição que ocorreu durante essas eleições. Esperemos que eles redefinem a sua posição. Portanto, é esse mosaico que vamos ter. O que vai a população dizer ao MLSTP e o que vai a população dizer ao ADI. Não sei se conseguirão realmente levar a uma nova direção com o Américo Barros e a Américo Ramos, ou se levará a uma direção fragilizada com o Patrício Trovoada, que continua. Porque isso é uma derrota política do Patrício Trovoada. E será outra nova derrota para Patrício Tabata nas eleições legislativas, logicamente, se for ele a continuar a dirigir as ações do partido.
7: Era o sociólogo e analista São Tomense Olívio Diogo, o nosso convidado desta segunda-feira.
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1: E a rubrica Desporto tem a assinatura de Marco Martins.
9: A seleção espanhola sagrou-se campeã do mundo de futebol masculino ao derrotar a Argentina por 1-0 após prolongamento. O dia 19 de julho é o dia da consagração de Espanha. Os espanhóis venceram pela segunda vez o título mundial numa prova que decorreu nos Estados Unidos, no México e no Canadá. Em Nova Jersey, nos Estados Unidos, a Roja defrontou a seleção argentina num estádio com mais de 80 mil espectadores. Nos 90 minutos de jogo, o encontro terminou com um empate sem golos. O feito mais marcante foi a expulsão do médio argentino Enzo Fernández por acumulação de amarelos. No prolongamento, após várias tentativas, foi o avançado espanhol Ferran Torres que abriu o marcador aos 106 minutos após um passe decisivo de Nico Williams. Apenas nos últimos minutos do prolongamento é que a Argentina foi perigosa e até teve duas ocasiões de marcar, com os únicos dois remates não enquadrados, mas não conseguiram colocar a bola no fundo da baliza de Unai Simón. Pela primeira vez no Mundial, uma equipa, neste caso a Argentina, não rematou uma única vez durante os 90 minutos de jogo. A Espanha acabou por triunfar por 1-0 após prolongamento. A Argentina, da estrela mundial Lionel Messi, que tinha vencido em 2022 no Qatar. É o segundo título mundial para os espanhóis, é a segunda final e a segunda vitória após a de 2010 na África do Sul por 1-0 após prolongamento diante dos Países Baixos. Nos prémios individuais, o francês Kylian Mbappé terminou o melhor marcador com 10 tentos apontados, à frente de Lionel Messi com 8. O melhor guarda-redes foi o espanhol Unai Simón. O melhor jovem foi o espanhol Pau Cubarsí e o melhor jogador do torneio foi o médio e capitão espanhol Rodri. O terceiro lugar da prova foi conquistado pela Inglaterra, que derrotou a França por 6-4 em Miami, nos Estados Unidos. Este Mundial contou com três seleções lusófonas. Portugal perdeu nos oitavos por 1-0 diante da Espanha, enquanto o Brasil foi derrotado pela Noruega por 2-1, igualmente nessa fase da prova. No que diz respeito a Cabo Verde, acabou por ser eliminado pela Argentina por 3-2 após prolongamento nos 16avos de final. A RFI falou com Florentino Júnior, médio luso de 24 anos, que atua no futebol universitário nos Estados Unidos. Em entrevista exclusiva à RFI, Florentino Júnior admitiu que o triunfo espanhol foi merecido e também fez um balanço da prova nos Estados Unidos e dos percursos dos três países lusófonos.
4: Esta final foi um jogo bem disputado, que até devido a isso foi ao prolongamento, mas desde o início, bem disputado, assim dizer, que eu, no meu ponto de vista, a Argentina praticamente sobreviveu, foi sobrevivendo o jogo todo. Desde o início do jogo, do primeiro minuto ao fim, a Espanha controlou o jogo completamente, geriu os momentos importantes do jogo completamente, anulou o Messi e devido a isso a Argentina não conseguiu criar grandes oportunidades. Ambas equipas têm jogadores com qualidade, mas a Espanha fez o seu jogo, controlou a posse, as oportunidades foram mais da Espanha e penso que o jogo não devia ter ido ao prolongamento e perdeu algumas oportunidades, mas foi a justa vencedora a Espanha.
9: Foi um triunfo merecido da Espanha quando se vê o percurso na sua totalidade?
4: Sim, a Espanha para mim mereceu o Mundial, mesmo após o primeiro jogo contra Cabo Verde, que empataram, muita gente começou a falar dúvidas, mas desvalorizando Cabo Verde também, mas a Espanha foi a justa vencedora. Após esse jogo, praticou sempre o seu futebol, bem vinculado, posse de bola, futebol bonito, mesmo variando, usando Lamine na profundidade, o individual. Daniel Olmo, Rodri foi muito importante na construção do jogo e no controle do jogo todo da Espanha, passando por ele. E o percurso foi, comparando com a Argentina, foi mais difícil, apanhando a França, Portugal, a Bélgica, definitivamente mereceu, pelos adversários mais difíceis que apanhou e, sim, praticaram e dominou todos os jogos nos playoffs. Definitivamente foi a melhor equipa, a equipa mais consistente ao todo o Mundial, e viu-se o controlo e o domínio que tiveram, tendo sofrido apenas um gol. É definitivamente um Mundial que dominou completamente.
9: Argentina inofensiva. Foi uma surpresa? Apenas 2 remates?
4: Digamos, foi uma surpresa, mas lá no fundo também não me surpreendeu muito. É uma final, claro que esperava mais também. A Argentina é uma equipa com qualidade, mas acho que o mérito também é da Espanha, que conseguiu restringir completamente a equipa argentina.
9: O que se pode dizer deste Mundial? Foi um sucesso nos Estados Unidos? O que nos pode dizer do ambiente?
4: Na minha opinião, foi um Mundial bastante positivo. Os Estados Unidos mostraram que têm a capacidade para organizar competições desta dimensão. Toda a gente já tem grandes infraestruturas e excelentes condições, mas o ambiente foi fantástico. Pessoas de vários países, diferentes nacionalidades, a criar um ambiente e ligação espetacular. Tive colegas de equipa que tiveram a oportunidade de ir ver jogos, colegas não só de equipa, mas tiveram a oportunidade de ir ver jogos ao estádio e adoraram o ambiente. Foi uma experiência única e, além disso, acho que esta competição contribuiu imenso para aumentar mais o interesse do futebol no país, e penso que muita gente vê o futebol agora de uma maneira diferente a americanos. A minha rotina durante o Mundial foi em volta do Mundial, acordar, ver jogos, treinos após treinos, ginásio, voltar a ver jogos de seleções, pessoas à rua, todos a falar a mesma coisa, o Mundial, a falar sobre as seleções. Foi tudo em torno do Mundial e penso que mostrou que já tem havido muito investimento no futebol aqui e cada vez está a crescer mais.
9: Que balanço pode fazer de Portugal, do Brasil e de Cabo Verde, que aliás não perdeu nos 90 minutos, nem frente à Espanha, nem frente à Argentina?
4: Em termos do Mundial de Portugal, penso, na minha opinião, foi um bocado de decepção, esperava mais. Tinha uma qualidade a nível individual dos jogadores que têm de ir mais longe e de fazer mais. Mas foi um bocado o que tem mostrado depois do primeiro jogo. Circulação um bocado lenta, não muito objetiva, muitos passos laterais. Penso que em termos ofensivos podia ter sido muito melhor e esperava-se mais. Mas penso que sirva de lição e rever o que se pode melhorar para a frente. Em termos do Brasil, foi o Brasil dos últimos anos. A nível individual tem qualidade, mas coletivamente não são a equipa que o Brasil costuma ser. Imprevisível, um contra um. Tem jogadores com Vinícius Júnior, mas quando vai à seleção não é o mesmo Vinícius. Mas neste Mundial penso que foi o melhor jogador. Depois do Bruno Guimarães, mesmo tendo falhando a penalidade contra a Noruega. Mas em termos coletivos penso que não foi uma equipa muito forte e surpreendeu uma vitória contra o Japão. Cabo Verde definitivamente foi equipa surpresa, revelação, sendo o primeiro Mundial e mostrou a qualidade que tem. Tem jogadores a nível, para mim individualmente, são de alto nível e coletivamente fizeram um Mundial fantástico. Foram a única equipa que praticamente não perdeu contra a Espanha e a Argentina nos 90 minutos e acho que se aguentassem até as penalidades contra a Argentina, podia ter havido mais surpresas.
9: A próxima edição do Mundial de Futebol Masculino será em 2030, em 3 países: Portugal, Espanha e Marrocos. A RFI também aproveitou a oportunidade para abordar a carreira de Florentino Júnior, que, após ter iniciado a carreira em Portugal, acabou por sair para os Estados Unidos, onde junta o futebol aos estudos.
4: A minha paixão pelo futebol surgiu desde cedo, 5 anos, que dava os toques lá em casa e até que um dia o meu pai levou-me, através de um amigo que era treinador em Portugal. Treinei, adorei e desde aí tornou a minha paixão e o meu sonho e continua a ser, e não vejo nem imagino a minha vida sem o futebol. Transformou-se uma parte da minha profissão, o meu dia-a-dia. Não me imagino sem o futebol. Sempre gostei, não só a sensação do espírito de equipa e da emoção que me proporciona, mas continua a ser uma enorme motivação. O acordar cedo, manter em forma, os treinos, uma certa disciplina passou a ser o meu dia-a-dia.
9: O foco agora no futebol masculino vira-se para as competições de clubes, que arrancam já esta semana com as provas europeias. Chegamos assim ao fim deste Magazine de Desporto. Até breve.
1: E o ponto final nesta emissão. Se nos quiser continuar a acompanhar, pode fazê-lo através da nossa página RFI Português ou nas redes sociais. Obrigada pela preferência. Fique bem.
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0: São 18 horas em Paris, 17 em Londres, 16 em São Tomé. 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
1: Neide Ribeiro.
0: Carlos Villanova disse hoje que vai continuar a servir São Tomé e Príncipe com honestidade, equilíbrio e respeito pela Constituição. O presidente reeleito reagiu aos resultados provisórios que o dão como vencedor à primeira volta nas eleições presidenciais. O novo líder do Partido Trabalhista, Andy Burman, foi designado oficialmente primeiro-ministro britânico pelo rei Carlos III durante uma audiência no Palácio de Buckingham, em Londres. A seleção espanhola sagrou-se campeã do mundo de futebol masculino ao derrotar a Argentina por 1-0. Este título mundial está a ser comemorado em todos os cantos do mundo pela diáspora espanhola, inclusive em Gaza. Estes são alguns dos assuntos que vamos desenvolver. Na realização técnica desta emissão está Dusko Sekulić e o jornal começa agora.
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0: As eleições presidenciais em São Tomé e Príncipe ficam marcadas por uma reduzida mobilização do eleitorado, com uma taxa de abstenção a registar uma forte subida, prevendo-se que se fique a rondar os 70%. O analista Olívio Diogo considera que a fraca participação se deve em parte ao facto de muitos imigrantes continuarem inscritos nos cadernos eleitorais.
2: Muita gente que migrou está inscrito no caderno eleitoral. Como sabe, esta eleição é a primeira eleição em que não houve inscrição propriamente dita no caderno eleitoral. Foi automático. A Comissão Eleitoral foi buscar a base de dados do registro. Daí que todos os elementos faziam parte, que estavam inscritos em 18 anos, automaticamente poderiam exercer o seu direito de voto. E este aspecto é importante porque a imigração, muitas daquelas pessoas ainda não atualizou a sua base de dados para poderem votar. O outro aspecto é o facto de muita gente, neste momento, não se identificar com os políticos deste país. As pessoas não acreditam naquilo que os políticos estão a fazer e a forma de manifestar é não participarem das eleições.
3: Esta reduzida afluência às urnas pode retirar força política à vitória de Carlos Villanova?
2: Não, não tira força política por uma razão muito simples. Apesar da abstenção, ele foi eleito Presidente da República. Devia lhe fazer pensar e repensar naquilo que são as suas ações e aquilo que foi a sua governação durante 5 anos, porque a sua ação, a sua governação durante 5 anos, isto sim pode ter contribuído para que esta abstenção também tenha sentido.
0: As palavras de Olívio Diogo, analista político, ele que é o convidado de Lígia Anjos nesta segunda-feira. Na Guiné-Bissau deram entrada no início do mês de julho na secção criminal do Tribunal Regional de Bissau duas queixas apresentadas por um grupo de cidadãos. A primeira pede esclarecimentos sobre a investigação à morte do ativista vigário Luís Balanta e a outra denuncia um alegado golpe de Estado eleitoral apontando responsabilidades a Úmaro Sissoko Embaló e ao general Ortíntá.
4: O regime vigente atualmente na Guiné-Bissau não tem qualquer tipo de interesse em prosseguir com a investigação criminal e eventualmente responsabilizar qualquer cidadão, seja lá pelo crime de tentativa de golpe de Estado ou pelo crime da consumação do golpe de Estado. Os senhores, neste momento, que estão a dirigir o país, deram golpe de Estado, que, à luz do artigo 221, seria crime de alteração do Estado de Direito. Então, por que é que não se tomou diligência de investigar os senhores que promoveram o golpe de Estado de 26 de novembro de 2025? Falo nomeadamente do Ortíntá Tomás de Assis, com a autoria moral do Úmaro Sissoko Embaló. Até que o golpe foi um golpe orquestrado no sentido de evitar o conhecimento do resultado eleitoral. São as mesmas pessoas que estão a promover a responsabilização jurídica, claro que nós sabemos que é um processo político, do atual presidente da Assembleia Nacional Popular pela tentativa do golpe de Estado. Vejamos a contradição das coisas. Ou seja, os golpistas na Guiné-Bissau, as pessoas que deram golpe, estão a promover a responsabilização de um cidadão pela tentativa do golpe de Estado. Nós quisemos demonstrar essa contradição e ao mesmo tempo instigar o Ministério Público a ir apurar essas factualidades no sentido de responsabilizar os indivíduos que deram, de facto, o golpe de Estado, efetivaram um golpe de Estado na Guiné-Bissau.
0: Nexus Faria, um dos signatários destas caixas, em entrevista a Miguel Martins. Voltamos à notícia de abertura deste jornal. Carlos Villanova disse hoje que vai continuar a servir São Tomé e Príncipe com honestidade, equilíbrio e respeito pela Constituição da República. O presidente reagiu aos resultados provisórios que o dão como vencedor à primeira volta nas eleições presidenciais deste domingo. Carlos Villanova obteve 55,94% dos votos, enquanto o principal candidato da oposição, Nito de Abreu, alcançou 41,42% da votação.
5: Na sequência do embate eleitoral e pelos resultados conhecidos, já divulgados pela Comissão Eleitoral Nacional, apontam para uma vitória clara da confiança do povo na nossa candidatura. Recebo essa indicação com humildade e responsabilidade. A maturidade do nosso povo voltou a demonstrar que São Tomé e Príncipe sabe resolver as suas diferenças pelo poder do voto e nunca pela força da violência. Recebo essa confiança como um compromisso renovado para continuar a servir o país com honestidade, independência, equilíbrio e respeito pela Constituição da República. Aos que fizeram uma escolha diferente, quero dirigir uma palavra muito especial. Não os vejo como adversários a vencer, mas como compatriotas com quem construiremos o futuro da nossa nação. A partir deste momento, não há vencedores nem vencidos. Existe apenas um único vencedor, São Tomé e Príncipe. O país precisa de virar definitivamente a página da divisão, do ressentimento.
0: As palavras de Carlos Villanova, ele que foi apontado como o vencedor das eleições presidenciais que tiveram lugar neste domingo em São Tomé e Príncipe. O novo líder do Partido Trabalhista, Andy Burman, foi designado oficialmente primeiro-ministro britânico pelo rei Carlos III durante uma audiência no Palácio de Buckingham, em Londres. A reportagem é de Bruno Manteigas.
6: Aplausos na despedida de Keir Starmer e aplausos na chegada de Andy Burnham a Downing Street. O novo primeiro-ministro britânico, o sétimo desde 2016, prometeu estabilidade política.
7: Sei que as pessoas no país estão fartas da política. Compreendo-vos e quero ser sincero convosco. Não temos estado bem e precisamos de melhorar. E vamos melhorar.
6: A transição do poder foi feita em cerca de uma hora. Andy Burnham foi convocado ao Palácio de Buckingham minutos após o rei Carlos III receber a demissão de Keir Starmer e convidar o sucessor a formar governo. As últimas semanas foram preenchidas com especulação sobre quem vai ocupar as principais pastas das finanças e negócios estrangeiros, e a resposta deve ser dada nas próximas horas. As escolhas terão de pacificar as diferentes facções do partido, mas também sinalizar o estilo de política que o novo primeiro-ministro quer implementar. Andy Burnham quer dar prioridade a reduzir o custo de vida, descentralizar o poder e ganhar controle sobre alguns serviços públicos essenciais. Mas também admitiu que existem desafios. Amanhã prometeu anunciar já algumas medidas e apresentar mais tarde um plano de mudança para a próxima década. Bruno Manteigas, Londres, RFI.
0: O Irão falou hoje em guerra total contra os Estados Unidos após mais uma noite de bombardeamentos pelo nono dia consecutivo. As Forças Armadas norte-americanas atacaram vários locais em território iraniano. Em resposta, o regime de Teherão atacou alvos americanos no Kuwait e no Bahrein. Entretanto, o Irão continua a controlar o Estreito de Hormuz, uma artéria vital para o comércio global de petróleo e gás. No desporto, a seleção espanhola sagrou-se campeã do mundo de futebol masculino ao derrotar a Argentina por 1-0 após prolongamento. Ao microfone da RFI, Florentino Júnior, futebolista luso, admitiu que o triunfo espanhol foi merecido.
8: Esta final foi um jogo bem disputado, que até devido a isso foi ao prolongamento, mas desde o início bem disputado, assim dizer, que eu, no meu ponto de vista, a Argentina praticamente sobreviveu, foi sobrevivendo o jogo todo, desde o início do jogo, do primeiro minuto ao fim. A Espanha controlou o jogo completamente, geriu os momentos importantes do jogo completamente, anulou um Messi, e devido a isso a Argentina não conseguiu criar grandes oportunidades. Ambas equipas têm jogadores com qualidade, mas a Espanha fez o seu jogo, controlou a posse, as oportunidades foram mais da Espanha e penso que o jogo não devia ter ido ao prolongamento e perdeu algumas oportunidades, mas foi a justa vencedora a Espanha.
0: As palavras de Florentino Júnior, entrevistado por Marco Martins. O título de espanhol de campeão mundial de futebol está a ser comemorado em todos os cantos do mundo pela diáspora, inclusive em Gaza. E é o ponto final neste bloco informativo.
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0: E a segunda parte desta emissão em língua portuguesa aqui na antena da RFI. Na segunda-feira, rubrica de esporto, Marco Martins faz-nos o rescaldo do Campeonato do Mundo do Futebol. Olívio Diogo é o convidado. Lígia Anjos, o analista político, comenta a vitória de Carlos Villanova nas presidenciais de São Tomé e Príncipe.
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3: Carlos Villanova foi reeleito presidente de São Tomé e Príncipe à primeira volta com 55,94% dos votos, segundo resultados oficiais divulgados esta segunda-feira pela Comissão Eleitoral Nacional. O principal adversário, Nito de Abreu, obteve 41,42% da votação. As eleições ficam marcadas por uma participação inferior à registada em anteriores escrutínios, por alguns boicotes locais e por um ciberataque ao portal da Comissão Eleitoral Nacional. Ainda assim, as missões internacionais de observação concluíram que o ato eleitoral decorreu de forma pacífica, ordeira e transparente. Com esta vitória, Carlos Villanova garante um segundo mandato à frente da Presidência da República, num contexto que pode abrir uma nova etapa na vida política são-tomense. Em linha temos o sociólogo e analista são-tomense Olívio Diogo, a quem começo por perguntar que leitura faz desta vitória de Carlos Villanova.
2: É preciso dizer que a primeira coisa que se fala quando se comenta esta eleição presidencial é dar um parabéns muito grande ao povo santomense. O povo santomense mostrou mais uma vez, de forma inequívoca, está completamente amadurecido. É uma população que, apesar das dificuldades que tem, é muito pacífica em relação ao resultado. Foi como disse, como manifestou a comunidade internacional, realmente as eleições ocorreram de forma transparente, livre e completamente pacífica. Este é o primeiro aspecto que nós devemos fazer dos resultados eleitorais. Passando agora para aquilo que são os próprios resultados, as cifras do resultado eleitoral. Este resultado revela claramente que o presidente Carlos Villanova não foi avaliado eleitoralmente pelo seu mandato. O que aconteceu foi sim uma manifestação clara ao ex-primeiro-ministro Patrício Trovoada, que indicou o Nito Abreu para ser o seu candidato. E a população disse claramente não a este candidato, disse claramente não à atitude e à posição que o Patrício Trovoada tem tido em relação ao partido, em relação ao país todo, o seu abandono constante do país, com essa atitude e sobretudo esse seu discurso que ele tem feito, a população não aproveitou para manifestar contra esta situação.
3: Isto é uma derrota para o antigo primeiro-ministro Patrício Trovoada?
2: Exatamente, esta é uma derrota clara e inequívoca ao Patrício Trovoada. A população que foi às urnas foi dizer claramente ao Patrício Trovoada, e esta é uma derrota clara para ele, porque o Nito Abreu é um candidato que não é do ADI, mas sim um candidato dele pessoal, que ele indicou sem consultar o partido, sem ouvir o aval do partido, sem que o partido pudesse avaliar o candidato, e ele indicou este candidato como uma aposta sua pessoal, e daqui, consequentemente, foi uma derrota para o Patrício Trovoada, clara nessas eleições.
3: O apoio, portanto, do Patrício Trovoada a Nito de Abreu pesou na derrota do candidato da ADI. O partido sai politicamente fragilizado.
2: O partido sai muito fragilizado dessas eleições. A direção atual do partido sai completamente fragilizada dessas eleições. É preciso dizer que este resultado vem reforçar a posição do Américo Ramos, que está a intentar todas as ações para a tomar a direção do partido. Ele sai reforçado. O Américo Ramos sai bastante reforçado agora. Portanto, com esse resultado eleitoral, o Américo Ramos tem todas as possibilidades para assumir a direção do partido, porque não acredito que este partido continua a ser com uma governabilidade feita a partir do exterior, como o partido tem feito até agora, estar no exterior e a governar o partido. Isto não vai acontecer, não poderá acontecer. O partido não tem sustentabilidade desta forma e assim fica marcada estas eleições. É uma eleição em que vigorou a posição do Carlos Villanova, que vai ter mais um mandato, e é preciso dizer que, consequentemente, o ADI definido pelo Patrício Trovoada fica mais fragilizado e tende, está na altura realmente de as pessoas dizerem claramente, ficou também claro neste momento, que o ADI deve ter uma nova direção, com uma nova perspectiva de vida, uma nova metodologia de trabalho daqui para frente.
3: E será que até setembro, às próximas eleições, a ADI tem tempo para repensar e até mesmo reestruturar o partido?
2: Não, essa reestruturação já tem vindo a ser desencadeada. O partido tem um presidente, mas não há nenhum partido político. É preciso repetir esse aspecto também. O Patrício Trovoada não foi corrido daqui. Ele não foi pedir exílio político lá fora. Ele foi da sua livre vontade e ele vai querer conduzir um partido para as eleições a partir de fora. Neste preciso momento, o presidente do partido, que é o Patrício Trovoada, praticamente abandonou o seu partido, continuando a governar a partir de lá. Esta ingovernabilidade que ele tem imposto no partido é que levará naturalmente ao ajuste da estrutura do partido ao novo presidente do partido. E é preciso dizer, que muita gente do ADI, que está com Patrício Trovada, sentiu ferido ao fato de eu ter escolhido o Nito, que não tem nenhuma trajetória política, não tem nenhum aspecto de desenvolvimento da administração pública para ser presidente da República. Isso também contribuiu para que esse resultado fosse efetivo. É preciso dizer que falávamos também da questão da abstenção. Temos aqui em São Tomé uma análise fria sobre o que contribuiu para a abstenção dessas eleições. Há dois ou três aspectos que nós podemos mencionar. Um deles, naturalmente, tem a ver com a imigração. Muita gente que imigrou, que está inscrito no caderno eleitoral, como sabe, esta eleição é a primeira eleição em que não houve inscrição propriamente dita no caderno eleitoral, foi automático. A Comissão Eleitoral foi buscar a base de dados do registro, daí que todos os elementos faziam parte, que estavam inscritos têm 18 anos, automaticamente poderiam exercer o seu direito de voto. E este aspecto é importante porque a imigração, muitas daquelas pessoas ainda não atualizou sua base de dados para poderem votar. O outro aspecto que deve-se mencionar é o facto de muita gente, neste momento, não se identificar com os políticos deste país. Cada vez mais as pessoas estão-se a distanciar dos políticos. Isto também ficou claro nessas eleições. As pessoas não acreditam naquilo que os políticos estão a fazer e a forma de manifestar é não participarem das eleições. Foi isso que aconteceu também.
3: Esta reduzida afluência às urnas pode, desta forma, retirar força política à vitória de Carlos Vilanova?
2: Não, eu creio que isto não tira força política. Não tira força política por uma razão muito simples. A partir do momento que ele é eleito Presidente da República, todas as funções que lhe são atribuídas, ele vai ter que exercer todas essas funções, porque ele foi eleito Presidente da República, apesar da abstenção, ele foi eleito Presidente da República. E, portanto, se não lhe retira força política, devia lhe fazer pensar e repensar naquilo que são as suas ações e aquilo que foi a sua governação durante 5 anos, porque a sua ação, a sua governação durante 5 anos, isto sim pode ter contribuído para que esta abstenção também tenha sentido.
3: Que desafios mais urgentes esperam agora Carlos Vilanova neste segundo mandato, tanto no plano interno como nas relações internacionais?
2: Bom, o primeiro desafio que Carlos Vilanova tem, ele tem que saber rapidamente que a sua eleição aconteceu ontem. Todas as alianças políticas que fez com os outros partidos para a sua eleição terminou ontem. A partir de hoje, ainda não tomou posse. Quando vem a tomar posse, é o presidente, será o presidente de todos os santomenses. E, portanto, todos os santomenses passarão a ser tratados da mesma forma. Este é o primeiro desafio. E o segundo desafio que o Carlos Vilanova tem que tratar é realmente as nossas relações bilaterais, sobretudo. A nossa relação bilateral tem sido muito fragilizada ao longo dos últimos tempos, com países como Angola, mesmo com Portugal e outros países. É preciso que o Carlos Vilanova encontre um mecanismo de reforçar essas relações. Somos uma ilha, não temos ligações terrestres com nenhum outro país, daí que é importante que nossa relação bilateral com os outros países e nossos parceiros sejam fortificados para que o resultado seja um resultado que realmente contribua para a melhoria das condições de Santo Tomé. Outro grande desafio do Carlos Vilanova, que não pode deixar de ser, é passar uma imagem de tranquilidade. Porque durante essas eleições, durante essa campanha, houve passagem da mensagem de ódio, de muita raiva, tentativas de vingança. Isto tudo tem que ser posto de lado. Somos todos santomenses e que nós queremos que o nosso país fique melhor para que todos continuem a viver aqui felizes neste país que é um paraíso.
3: Fala desta campanha que ficou marcada por crispação política, por boicotes, de desinformação. Que sinais é que são importantes agora observar nos próximos dias para avaliar a estabilidade política e institucional de São Tomé e Príncipe?
2: É verdade que houve boicote, podemos associá-lo à questão da abstenção. São manifestações que a população tem vindo a entrar para manifestar o seu descontentamento. Isto não pode ser ignorado. O Presidente da República tem que encontrar um fórum apropriado para passar a mensagem clara às pessoas, para que as pessoas possam continuar a confiar nos dirigentes políticos, podem continuar a confiar naquilo que os partidos e o Presidente da República fará para São Tomé. Isso também é importante.
3: Olívio Diogo, uma última questão. Esta eleição pode representar, a seu ver, o fim de um ciclo político e dar início a uma nova configuração de poder em São Tomé e Príncipe?
2: Sim, isto naturalmente. Isto que aconteceu nestas eleições vem de uma nova configuração, é o mosaico eleitoral em São Tomé e Príncipe. Neste preciso momento, nós temos MCI, que é um partido, dê uma impressão que eles cresceram, foram a maior força que o candidato Nito teve. Este partido é o partido que realmente apoiou a candidatura de Nito, porque a direção do ADI, os dirigentes da ADI que estão espalhados aqui pela administração pública não apoiaram claramente o Nito Abreu, poucos são os que o apoiaram. O Nito Abreu, o resultado que teve é fruto do trabalho feito pelo MCI PUM, daí que o MCI PUM poderá ter vantagem subindo, e o MLSTP, o MDFM, os outros partidos também que apoiaram, é um momento de avaliar a sua situação, e o MLSTP, como sabe, está numa situação também de fragilidade, por causa da indefinição que ocorreu durante essas eleições. Esperemos que eles redefinem a sua posição. Portanto, é esse mosaico que vamos ter, o que vai a população dizer ao MLSTP e o que vai a população dizer ao ADI. Não sei se conseguirão realmente levar a uma nova direção com a Merco Barros e a Merco Ramos, ou se levará há uma direção fragilizada com o Patrício Trovada, que continua, porque isso é uma derrota política de Patrício Trovada, E será outra nova derrota para Patrício Tabata nas eleições legislativas, logicamente, se for ele a continuar a dirigir as ações do partido.
3: Era o sociólogo e analista São Tomense Olívio Diogo, o nosso convidado desta segunda-feira.
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0: E a rubrica Desporto tem a assinatura do Marco Martins.
9: A seleção espanhola sagrou-se campeã do mundo de futebol masculino ao derrotar a Argentina por 1-0 após prolongamento. O dia 19 de julho é o dia da consagração de Espanha. Os espanhóis venceram pela segunda vez o título mundial numa prova que decorreu nos Estados Unidos, no México e no Canadá. Em Nova Jersey, nos Estados Unidos, a Roja defrontou a seleção argentina num estádio com mais de 80 mil espectadores. Nos 90 minutos de jogo, o encontro terminou com um empate sem golos. O feito mais marcante foi a expulsão do médio argentino Enzo Fernández por acumulação de amarelos. No prolongamento, após várias tentativas, foi o avançado espanhol Ferran Torres que abriu o marcador aos 106 minutos após um passe decisivo de Nico Williams. Apenas nos últimos minutos do prolongamento é que a Argentina foi perigosa e até teve duas ocasiões de marcar, com os únicos dois remates não enquadrados, mas não conseguiram colocar a bola no fundo da baliza de Unai Simón. Pela primeira vez no Mundial, uma equipa, neste caso a Argentina, não rematou uma única vez durante os 90 minutos de jogo. A Espanha acabou por triunfar por 1-0 após prolongamento. A Argentina, da estrela mundial Lionel Messi, que tinha vencido em 2022 no Qatar. É o segundo título mundial para os espanhóis, é a segunda final e a segunda vitória após a de 2010 na África do Sul por 1-0 após prolongamento diante dos Países Baixos. Nos prémios individuais, o francês Kylian Mbappé terminou o melhor marcador com 10 tentos apontados, à frente de Lionel Messi com 8. O melhor guarda-redes foi o espanhol Unai Simón, o melhor jovem foi o espanhol Pau Cubarsí e o melhor jogador do torneio foi o médio e capitão espanhol Rodri. O terceiro lugar da prova foi conquistado pela Inglaterra, que derrotou a França por 6-4 em Miami, nos Estados Unidos. Este Mundial contou com três seleções lusófonas. Portugal perdeu nos oitavos por 1-0 diante da Espanha, enquanto o Brasil foi derrotado pela Noruega por 2-1, igualmente nessa fase da prova. No que diz respeito a Cabo Verde, acabou por ser eliminado pela Argentina por 3-2 após prolongamento nos 16avos de final. A RFI falou com o Florentino Júnior, médio luso de 24 anos, que atua no futebol universitário nos Estados Unidos. Em entrevista exclusiva à RFI, Florentino Júnior admitiu que o triunfo espanhol foi merecido e também fez um balanço da prova nos Estados Unidos e dos percursos dos três países lusófonos.
8: Esta final foi um jogo bem disputado, que até devido a isso foi ao prolongamento, mas desde o início, bem disputado, assim dizer, que eu, no meu ponto de vista, a Argentina praticamente sobreviveu, foi sobrevivendo o jogo todo, desde o início do jogo, do primeiro minuto ao fim, a Espanha controlou o jogo completamente, geriu os momentos importantes do jogo completamente, anulou um Messi, e devido a isso, a Argentina não conseguiu criar grandes oportunidades, ambas as equipas têm jogadores com qualidade, mas a Espanha fez o seu jogo, controlou a posse, as oportunidades foram mais da Espanha e penso que o jogo não devia ter ido ao prolongamento e perdeu algumas oportunidades, mas foi a justa vencedora a Espanha.
9: Foi um triunfo merecido da Espanha quando se vê o percurso na sua totalidade?
8: Sim, a Espanha para mim mereceu o Mundial, mesmo após o primeiro jogo contra Cabo Verde, que empataram, muita gente começou a falar, dúvidas, mas desvalorizando Cabo Verde também, mas a Espanha foi a justa vencedora. Após esse jogo, praticou sempre o seu futebol, bem vinculado, posse de bola, futebol bonito, mesmo variando, usando Lamine na profundidade, o individual. Daniel Olmo, Rodri foi muito importante na construção do jogo e no controle do jogo todo da Espanha, passando por ele. E o percurso foi, comparando com a Argentina, foi mais difícil, apanhando a França, Portugal, a Bélgica, definitivamente mereceu, pelos adversários mais difíceis que apanhou e, sim, praticaram e dominou todos os jogos nos playoffs. Definitivamente foi a melhor equipa, a equipa mais consistente ao todo mundial, e viu-se o controlo e o domínio que tiveram, tendo sofrido apenas um gol. É definitivamente um mundial que dominou completamente.
9: Argentina inofensiva. Foi uma surpresa? Apenas dois remates?
8: Digamos, foi uma surpresa, mas lá no fundo também não me surpreendeu muito. É uma final, claro que esperava mais também. A Argentina é uma equipa com qualidade, mas acho que o mérito também é da Espanha, que conseguiu restringir completamente a equipa argentina.
9: O que se pode dizer deste Mundial? Foi um sucesso nos Estados Unidos? O que nos pode dizer do ambiente?
8: Na minha opinião, foi um Mundial bastante positivo. Os Estados Unidos mostraram que têm a capacidade para organizar competições desta dimensão. Toda a gente já tem grandes infraestruturas e excelentes condições, mas o ambiente foi fantástico. Pessoas de vários países, diferentes nacionalidades, a criar um ambiente e ligação espetacular. Tive colegas de equipa que tiveram a oportunidade de ir ver jogos, colegas não só de equipa, mas tiveram a oportunidade de ir ver jogos ao estádio e adoraram o ambiente. Foi uma experiência única e, além disso, acho que esta competição contribuiu imenso para aumentar mais o interesse do futebol no país, e penso que muita gente vê o futebol agora de uma maneira diferente, americanos. A minha rotina durante o Mundial foi em volta do Mundial, acordar, ver jogos, treinos após treinos, ginásio, voltar a ver jogos de seleções, pessoas à rua, todos a falar a mesma coisa, o Mundial, a falar sobre as seleções. Foi tudo em torno do Mundial e penso que mostrou que já tem havido muito investimento no futebol aqui e cada vez está a crescer mais.
9: Que balanço pode fazer de Portugal, do Brasil e de Cabo Verde, que, aliás, não perdeu nos 90 minutos, nem frente à Espanha, nem frente à Argentina?
8: Em termos do Mundial de Portugal, penso, na minha opinião, foi um bocado de decepção, esperava mais. Tinha uma qualidade a nível individual dos jogadores que têm de ir mais longe e de fazer mais. Mas foi um bocado o que tem mostrado depois do primeiro jogo. Circulação um bocado lenta, não muito objetiva, muitos passos laterais. Penso que em termos ofensivos podia ter sido muito melhor e esperava-se mais. Mas penso que serve de lição e rever o que se pode melhorar para a frente. Em termos do Brasil, foi o Brasil dos últimos anos. A nível individual tem qualidade, mas coletivamente não são a equipa que o Brasil costuma ser. Imprevisível, um contra um. Tem jogadores com Vinícius Júnior, mas quando vai à seleção não é o mesmo Vinícius. Mas neste Mundial penso que foi o melhor jogador, depois do Bruno Guimarães, mesmo tendo falhando a penalidade contra a Noruega. Mas em termos coletivos penso que não foi uma equipa muito forte e surpreendeu-me a vitória contra o Japão. Cabo Verde definitivamente foi equipa surpresa, revelação, sendo o primeiro mundial e mostrou a qualidade que tem. Tem jogadores a nível, para mim individualmente, são de alto nível e coletivamente fizeram um mundial fantástico. Foram a única equipa que praticamente não perdeu contra a Espanha e a Argentina nos 90 minutos e acho que se aguentassem até as penalidades contra a Argentina, podia ter havido mais surpresas.
9: A próxima edição do Mundial de Futebol Masculino será em 2030, em três países: Portugal, Espanha e Marrocos. A RFI também aproveitou a oportunidade para abordar a carreira de Florentino Júnior, que, após ter iniciado a carreira em Portugal, acabou por sair para os Estados Unidos, onde junta o futebol aos estudos.
8: A minha paixão pelo futebol surgiu desde cedo, 5 anos, que dava os toques lá em casa, e até que um dia o meu pai levou-me, através de um amigo que era treinador em Portugal. Treinei, adorei, e desde aí tornou a minha paixão e o meu sonho, e continua a ser, e não vejo nem imagino a minha vida sem o futebol. Transformou-se uma parte da minha profissão, o meu dia-a-dia. Não me imagino sem o futebol. Sempre gostei, não só a sensação do espírito de equipa e da emoção que me proporciona, mas continua a ser uma enorme motivação. O acordar cedo, manter em forma, os treinos, uma certa disciplina passou a ser o meu dia-a-dia.
9: O foco agora no futebol masculino vira-se para as competições de clubes, que arrancam já esta semana com as provas europeias. Chegamos assim ao fim deste Magazine Desporto. Até breve.
0: Chega a ponto final nesta emissão. Se nos quiser continuar a acompanhar, pode fazê-lo através da nossa página RFI Português ou nas redes sociais. Obrigada pela preferência. Fique bem.
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0: São 18 horas em Paris, 17 em Londres, 16 em São Tomé. 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
1: Neide Ribeiro.

0: explica qual considera ser o real interesse da CDAO.
1: Não, os guineenses há muito tempo deixaram de acreditar nessa instituição. Na versão da CDAO, o Domingos Simões Pereira é o problema, porque está a defender um modelo democrático que não é aplicável no continente africano, de liberdade sindical, liberdade de expressão, direito à greve, alternância no poder, eleições justas e transparentes. Para eles, esse sistema não se aplica. Então, Domingos Simões Pereira não é o problema só para a Guiné-Bissau, é o problema para os chefes de Estado da região que têm um modelo ou um pensamento diferente em relação ao exercício do poder. Então, se é assim, deve ser silenciado, deve ser eliminado da cena política.
2: Até onde é que esse silenciamento poderá ir? O que é que vai acontecer agora nos próximos tempos na Guiné-Bissau em relação a Domingos Simões Pereira e às eleições fixadas para dezembro?
1: Não sei o que pode acontecer com a sua vida, mas o que eu sei, há uma tentativa de o isolar, de o afastar, porque ele representa muitos guineenses.
0: Declarações do jurista Fodé Mané, entrevistado por Eva Maci, entrevista que pode ouvir já a seguir este jornal no nosso espaço convidado. O Parlamento de Timor-Leste aprovou por unanimidade um voto de condenação pela detenção de Domingos Simões Pereira, presidente da Assembleia Nacional Popular na Guiné-Bissau, exigindo a libertação imediata e o fim da perseguição política no país. Ainda na Guiné-Bissau, um grupo de cidadãos apresentou duas caixas na justiça há duas semanas, denunciando o facto do assassínio de Vigário Balante continuar por esclarecer e apelando à investigação dos autores do golpe de Estado de novembro passado, que interrompeu o processo eleitoral. De Nexus Faria é um dos signatários desta caixa e, apesar de duvidar do papel da justiça guineense, ele explica por que motivo é fundamental denunciar, numa primeira fase, a ineficácia da justiça guineense antes de recorrer a jurisdições internacionais.
3: As jurisdições internacionais dizem claramente que só seria viável recorrer-se a essa jurisdição na impossibilidade de se responsabilizar, fazer essa responsabilização a nível interno. Ou seja, essas jurisdições funcionam numa lógica de subsidiariedade, ou seja, só se recorre a essas jurisdições quando se demonstra efetivamente que não há condições de fazer essa responsabilização a nível interno. Ou seja, não substituem as jurisdições do Estado, funcionam como jurisdições auxiliares. O que é que nós quisemos demonstrar com isso? É deixar uma clareza evidente de que, de facto, essa responsabilização não é possível na Guiné-Bissau. Exatamente pela evidência de que as instituições do Estado, neste momento, estão capturadas pelo regime vigente. Então, neste sentido, o próprio regime não vai promover um processo de autorresponsabilização a nível interno. Mas nós teríamos de ter uma evidência que consiga ilustrar isso. E parece-me que essas queixas são uma demonstração cabal disso.
0: Nexus Faria, jurista, entrevistado aqui por Miguel Martins. Vamos até a São Tomé e Príncipe, onde o candidato presidencial derrotado, Nito de Abreu, reconheceu a derrota nas eleições deste domingo, depois de os resultados provisórios darem vitória ao atual presidente Carlos Villanova, com 55,94% dos votos. Apesar de apontar irregularidades, Nito de Abreu considera deverem ser analisadas as irregularidades, saudou o civismo dos eleitores santomenses, lamentou a elevada abstenção e disse que tenciona felicitar o vencedor.
4: Eu deixo aqui um apelo ao presidente eleito, antes mesmo de parabenizá-lo, de forma formal, como já havia dito, que seja de facto um presidente que não viole a Constituição. Quem desrespeita a Constituição, desrespeita o povo. E o povo santomense não merece mais ser banalizado, ser vandalizado, ser desrespeitado. Que respeita a Constituição, não persiga as pessoas nas instituições. Não persiga nem permita que as pessoas sejam perseguidas nas instituições pelo fato de apoiar este, seja eu, o Miki João ou outro candidato, o Eugênio Tinim. Porque todos nós somos um só povo. Você às vezes ganha, você às vezes perde, mas para dizer eu não perdi. Eu não perdi, não numa dimensão de contestação do resultado, não é isso. Não é isso. Não perdi porque o número dos cidadãos que se mobilizaram e depositaram em mim as suas confianças é muito, muito elevado. E eu ganhei. Sou um jovem que na minha geração não tenho registro de quem fez história política a minha dimensão.
0: A declaração de Nito de Abreu.

0: o candidato derrotado das eleições presidenciais são-tomenses de domingo.
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0: A Guarda Revolucionária Iraniana afirmou esta terça-feira ter atingido instalações militares norte-americanas no Bahrein e no Kuwait. A sucessão de incidentes acontece pouco depois de os militares norte-americanos terem anunciado que concluíram a 10ª noite consecutiva de ataques contra o Irão, visando instalações numa tentativa de neutralizar, Neide Ribeiro, a capacidade de Teherão de atacar navios que atravessem o Estreito de Hormuz.
2: Os combates intensificaram-se entre as duas partes pelo controle do Estreito de Hormuz, impulsionando a subida dos preços do petróleo nas últimas semanas. O Brent, referência internacional, ultrapassa agora os 90 dólares por barril, enquanto o crudo de referência avançou para os 84 dólares. O corpo da Guarda Revolucionária Islâmica disse que nos ataques desta terça-feira foram atingidos dois sistemas de defesa aérea e um radar em bases dos Estados Unidos no Bahrein, bem como radares antimíssel e sistemas de recepção de satélite no Kuwait. Também a Jordânia anunciou a interceção de 5 drones iranianos. Os guardas da Revolução confirmaram a operação, mas sustentam que o alvo era um complexo onde estariam estacionadas forças militares norte-americanas junto à fronteira com a Síria. Apesar da escalada militar, os esforços diplomáticos prosseguem em várias frentes. O ministro iraniano do interior está no Paquistão, país fundamental nas mediações, e o presidente libanês Joseph Yaoun encontra-se em Washington, onde deverá reunir-se com Donald Trump. A visita decorre num momento decisivo para a aplicação do acordo destinado a assegurar a retirada das forças israelitas do sul do Líbano e o desarmamento do Hezbollah, movimento apoiado pelo Irão.
0: Uma nota na atualidade internacional: um bombardeamento israelita com drone matou uma família na cidade de Gaza, segundo o Ministério de Saúde palestiniano. O exército israelita confirma o ataque, mas garante que o alvo era um alegado membro do grupo Hamas.
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0: E passam 10 minutos agora das 15 horas desta terça-feira, 21 de julho, aqui em Paris, no Magazine Ciência. Desta terça-feira falamos de um dos maiores mistérios do universo, a matéria escura, para compreender melhor o que os cientistas já sabem. Julie Carvalho conversou com a investigadora portuguesa Isabel Lopes. Ela é responsável pelo grupo de investigação em matéria escura na Universidade de Coimbra, em Portugal. Mas para já, fico com o convidado de hoje. Vamos até à Guiné-Bissau, onde a CDAO apelou no domingo à libertação do líder do PAIGC, o jurista Fodé Mané, é o convidado de hoje de Eva Massi.
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4: Os chefes de Estado da CDAO estiveram reunidos este domingo na Serra Leoa, na cimeira da organização. No comunicado final, 5 parágrafos referem-se à situação da Guiné-Bissau. Um deles apela à libertação do líder do PAIGC, sem que conste o nome de Domingos Simões Pereira. A conferência nomeou também o Senegal como facilitador para a Guiné-Bissau, com a missão de, passo a citar, apoiar os esforços de diálogo com vista a uma transição para a ordem constitucional. 2 dias depois, esta terça-feira, o presidente senegalês Bassirou Diomaye Faye deu uma reviravolta, oficializou o apoio do Senegal à candidatura de Macky Sall ao cargo de secretário-geral da ONU, e isto alguns dias depois de ter recebido em Dakar o ex-presidente senegalês Macky Sall, acompanhado pelo seu amigo e aliado Umar Sissoko Embaló. Na sua página oficial do Facebook, Embaló tem publicado fotografias dele juntamente com Macky Sall em Dakar, na Gâmbia, no Paquistão, entre outros. O jurista guineense Fodé Mané, que, como tantos outros, nunca acreditou na versão do golpe de Estado de novembro em Bissau, analisa esta situação como uma prova de que Embaló continua a ter uma influência estratégica na região.
5: Dizemos que o Umaro continua a ter grandes influências. Estrategicamente, ele não tinha noção de como é que as coisas podem evoluir. Depois, a cimeira de 14 de dezembro de 2025 tomou resoluções que não era assim tão amigável para a situação. Então, tinha que calar e gerir a situação. Mas depois das mudanças, essencialmente no Senegal, conflitos entre Diomaye Faye e Ousmane Sonko vieram a dar mais esperança, mais hipótese ao Maru e o próprio Macky Sall, os dois sempre caminham junto, a esperança podem recuperar o controle do poder. Então têm que começar a dar sinais de que estão presentes. Então esta vitrina que foi aproveitada a partir da visita na sexta ao Senegal, depois sábado na Gâmbia, e esta aproveitar uma outra vitrina para medir a temperatura, testar a visibilidade, as reações.
4: Como é que avalia esta reviravolta de Bassirou Diomaye Faye e o apoio que agora vem prestar oficialmente à candidatura de Macky Sall?
5: Diomaye Faye está a ser politicamente um pouco ingênuo. Está a pensar que a pretensão de Macky Sall se encaixa na sua pretensão política de derrotar Sonko e manter-se no poder.
4: Diomaye Faye, que acedeu ao poder à volta de um discurso anti-Macky Sall, não é? Nomeadamente devido à dívida que Macky Sall deixou ao Senegal. Diomaye Faye agora apoia oficialmente o seu predecessor, arrisca-se a perder muito do seu eleitorado. O que é que Diomaye Faye recebe em troca deste apoio?
5: Aquilo que pensa que pode receber é o apoio dos apoiantes de Macky Sall, salvo a redundância, porque ele acedeu ao poder através daquela formação política chamada do PASTEF, que é uma espécie de uma coligação dos panafricanistas senegaleses, chamaram-se de patriotas. E qual é a linha oficial ideológica deste partido? É a independência total do Senegal, o panafricanismo e a liberdade, as liberdades democráticas, igualdade de tratamento. Este slogan é que levou contrário àquilo que é a posição de Macky Sall. Qual é a posição do Macky Sall? É de manter a França como principal aliado, manter aquelas aspirações da França naquela linha de França-África, que dá sempre hegemonia à França em termos de condução das políticas africanas, essencialmente das políticas econômicas. Então, esse discurso é que levou Diomaye Faye ao poder. E ao aliar-se a Macky Sall é porque demarcou-se do PASTEF e passou a juntar-se a Macky Sall.
4: E, portanto, o que está a dizer é que ele agora vai precisar da base eleitoral de Macky Sall?
5: Sim, porque a base eleitoral do PASTEF, ele já perdeu. Então, tinha que arranjar um aliado de peso. Percebeu-se que nesta luta que ele está a travar, não tem adesão popular.
4: Mas Macky Sall ainda carece de um apoio partidário forte no Senegal e um apoio que Bassirou Diomaye Faye poderia querer?
5: Macky Sall tem um APR, Aliança para a República, que é o seu partido. A própria base de Macky Sall continua fiel ao Macky. Nós sabemos que a campanha de Macky Sall foi referida que é a campanha de ser secretário-geral desses Unidos. Mas que o que está atrás é a possibilidade de voltar a controlar o poder no Senegal, porque a hipótese de secretário-geral cada vez está a ser reduzida.
4: Vimos então qual é o interesse de Diomaye Faye. Agora, o que fica o Marcy Sonko Embaló a ganhar com o seu apoio à candidatura de Macky Sall?
5: Não, ele, para exercer aqui na Guiné-Bissau, contou sempre com o apoio de Macky Sall. Apoiando o Macky Sall, não é para a campanha, para recuperar e continuar a controlar. Esta ida ao Senegal, acompanhada de Macky Sall, vai permitir tentar conseguir uma base no Senegal, que é o local mais próximo para poder controlar a situação política na Guiné.
4: Portanto, na sua opinião, isto é mais um sinal do muito possível regresso no futuro próximo de Sissoko Embaló a Bissau?
5: Toda a arquitetura foi neste sentido. Todo o percurso, o procedimento das coisas é de Umaro regressar.
4: Partindo do princípio que foi ele que esteve por trás deste falso golpe de Estado, ele continua a beneficiar do apoio dos militares que estão no poder e que se calhar agora querem ficar no poder?
5: Não quer. Eu não vejo esses militares querendo ficar. Estou a ver que estão acomodados, confortáveis, com o cumprimento da vontade. Não vejo um sinal a mostrar que querem mais do que aquilo que têm.
4: E, portanto, não vai haver nenhuma resistência ao regresso político de Sissoko Embaló nas próximas eleições?
5: Não vejo sinais, não posso garantir, mas não vejo sinais disso. Porque vamos ver a evolução em termos legislativos. A criação daquela Conselho Nacional de Transição. Quem são as pessoas que estão lá? Quais foram as atitudes daquela? É aprovar aquilo que o Umaro não tinha conseguido com a Assembleia Nacional Popular.
4: Que é a revisão da Constituição.
5: Revisão da Constituição, da lei eleitoral, da restrição dos partidos políticos, inclusive com a possibilidade de fazer desaparecer o PAGC. Não só em termos de Constituição, se recordar aquele prazo dado ao PAGC para mudar os seus símbolos, sob pena de não poder participar ou de ser ilegalizado. Tudo isto é o que se está a fazer. Não é diferente nunca. Então, os militares e alguns políticos, na sua maioria, estão apenas a cumprir uma agenda que não era possível Nós costumamos comparar sempre com quem tem uma cabaça na cabeça, com água. Tem mais dificuldade em ingerir a água que tem na própria cabeça do que aquele que está na cabeça de uma outra pessoa, carregada por uma outra pessoa. É o que está acontecendo. Ele passou a cabaça para esta gente.
4: Em relação à Cimeira da CDAO, no domingo, na Sierra Leoa, a CDAO fez 5 artigos sobre o caso da Guiné-Bissau, em que apela à libertação de Domingos Simões Pereira, sem referir o nome dele, refere-se apenas ao líder do PAIGC. Acreditava-se ainda que a CDAO voltasse a apelar à libertação de Domingos Simões Pereira, ou já nem aí os guineenses estavam?
5: Não, os guineenses há muito tempo deixaram de acreditar nessa instituição. Deve-se ler muito bem o comunicado da CDAO. Eu vi, eles apelaram à libertação de todos os que foram detidos como um gesto de boa vontade.
4: Boa vontade, é exatamente a expressão que é utilizada.
5: Boa vontade, porque no artigo anterior tinha reconhecido o sistema judicial, num ponto anterior daquilo. Reconhecerem os órgãos, acabaram por reconhecer que as pessoas que foram detidas foram de acordo com o sistema judicial. Está a ver? Há muito aqui neste comunicado de CDAO. Na versão da CDAO, o Domingos Simões Pereira é o problema, porque está a defender um modelo democrático que não é aplicável no continente africano, de liberdade sindical, liberdade de expressão, direito à greve, alternância no poder, eleições justas e transparentes. Para eles, esse sistema não se aplica. Então, Domingos Simões Pereira não é o problema só para a Guiné-Bissau, é o problema para o chefe de Estado da região, que tem um modelo ou um pensamento diferente em relação ao exercício do poder. Então, se é assim, deve ser silenciado, deve ser eliminado da cena política.
4: Até onde é que esse silenciamento poderá ir? O que é que vai acontecer agora nos próximos tempos na Guiné-Bissau em relação a Domingos Simões Pereira e às eleições fixadas para dezembro?
5: Não sei o que pode acontecer com a sua vida, mas o que eu sei, há uma tentativa de o isolar, de o afastar, porque não é o Domingos Simões Pereira, porque ele representa muitos guineenses.
4: Ouvimos o jurista guineense Fodé Mané.
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0: E hoje neste magazine, Julie Carvalho fala-nos de matéria escura.
6: Neste magazine de ciência, vamos falar da matéria escura. E se alguém lhe dissesse que tudo aquilo que conseguimos ver no universo representa apenas cerca de 5% do que existe? Os 95% outros porcentos seriam, pois, matéria escura. Várias observações do universo indicam que a matéria escura é um ingrediente fundamental do cosmos, é cerca de 5 vezes mais abundante do que a matéria normal e contribui para manter as galáxias coesas. Apesar disso, a sua detecção direta é um grande desafio, uma vez que as partículas que a constituem não emitem nem interagem com a luz. A experiência Lex Zeppelin é uma colaboração internacional com 250 cientistas e engenheiros de 37 instituições dos Estados Unidos, Reino Unido, Portugal, Suíça, Austrália e Coreia do Sul. A doutora Isabel Lopes é responsável do grupo Matéria Escura do LIP, o Laboratório de Instrumentação e Física Experimental de Partículas da Universidade de Coimbra. Ela começa por explicar o âmbito da experiência Lex Zeppelin.
7: Portanto, a experiência tenta detectar as partículas hipotéticas, porque não sabemos se elas sequer existem, que constituirão a matéria escura. A matéria normal nós sabemos que é feita de partículas, então nós pomos a hipótese que a matéria escura também seja feita de partículas, só que não podem ser estas partículas que nós conhecemos. As propriedades da matéria escura não são de molde a serem compatíveis com as propriedades das partículas que nós conhecemos, de modo que são partículas desconhecidas. E então a experiência Lex Zeppelin tem um enorme detector numa antiga mina de ouro a 1,7 km de profundidade, a ver se consegue detectar partículas dessa matéria escura que venham da periferia da nossa galáxia.
6: Porquê que o detector está enterrado tão fundo?
7: Estas partículas da matéria escura, nós sabemos que têm pouca probabilidade de interagir com a matéria normal, portanto, com o detector. Ao mesmo tempo, por exemplo, aqui à superfície da Terra, temos imensas outras partículas que vêm da atmosfera, que vêm dos materiais, até nós próprios irradiamos partículas. E, portanto, seria impossível distinguir no meio de tanta partícula a interagir no detector aquelas que nós procuramos, que são muito raras. Por isso, vamos lá para baixo e assim, no nosso detector, só vamos ver os sinais das partículas de matéria escura, quando eles aparecerem, claro.
6: Para tentar ver estes sinais, utilizam o Shannon líquido. O que é e por que é importante nessa pesquisa?
7: Pois, são 10 toneladas de Shannon líquido e como a probabilidade dessas partículas interagirem é muito pequena, nós temos que aumentar a massa das nossas partículas normais. São os átomos de xenon líquido compostos por elétrons, protões e neutrões. Por isso, temos que ter muitos desses átomos. O xenon é bom porque ele tem um gás inerte, não é perigoso. Portanto, daí a escolha do xenon. E é líquido porque, sendo líquido, é muito mais denso que sendo gás. E, portanto, densidade significa que temos mais partículas por unidade de volume. E, portanto, conseguimos maior probabilidade de observar as tais partículas da matéria escura.
6: Se uma partícula de matéria escura atravessar o detector, o que acontece exatamente?
7: Nós, no fim, vemos um sinal elétrico, não no xenon diretamente. No xenon diretamente, essa partícula vai alterar os átomos, vai produzir luz. E essa luz, que é uma luz no ultravioleta, vai ser detectada por uns sensores que nós temos no detector, no pote, digamos assim, cheio de xenon líquido. Temos um conjunto de sensores de luz no topo e na base. E então esta luz é detectada por esses sensores e esses sensores convertem a luz num sinal elétrico. E o que nós vimos é, nos computadores, um sinal elétrico. Depois há todo o trabalho de ver se o sinal elétrico observado é compatível com o que nós esperamos da partícula da matéria escura. E aí entra a física.
6: Se encontrassem matéria escura, o que mudaria na física?
7: Isso mudaria imenso. Isso mudaria imenso, porque é um mistério enorme nós termos provas de que existe a matéria escura, que não só existe, como é 90% de toda a massa do universo. Nós temos aqui na nossa galáxia todo um halo de matéria escura à volta da parte luminosa e que não sabemos o que é. E, portanto, além disso, seriam partículas novas, totalmente desconhecidas. E vamos ter que estudar todas essas partículas e ver se compreendemos o comportamento dessas massas. Era realmente uma revolução.
6: Ao contrário, se o Lux Zeppelin terminar sem encontrar matéria escura, significa que não existe ou que temos de a procurar de outra forma?
7: Para já está a ser desenhado um detector ainda maior, também de xenon líquido, muito parecido com o Lux Zeppelin, porque, está a ver, o tamanho importa muito. E, portanto, já está a ser desenhado esse detector, que se chama XLZD. Essa é a fase seguinte. Prevê-se que esteja pronto para 2030, 2031. E depois, se esse não der, então é que temos que procurar outras maneiras.
8: E nesse projeto, qual é o papel de Portugal?
7: Há só uma instituição em Portugal a participar, que é o NIP. E então nós fomos responsáveis e mantemos a manutenção, mas fomos nós que desenhámos e construímos, digamos, o cérebro da experiência, que se chama o sistema de controle, que é o sistema, como o nome indica, que controla as partes do detector e toma ação quando ela é necessária. Por exemplo, estas 10 toneladas de xenon estão sempre a circular, não estão quietinhas no detector. Isso obriga a que abram e fechem torneiras e sejam unidos muitos sensores. Esta experiência tem 10 mil sensores. Para além dos sensores de luz, tem 10 mil sensores de pressão, temperatura, porque o xenoceptor é líquido, a menos 100 graus. Também fizemos um sistema, todo o software, para ir analisando os dados da experiência, ou seja, os sinais dos sensores de luz, para ver se está tudo a correr bem. Isso é bastante complexo, porque nós temos que ter a certeza que o detector está estável, a um nível muito elevado. A precisão tem que ser muito grande. E agora somos responsáveis por analisar os dados à procura do tal sinal da matéria escura. Temos uma parte dessa tarefa. Portanto, temos várias valências, não é? É um grupo que não é muito grande, tem 12 pessoas, entre investigadores e estudantes.
6: Fizeram uma operação de 417 dias entre 2023 e 2025, na qual não encontraram matéria escura, mas aprenderam muito. Considera que é um sucesso?
7: Ah, sim, é um sucesso. Ela foi um sucesso. Nós já temos resultados posteriores a esses, mas esses foram um sucesso porque não só mostraram que era possível operar um detector tão grande e, por outro lado, ficámos a saber um pouco mais da matéria escura quanto, por exemplo, à sua potencial massa.
6: Era Isabel Lopes, investigadora e responsável do grupo Matéria Escura do LIP da Universidade de Coimbra, que nos acompanhou neste Magazine de Ciência. Até breve.
0: É o ponto final desta segunda parte da nossa emissão em português. É nesta terça-feira, dia 21 de julho, aqui na RFI. Voltamos quando o relógio apontar, já sabe, às 18h. Até lá, acompanhe-nos nas redes sociais RFI em português e no nosso site em rfi.fr/pt. Até daqui a pouco. Boa tarde.
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0: São 18 horas em Paris, 15 horas em Cabo Verde. Começa agora o segundo jornal em português da RFI.
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0: E a marcar os títulos desta terça-feira, dia 21 de julho, o presidente português inicia esta terça-feira a visita de Estado de 3 dias a Cabo Verde. A CDAO pede a libertação do líder do PAIGC e nomeia o Senegal como facilitador para a Guiné-Bissau. Neste jornal, ouça a reação do jurista guineense Fodemane. Estes são alguns dos títulos que vamos desenvolver neste jornal sob comando técnico de Dusko Sikolic.
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0: E como dizia o presidente português, escolheu o Cabo Verde para a primeira visita de Estado que começa esta terça-feira e decorre até depois de amanhã, quinta-feira. António José Seguro participa no Fórum Económico Cabo Verde-Portugal, na Cidade da Praia, na ilha de Boa Vista, na 5ª Conferência Internacional de Década do Oceano, organizada pela Presidência Cabo-Verdiana e dedicada ao tema Economia Azul, Caminhos Sustentáveis. A reportagem é de Odair Santos.
9: O chefe de Estado português aterra na capital cabo-verdiana às 17h30 locais, 20h30 em Paris e 40 minutos depois realiza o primeiro ato oficial na Cidade da Praia, a deposição de uma coroa de flores no memorial Amílcar Cabral. Segue-se um encontro com homólogo cabo-verdiano no Palácio Presidencial. Esta manhã, em declarações à Rádio Pública Cabo-Verdiana, o Presidente da República, José Maria Neves, considerou que a visita de António José Seguro representa um marco nas relações de amizade e de cooperação entre Cabo Verde e Portugal.
10: As nossas relações já atingiram patamares elevadíssimos e é muito significativo o facto do presidente António José Seguro realizar a sua primeira visita de Estado a Cabo Verde.
9: De acordo com o programa de visita, o presidente da República de Portugal é recebido na quarta-feira na Assembleia Nacional para uma sessão solene, seguindo-se a abertura do Fórum Económico Cabo Verde-Portugal. Ainda na capital cabo-verdiana, tem um encontro com o primeiro-ministro Francisco Carvalho e é recebido no Passos do Conselho pelo presidente da Câmara Municipal da Praia, Fernando Pinto. António José Seguro, na sua visita à Ilha de Santiago, vai ao Museu de Resistência, campo de concentração do Tarrafal, e a Cidade Velha, Património Mundial da Humanidade pela Unesco. Também vai à Ilha da Boa Vista, na quinta-feira, onde participa na 5ª Conferência Internacional da Década do Oceano, organizada pela Presidência da República e dedicada ao tema Economia Azul, Caminhos Sustentáveis. De Cabo Verde para a RFI, Odair Santos.
0: O Presidente da República Democrática do Congo, Félix Tshisekedi, anunciou a realização de um diálogo nacional com vista a reforçar a coesão do país, numa altura marcada pelo avanço do grupo rebelde M23 no leste do território. A iniciativa, há vários meses exigida pela oposição, foi apresentada à saída de uma reunião com representantes das principais confissões religiosas congolesas. Kinshasa tinha recusado até aqui um diálogo que incluísse alguns opositores, acusando-os de ligações ao movimento M23. A oposição ainda não reagiu ao anúncio, mas mantém a marcha pacífica prevista para amanhã, quarta-feira, contra uma possível alteração da Constituição. O presidente senegalês Bassirou Diomaye Faye deu ontem uma reviravolta ao oficializar o apoio do Senegal à candidatura de Macky Sall, antigo presidente, ao cargo de secretário-geral das Nações Unidas. A posição foi assumida 2 dias depois de ter recebido em Dakar o antigo presidente senegalês Macky Sall, acompanhado pelo seu amigo e aliado Omar Sissoko Embaló, o jurista guineense Fodé Mané, que, como tantos outros analistas, não acredita na versão de golpe de Estado de novembro do ano passado em Bissau, analisa a situação como uma prova de que o antigo presidente guineense continua a ter uma influência estratégica na região.
5: Diomaye Faye está a ser politicamente um pouco ingênuo. Está a pensar que a pretensão de Macky Sall se encaixa na sua pretensão política de derrotar Sonko e manter-se no poder.
4: O que é que Diomaye Faye recebe em troca deste apoio?
5: Aquilo que pensa que pode receber é o apoio dos apoiantes de Macky Sall, salvo a redundância, porque ele acedeu ao poder através daquela formação política chamada do PASTEF. Demarcou-se do PASTEF e passou a juntar-se a Macky Sall.
4: E, portanto, o que está a dizer é que ele agora vai precisar da base eleitoral de Macky Sall?
5: Sim, porque a base eleitoral do PASTEF, ele já perdeu.
4: O que fica o Omar Sissoko Embaló a ganhar com o seu apoio à candidatura de Macky Sall?
5: Ele, para exercer aqui na Guiné-Bissau, contou sempre com o apoio de Macky Sall. Esta ida ao Senegal, acompanhada de Macky Sall, vai permitir tentar conseguir uma base no Senegal, que é o local mais próximo para poder controlar a situação política na Guiné.
0: O jurista guineense Fodé Mané, entrevistado aqui por Eva Maci, ele é, aliás, o nosso convidado, entrevista que pode ouvir já a seguir a este jornal. Vamos até São Tomé e Príncipe, onde Carlos Villanova foi reeleito presidente num escrutínio que aconteceu há 2 dias, no domingo, e contou com vários observadores internacionais, incluindo 30 observadores da União Europeia. O chefe da missão da Observação Eleitoral da União Europeia, Sérgio Humberto, dá conta que o processo eleitoral decorreu sem incidentes e sublinha o facto de a taxa de abstenção se situar em quase 59%.
11: O dia eleitoral decorreu de forma tranquila e pacífica. No entanto, a taxa de abstenção nacional, como sabem, situou-se em quase 59%, revelando uma forte diminuição de afluência dos eleitores às urnas. Os procedimentos de votação foram amplamente respeitados e as medidas de integridade do voto aplicadas. Os membros das mesas de voto executaram os procedimentos de votação de forma independente e sem intervenção dos delegados das candidaturas. Os nossos observadores relataram que a composição partidária das mesas de voto foi maioritariamente respeitada e vimos poucas filas de eleitores junto às mesas de assembleia durante o dia, também reflete-se um bocadinho da abstenção.
0: O resumo deste ato eleitoral de domingo, feito aqui pelo chefe de missão de observação eleitoral da União Europeia. O Ministério Público Moçambicano vai investigar as circunstâncias que envolveram o baleamento mortal de um homem na província de Maputo por agentes da polícia durante a operação. A Procuradora-Geral Adjunta, Amélia Machava Mungabe, afirma que ainda é cedo para tirar relações.
12: Tratando-se de uma ação criminal, como diz, o Ministério Público faz o devido processo e vão seguir-se as investigações necessárias com vista ao apuramento do que é que efetivamente aconteceu em Chinavan. É muito prematuro tirar aqui algumas ilações. Não tenho o domínio de toda a situação, e apercebi e vi, mas como instituição, e nós temos um dever legal de sempre que há uma notícia e quando alguma coisa não está clara, de fazermos a devida investigação e trazermos ao de cima aquilo que é a verdade. De facto, a Constituição e a lei dizem que o Estado responde pelos atos praticados pelos seus agentes. Caso se apure alguma responsabilidade desses agentes, vai-se ver que tipo de responsabilidade se trata. Se for uma criminal, sabem que a prática criminal é pessoal, ela não é transmissível para o Estado. Mas se for uma responsabilidade civil, eventualmente poderá chamar aqui a solidariedade do próprio Estado, depois ele ter o direito de regresso à parte do agente que infringiu as normas.
0: Declarações e explicações da Procuradora-Geral Adjunta de Moçambique. O número de moçambicanos repatriados da África do Sul devido à vaga de ataques xenófobos subiu para 1.472, anunciou o governo, que garante continuar preparado para receber mais cidadãos caso a situação persista.
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0: No Magazine Ciência, que iremos difundir depois deste jornal, falamos de matéria escura. A investigadora responsável pelo grupo Matéria Escura do Laboratório de Instrumentação e Física Experimental de Partículas da Universidade de Coimbra, em Portugal, Isabel Lopes, explica-nos em que consiste a experiência Luz Zeppling.
7: Portanto, a experiência tenta detectar as partículas hipotéticas, porque não sabemos se elas sequer existem, que constituirão a matéria escura. A matéria normal, nós sabemos que é feita de partículas, então nós pomos a hipótese que a matéria escura também seja feita de partículas, só que não podem ser estas partículas que nós conhecemos. As propriedades da matéria escura não são de molde a serem compatíveis com as propriedades das partículas que nós conhecemos, de modo que são partículas desconhecidas. E então a experiência Luz Zeppling tem um enorme detector numa antiga mina de ouro, a 1,7 km de profundidade, a ver se consegue detectar partículas dessa matéria escura que venham da periferia da nossa galáxia.
0: Explicações da investigadora portuguesa Isabel Lopes, da Universidade de Coimbra, em Portugal, numa entrevista para ouvir de forma alargada dentro de uns instantes na rubrica Ciência, emitida todas as terças-feiras e hoje preparada por Júlia Carvalho.
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0: Passam agora 10 minutos das 6 da tarde, hora francesa, desta terça-feira, dia 21 de julho. No Magazine Ciência de hoje falamos de um dos maiores mistérios do universo, a matéria escura. Para compreender melhor o que os cientistas já sabem, Júri Carvalho conversou com a investigadora Isabel Lopes, responsável pelo grupo de investigação em matéria escura na Universidade de Coimbra, mas para já fico com o convidado de hoje. Vamos até à Guiné-Bissau, onde a CDAO apelou no domingo à libertação do líder do PIGC, o jurista Fodemané. É o convidado de Eva Massi.
1: Convidado.
4: Os chefes de Estado da CDAO estiveram reunidos este domingo na Serra Leoa, na cimeira da organização. No comunicado final, 5 parágrafos referem-se à situação da Guiné-Bissau. Um deles apela à libertação do líder do PAIGC, sem que conste o nome de Domingos Simões Pereira. A conferência nomeou também o Senegal como facilitador para a Guiné-Bissau, com a missão de, passo a citar, apoiar os esforços de diálogo com vista a uma transição para a ordem constitucional. 2 dias depois, esta terça-feira, o presidente senegalês Bassirou Diomaye Faye deu uma reviravolta, oficializou o apoio do Senegal à candidatura de Macky Sall ao cargo de secretário-geral da ONU, e isto alguns dias depois de ter recebido em Dakar o ex-presidente senegalês Macky Sall, acompanhado pelo seu amigo e aliado Umar Sissoko Embaló. Na sua página oficial do Facebook, Embaló tem publicado fotografias dele juntamente com Macky Sall em Dakar, na Gâmbia, no Paquistão, entre outros. O jurista guineense Fodemané, que, como tantos outros, nunca acreditou na versão do golpe de Estado de novembro em Bissau, analisa esta situação como uma prova de que Embaló continua a ter uma influência estratégica na região.
5: Dizemos que o Umaro continua a ter grandes influências. Estrategicamente, ele não tinha noção de como é que as coisas podem evoluir. Depois, a Cimeira de 14 de dezembro de 2025 tomou resoluções que não era assim tão amigável para a situação. Então, tinha que calar e gerir a situação. Mas depois das mudanças, essencialmente no Senegal, conflitos entre John Maifei e Ousmane Sonko vieram a dar mais esperança, mais hipótese ao Maru e o próprio Macky Sall, os dois sempre caminham junto, a esperança podem recuperar o controle do poder. Então têm que começar a dar sinais de que estão presentes. Então esta vitrina que foi aproveitada a partir da visita na sexta ao Senegal, depois sábado na Gâmbia, e esta aproveitar uma outra vitrina para medir a temperatura, testar a visibilidade, as reações.
4: Como é que avalia esta reviravolta de Bassirou Diomaye Faye e o apoio que agora vem prestar oficialmente à candidatura de Macky Sall?
5: Diomaye Faye está a ser politicamente um pouco ingênuo. Está a pensar que a pretensão de Macky Sall se encaixa na sua pretensão política de derrotar Sonko e manter-se no poder.
4: Diomaye Faye, que acedeu ao poder à volta de um discurso anti-Macky Sall, não é? Nomeadamente devido à dívida que Macky Sall deixou ao Senegal. Diomaye Faye agora apoia oficialmente o seu predecessor, arrisca-se a perder muito do seu eleitorado. O que é que Diomaye Faye recebe em troca deste apoio?
5: Aquilo que pensa que pode receber é o apoio dos apoiantes de Macky Sall, salvo a redundância, porque ele acedeu ao poder através daquela formação política chamada do PASTEF, que é uma espécie de uma coligação dos panafricanistas senegaleses, chamaram-se de patriotas. E qual é a linha oficial ideológica deste partido? É a independência total do Senegal, o panafricanismo e a liberdade, as liberdades democráticas, igualdade de tratamento. Este slogan é que levou contrário àquilo que é a posição de Macky Sall. Qual é a posição do Macky Sall? É de manter a França como principal aliado, manter aquelas aspirações da França naquela linha de França-África, que dá sempre hegemonia à França em termos de condução das políticas africanas, essencialmente das políticas económicas. Então, esse discurso é que levou Diomaye Faye ao poder. E ao aliar-se a Macky Sall é porque demarcou-se do PASTEF e passou a juntar-se a Macky Sall.
4: E, portanto, o que está a dizer é que ele agora vai precisar da base eleitoral de Macky Sall?
5: Sim, porque a base eleitoral do PASTEF, ele já perdeu. Então, tinha que arranjar um aliado de peso. Percebeu-se que nesta luta que ele está a travar, não tem adesão popular.
4: Mas Macky Sall ainda carece de um apoio partidário forte no Senegal e um apoio que Bassirou Diomaye Faye poderia querer?
5: Macky Sall tem um APR, Aliança para a República, que é o seu partido. A própria base de Macky Sall continua fiel ao Macky. Nós sabemos que a campanha de Macky Sall foi referida que é a campanha de ser secretário-geral das Nações Unidas. Mas que o que está atrás é a possibilidade de voltar a controlar o poder no Senegal, porque a hipótese de secretário-geral cada vez está a ser reduzida.
4: Vimos então qual é o interesse de Diomaye Faye. Agora, o que fica o Macky Sall a ganhar com o seu apoio à candidatura de Macky Sall?
5: Não, ele, para exercer aqui na Guiné-Bissau, contou sempre com o apoio de Macky Sall. Apoiando o Macky Sall, não é para a campanha, para recuperar e continuar a controlar. Esta ida ao Senegal, acompanhada de Macky Sall, vai permitir tentar conseguir uma base no Senegal, que é o local mais próximo para poder controlar a situação política na Guiné.
4: Portanto, na sua opinião, isto é mais um sinal do muito possível regresso no futuro próximo de Sissoko Embaló a Bissau?
5: Toda a arquitetura foi neste sentido. Todo o percurso, o procedimento das coisas é de Umaro regressar.
4: Partindo do princípio que foi ele que esteve por trás deste falso golpe de Estado, ele continua a beneficiar do apoio dos militares que estão no poder e que se calhar agora querem ficar no poder?
5: Não quer. Eu não vejo esses militares querendo ficar. Estou a ver que estão acomodados, confortáveis, com o cumprimento da vontade. Não vejo um sinal a mostrar que querem mais do que aquilo que têm.
4: E, portanto, não vai haver nenhuma resistência ao regresso político de Sissoko Embaló nas próximas eleições?
5: Não vejo sinais, não posso garantir, mas não vejo sinais disso. porque vamos ver a evolução em termos legislativos. A criação daquele Conselho Nacional de Transição. Quem são as pessoas que estão lá? Quais foram as atitudes daquele? É aprovar aquilo que o Umaro não tinha conseguido com a Assembleia Nacional Popular.
4: Que é a revisão da Constituição.
5: Revisão da Constituição, da lei eleitoral, da restrição dos partidos políticos, inclusive com a possibilidade de fazer desaparecer o PAGC, não só em termos de Constituição, se recordar aquele prazo dado ao PAGC para mudar os seus símbolos, sob pena de não poder participar ou de ser ilegalizado. Tudo isto é o que se está a fazer, não é diferente nunca. Então, os militares e alguns políticos, na sua maioria, estão apenas a cumprir uma agenda que não era possível. Nós costumamos comparar sempre com quem tem uma cabaça na cabeça, com a água. Tem mais dificuldade em gerir a água que tem na própria cabeça do que aquele que está na cabeça de uma outra pessoa, carregada por uma outra pessoa. É o que está a acontecer. Ele passou a cabaça para esta gente.
4: Em relação à Cimeira da CDAO, no domingo, na Sierra Leoa, a CDAO fez 5 artigos sobre o caso da Guiné-Bissau, em que apela à libertação de Domingos Simões Pereira, sem referir o nome dele, refere-se apenas ao líder do PAIGC. Acreditava-se ainda que a CDAO voltasse a apelar à libertação de Domingos Simões Pereira, ou já nem aí os guineenses estavam?
5: Não, os guineenses há muito tempo deixaram de acreditar nessa instituição. Deve-se ler muito bem o comunicado da CDAO. Eu vi, eles apelaram à libertação de todos os que foram detidos como um gesto de boa vontade.
4: Boa vontade, é exatamente a expressão que é utilizada.
5: Boa vontade, porque no artigo anterior tinha reconhecido o sistema judicial, num ponto anterior daquilo. Reconhecerem os órgãos, acabaram por reconhecer que as pessoas que foram detidas foram de acordo com o sistema judicial. Está a ver. Há muito equívoco neste comunicado de CDAO. Na versão da CDAO, o Domingos Simões Pereira é o problema, porque está a defender um modelo democrático que não é aplicável no continente africano, de liberdade sindical, liberdade de expressão, direito à greve, alternância no poder, eleições justas e transparentes. Para eles, esse sistema não se aplica. Então, o Domingos Simões Pereira não é o problema só para a Guiné-Bissau, é o problema para os chefes de Estado da região que têm um modelo ou um pensamento diferente em relação ao exercício do poder. Então, se é assim, deve ser silenciado, deve ser eliminado da cena política.
4: Até onde é que esse silenciamento poderá ir? O que é que vai acontecer agora nos próximos tempos na Guiné-Bissau em relação a Domingos Simões Pereira e às eleições fixadas para dezembro?
5: Não sei o que pode acontecer com a sua vida, mas o que eu sei, há uma tentativa de o isolar, de o afastar, porque não é o Domingos Simões Pereira, porque ele representa muitos guineenses.
4: Ouvimos o jurista guineense Fodé Mané.
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0: E como é habitual, à terça-feira fico com o Magazine Ciência. Hoje, um trabalho de Júlia Carvalho.
6: Neste Magazine de Ciência vamos falar da matéria escura. E se alguém lhe dissesse que tudo aquilo que conseguimos ver no universo representa apenas cerca de 5% do que existe? Os 95% seriam, pois, matéria escura. Várias observações do universo indicam que a matéria escura é um ingrediente fundamental do cosmos, é cerca de 5 vezes mais abundante do que a matéria normal e contribui para manter as galáxias coesas. Apesar disso, a sua detecção direta é um grande desafio, uma vez que as partículas que a constituem não emitem nem interagem com a luz. A experiência Lex Zeppelin é uma colaboração internacional com 250 cientistas e engenheiros de 37 instituições dos Estados Unidos, Reino Unido, Portugal, Suíça, Austrália e Coreia do Sul. A doutora Isabel Lopes é responsável do grupo Matéria Escura do LIP, o Laboratório de Instrumentação e Física Experimental de Partículas da Universidade de Coimbra. Ela começa por explicar o âmbito da experiência Lex Zeppelin.
7: Portanto, a experiência tenta detectar as partículas hipotéticas, porque não sabemos se elas sequer existem, que constituirão a matéria escura. A matéria normal, nós sabemos que é feita de partículas, então nós pomos a hipótese que a matéria escura também seja feita de partículas, só que não podem ser estas partículas que nós conhecemos. As propriedades da matéria escura não são de molde a serem compatíveis com as propriedades das partículas que nós conhecemos, de modo que são partículas desconhecidas. E então a experiência Lexaprim tem um enorme detector numa antiga mina de ouro, a 1,7 km de profundidade, a ver se consegue detectar partículas dessa matéria escura que venham da periferia da nossa galáxia.
8: Porquê que o detector está enterrado tão fundo?
7: Estas partículas da matéria escura, nós sabemos que têm pouca probabilidade de interagir com a matéria normal, portanto, com o detector. Ao mesmo tempo, por exemplo, aqui à superfície da Terra, temos imensas outras partículas que vêm da atmosfera, que vêm dos materiais, até nós próprios irradiamos partículas. E, portanto, seria impossível distinguir no meio de tanta partícula a interagir no detector aquelas que nós procuramos, que são muito raras. Por isso, vamos lá para baixo e assim, no nosso detector, só vamos ver os sinais das partículas de matéria escura, quando eles aparecerem, claro.
6: Para tentar ver estes sinais, utilizam o Shannon líquido. O que é e por que é importante nessa pesquisa?
7: Pois, são 10 toneladas de Shannon líquido e como a probabilidade dessas partículas interagirem é muito pequena, nós temos que aumentar a massa das nossas partículas normais. São os átomos de Shannon líquido compostos por eletrões, protões e neutrões. Por isso, temos que ter muitos desses átomos. O xenon é bom porque ele é um gás inerte, não é perigoso. Portanto, daí a escolha do xenon. E é líquido porque, sendo líquido, é muito mais denso que sendo gás. E, portanto, densidade significa que temos mais partículas por unidade de volume. E, portanto, conseguimos maior probabilidade de observar as tais partículas da matéria escura.
6: Se uma partícula de matéria escura atravessar o detector, o que acontece exatamente?
7: Nós, no fim, vemos um sinal elétrico, não no xenon diretamente. No xenon diretamente, essa partícula vai alterar os átomos, vai produzir luz. E essa luz, que é uma luz no ultravioleta, vai ser detectada por uns sensores que nós temos no detector, no pote, digamos assim, cheio de xenon líquido. Temos um conjunto de sensores de luz no topo e na base. E então esta luz é detectada por esses sensores e esses sensores convertem a luz num sinal elétrico. E o que nós vimos é, nos computadores, um sinal elétrico. Depois há todo o trabalho de ver se o sinal elétrico observado é compatível com o que nós esperamos da partícula da matéria escura. E aí entra a física.
6: Se encontrassem matéria escura, o que mudaria na física?
7: Isso mudaria imenso. Isso mudaria imenso. Porque é um mistério enorme nós termos provas de que existe a matéria escura, que não só existe, como é 90% de toda a massa do universo. Nós temos aqui na nossa galáxia todo um halo de matéria escura à volta da parte luminosa e que não sabemos o que é. E, portanto, além disso, seriam partículas novas, totalmente desconhecidas. E vamos ter que estudar todas essas partículas e ver se compreendemos o comportamento dessas massas. Era realmente uma revolução.
6: Ao contrário, se o Lux Zeppelin terminar sem encontrar matéria escura, significa que não existe ou que temos de a procurar de outra forma?
7: Para já está a ser desenhado um detector ainda maior, também de xenon líquido, muito parecido com o Lux Zeppelin, porque, está a ver, o tamanho importa muito. E, portanto, já está a ser desenhado esse detector que se chama XLZD. Essa é a fase seguinte. prevê-se que esteja pronto para 2030, 2031. E depois, se esse não der, então é que temos que procurar outras maneiras.
8: E nesse projeto, qual é o papel de Portugal?
7: Há só uma instituição em Portugal a participar, que é o NIP. E então nós fomos responsáveis e mantemos a manutenção, mas fomos nós que desenhámos e construímos, digamos, o cérebro da experiência, que se chama o sistema de controle, que é o sistema, como o nome indica, que controla as partes do detector e toma ação quando ela é necessária. Por exemplo, estas 10 toneladas de xénon estão sempre a circular, não estão quietinhas no detector. Isso obriga a que abram e fechem torneiras e sejam unidos muitos sensores. Esta experiência tem 10 mil sensores. Para além dos sensores de luz, tem 10 mil sensores de pressão, temperatura, porque o xénon só é líquido a menos 100 graus. Também fizemos um sistema, todo o software, para ir analisando os dados da experiência, ou seja, os sinais dos sensores de luz, para ver se está tudo a correr bem. Isso é bastante complexo, porque nós temos que ter a certeza que o detector está estável, a um nível muito elevado. A precisão tem que ser muito grande. E agora somos responsáveis por analisar os dados à procura do tal sinal da matéria escura. Temos uma parte dessa tarefa. Portanto, temos várias valências, não é? É um grupo que não é muito grande, tem 12 pessoas, entre investigadores e estudantes.
6: Fizeram uma operação de 417 dias entre 2023 e 2025, na qual não encontraram matéria escura, mas aprenderam muito. Considera que é um sucesso?
7: Ah, sim, é um sucesso. Ela foi um sucesso. Nós já temos resultados posteriores a esses, mas esses foram um sucesso porque não só mostraram que era possível operar um detector tão grande e, por outro lado, ficámos a saber um pouco mais da matéria escura, quanto, por exemplo, à sua potencial massa.
6: Era Isabel Lopes, investigadora e responsável do grupo Matéria Escura do LIP da Universidade de Coimbra, que nos acompanhou neste Magazine de Ciência. Até breve.
0: E chegamos ao fim desta segunda parte da nossa emissão desta terça-feira, dia 21 de julho, em português, aqui na RFI. Voltamos amanhã, hora do costume, já sabe, pelas 13h06 da tarde, hora francesa. Até lá, desejo-vos uma boa tarde. Até amanhã.

0: São 18 horas em Paris, 15 horas em Cabo Verde. Começa agora o segundo jornal em português da RFI.
1: Lígia Anjo.
0: E a marcar os títulos desta terça-feira, dia 21 de julho, o presidente português inicia esta terça-feira a visita de Estado de 3 dias a Cabo Verde. A CDAO pede a libertação do líder do PAIGC e nomeia o Senegal como facilitador para a Guiné-Bissau. Neste jornal, ouça a reação do jurista guineense Fodemane. Estes são alguns dos títulos que vamos desenvolver neste jornal sob comando técnico de Dusko Sikolic.
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0: E como dizia o presidente português, escolheu o Cabo Verde para a primeira visita de Estado que começa esta terça-feira e decorre até depois de amanhã, quinta-feira. António José Seguro participa no Fórum Económico Cabo Verde-Portugal, na Cidade da Praia, na ilha e na Ilha de Boa Vista, na 5ª Conferência Internacional de Década do Oceano, organizada pela presidência cabo-verdiana e dedicada ao tema Economia Azul, Caminhos Sustentáveis. A reportagem é de Odair Santos.
2: O chefe de Estado português aterra na capital cabo-verdiana às 17 horas e 30 minutos locais, 20 horas e 30 minutos em Paris e 40 minutos depois realiza o primeiro ato oficial na Cidade da Praia, a deposição de uma coroa de flores no memorial Amílcar Cabral. Segue-se um encontro com o homólogo cabo-verdiano no Palácio Presidencial. Esta manhã, em declarações à Rádio Pública cabo-verdiana, o Presidente da República, José Maria Neves, considerou que a visita de António José Seguro representa um marco nas relações de amizade e de cooperação entre Cabo Verde e Portugal.
3: As nossas relações já atingiram patamares elevadíssimos e é muito significativo o facto do presidente António José Seguro realizar a sua primeira visita de Estado a Cabo Verde.
2: De acordo com o programa de visita, o presidente da República de Portugal é recebido na quarta-feira na Assembleia Nacional para uma sessão solene, seguindo-se a abertura do Fórum Económico Cabo Verde-Portugal. Ainda na capital cabo-verdiana, tem um encontro com o primeiro-ministro Francisco Carvalho e é recebido no Passos do Conselho pelo presidente da Câmara Municipal da Praia, Fernando Pinto. António José Seguro, na sua visita à Ilha de Santiago, vai ao Museu de Resistência, campo de concentração do Tarrafal e a Cidade Velha, Património Mundial da Humanidade pela Unesco. Também vai à Ilha da Boa Vista, na quinta-feira, onde participa na 5ª Conferência Internacional da Década do Oceano, organizada pela Presidência da República e dedicada ao tema Economia Azul, Caminhos Sustentáveis. De Cabo Verde para a RFI, Odair Santos.
0: O Presidente da República Democrática do Congo, Félix Tshisekedi, anunciou a realização de um diálogo nacional com vista a reforçar a coesão do país, numa altura marcada pelo...
2: Cabo Verde para a RFI, Odair Santos.
0: O Presidente da República Democrática do Congo, Félix Tshisekedi, anunciou a realização de um diálogo nacional com vista a reforçar a coesão do país, numa altura marcada pelo avanço do grupo rebelde M23 no leste do território.

0: marcha pacífica prevista para amanhã, quarta-feira, contra uma possível alteração da Constituição. O presidente senegalês Bassirou Diomaye Faye deu ontem uma reviravolta ao oficializar o apoio do Senegal à candidatura de Macky Sall, antigo presidente, ao cargo de secretário-geral das Nações Unidas. A posição foi assumida dois dias depois de ter recebido em Dakar o antigo presidente senegalês Macky Sall, acompanhado pelo seu amigo e aliado Omar Sissoko Embaló, o jurista guineense Fodé Mané, que, como tantos outros analistas, não acredita na versão de golpe de Estado de novembro do ano passado em Bissau, analisa a situação como uma prova de que o antigo presidente guineense continua a ter uma influência estratégica na região.
1: Diomaye Faye está a ser politicamente um pouco ingênuo. Está a pensar que a pretensão de Macky Sall se encaixa na sua pretensão política de derrotar Sonko e manter-se no poder.
2: O que é que Diomaye Faye recebe em troca deste apoio?
1: Aquilo que pensa que pode receber é o apoio dos apoiantes de Macky Sall, salvo a redundância, porque ele acedeu ao poder através daquela formação política chamada do PASTEF. Demarcou-se do PASTEF e passou a juntar-se a Macky Sall.
2: E, portanto, o que está a dizer é que ele agora vai precisar da base eleitoral de Macky Sall?
1: Sim, porque a base eleitoral do PASTEF ele já perdeu.
2: O que fica o Omar Sissoko Embaló a ganhar com o seu apoio à candidatura de Macky Sall?
1: Ele, para exercer aqui na Guiné-Bissau, contou sempre com o apoio de Macky Sall. Esta ida ao Senegal, acompanhada de Macky Sall, vai permitir tentar conseguir uma base no Senegal, que é o local mais próximo para poder controlar a situação política na Guiné.
0: O jurista guineense Fodé Mané, entrevistado aqui por Eva Massi, ele é, aliás, o nosso convidado, entrevista que pode ouvir já a seguir a este jornal. Vamos até São Tomé e Príncipe, onde Carlos Villanova foi reeleito presidente num escrutínio que aconteceu há dois dias, no domingo, e contou com vários observadores internacionais, incluindo 30 observadores da União Europeia. O chefe da missão da Observação Eleitoral da União Europeia, Sérgio Humberto, dá conta que o processo eleitoral decorreu sem incidentes e sublinha o facto de a taxa de abstenção se situar em quase 59%.
3: O dia eleitoral decorreu de forma tranquila e pacífica. No entanto, a taxa de abstenção nacional, como sabem, situou-se em quase 59%, revelando uma forte diminuição de afluência dos eleitores às urnas. Os procedimentos de votação foram amplamente respeitados e as medidas de integridade do voto aplicadas. Os membros das mesas de voto executaram os procedimentos de votação de forma independente e sem intervenção dos delegados das candidaturas. Os nossos observadores relataram que a composição partidária das mesas de voto foi maioritariamente respeitada e vimos poucas filas de eleitores junto às mesas de assembleia durante o dia, também reflete-se um bocadinho da abstenção.
0: O resumo deste ato eleitoral do domingo, feito aqui pelo chefe de missão de observação eleitoral da União Europeia. O Ministério Público moçambicano vai investigar as circunstâncias que envolveram o baleamento mortal de um homem na província de Maputo por agentes da polícia durante a operação. A Procuradora-Geral Adjunta, Amélia Machava Mungabe, afirma que ainda é cedo para tirar relações.
4: Tratando-se de uma ação criminal, como diz, o Ministério Público faz o devido processo e vão seguir-se as investigações necessárias com vista ao apuramento do que é que efetivamente aconteceu em Chinavana. É muito prematuro tirar aqui algumas ilações. Não tenho o domínio de toda a situação e apercebi-me e vi, mas como instituição e nós temos um dever legal de sempre que há uma notícia e quando alguma coisa não está clara de fazermos a devida investigação e trazermos ao de cima aquilo que é a verdade. De facto, a Constituição e a lei dizem que o Estado responde pelos atos praticados pelos seus agentes. Em caso se apure alguma responsabilidade desses agentes, vai-se ver que tipo de responsabilidade se trata. Se for uma criminal, sabem que a atividade criminal é pessoal, ela não é transmissível para o Estado, mas se for uma responsabilidade civil, eventualmente poderá chamar aqui a solidariedade do próprio Estado, depois ele ter o direito de regresso à parte do agente que infringiu as normas.
0: Declarações e explicações da Procuradora-Geral Adjunta de Moçambique. O número de moçambicanos repatriados da África do Sul devido à vaga de ataques xenófobos subiu para 1.472, anunciou o governo, que garante continuar preparado para receber mais cidadãos caso a situação persista.
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0: No Magazine Ciência, que iremos difundir depois deste jornal, falamos de matéria escura. A investigadora responsável pelo

0: grupo Matéria Escura do Laboratório de Instrumentação e Física Experimental de Partículas da Universidade de Coimbra, em Portugal. Isabel Lopes, explica-nos em que consiste a experiência Luz Zeppelin.
1: A experiência tenta detectar as partículas hipotéticas, porque não sabemos se elas sequer existem, que constituirão a matéria escura. A matéria normal nós sabemos que é feita de partículas, então nós pomos a hipótese que a matéria escura também seja feita de partículas, só que não podem ser estas partículas que nós conhecemos. As propriedades da matéria escura não são de molde a serem compatíveis com as propriedades das partículas que nós conhecemos, de modo que são partículas desconhecidas. E então a experiência Luz Zeppelin tem um enorme detector numa antiga mina de ouro, a 1,7 km de profundidade, a ver se consegue detectar partículas dessa matéria escura que venham da periferia da nossa galáxia.
0: Explicações da investigadora portuguesa Isabel Lopes, da Universidade de Coimbra, em Portugal, numa entrevista para ouvir de forma alargada dentro de uns instantes na rubrica Ciência, emitida todas as terças-feiras e hoje preparada por Júlia Carvalho.
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0: Passam agora 10 minutos das 6 da tarde, hora francesa, desta terça-feira, dia 21 de julho. No Magazine Ciência de hoje falamos de um dos maiores mistérios do universo, a matéria escura. Para compreender melhor o que os cientistas já sabem, Júlia Carvalho conversou com a investigadora Isabel Lopes, responsável pelo grupo de investigação em matéria escura na Universidade de Coimbra, mas para já fico com o convidado de hoje. Vamos até à Guiné-Bissau, onde a CDAO apelou no domingo à libertação do líder do PAIGC, o jurista Fodemané. É o convidado de Eva Massi.
3: Convidado.
4: Os chefes de Estado da CDAO estiveram reunidos este domingo na Serra Leoa, na cimeira da organização. No comunicado final, 5 parágrafos referem-se à situação da Guiné-Bissau. Um deles apela à libertação do líder do PAIGC, sem que conste o nome de Domingos Simões Pereira. A conferência nomeou também o Senegal como facilitador para a Guiné-Bissau, com a missão de, passo a citar, apoiar os esforços de diálogo com vista a uma transição para a ordem constitucional. 2 dias depois, esta terça-feira, o presidente senegalês Bassirou Diomaye Faye deu uma reviravolta, oficializou o apoio do Senegal à candidatura de Macky Sall ao cargo de secretário-geral da ONU, e isto alguns dias depois de ter recebido em Dakar o ex-presidente senegalês Macky Sall, acompanhado pelo seu amigo e aliado Umar Sissoko Embaló. Na sua página oficial do Facebook, Embaló tem publicado fotografias dele juntamente com Macky Sall em Dakar, na Gâmbia, no Paquistão, entre outros. O jurista guineense Fodemané, que, como tantos outros, nunca acreditou na versão do golpe de Estado de novembro em Bissau, analisa esta situação como uma prova de que Embaló continua a ter uma influência estratégica na região.
5: Dizemos que o Umaro continua a ter grandes influências. Estrategicamente, ele não tinha noção de como é que as coisas podem evoluir. Depois, a cimeira de 14 de dezembro de 2025 tomou resoluções que não eram assim tão amigável para a situação. Então, tinha que calar e gerir a situação. Mas depois das mudanças, essencialmente no Senegal, conflitos entre Diomaye Faye e Ousmane Sonko vieram a dar mais esperança, mais hipótese ao Umaro e o próprio Macky Sall, os dois sempre caminham junto, a esperança podem recuperar o controle do poder. Então têm que começar a dar sinais de que estão presentes. Então esta vitrina que foi aproveitada a partir da visita na sexta ao Senegal, depois sábado na Gâmbia, e esta aproveitar uma outra vitrina para medir a temperatura, testar a visibilidade, as reações.
4: Como é que avalia esta reviravolta de Bassirou Diomaye Faye e o apoio que agora vem prestar oficialmente à candidatura de Macky Sall?
5: Diomaye Faye está a ser politicamente um pouco ingênuo. Está a pensar que a pretensão de Macky Sall se encaixa na sua pretensão política de derrotar Sonko e manter-se no poder.
4: Diomaye Faye, que acedeu ao poder à volta de um discurso anti-Macky Sall, não é? Nomeadamente devido à dívida que Macky Sall deixou ao Senegal. Diomaye Faye agora apoia oficialmente o seu predecessor, arrisca-se a perder muito do seu eleitorado. O que é que Diomaye Faye recebe em troca deste apoio?
5: Aquilo que pensa que pode receber é o apoio dos apoiantes de Macky Sall, salvo a redundância, porque ele acedeu ao poder através daquela formação política chamada do PASTEF, que é uma espécie de uma coligação dos panafricanistas senegaleses, chamaram-se de patriotas. E qual é a linha oficial ideológica deste partido? É a independência total do Senegal, o panafricanismo e a liberdade, as liberdades democráticas, igualdade de tratamento. Este slogan é que levou contrário àquilo que é a posição de Macky Sall. Qual é a posição de Macky Sall? É de manter a França como principal aliado, manter aquelas aspirações da França naquela linha de França-África que dá sempre hegemonia à França em termos de condução das políticas africanas, essencialmente das políticas econômicas. Então, esse discurso é que levou Diomaye Faye ao poder. E ao aliar-se a Macky Sall é porque demarcou-se do PASTEF e passou a juntar-se a Macky Sall.
4: E, portanto, o que está a dizer é que ele agora vai precisar da base eleitoral de Macky Sall?
5: Sim, porque a base eleitoral do PASTEF ele já perdeu. Então, tinha que arranjar um aliado de peso. Percebeu-se que nesta luta que ele está a travar não tem adesão popular.
4: Mas Macky Sall ainda carece de um apoio partidário forte no Senegal e um apoio que Bassirou Diomaye Faye poderia querer?
5: Macky Sall tem um APR, Aliança para a República, que é o seu partido. A própria base de Macky Sall continua fiel ao Macky. Nós sabemos que a campanha de Macky Sall foi referida que é a campanha de ser secretário-geral das Nações Unidas, mas que o que está atrás é a possibilidade de voltar a controlar o poder no Senegal, porque a hipótese de secretário-geral cada vez está a ser reduzida.
4: Vimos então qual é o interesse de Diomaye Faye. Agora, o que fica o Narciso Okoye Embaló a ganhar com o seu apoio à candidatura de Macky Sall?
5: Não, ele, para exercer aqui na Guiné-Bissau, contou sempre com o apoio de Macky Sall. Apoiando o Macky Sall, não é para a campanha, para recuperar e continuar a controlar. Esta ida ao Senegal, acompanhada de Macky Sall, vai permitir tentar conseguir uma base no Senegal, que é o local mais próximo para poder controlar a situação política na Guiné.
4: Portanto, na sua opinião, isto é mais um sinal do muito possível regresso, no futuro próximo, de Sissoko Embaló a Bissau?
5: Toda a arquitetura foi neste sentido. Todo o percurso, o procedimento das coisas é de Umaro regressar.
4: Partindo do princípio que foi ele que esteve por trás deste falso golpe de Estado, ele continua a beneficiar do apoio dos militares que estão no poder e que se calhar agora querem ficar no poder?
5: Não quer. Eu não vejo esses militares querendo ficar. Estou a ver que estão acomodados, confortáveis, com o cumprimento da vontade. Não vejo um sinal a mostrar que querem mais do que aquilo que têm.
4: E, portanto, não vai haver nenhuma resistência ao regresso político de Sissoko Embaló nas próximas eleições?
5: Não vejo sinais, não posso garantir, mas não vejo sinais disso. Porque vamos ver a evolução em termos legislativos. A criação daquele Conselho Nacional de Transição. Quem são as pessoas que estão lá? Quais foram as atitudes daquele? É aprovar aquilo que o Umaro não tinha conseguido com a Assembleia Nacional Popular.
4: Que é a revisão da Constituição.
5: Revisão da Constituição, da Lei Eleitoral, da restrição dos partidos políticos, inclusive com a possibilidade de fazer desaparecer o PAGC. Não só em termos de Constituição, se recordar aquele prazo dado ao PAGC para mudar os seus símbolos, só pena de não poder participar ou de ser ilegalizado. Tudo isto é o que está-se a fazer. Não é diferente nunca. Então, os militares e alguns políticos, na sua maioria, estão apenas a cumprir uma agenda que não era possível. Nós costumamos comparar sempre com quem tem uma cabaça na cabeça, com água. Tem mais dificuldade em ingerir a água que tem na própria cabeça do que aquele que está na cabeça de uma outra pessoa, carregada por uma outra pessoa. É o que está a acontecer. Ele passou a cabaça para esta gente.
4: Em relação à cimeira da CDAO, no domingo, na Sierra Leoa, a CDAO fez 5 artigos sobre o caso da Guiné-Bissau, em que apela à libertação de Domingos Simões Pereira, sem referir o nome dele, refere-se apenas ao líder do PAIGC. Acreditava-se ainda que a CDAO voltasse a apelar à libertação de Domingos Simões Pereira, ou já nem aí os guineenses estavam?
5: Não, os guineenses há muito tempo deixaram de acreditar nessa instituição. Deve-se ler muito bem o comunicado da CDAO e vi. Eles apelaram à libertação de todos os que foram detidos como um gesto de boa vontade.
4: Boa vontade, é exatamente a expressão que é utilizada.
5: Boa vontade, porque no artigo anterior tinha reconhecido o sistema judicial, num ponto anterior daquilo. Reconhecerem os órgãos, acabaram por reconhecer que as pessoas que foram detidas foram de acordo com o sistema judicial. Está a ver? Há muito aqui neste comunicado do CDAO. Na versão da CDAO, o Domingos Simões Pereira é o problema, porque está a defender um modelo democrático que não é aplicável no continente africano, de liberdade sindical, liberdade de expressão, direito à greve, alternância no poder, eleições justas e transparentes. Para eles, esse sistema não se aplica. Então, o Domingos Simões Pereira não é o problema só para a Guiné-Bissau, é o problema para os chefes de Estado da região que têm um modelo ou um pensamento diferente em relação ao exercício do poder. Então, se esse deve ser silenciado, deve ser eliminado da cena política.
4: Até onde é que esse silenciamento poderá ir? O que é que vai acontecer agora nos próximos tempos na Guiné-Bissau em relação a Domingos Simões Pereira e às eleições fixadas para dezembro?
5: Não sei o que pode acontecer com a sua vida, como não, mas o que eu sei, há uma tentativa de o isolar, de o afastar, porque não é o Domingos Simões Pereira, porque ele representa muitos guineenses.
4: Ouvimos o jurista guineense Fodé Mané.
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0: E como é habitual, à terça-feira fico com o Magazine Ciência. Hoje, um trabalho de Júlia Carvalho.
3: Neste Magazine de Ciência vamos falar da matéria escura. E se alguém lhe dissesse que tudo aquilo que conseguimos ver no universo representa apenas cerca de 5% do que existe? Os 95% outros seriam, pois, matéria escura. Várias observações do universo indicam que a matéria escura é um ingrediente fundamental do cosmos, é cerca de 5 vezes mais abundante do que a matéria normal e contribui para manter as galáxias coesas. Apesar disso, a sua detecção direta é um grande desafio, uma vez que as partículas que a constituem não emitem nem interagem com a luz. A experiência Led Zeppelin é uma colaboração internacional com 250 cientistas e engenheiros de 37 instituições dos Estados Unidos, Reino Unido, Portugal, Suíça, Austrália e Coreia do Sul. A doutora Isabel Lopes é responsável do grupo Matéria Escura do LIP, o Laboratório de Instrumentação e Física Experimental de Partículas da Universidade de Coimbra. Ela começa por explicar o âmbito da experiência Led Zeppelin.
1: Portanto, a experiência tenta detectar as partículas hipotéticas, porque não sabemos se elas sequer existem, que constituirão a matéria escura. A matéria normal nós sabemos que é feita de partículas, então nós pomos a hipótese que a matéria escura também seja feita de partículas, só que não podem ser estas partículas que nós conhecemos. As propriedades da matéria escura não são de molde a serem compatíveis com as propriedades das partículas que nós conhecemos, de modo que são partículas desconhecidas. E então a experiência Led Zeppelin tem um enorme detector numa antiga mina de ouro, a 1,7 km de profundidade, a ver se consegue detectar partículas dessa matéria escura que venham da periferia da nossa galáxia.
3: Porquê que o detector está enterrado tão fundo?
1: Estas partículas da matéria escura, nós sabemos que têm pouca probabilidade de interagir com a matéria normal, portanto, com o detector. Ao mesmo tempo, por exemplo, aqui à superfície da Terra, temos imensas outras partículas que vêm da atmosfera, que vêm dos materiais, até nós próprios irradiamos partículas. E, portanto, seria impossível distinguir no meio de tanta partícula a interagir no detector, aquelas que nós procuramos, que são muito raras. Por isso, vamos lá para baixo e assim, no nosso detector, só vamos ver os sinais das partículas de matéria escura, quando eles aparecerem, claro.
3: Para tentar ver estes sinais, utilizam o Shannon líquido. O que é e por que é importante nessa pesquisa?
1: Pois, são 10 toneladas de Shannon líquido e como a probabilidade dessas partículas interagirem é muito pequena, nós temos que aumentar a massa das nossas partículas normais. São os átomos de Shannon líquido compostos por eletrões, protões e neutrões. Por isso, temos que ter muitos desses átomos. O Shannon é bom porque ele tem um gás inerte, não é perigoso. Portanto, daí a escolha do Shannon. E é líquido porque, sendo líquido, é muito mais denso que sendo gás. E, portanto, densidade significa que temos mais partículas por unidade de volume. E, portanto, conseguimos maior probabilidade de observar as tais partículas da matéria escura.
3: Se uma partícula de matéria escura atravessar o detector, o que acontece exatamente?
1: Nós, no fim, vemos um sinal elétrico, não no Shannon diretamente. No Shannon diretamente, essa partícula vai alterar os átomos, vai produzir luz. E essa luz, que é uma luz no ultravioleta, vai ser detectada por uns sensores que nós temos no detector, no bote, digamos assim, cheio de Shannon líquido. Temos um conjunto de sensores de luz no topo e na base. E então esta luz é detectada por esses sensores e esses sensores convertem a luz num sinal elétrico. E o que nós vimos é, nos computadores, um sinal elétrico. Depois há todo o trabalho de ver se o sinal elétrico observado é compatível com o que nós esperamos da partícula da matéria escura. E aí entra a física.
3: Se encontrassem matéria escura, o que mudaria na física?
1: Isso mudaria imenso. Isso mudaria imenso. Porque é um mistério enorme. Nós termos provas de que existe a matéria escura, que não só existe, como é 90% de toda a massa do universo. Nós temos aqui na nossa galáxia todo um halo de matéria escura à volta da parte luminosa e que não sabemos o que é. E, portanto, além disso, seriam partículas novas, totalmente desconhecidas. E vamos ter que estudar todas essas partículas e ver se compreendemos o comportamento dessas massas. Era realmente uma revolução.
3: Ao contrário, se o Lux Zeppelin terminar sem encontrar matéria escura, significa que não existe ou que temos de a procurar de outra forma?
1: Para já está a ser desenhado um detector ainda maior, também de Shannon líquido, muito parecido com o Lux Zeppelin, porque, está a ver, o tamanho importa muito. E, portanto, já está a ser desenhado esse detector, que se chama XLZD. Essa é a fase seguinte. Prevê-se que esteja pronto para 2030, 2031. E depois, se esse não der, então é que temos que procurar outras maneiras.
6: E nesse projeto, qual é o papel de Portugal?
1: Há só uma instituição em Portugal a participar, que é o NIP. E então nós fomos responsáveis e mantemos a manutenção, mas fomos nós que desenhámos e construímos, digamos, o cérebro da experiência, que se chama o sistema de controle, que é o sistema, como o nome indica, que controla as várias partes do detector e toma ação quando ela é necessária. Por exemplo, estas 10 toneladas de Shannon estão sempre a circular, não estão quietinhas no detector. Isso obriga a que abram e fechem torneiras e sejam unidos muitos sensores. Esta experiência tem 10 mil sensores. Para além dos sensores de luz, tem 10 mil sensores de pressão, temperatura, porque o Shannon só é líquido a menos 100 graus. Também fizemos um sistema, todo o software para ir analisando os dados da experiência, ou seja, os sinais dos sensores de luz, para ver se está tudo a correr bem. Isso é bastante complexo, porque nós temos que ter a certeza que o detector está estável, a um nível muito elevado. A precisão tem que ser muito grande. E agora, somos responsáveis por analisar os dados à procura do tal sinal da matéria escura. Temos uma parte dessa tarefa. Portanto, temos várias valências, não é? É um grupo que não é muito grande, tem 12 pessoas, entre investigadores e estudantes.
3: Fizeram uma operação de 417 dias entre 2023 e 2025, na qual não encontraram matéria escura, mas aprenderam muito. Considera que é um sucesso?
1: Ah, sim, é um sucesso. Ela foi um sucesso. Nós já temos resultados posteriores a esses, mas esses foram um sucesso porque não só mostraram que era possível operar um detector tão grande e, por outro lado, ficámos a saber um pouco mais da matéria escura, quanto, por exemplo, à sua potencial massa.
3: Era Isabel Lopes, investigadora e responsável do grupo Matéria Escura do LIP da Universidade de Coimbra, que nos acompanhou neste Magazine de Ciência. Até breve.
0: E chegamos ao fim desta segunda parte da nossa emissão desta terça-feira, dia 21 de julho, em português, aqui na RFI. Voltamos amanhã, hora do costume, já sabe, pelas 13h06 da tarde, hora francesa. Até lá, desejo-vos uma boa tarde. Até amanhã.

0: São 18 horas em Paris, 15 horas em Cabo Verde. Começa agora o segundo jornal em português da RFI.
1: Lígia Anjo.
0: E a marcar os títulos desta terça-feira, dia 21 de julho, o presidente português inicia esta terça-feira a visita de Estado de 3 dias a Cabo Verde. A CDAO pede a libertação do líder do PAIGC e nomeia o Senegal como facilitador para a Guiné-Bissau. Neste jornal louça a reação do jurista guineense Fodemané. Estes são alguns dos títulos que vamos desenvolver neste jornal sob comando técnico de Duz Kosikulik.
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0: E como dizia o presidente português, escolheu o Cabo Verde para a primeira visita de Estado que começa esta terça-feira e decorre até depois de amanhã, quinta-feira. António José Seguro participa no Fórum Económico Cabo Verde-Portugal, na Cidade da Praia, na ilha de Boa Vista, na 5ª Conferência Internacional de Década do Oceano, organizada pela presidência cabo-verdiana e dedicada ao tema Economia Azul, Caminhos Sustentáveis. A reportagem é de Odair Santos.
2: O chefe do Estado português aterra na capital cabo-verdiana às 17 horas e 30 minutos locais, 20 horas e 30 minutos em Paris e 40 minutos depois realiza o primeiro ato oficial na cidade da Praia, a deposição de uma coroa de flores no memorial Amílcar Cabral. Segue-se um encontro com o homólogo cabo-verdiano no Palácio Presidencial. Esta manhã, em declarações à Rádio Pública Cabo-Verdiana, o presidente da República, José Maria Neves, considerou que a visita de António José Seguro representa um marco nas relações de amizade e de cooperação entre Cabo Verde e Portugal.
3: As nossas relações já atingiram patamares elevadíssimos e é muito significativo o facto do presidente António José Seguro realizar a sua primeira visita de Estado a Cabo Verde.
2: De acordo com o programa de visita, o presidente da República de Portugal é recebido na quarta-feira na Assembleia Nacional para uma sessão solene, seguindo-se a abertura do Fórum Económico Cabo Verde-Portugal. Ainda na capital cabo-verdiana, tem um encontro com o primeiro-ministro Francisco Carvalho e é recebido no Passos do Conselho pelo presidente da Câmara Municipal da Praia, Fernando Pinto. António José Seguro, na sua visita à Ilha de Santiago, vai ao Museu de Resistência, campo de concentração do Tarrafal e a Cidade Velha, Património Mundial da Humanidade pela Unesco. Também vai à Ilha da Boa Vista, na quinta-feira, onde participa na 5ª Conferência Internacional da Década do Oceano, organizada pela Presidência da República e dedicada ao tema Economia Azul, Caminhos Sustentáveis. De Cabo Verde para a RFI, Odair Santos.
0: O presidente da República Democrática do Congo, Félix Tshisekedi, anunciou a realização de um diálogo nacional com vista a reforçar a coesão do país, numa altura marcada pelo avanço do grupo rebelde M23 no leste do território. A iniciativa, há vários meses exigida pela oposição, foi apresentada à saída de uma reunião com representantes das principais confissões religiosas congolesas. Kinshasa tinha recusado até aqui um diálogo que incluísse alguns opositores, acusando-os de ligações ao movimento M23. A oposição ainda não reagiu ao anúncio, mas mantém a marcha pacífica prevista para amanhã, quarta-feira, contra uma possível alteração da Constituição. O presidente senegalês Bassirou Diomaye Faye deu ontem uma reviravolta ao oficializar o apoio do Senegal à candidatura de Macky Sall, antigo presidente, ao cargo de secretário-geral das Nações Unidas. A posição foi assumida 2 dias depois de ter recebido em Dakar o antigo presidente senegalês Macky Sall, acompanhado pelo seu amigo e aliado Omar Sissoko Embaló, o jurista guineense Fodemané, que, como tantos outros analistas, não acredita na versão de golpe de Estado de novembro do ano passado em Bissau, analisa a situação como uma prova de que o antigo presidente guineense continua a ter uma influência estratégica na região.
4: Diomaye Faye está a ser politicamente um pouco ingênuo. Está a pensar que a pretensão de Macky Sall se encaixa na sua pretensão política de derrotar Sonko e manter-se no poder.
5: O que é que Diomaye Faye recebe em troca deste apoio?
4: Aquilo que pensa que pode receber é o apoio dos apoiantes de Macky Sall, salva a redundância, porque ele acedeu ao poder através daquela formação política chamada do PASTEF. Demarcou-se do PASTEF e passou a juntar-se a Macky Sall.
5: E, portanto, o que está a dizer é que ele agora vai precisar da base eleitoral de Macky Sall?
4: Sim, porque a base eleitoral do PASTEF, ele já perdeu.
5: O que fica o Omar Sissoko Embaló a ganhar com o seu apoio à candidatura de Macky Sall?
4: Ele, para exercer aqui na Guiné-Bissau, contou sempre com o apoio de Macky Sall. Esta ida ao Senegal, acompanhada de Macky Sall, vai permitir tentar conseguir uma base no Senegal, que é o local mais próximo para poder controlar a situação política na Guiné.
0: O jurista guineense Fode Mané, entrevistado aqui por Eva Massi, ele é, aliás, o nosso convidado, entrevista que pode ouvir já a seguir a este jornal. Vamos até São Tomé e Príncipe, onde Carlos Villanova foi reeleito presidente num escrutínio que aconteceu há dois dias, no domingo, e contou com vários observadores internacionais, incluindo 30 observadores da União Europeia. O chefe da missão da Observação Eleitoral da União Europeia, Sérgio Humberto, dá conta que o processo eleitoral decorreu sem incidentes e sublinha o facto de a taxa de abstenção se situar em quase 59%.
6: O dia eleitoral decorreu de forma tranquila e pacífica. No entanto, a taxa de abstenção nacional, como sabem, situou-se em quase 59%, revelando uma forte diminuição de afluência dos eleitores às urnas. Os procedimentos de votação foram amplamente respeitados e as medidas de integridade do voto aplicadas. Os membros das mesas de voto executaram os procedimentos de votação de forma independente e sem intervenção dos delegados das candidaturas. Os nossos observadores relataram que a composição partidária das mesas de voto foi maioritariamente respeitada e vimos poucas filas de eleitores junto às mesas de assembleia durante o dia, também reflete-se um bocadinho da abstenção.
0: O resumo deste ato eleitoral do domingo, feito aqui pelo chefe de missão de observação eleitoral da União Europeia. O Ministério Público Moçambicano vai investigar as circunstâncias que envolveram o baleamento mortal de um homem na província de Maputo por agentes da polícia durante a operação. A Procuradora-Geral Adjunta, Amélia Machava Mungabe, afirma que ainda é cedo para tirar relações.
7: Tratando-se de uma ação criminal, como diz, o Ministério Público faz o devido processo e vão seguir-se as investigações necessárias com vista ao apuramento do que é que efetivamente aconteceu em Chinavane. É muito prematuro tirar aqui algumas ilações. Não tenho o domínio de toda a situação e apercebi-me, vi, mas como instituição e nós temos um dever legal de sempre que há uma notícia e quando alguma coisa não está clara de fazermos a devida investigação e trazermos ao de cima aquilo que é a verdade. De facto, a Constituição e a lei dizem que o Estado responde pelos atos praticados pelos seus agentes. Caso se apure alguma responsabilidade desses agentes, vai-se ver que tipo de responsabilidade se trata. Se for uma criminal, sabem que a prática criminal é pessoal, ela não é transmissível para o Estado, mas se for uma responsabilidade civil, eventualmente poderá chamar aqui a solidariedade do próprio Estado, depois ele ter o direito de regresso à parte do agente que infringiu as normas.
0: Declarações e explicações da Procuradora-Geral Adjunta de Moçambique. O número de moçambicanos repatriados da África do Sul devido à vaga de ataques xenófobos subiu para 1.472, anunciou o governo, que garante continuar preparado para receber mais cidadãos caso a situação persista.
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0: No Magazine Ciência, que iremos difundir depois deste jornal, falamos de matéria escura. A investigadora responsável pelo grupo Matéria Escura do Laboratório de Instrumentação e Física Experimental de Partículas da Universidade de Coimbra, em Portugal, Isabel Lopes, explica-nos em que consiste a experiência Luz Zeppling.
9: Portanto, a experiência tenta detectar as partículas hipotéticas, porque não sabemos se elas sequer existem, que constituirão a matéria escura. A matéria normal nós sabemos que é feita de partículas, então nós pomos a hipótese que a matéria escura também seja feita de partículas, só que não podem ser estas partículas que nós conhecemos. As propriedades da matéria escura não são de molde a serem compatíveis com as propriedades das partículas que nós conhecemos, de modo que são partículas desconhecidas. E então a experiência Luz Zeppling tem um enorme detector numa antiga mina de ouro, a 1,7 km de profundidade, a ver se consegue detectar partículas dessa matéria escura que venham da periferia da nossa galáxia.
0: Explicações da investigadora portuguesa Isabel Lopes, da Universidade de Coimbra, em Portugal, numa entrevista para ouvir de forma alargada dentro de uns instantes na rubrica Ciência, emitida todas as terças-feiras e hoje preparada por Júlia Carvalho.
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0: Passam agora 10 minutos das 6 da tarde, hora francesa, desta terça-feira, dia 21 de julho. No Magazine Ciência de hoje falamos de um dos maiores mistérios do universo, a matéria escura. Para compreender melhor o que os cientistas já sabem, Júlia Carvalho conversou com a investigadora Isabel Lopes, responsável pelo grupo de investigação em matéria escura na Universidade de Coimbra, mas para já fico com o convidado de hoje. Vamos até à Guiné-Bissau, onde a CDAO apelou no domingo à libertação do líder do PAIGC, o jurista Fodé Mané. É o convidado de Eva Massi.
5: Convidado. Os chefes de Estado da CDAO estiveram reunidos este domingo na Serra Leoa, na Cimeira da Organização. No comunicado final, 5 parágrafos referem-se à situação da Guiné-Bissau. Um deles apela à libertação do líder do PAIGC, sem que conste o nome de Domingos Simões Pereira. A conferência nomeou também o Senegal como facilitador para a Guiné-Bissau, com a missão de, passo a citar, apoiar os esforços de diálogo com vista a uma transição para a ordem constitucional. 2 dias depois, esta terça-feira, o presidente senegalês Bassirou Diomaye Faye deu uma reviravolta, oficializou o apoio do Senegal à candidatura de Macky Sall ao cargo de secretário-geral da ONU, e isto alguns dias depois de ter recebido em Dakar o ex-presidente senegalês Macky Sall, acompanhado pelo seu amigo e aliado Umar Sissoko Embaló. Na sua página oficial do Facebook, Embaló tem publicado fotografias dele juntamente com Macky Sall em Dakar, na Gâmbia, no Paquistão, entre outros. O jurista guineense Fodé Mané, que, como tantos outros, nunca acreditou na versão do golpe de Estado de novembro em Bissau, analisa esta situação como uma prova de que Embaló continua a ter uma influência estratégica na região.
4: Dizemos que o Umar continua a ter grandes influências. Estrategicamente, ele não tinha noção de como é que as coisas podem evoluir. Depois, a Cimeira de 14 de dezembro de 2025 tomou resoluções que não eram assim tão amigável para a situação. Então, tinha que calar e gerir a situação. Mas depois das mudanças, essencialmente no Senegal, conflitos entre Diomaye Faye e Ousmane Sonko vieram a dar mais esperança, mais hipótese ao Umaro e o próprio Macky Sall, os dois sempre caminham junto, a esperança podem recuperar o controle do poder. Então têm que começar a dar sinais de que estão presentes. Então esta vitrina que foi aproveitada a partir da visita na sexta ao Senegal, depois sábado na Gâmbia, e esta aproveitar uma outra vitrina para medir a temperatura, testar a visibilidade, as reações.
5: Como é que avalia esta reviravolta de Bassirou Diomaye Faye e o apoio que agora vem prestar oficialmente à candidatura de Macky Sall?
4: Diomaye Faye está a ser politicamente um pouco ingênuo. Está a pensar que a pretensão de Macky Sall se encaixa na sua pretensão política de derrotar Sonko e manter-se no poder.
5: Diomaye Faye, que acedeu ao poder à volta de um discurso anti-Macky Sall, não é? Nomeadamente devido à dívida que Macky Sall deixou ao Senegal. Diomaye Faye agora apoia oficialmente o seu predecessor, arrisca-se a perder muito do seu eleitorado. O que é que Diomaye Faye recebe em troca deste apoio?
4: Aquilo que pensa que pode receber é o apoio dos apoiantes de Macky Sall, salvo a redundância, porque ele acedeu ao poder através daquela formação política chamada do PASTEF, que é uma espécie de uma coligação dos panafricanistas senegaleses, chamaram-se de patriotas. E qual é a linha oficial ideológica deste partido? É a independência total do Senegal, o panafricanismo e a liberdade, as liberdades democráticas, igualdade de tratamento. Este slogan é que levou contrário àquilo que é a posição de Macky Sall. Qual é a posição de Macky Sall? É de manter a França como principal aliado, manter aquelas aspirações da França naquela linha de França-África que dá sempre hegemonia à França em termos de condução das políticas africanas, essencialmente das políticas económicas. Então, esse discurso é que levou Diomaye Faye ao poder. E ao aliar-se a Macky Sall é porque demarcou-se do PASTEF e passou a juntar-se a Macky Sall.
5: E, portanto, o que está a dizer é que ele agora vai precisar da base eleitoral de Macky Sall?
4: Sim, porque a base eleitoral do PASTEF ele já perdeu. Então, tinha que arranjar um aliado de peso. Percebeu-se que nesta luta que ele está a travar não tem adesão popular.
5: Mas Macky Sall ainda carece de um apoio partidário forte no Senegal e um apoio que Bassirou Diomaye Faye poderia querer?
4: Macky Sall tem um APR, Aliança para a República, que é o seu partido. a própria base de Macky Sall continua fiel ao Macky. Nós sabemos que a campanha de Macky Sall foi referida, que é a campanha de ser secretário-geral das Nações Unidas, mas que o que está atrás é a possibilidade de voltar a controlar o poder no Senegal, porque a hipótese de secretário-geral cada vez está a ser reduzida.
5: Vimos então qual é o interesse de Diomaye Faye. Agora, o que fica o Umar Sissoko Embaló a ganhar com o seu apoio à candidatura de Macky Sall?
4: Não, ele, para exercer aqui na Guiné-Bissau, contou sempre com o apoio de Macky Sall. Apoiando o Macky Sall, não é para a campanha, para recuperar e continuar a controlar. Esta ida ao Senegal, acompanhada de Macky Sall, vai permitir tentar conseguir uma base no Senegal, que é o local mais próximo para poder controlar a situação política na Guiné.
5: Portanto, na sua opinião, isto é mais um sinal do muito possível regresso no futuro próximo de Sissoko Embaló a Bissau?
4: Toda a arquitetura foi neste sentido. Todo o percurso, o procedimento das coisas é de Umaro regressar.
5: Partindo do princípio que foi ele que esteve por trás deste falso golpe de Estado, ele continua a beneficiar do apoio dos militares que estão no poder e que se calhar agora querem ficar no poder?
4: Não quer, eu não vejo esses militares querendo ficar. Estou a ver que estão acomodados, confortáveis com o cumprimento da vontade. Não vejo um sinal a mostrar que querem mais do que aquilo que têm.
5: E, portanto, não vai haver nenhuma resistência ao regresso político de Sissoko Embaló nas próximas eleições?
4: Não vejo sinais, não posso garantir, mas não vejo sinais disso. Porque vamos ver a evolução em termos legislativos. A criação daquele Conselho Nacional de Transição. Quem são as pessoas que estão lá? Quais foram as atitudes daquele? É aprovar aquilo que o Umaro não tinha conseguido com a Assembleia Nacional Popular.
5: Que é a revisão da Constituição.
4: Revisão da Constituição, da Lei Eleitoral, da restrição dos partidos políticos, inclusive com a possibilidade de fazer desaparecer o PAGC. Não só em termos de Constituição, se recordar aquele prazo dado ao PAGC para mudar os seus símbolos, só pena de não poder participar ou de ser ilegalizado. Tudo isto é o que está-se a fazer. Não é diferente nunca. Então, os militares e alguns políticos, na sua maioria, estão apenas a cumprir uma agenda que não era possível. Nós costumamos comparar sempre com quem tem uma cabaça na cabeça, com água. Tem mais dificuldade em gerir a água que tem na própria cabeça do que aquele que está na cabeça de uma outra pessoa, carregada por uma outra pessoa. É o que está acontecendo. Ele passou a cabaça para esta gente.
5: Em relação à cimeira da CDAO, no domingo, na Sierra Leoa, a CDAO fez 5 artigos sobre o caso da Guiné-Bissau, em que apela à libertação de Domingos Simões Pereira, sem referir o nome dele, refere-se apenas ao líder do PAIGC. Acreditava-se ainda que a CDAO voltasse a apelar à libertação de Domingos Simões Pereira, ou já nem aí os guineenses estavam?
4: Não, os guineenses há muito tempo deixaram de acreditar nessa instituição. Deve-se ler muito bem o comunicado da CDAO. Eu vi, eles apelaram à libertação de todos os que foram detidos como um gesto de boa vontade.
5: Boa vontade, é exatamente a expressão que é utilizada.
4: Boa vontade, porque no artigo anterior tinha reconhecido o sistema judicial, num ponto anterior daquilo. Reconhecerem os órgãos, acabaram por reconhecer que as pessoas que foram detidas foram de acordo com o sistema judicial. Está a ver. Há muito aqui neste comunicado de CDAO. Na versão da CDAO, o Domingos Simões Pereira é o problema, porque está a defender um modelo democrático que não é aplicável no continente africano, de liberdade sindical, liberdade de expressão, direito à greve, alternância no poder, eleições justas e transparentes. Para eles, esse sistema não se aplica. Então, o Domingos Simões Pereira não é o problema só para a Guiné-Bissau, é o problema para os chefes de Estado da região que têm um modelo ou um pensamento diferente em relação ao exercício do poder. Então, se é assim, deve ser silenciado, deve ser eliminado da cena política.
5: Até onde é que esse silenciamento poderá ir? O que é que vai acontecer agora nos próximos tempos na Guiné-Bissau em relação a Domingos Simões Pereira e às eleições fixadas para dezembro?
4: Não sei o que pode acontecer com a sua vida, mas o que eu sei, há uma tentativa de o isolar, de o afastar, porque não é o Domingos Simões Pereira, porque ele representa muitos guineenses.
5: Ouvimos o jurista guineense Fodé Mané.
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0: E como é habitual, à terça-feira fico com o Magazine Ciência. Hoje, um trabalho de Júlia Carvalho.
10: Neste Magazine de Ciência vamos falar da matéria escura. E se alguém lhe dissesse que tudo aquilo que conseguimos ver no universo representa apenas cerca de 5% do que existe? Os 95% seriam, pois, matéria escura. Várias observações do universo indicam que a matéria escura é um ingrediente fundamental do cosmos, é cerca de 5 vezes mais abundante do que a matéria normal e contribui para manter as galáxias coesas. Apesar disso, a sua detecção direta é um grande desafio, uma vez que as partículas que a constituem não emitem nem interagem com a luz. A experiência Lex Zeppelin é uma colaboração internacional com 250 cientistas e engenheiros de 37 instituições dos Estados Unidos, Reino Unido, Portugal, Suíça, Austrália e Coreia do Sul. A doutora Isabel Lopes é responsável do grupo Matéria Escura do LIP, o Laboratório de Instrumentação e Física Experimental de Partículas da Universidade de Coimbra. Ela começa por explicar o âmbito da experiência Lex Zeppelin.
9: Portanto, a experiência tenta detectar as partículas hipotéticas, porque não sabemos se elas sequer existem, que constituirão a matéria escura. A matéria normal nós sabemos que é feita de partículas, então nós pomos a hipótese que a matéria escura também seja feita de partículas, só que não podem ser estas partículas que nós conhecemos. As propriedades da matéria escura não são de molde a serem compatíveis com as propriedades das partículas que nós conhecemos, de modo que são partículas desconhecidas. E então a experiência Lex Zeppelin tem um enorme detector numa antiga mina de ouro, a 1,7 km de profundidade, a ver se consegue detectar partículas dessa matéria escura que venham da periferia da nossa galáxia.
10: Porquê que o detector está enterrado tão fundo?
9: Estas partículas da matéria escura, nós sabemos que têm pouca probabilidade de interagir com a matéria normal, portanto, com o detector. Ao mesmo tempo, por exemplo, aqui à superfície da Terra, temos imensas outras partículas que vêm da atmosfera, que vêm dos materiais, até nós próprios irradiamos partículas. E, portanto, seria impossível distinguir no meio de tanta partícula a interagir no detector aquelas que nós procuramos, que são muito raras. Por isso, vamos lá para baixo e assim, no nosso detector, só vamos ver os sinais das partículas de matéria escura, quando eles aparecerem, claro.
10: Para tentar ver estes sinais, utilizam o Shannon líquido. O que é e por que é importante nessa pesquisa?
9: Pois, são 10 toneladas de Shannon líquido e como a probabilidade dessas partículas interagirem é muito pequena, nós temos que aumentar a massa das nossas partículas normais. São os átomos de Shannon líquido compostos por eletrões, protões e neutrões. Por isso, temos que ter muitos desses átomos. O xenon é bom porque ele tem um gás inerte, não é perigoso. Portanto, daí a escolha do xenon. E é líquido porque, sendo líquido, é muito mais denso que sendo gás. E, portanto, densidade significa que temos mais partículas por unidade de volume. E, portanto, conseguimos maior probabilidade de observar as tais partículas da matéria escura.
10: Se uma partícula de matéria escura atravessar o detector, o que acontece exatamente?
9: Nós, no fim, vemos um sinal elétrico, não no xenon diretamente. No xenon diretamente, essa partícula vai alterar os átomos, vai produzir luz. E essa luz, que é uma luz no ultravioleta, vai ser detectada por uns sensores que nós temos no detector, no bote, digamos assim, cheio de xenon líquido. Temos um conjunto de sensores de luz no topo e na base. E então esta luz é detectada por esses sensores e esses sensores convertem a luz num sinal elétrico. E o que nós vimos é, nos computadores, um sinal elétrico. Depois há todo o trabalho de ver se o sinal elétrico observado é compatível com o que nós esperamos da partícula da matéria escura. E aí entra a física.
10: Se encontrassem matéria escura, o que mudaria na física?
9: Isso mudaria imenso. Isso mudaria imenso. Porque é um mistério enorme. Nós termos provas de que existe a matéria escura, que não só existe, como é 90% de toda a massa do universo. Nós temos aqui na nossa galáxia todo um halo de matéria escura à volta da parte luminosa e que não sabemos o que é. E, portanto, além disso, seriam partículas novas, totalmente desconhecidas. E vamos ter que estudar todas essas partículas e ver se compreendemos o comportamento dessas massas. Era realmente uma revolução.
10: Ao contrário, se o Lux Zeppelin terminar sem encontrar matéria escura, significa que não existe ou que temos de a procurar de outra forma?
9: Para já está a ser desenhado um detector ainda maior, também de xenon líquido, muito parecido com o Lux Zeppelin, porque, está a ver, o tamanho importa muito. E, portanto, já está a ser desenhado esse detector, que se chama XLZD. Essa é a fase seguinte. Prevê-se que esteja pronto para 2030, 2031. E depois, se esse não der, então é que temos que procurar outras maneiras.
11: E nesse projeto, qual é o papel de Portugal?
9: Há só uma instituição em Portugal a participar, que é o NIP. E então nós fomos responsáveis e mantemos a manutenção, mas fomos nós que desenhámos e construímos, digamos, o cérebro da experiência, que se chama o sistema de controle, que é o sistema, como o nome indica, que controla várias partes do detector e toma ação quando ela é necessária. Por exemplo, estas 10 toneladas de xenon estão sempre a circular, não estão quietinhas no detector. Isso obriga a que abram e fechem torneiras e sejam unidos muitos sensores. Esta experiência tem 10 mil sensores. Para além dos sensores de luz, tem 10 mil sensores de pressão, temperatura, porque o xenon é líquido a menos 100 graus. Também fizemos um sistema, todo o software, para ir analisando os dados da experiência, ou seja, os sinais dos sensores de luz, para ver se está tudo a correr bem. Isso é bastante complexo, porque nós temos que ter a certeza que o detector está estável, a um nível muito elevado. A precisão tem que ser muito grande. E agora somos responsáveis por analisar os dados à procura do tal sinal da matéria escura. Temos uma parte dessa tarefa. Portanto, temos várias valências, não é? É um grupo que não é muito grande, tem 12 pessoas, entre investigadores e estudantes.
10: Fizeram uma operação de 417 dias entre 2023 e 2025, na qual não encontraram matéria escura, mas aprenderam muito. Considera que é um sucesso?
9: Ah, sim, é um sucesso. Ela foi um sucesso. Nós já temos resultados posteriores a esses, mas esses foram um sucesso porque não só mostraram que era possível operar um detector tão grande e, por outro lado, ficámos a saber um pouco mais da matéria escura quanto, por exemplo, à sua potencial massa.
10: Era Isabel Lopes, investigadora e responsável do grupo Matéria Escura do LIP da Universidade de Coimbra, que nos acompanhou neste Magazine de Ciência. Até breve.
0: E chegamos ao fim desta segunda parte da nossa emissão desta terça-feira, dia 21 de julho, em português, aqui na RFI. Voltamos amanhã, hora do costume, já sabe, pelas 13h06 da tarde, hora francesa. Até lá, desejo-vos uma boa tarde. Até amanhã.

0: São 18 horas em Paris, 15 horas em Cabo Verde. Começa agora o segundo jornal em português da RFI.
1: Lígia Anjo.
0: E a marcar os títulos desta terça-feira, dia 21 de julho, o presidente português inicia esta terça-feira a visita de Estado de 3 dias a Cabo Verde. A CDAO pede a libertação do líder do PAIGC e nomeia o Senegal como facilitador para a Guiné-Bissau. Neste jornal, ouça a reação do jurista guineense Fodemane. Estes são alguns dos títulos que vamos desenvolver neste jornal sob comando técnico de Duz Kosikolik.
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0: E como dizia o presidente português, escolheu o Cabo Verde para a primeira visita de Estado que começa esta terça-feira e decorre até depois de amanhã, quinta-feira. António José Seguro participa no Fórum Económico Cabo Verde-Portugal, na Cidade da Praia, na ilha de Boa Vista, na 5ª Conferência Internacional de Década do Oceano, organizada pela presidência cabo-verdiana e dedicada ao tema Economia Azul, Caminhos Sustentáveis. A reportagem é de Odair Santos.
2: O chefe de Estado português aterra na capital cabo-verdiana às 17 horas e 30 minutos locais, 20 horas e 30 minutos em Paris e 40 minutos depois realiza o primeiro ato oficial na cidade da Praia, a deposição de uma coroa de flores no memorial Amílcar Cabral. Segue-se um encontro com o homólogo cabo-verdiano no Palácio Presidencial. Esta manhã, em declarações à Rádio Pública Cabo-Verdiana, o Presidente da República, José Maria Neves, considerou que a visita de António José Seguro representa um marco nas relações de amizade e de cooperação entre Cabo Verde e Portugal.
3: As nossas relações já atingiram patamares elevadíssimos e é muito significativo o facto do presidente António José Seguro realizar a sua primeira visita de Estado a Cabo Verde.
2: De acordo com o programa de visita, o presidente da República de Portugal é recebido na quarta-feira na Assembleia Nacional para uma sessão solene, seguindo-se a abertura do Fórum Económico Cabo Verde-Portugal. Ainda na capital cabo-verdiana, tem um encontro com o primeiro-ministro Francisco Carvalho e é recebido no Passos do Conselho pelo presidente da Câmara Municipal da Praia, Fernando Pinto. António José Seguro, na sua visita à Ilha de Santiago, vai ao Museu de Resistência, campo de concentração do Tarrafal e a Cidade Velha, Património Mundial da Humanidade pela Unesco. Também vai à Ilha da Boa Vista, na quinta-feira, onde participa na 5ª Conferência Internacional da Década do Oceano, organizada pela Presidência da República e dedicada ao tema Economia Azul, Caminhos Sustentáveis. De Cabo Verde para a RFI, Odair Santos.
0: O presidente da República Democrática do Congo, Félix Tshisekedi, anunciou a realização de um diálogo nacional com vista a reforçar a coesão do país, numa altura marcada pelo avanço do grupo rebelde M23 no leste do território. A iniciativa, há vários meses exigida pela oposição, foi apresentada à saída de uma reunião com representantes das principais confissões religiosas congolesas. Kinshasa tinha recusado até aqui um diálogo que incluísse alguns opositores, acusando-os de ligações ao movimento M23. A oposição ainda não reagiu ao anúncio, mas mantém a marcha pacífica prevista para amanhã, quarta-feira, contra uma possível alteração da Constituição. O presidente senegalês Bassirou Diomaye Faye deu ontem uma reviravolta ao oficializar o apoio do Senegal à candidatura de Macky Sall, antigo presidente, ao marcha pacífica prevista para amanhã, quarta-feira, contra uma possível alteração da Constituição. O presidente senegalês Bassirou Diomaye Faye deu ontem uma reviravolta ao oficializar o apoio do Senegal à candidatura de Macky Sall, antigo presidente, ao cargo de secretário-geral das Nações Unidas.

0: Ouvir já a seguir a este jornal, vamos até São Tomé e Príncipe, onde Carlos Villanova foi reeleito presidente num escrutínio que aconteceu há dois dias, no domingo, e contou com vários observadores internacionais, incluindo 30 observadores da União Europeia. O chefe da missão da Observação Eleitoral da União Europeia, Sérgio Humberto, dá conta que o processo eleitoral decorreu sem incidentes e sublinha o facto de a taxa de abstenção se situar em quase 59%.
1: O dia eleitoral decorreu de forma tranquila e pacífica. No entanto, a taxa de abstenção nacional, como sabem, situou-se em quase 59%, revelando uma forte diminuição de afluência dos eleitores às urnas. Os procedimentos de votação foram amplamente respeitados e as medidas de integridade do voto aplicadas. Os membros das mesas de voto executaram os procedimentos de votação de forma independente e sem intervenção dos delegados das candidaturas. Os nossos observadores relataram que a composição partidária das mesas de voto foi maioritariamente respeitada. E vimos poucas filas de eleitores junto às mesas de assembleia durante o dia, também reflete-se um bocadinho da abstenção.
0: O resumo deste ato eleitoral de domingo, feito aqui pelo chefe de missão de observação eleitoral da União Europeia. O Ministério Público moçambicano vai investigar as circunstâncias que envolveram o baleamento mortal de um homem na província de Maputo por agentes da polícia durante a operação. A Procuradora-Geral Adjunta, Amélia Machava Mungabe, afirma que ainda é cedo para tirar eleições.
2: Tratando-se de uma ação criminal, como diz, o Ministério Público faz o devido processo e vão seguir-se as investigações necessárias com vista ao apuramento do que é que efetivamente aconteceu em Chinavan. É muito prematuro tirar aqui algumas ilações. Não tenho o domínio de toda a situação, e apercebi e vi, mas como instituição, e nós temos um dever legal de sempre que há uma notícia e quando alguma coisa não está clara, de fazermos a devida investigação e trazermos ao de cima aquilo que é a verdade. De facto, a Constituição e a lei dizem que o Estado responde pelos atos praticados pelos seus agentes. Caso se apure alguma responsabilidade desses agentes, vai-se ver que tipo de responsabilidade se trata. Se for uma criminal, sabem que a prática criminal é pessoal, ela não é transmissível para o Estado, mas se for uma responsabilidade civil, eventualmente poderá chamar aqui a solidariedade do próprio Estado, depois ele ter o direito de regresso à parte do agente que infringiu as normas.
0: Declarações e explicações da Procuradora-Geral Adjunta de Moçambique. O número de moçambicanos repatriados da África do Sul devido à vaga de ataques xenófobos subiu para 1.472, anunciou o governo, que garante continuar preparado para receber mais cidadãos caso a situação persista.
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0: No Magazine Ciência, que iremos difundir depois deste jornal, falamos de matéria escura. A investigadora responsável pelo grupo Matéria Escura do Laboratório de Instrumentação e Física Experimental de Partículas da Universidade de Coimbra, em Portugal, Isabel Lopes, explica-nos em que consiste a experiência Luz Zeppelin.
4: Portanto, a experiência tenta detectar as partículas hipotéticas, porque não sabemos se elas sequer existem, que constituirão a matéria escura. A matéria normal nós sabemos que é feita de partículas, então nós pomos a hipótese que a matéria escura também seja feita de partículas, só que não podem ser estas partículas que nós conhecemos. As propriedades da matéria escura não são de molde a serem compatíveis com as propriedades das partículas que nós conhecemos, de modo que são partículas desconhecidas. E então a experiência Lex Zeppelin tem um enorme detector numa antiga mina de ouro a 1,7 km de profundidade, a ver se consegue detectar partículas dessa matéria escura que venham da periferia da nossa galáxia.
0: Explicações da investigadora portuguesa Isabel Lopes, da Universidade de Coimbra, em Portugal, numa entrevista para ouvir de forma alargada dentro de uns instantes na rubrica Ciência, emitida todas as terças-feiras e hoje preparada por Júlia Carvalho.
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0: Passam agora 10 minutos das 6 da tarde, hora francesa, desta terça-feira, dia 21 de julho. No Magazine Ciência de hoje falamos de um dos maiores mistérios do universo, a matéria escura.

0: Para compreender melhor o que os cientistas já sabem, Júlia Carvalho conversou com a investigadora Isabel Lopes, responsável pelo grupo de investigação em matéria escura na Universidade de Coimbra, mas para já fico com o convidado de hoje. Vamos até à Guiné-Bissau, onde a CDAO apelou no domingo à libertação do líder do PAIGC, o jurista Fodé Mané. É o convidado de Eva Massi.
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2: Os chefes de Estado da CDAO estiveram reunidos este domingo na Serra Leoa, na cimeira da organização. No comunicado final, 5 parágrafos referem-se à situação da Guiné-Bissau. Um deles apela à libertação do líder do PAIGC, sem que conste o nome de Domingos Simões Pereira. A conferência nomeou também o Senegal como facilitador para a Guiné-Bissau, com a missão de, passo a citar, apoiar os esforços de diálogo com vista a uma transição para a ordem constitucional. 2 dias depois, esta terça-feira, o presidente senegalês Bassirou Diomaye Faye deu uma reviravolta, oficializou o apoio do Senegal à candidatura de Macky Sall ao cargo de secretário-geral da ONU, e isto alguns dias depois de ter recebido em Dakar o ex-presidente senegalês Macky Sall, acompanhado pelo seu amigo e aliado Umar Sissoko Embaló. Na sua página oficial do Facebook, Embaló tem publicado fotografias dele juntamente com Macky Sall em Dakar, na Gâmbia, no Paquistão, entre outros. O jurista guineense Fodé Mané, que, como tantos outros, nunca acreditou na versão do golpe de Estado de novembro em Bissau, analisa esta situação como uma prova de que Embaló continua a ter uma influência estratégica na região.
3: Dizemos que o Umaro continua a ter grandes influências. Estrategicamente, ele não tinha noção de como é que as coisas podem evoluir. Depois, a cimeira de 14 de dezembro de 2025 tomou resoluções que não eram assim tão amigável para a situação. Então, tinha que calar e gerir a situação. Mas depois das mudanças, essencialmente no Senegal, conflitos entre Diomaye Faye e Ousmane Sonko vieram a dar mais esperança, mais hipótese ao Umaro e o próprio Macky Sall, os dois sempre caminham junto, a esperança podem recuperar o controle do poder. Então têm que começar a dar sinais de que estão presentes. Então esta vitrina que foi aproveitada a partir da visita na sexta ao Senegal, depois sábado na Gâmbia, e esta aproveitar uma outra vitrina para medir a temperatura, testar a visibilidade, as reações.
2: Como é que avalia esta reviravolta de Bassirou Diomaye Faye e o apoio que agora vem prestar oficialmente à candidatura de Macky Sall?
3: Diomaye Faye está a ser politicamente um pouco ingênuo. Está a pensar que a pretensão de Macky Sall se encaixa na sua pretensão política de derrotar Sonko e manter-se no poder.
2: Diomaye Faye, que acedeu ao poder à volta de um discurso anti-Macky Sall, não é? Nomeadamente devido à dívida que Macky Sall deixou ao Senegal. Diomaye Faye agora apoia oficialmente o seu predecessor, arrisca-se a perder muito do seu eleitorado. O que é que Diomaye Faye recebe em troca deste apoio?
3: Aquilo que pensa que pode receber é o apoio dos apoiantes de Macky Sall, salvo a redundância, porque ele acedeu ao poder através daquela formação política chamada do PASTEF, que é uma espécie de uma coligação dos panafricanistas senegaleses, chamaram-se de patriotas. E qual é a linha oficial ideológica deste partido? É a independência total do Senegal, o panafricanismo e a liberdade, as liberdades democráticas, igualdade de tratamento. Este slogan é que levou contrário àquilo que é a posição de Macky Sall. Qual é a posição de Macky Sall? É de manter a França como principal aliado, manter aquelas aspirações da França naquela linha de França-África que dá sempre hegemonia à França em termos de condução das políticas africanas, essencialmente das políticas económicas. Então, esse discurso é que levou Diomaye Faye ao poder. E ao aliar-se a Macky Sall é porque demarcou-se do PASTEF e passou a juntar-se a Macky Sall.
2: E, portanto, o que está a dizer é que ele agora vai precisar da base eleitoral de Macky Sall?
3: Sim, porque a base eleitoral do PASTEF ele já perdeu. Então, tinha que arranjar um aliado de peso. Percebeu-se que nesta luta que ele está a travar não tem adesão popular.
2: Mas Macky Sall ainda carece de um apoio partidário forte no Senegal e um apoio que Bassirou Diomaye Faye poderia querer?
3: Macky Sall tem um APR, Aliança para a República, que é o seu partido. A própria base de Macky Sall continua fiel ao Macky. Não sabemos que a campanha de Macky Sall foi referida que é a campanha de ser secretário-geral desses mas que o que está atrás é a possibilidade de voltar a controlar o poder no Senegal, porque a hipótese do secretário-geral cada vez está a ser reduzida.
2: Vimos então qual é o interesse de Diomaye Faye. Agora, o que fica o Mercy Sokou Embaló a ganhar com o seu apoio à candidatura de Macky Sall?
3: Não, ele, para exercer aqui na Guiné-Bissau, contou sempre com o apoio de Macky Sall. Apoiando o Macky Sall, não é para a campanha, para recuperar e continuar a controlar. Esta ida ao Senegal, acompanhada de Macky Sall, vai permitir tentar conseguir uma base no Senegal, que é o local mais próximo para poder controlar a situação política na Guiné.
2: Portanto, na sua opinião, isto é mais um sinal do muito possível regresso no futuro próximo de Sissoko Embaló a Bissau?
3: Toda a arquitetura foi neste sentido. Todo o percurso, o procedimento das coisas é de Umaro regressar.
2: Partindo do princípio que foi ele que esteve por trás deste falso golpe de Estado, ele continua a beneficiar do apoio dos militares que estão no poder e que se calhar agora querem ficar no poder?
3: Não quer, eu não vejo esses militares querendo ficar. Estou a ver que estão acomodados, confortáveis com o cumprimento da vontade. Não vejo um sinal a mostrar que querem mais do que aquilo que têm.
2: E, portanto, não vai haver nenhuma resistência ao regresso político de Sissoko Embaló nas próximas eleições?
3: Não vejo sinais, não posso garantir, mas não vejo sinais disso. Porque vamos ver a evolução em termos legislativos. A criação daquele Conselho Nacional de Transição. Quem são as pessoas que estão lá? Quais foram as atitudes daquele? É aprovar aquilo que o Umaro não tinha conseguido com a Assembleia Nacional Popular.
2: Que é a revisão da Constituição.
3: Revisão da Constituição, da lei eleitoral, da restrição dos partidos políticos, inclusive com a possibilidade de fazer desaparecer o PSGC. Não só em termos de Constituição, se recordar aquele prazo dado ao PSGC para mudar os seus símbolos, só pena de não poder participar ou de ser ilegalizado. Tudo isto é o que está a fazer. Não é diferente nunca. Então, os militares e alguns políticos, na sua maioria, estão apenas a cumprir uma agenda que não era possível. Nós costumamos comparar sempre com quem tem uma cabaça na cabeça, com a água. Tem mais dificuldade em gerir a água que tem na própria cabeça do que aquele que está na cabeça de uma outra pessoa, carregada por uma outra pessoa. É o que está a acontecer. Ele passou a cabaça para esta gente.
2: Em relação à cimeira da CDAO, no domingo, na Sierra Leoa, a CDAO fez 5 artigos sobre o caso da Guiné-Bissau, em que apela à libertação de Domingos Simões Pereira, sem referir o nome dele, refere-se apenas ao líder do PAIGC. Acreditava-se ainda que a CDAO voltasse a apelar à libertação de Domingos Simões Pereira, ou já nem aí os guineenses estavam?
3: Não, os guineenses há muito tempo deixaram de acreditar nessa instituição. Deve-se ler muito bem o comunicado da CDAO. Eu vi, eles apelaram à libertação de todos os que foram detidos como um gesto de boa vontade.
2: Boa vontade, é exatamente a expressão que é utilizada.
3: Boa vontade, porque no artigo anterior tinha reconhecido o sistema judicial, num ponto anterior daquilo. Reconhecerem os órgãos, acabaram por reconhecer que as pessoas que foram detidas foram de acordo com o sistema judicial. Está a ver? Há muito equívoco neste comunicado de CDAO. Na versão da CDAO, o Domingos Simões Pereira é o problema, porque está a defender um modelo democrático que não é aplicável no continente africano, de liberdade sindical, liberdade de expressão, direito à greve, alternância no poder, eleições justas e transparentes. Para eles, esse sistema não se aplica. Então, Domingos Simões Pereira não é o problema só para a Guiné-Bissau, é o problema para os chefes de Estado da região que têm um modelo, um pensamento diferente em relação ao exercício do poder. Então, se é assim, deve ser silenciado, deve ser eliminado da cena política.
2: Até onde é que esse silenciamento poderá ir? O que é que vai acontecer agora nos próximos tempos na Guiné-Bissau em relação a Domingos Simões Pereira e às eleições fixadas para dezembro?
3: Não sei o que pode acontecer com a sua vida, mas o que eu sei, há uma tentativa de o isolar, de o afastar, porque não é o Domingos Simões Pereira, porque ele representa muitos guineenses.
2: Ouvimos o jurista guineense Fodé Mané.
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0: como é habitual, à terça-feira fica com o Magazine Ciência. Hoje, um trabalho de Júlia Carvalho.
4: Neste Magazine de Ciência vamos falar da matéria escura. E se alguém lhe dissesse que tudo aquilo que conseguimos ver no universo representa apenas cerca de 5% do que existe? Os 95% outros porcentos seriam, pois, matéria escura. Várias observações do universo indicam que a matéria escura é um ingrediente fundamental do cosmos, é cerca de 5 vezes mais abundante do que a matéria normal e contribui para manter as galáxias coesas. Apesar disso, a sua detecção direta é um grande desafio, uma vez que as partículas que a constituem não emitem nem interagem com a luz. A experiência Led Zeppelin é uma colaboração internacional com 250 cientistas e engenheiros de 37 instituições dos Estados Unidos, Reino Unido, Portugal, Suíça, Austrália e Coreia do Sul. A doutora Isabel Lopes é responsável do grupo Matéria Escura do LIP, o Laboratório de Instrumentação e Física Experimental de Partículas da Universidade de Coimbra. Ela começa por explicar o âmbito da experiência Led Zeppelin.
5: Portanto, a experiência tenta detectar as partículas hipotéticas, porque não sabemos se elas sequer existem, que constituirão a matéria escura. A matéria normal nós sabemos que é feita de partículas, então nós pomos a hipótese que a matéria escura também seja feita de partículas, só que não podem ser estas partículas que nós conhecemos. As propriedades da matéria escura não são de molde a serem compatíveis com as propriedades das partículas que nós conhecemos, de modo que são partículas desconhecidas. E então a experiência Led Zeppelin tem um enorme detector numa antiga mina de ouro a 1,7 km de profundidade, a ver se consegue detectar partículas dessa matéria escura que venham da periferia da nossa galáxia.
4: Porquê que o detector está enterrado tão fundo?
5: Estas partículas da matéria escura, nós sabemos que têm pouca probabilidade de interagir com a matéria normal, portanto, com o detector. Ao mesmo tempo, por exemplo, aqui à superfície da Terra, temos imensas outras partículas que vêm da atmosfera, que vêm dos materiais, até nós próprios irradiamos partículas. E, portanto, seria impossível distinguir no meio de tanta partícula a interagir no detector aquelas que nós procuramos, que são muito raras. Por isso, vamos lá para baixo e assim, no nosso detector, só vamos ver os sinais das partículas de matéria escura, quando eles aparecerem, claro.
4: Para tentar ver estes sinais, utilizam o Shannon líquido. O que é e por que é importante nessa pesquisa?
5: Pois, são 10 toneladas de Shannon líquido e como a probabilidade dessas partículas interagirem é muito pequena, nós temos que aumentar a massa das nossas partículas normais. São os átomos de Shannon líquido compostos por elétrons, protões e neutrões. Por isso, temos que ter muitos desses átomos. O xenon é bom porque ele tem um gás inerte, não é perigoso. Portanto, daí a escolha do xenon. E é líquido porque, sendo líquido, é muito mais denso que sendo gás. E, portanto, densidade significa que temos mais partículas por unidade de volume. E, portanto, conseguimos maior probabilidade de observar as tais partículas da matéria escura.
4: Se uma partícula de matéria escura atravessar o detector, o que acontece exatamente?
5: Nós, no fim, vemos um sinal elétrico, não no xenon diretamente. No xenon diretamente, essa partícula vai alterar os átomos, vai produzir luz. E essa luz, que é uma luz no ultravioleta, vai ser detectada por uns sensores que nós temos no detector, no pote, digamos assim, cheio de xenon líquido. Temos um conjunto de sensores de luz no topo e na base. E então esta luz é detectada por esses sensores e esses sensores convertem a luz num sinal elétrico. E o que nós vimos é, nos computadores, um sinal elétrico. Depois há todo o trabalho de ver se o sinal elétrico observado é compatível com o que nós esperamos da partícula da matéria escura. E aí entra a física.
4: Se encontrassem matéria escura, o que mudaria na física?
5: Isso mudaria imenso. Isso mudaria imenso. Porque é um mistério enorme. Nós termos provas de que existe a matéria escura, que não só existe, como é 90% de toda a massa do universo. Nós temos aqui na nossa galáxia todo um halo de matéria escura à volta da parte luminosa e que não sabemos o que é. E, portanto, além disso, seriam partículas novas, totalmente desconhecidas. E vamos ter que estudar todas essas partículas e ver se compreendemos o comportamento dessas massas. Era realmente uma revolução.
4: Ao contrário, se o Lux Zeppelin terminar sem encontrar matéria escura, significa que não existe ou que temos de a procurar de outra forma?
5: Para já está a ser desenhado um detector ainda maior, também de xenon líquido, muito parecido com o Lux Zeppelin, porque, está a ver, o tamanho importa muito. E, portanto, já está a ser desenhado esse detector, que se chama XLZD. Essa é a fase seguinte. Prevê-se que esteja pronto para 2030, 2031. E depois, se esse não der, então é que temos que procurar outras maneiras.
6: E nesse projeto, qual é o papel de Portugal?
5: Há só uma instituição em Portugal a participar, que é o NIP. E então nós fomos responsáveis e mantemos a manutenção, mas fomos nós que desenhámos e construímos, digamos, o cérebro da experiência, que se chama o sistema de controle, que é o sistema, como o nome indica, que controla várias partes do detector e toma ação quando ela é necessária. Por exemplo, estas 10 toneladas de xénon estão sempre a circular, não estão quietinhas no detector. Isso obriga a que abram e fechem torneiras e sejam unidos muitos sensores. Esta experiência tem 10 mil sensores. Para além dos sensores de luz, tem 10 mil sensores de pressão, temperatura, porque o xénon só é líquido a menos 100 graus. Também fizemos um sistema, todo o software, para ir analisando os dados da experiência, ou seja, os sinais dos sensores de luz, para ver se está tudo a correr bem. Isso é bastante complexo, porque nós temos que ter a certeza que o detector está estável, a um nível muito elevado. A precisão tem que ser muito grande. E agora somos responsáveis por analisar os dados à procura do tal sinal da matéria escura. Temos uma parte dessa tarefa. Portanto, temos várias valências, não é? É um grupo que não é muito grande, tem 12 pessoas, entre investigadores e estudantes.
4: Fizeram uma operação de 417 dias entre 2023 e 2025, na qual não encontraram matéria escura, mas aprenderam muito. Considera que é um sucesso?
5: Ah, sim, é um sucesso. Ela foi um sucesso. Nós já temos resultados posteriores a esses, mas esses foram um sucesso porque não só mostraram que era possível operar um detector tão grande e, por outro lado, ficámos a saber um pouco mais da matéria escura quanto, por exemplo, à sua potencial massa.
4: Era Isabel Lopes, investigadora e responsável do grupo Matéria Escura do LIP da Universidade de Coimbra, que nos acompanhou neste Magazine de Ciência. Até breve.
7: E chegamos ao fim desta segunda parte da nossa emissão desta terça-feira, dia 21 de julho, em português, aqui na RFI. Voltamos amanhã, hora do costume, já sabe, pelas 13h06 da tarde, hora francesa. Até lá, desejo-vos uma boa tarde. Até amanhã.

0: São 18 horas em Paris, 15 horas em Cabo Verde. Começa agora o segundo jornal em português da RFI.
1: Lígia Anjo.
0: E a marcar os títulos desta terça-feira, dia 21 de julho, o presidente português inicia esta terça-feira a visita de Estado de 3 dias a Cabo Verde. A CDAO pede a libertação do líder do PAIGC e nomeia o Senegal como facilitador para a Guiné-Bissau. Neste jornal, louça a reação do jurista guineense Fodemane. Estes são alguns dos títulos que vamos desenvolver neste jornal sob comando técnico de Duz Kosikolik.
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0: E como dizia o presidente português, escolheu o Cabo Verde para a primeira visita de Estado que começa esta terça-feira e decorre até depois de amanhã, quinta-feira. António José Seguro participa no Fórum Económico Cabo Verde-Portugal, na Cidade da Praia, na ilha e na Ilha de Boa Vista, na 5ª Conferência Internacional de Década do Oceano, organizada pela presidência cabo-verdiana e dedicada ao tema Economia Azul, Caminhos Sustentáveis. A reportagem é de Odair Santos.
2: O chefe de Estado português aterra na capital cabo-verdiana às 17 horas e 30 minutos locais, 20 horas e 30 minutos em Paris e 40 minutos depois realiza o primeiro ato oficial na Cidade da Praia, a deposição de uma coroa de flores no memorial Amílcar Cabral. Segue-se um encontro com o homólogo cabo-verdiano no Palácio Presidencial. Esta manhã, em declarações à Rádio Pública cabo-verdiana, o Presidente da República, José Maria Neves, considerou que a visita de António José Seguro representa um marco nas relações de amizade e de cooperação entre Cabo Verde e Portugal.
3: As nossas relações já atingiram patamares elevadíssimos e é muito significativo o facto do presidente António José Seguro realizar a sua primeira visita de Estado a Cabo Verde.
2: De acordo com o programa de visita, o presidente da República de Portugal é recebido na quarta-feira na Assembleia Nacional para uma sessão solene, seguindo-se a abertura do Fórum Económico Cabo Verde-Portugal. Ainda na capital cabo-verdiana, tem um encontro com o primeiro-ministro Francisco Carvalho e é recebido no Passos do Conselho pelo presidente da Câmara Municipal da Praia, Fernando Pinto. António José Seguro, na sua visita à Ilha de Santiago, vai ao Museu de Resistência, campo de concentração do Tarrafal e a Cidade Velha, Património Mundial da Humanidade pela Unesco. Também vai à Ilha da Boa Vista, na quinta-feira, onde participa na 5ª Conferência Internacional da Década do Oceano, organizada pela Presidência da República e dedicada ao tema Economia Azul, Caminhos Sustentáveis. De Cabo Verde para RFI, Odair Santos.
0: O Presidente da República Democrática do Congo, Félix Tshisekedi, anunciou a realização de um diálogo nacional com vista a reforçar a coesão do país, numa altura marcada pelo avanço do grupo rebelde M23 no leste do território. A iniciativa, há vários meses exigida pela oposição, foi apresentada à saída de uma reunião com representantes das principais confissões religiosas congolesas. Kinshasa tinha recusado até aqui um diálogo que incluísse alguns opositores, acusando-os de ligações ao movimento M23. A oposição ainda não reagiu ao anúncio, mas mantém a marcha pacífica prevista para amanhã, quarta-feira, contra uma possível alteração da Constituição. O presidente senegalês Bassirou Diomaye Faye deu ontem uma reviravolta ao oficializar o apoio do Senegal à candidatura de Macky Sall, antigo presidente, ao cargo de secretário-geral das Nações Unidas. A posição foi assumida 2 dias depois de ter recebido em Dakar o antigo presidente senegalês Macky Sall, acompanhado pelo seu amigo e aliado Omar Sissoko Embaló, o jurista guineense Fodemane, que, como tantos outros analistas, não acredita na versão de golpe de Estado de novembro do ano passado em Bissau, analisa a situação como uma prova de que o antigo presidente guineense continua a ter uma influência estratégica na região.
4: Diomaye Faye está a ser politicamente um pouco ingênuo. Está a pensar que a pretensão de Macky Sall se encaixa na sua pretensão política de derrotar Sonko e manter-se no poder.
5: O que é que Diomaye Faye recebe em troca deste apoio?
4: Aquilo que pensa que pode receber é o apoio dos apoiantes de Macky Sall, salva a redundância, porque ele acedeu ao poder através daquela formação política chamada do PASTEF. Demarcou-se do PASTEF e passou a juntar-se a Macky Sall.
5: E, portanto, o que está a dizer é que ele agora vai precisar da base eleitoral de Macky Sall?
4: Sim, porque a base eleitoral do PASTEF ele já perdeu.
5: O que fica o Omar Sissoko Embaló a ganhar com o seu apoio à candidatura de Macky Sall?
4: Ele, para exercer aqui na Guiné-Bissau, contou sempre com o apoio de Macky Sall. Esta ida ao Senegal, acompanhada de Macky Sall, vai permitir tentar conseguir uma base no Senegal, que é o local mais próximo para poder controlar a situação política na Guiné.
0: O jurista guineense Fode Mané, entrevistado aqui por Eva Maci, ele é, aliás, o nosso convidado, entrevista que pode ouvir já a seguir a este jornal. Vamos até São Tomé e Príncipe, onde Carlos Villanova foi reeleito presidente num escrutínio que aconteceu há dois dias, no domingo, e contou com vários observadores internacionais, incluindo 30 observadores da União Europeia. O chefe da missão da Observação Eleitoral da União Europeia, Sérgio Humberto, dá conta que o processo eleitoral decorreu sem incidentes e sublinha o facto de a taxa de abstenção se situar em quase 59%.
6: O dia eleitoral decorreu de forma tranquila e pacífica. No entanto, a taxa de abstenção nacional, como sabem, situou-se em quase 59%, revelando uma forte diminuição de afluência dos eleitores às urnas. Os procedimentos de votação foram amplamente respeitados e as medidas de integridade do voto aplicadas. Os membros das mesas de voto executaram os procedimentos de votação de forma independente e sem intervenção dos delegados das candidaturas. Os nossos observadores relataram que a composição partidária das mesas de voto foi maioritariamente respeitada e vimos poucas filas de eleitores junto às mesas de assembleia durante o dia, também reflete-se um bocadinho da abstenção.
0: O resumo deste ato eleitoral do domingo, feito aqui pelo chefe de missão de observação eleitoral da União Europeia. O Ministério Público Moçambicano vai investigar as circunstâncias que envolveram o baleamento mortal de um homem na província de Maputo por agentes da polícia durante a operação. A Procuradora-Geral Adjunta, Amélia Machava Mungabe, afirma que ainda é cedo para tirar relações.
7: Tratando-se de uma ação criminal, como diz, o Ministério Público faz o devido processo e vão seguir-se as investigações necessárias com vista ao apuramento do que é que efetivamente aconteceu em Chinavane. É muito prematuro tirar aqui algumas ilações. Não tenho o domínio de toda a situação, e apercebi e vi, mas como instituição, e nós temos um dever legal de sempre que há uma notícia e quando alguma coisa não está clara, de fazermos a devida investigação e trazermos ao de cima aquilo que é a verdade. De facto, a Constituição e a lei dizem que o Estado responde pelos atos praticados pelos seus agentes. Em caso se apure alguma responsabilidade desses agentes, vai-se ver que tipo de responsabilidade se trata. Se for uma criminal, sabem que a prática criminal é pessoal, ela não é transmissível para o Estado, mas se for uma responsabilidade civil, eventualmente poderá chamar aqui a solidariedade do próprio Estado, depois ele ter o direito de regresso à parte do agente que infringiu as normas.
0: Declarações e explicações da Procuradora-Geral Adjunta de Moçambique. O número de moçambicanos repatriados da África do Sul devido à vaga de ataques xenófobos subiu para 1.472, anunciou o governo, que garante continuar preparado para receber mais cidadãos caso a situação persista.
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0: No Magazine Ciência, que iremos difundir depois deste jornal, falamos de matéria escura. A investigadora responsável pelo grupo Matéria Escura do Laboratório de Instrumentação e Física Experimental de Partículas da Universidade de Coimbra, em Portugal, Isabel Lopes, explica-nos em que consiste a experiência Luz Zeppling.
9: Esta experiência tenta detectar as partículas hipotéticas, porque não sabemos se elas sequer existem, que constituirão a matéria escura. A matéria normal nós sabemos que é feita de partículas, então nós pomos a hipótese que a matéria escura também seja feita de partículas, só que não podem ser estas partículas que nós conhecemos. As propriedades da matéria escura não são de molde a serem compatíveis com as propriedades das partículas que nós conhecemos, de modo que são partículas desconhecidas. E então a experiência Luz Zeppling tem um enorme detector numa antiga mina de ouro, a 1,7 km de profundidade, a ver se consegue detectar partículas dessa matéria escura que venham da periferia da nossa galáxia.
0: Explicações da investigadora portuguesa Isabel Lopes, da Universidade de Coimbra, em Portugal, numa entrevista para ouvir de forma alargada dentro de uns instantes na rubrica Ciência, emitida todas as terças-feiras e hoje preparada por Júlia Carvalho.
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0: Passam agora 10 minutos das 6 da tarde, hora francesa, desta terça-feira, dia 21 de julho. No Magazine Ciência de hoje falamos de um dos maiores mistérios do universo, a matéria escura. Para compreender melhor o que os cientistas já sabem, Júlia Carvalho conversou com a investigadora Isabel Lopes, responsável pelo grupo de investigação em matéria escura na Universidade de Coimbra. Mas para já fico com o convidado de hoje. Vamos até à Guiné-Bissau, onde a CDAO apelou no domingo à libertação do líder do PAIGC, o jurista Fodemané. É o convidado de Eva Massi.
10: Convidado.
5: Os chefes de Estado da CDAO estiveram reunidos este domingo na Serra Leoa, na Cimeira da Organização. No comunicado final, 5 parágrafos referem-se à situação da Guiné-Bissau. Um deles apela à libertação do líder do PAIGC, sem que conste o nome de Domingos Simões Pereira. A conferência nomeou também o Senegal como facilitador para a Guiné-Bissau, com a missão de, passo a citar, apoiar os esforços de diálogo com vista a uma transição para a ordem constitucional. 2 dias depois, esta terça-feira, o presidente senegalês Bassirou Diomaye Faye deu uma reviravolta, oficializou o apoio do Senegal à candidatura de Macky Sall ao cargo de secretário-geral da ONU, e isto alguns dias depois de ter recebido em Dakar o ex-presidente senegalês Macky Sall, acompanhado pelo seu amigo e aliado Umar Sissoko Embaló. Na sua página oficial do Facebook, Embaló tem publicado fotografias dele juntamente com Macky Sall em Dakar, na Gâmbia, no Paquistão, entre outros. O jurista guineense Fodemané, que, como tantos outros, nunca acreditou na versão do golpe de Estado de novembro em Bissau, analisa esta situação como uma prova de que Embaló continua a ter uma influência estratégica na região.
4: Dizemos que o Umaro continua a ter grandes influências. Estrategicamente, ele não tinha noção de como é que as coisas podem evoluir. Depois, a Cimeira de 14 de dezembro de 2025 tomou resoluções que não eram assim tão amigável para a situação. Então, tinha que calar e gerir a situação. Mas depois das mudanças, essencialmente no Senegal, conflitos entre Diomaye Faye e Ousmane Sonko vieram a dar mais esperança, mais hipótese ao Umaro e o próprio Macky Sall, os dois sempre caminham junto, a esperança podem recuperar o controle do poder. Então têm que começar a dar sinais de que estão presentes. Então esta vitrina que foi aproveitada a partir da visita na sexta ao Senegal, depois sábado na Gâmbia, e esta aproveitar uma outra vitrina para medir a temperatura, testar a visibilidade, as reações.
5: Como é que avalia esta reviravolta de Bassirou Diomaye Faye e o apoio que agora vem prestar oficialmente à candidatura de Macky Sall?
4: Diomaye Faye está a ser politicamente um pouco ingênuo. Está a pensar que a pretensão de Macky Sall se encaixa na sua pretensão política de derrotar Sonko e manter-se no poder.
5: Diomaye Faye, que acedeu ao poder à volta de um discurso anti-Macky Sall, não é? Nomeadamente devido à dívida que Macky Sall deixou ao Senegal. Diomaye Faye agora apoia oficialmente o seu predecessor, arrisca-se a perder muito do seu eleitorado. O que é que Diomaye Faye recebe em troca deste apoio?
4: Aquilo que pensa que pode receber é o apoio dos apoiantes de Macky Sall, salvo a redundância, porque ele acedeu ao poder através daquela formação política chamada do PASTEF, que é uma espécie de uma coligação dos panafricanistas senegaleses, chamaram-se de patriotas. E qual é a linha oficial ideológica deste partido? É a independência total do Senegal, o panafricanismo e a liberdade, as liberdades democráticas, igualdade de tratamento. Este slogan é que levou contrário àquilo que é a posição de Macky Sall. Qual é a posição de Macky Sall? É de manter a França como principal aliado, manter aquelas aspirações da França naquela linha de França-África que dá sempre hegemonia à França em termos de condução das políticas africanas, essencialmente das políticas econômicas. Então, esse discurso é que levou Diomaye Faye ao poder. E ao aliar-se a Macky Sall é porque demarcou-se do PASTEF e passou a juntar-se a Macky Sall.
5: E, portanto, o que está a dizer é que ele agora vai precisar da base eleitoral de Macky Sall?
4: Sim, porque a base eleitoral do PASTEF ele já perdeu. Então, tinha que arranjar um aliado de peso. Percebeu-se que nesta luta que ele está a travar não tem adesão popular.
5: Mas Macky Sall ainda carece de um apoio partidário forte no Senegal e um apoio que Bassirou Diomaye Faye poderia querer?
4: Macky Sall tem um APR, Aliança para a República, que é o seu partido. a própria base de Macky Sall continua fiel ao Macky. Nós sabemos que a campanha de Macky Sall foi referida, que é a campanha de ser secretário-geral das Nações Unidas, mas que o que está atrás é a possibilidade de voltar a controlar o poder no Senegal, porque a hipótese de secretário-geral cada vez está a ser reduzida.
5: Vimos então qual é o interesse de Diomaye Faye. Agora, o que fica o Umar Sissoko Embaló a ganhar com o seu apoio à candidatura de Macky Sall?
4: Não, ele, para exercer aqui na Guiné-Bissau, contou sempre com o apoio de Macky Sall. Apoiando o Macky Sall, não é para a campanha, para recuperar e continuar a controlar. Esta ida ao Senegal, acompanhada de Macky Sall, vai permitir tentar conseguir uma base no Senegal, que é o local mais próximo para poder controlar a situação política na Guiné.
5: Portanto, na sua opinião, isto é mais um sinal do muito possível regresso no futuro próximo de Sissoko Embaló a Bissau?
4: Toda a arquitetura foi neste sentido. Todo o percurso, o procedimento das coisas é de Umaro regressar.
5: Partindo do princípio que foi ele que esteve por trás deste falso golpe de Estado, ele continua a beneficiar do apoio dos militares que estão no poder e que se calhar agora querem ficar no poder?
4: Não quer, eu não vejo esses militares querendo ficar. Estou a ver que estão acomodados, confortáveis com o cumprimento da vontade. Não vejo um sinal a mostrar que querem mais do que aquilo que têm.
5: E, portanto, não vai haver nenhuma resistência ao regresso político de Sissoko Embaló nas próximas eleições?
4: Não vejo sinais, não posso garantir, mas não vejo sinais disso. Porque vamos ver a evolução em termos legislativos. A criação daquela Conselho Nacional de Transição. Quem são as pessoas que estão lá? Quais foram as atitudes daquela? É aprovar aquilo que o Umaro não tinha conseguido com a Assembleia Nacional Popular.
5: Que é a revisão da Constituição.
4: Revisão da Constituição, da lei eleitoral, da restrição dos partidos políticos, inclusive com a possibilidade de fazer desaparecer o PSGC. Não só em termos de Constituição, se recordar aquele prazo dado ao PSGC para mudar os seus símbolos, sob pena de não poder participar ou de ser ilegalizado. Tudo isto é o que está-se a fazer. Não é diferente nunca. Então, os militares e alguns políticos, na sua maioria, estão apenas a cumprir uma agenda que não era possível. Nós costumamos comparar sempre com quem tem uma cabaça na cabeça, com água. Tem mais dificuldade em gerir a água que tem na própria cabeça do que aquele que está na cabeça de uma outra pessoa, carregada por uma outra pessoa. É o que está a acontecer. Ele passou a cabaça para esta gente.
5: Em relação à cimeira da CDAO, no domingo, na Sierra Leoa, a CDAO fez 5 artigos sobre o caso da Guiné-Bissau, em que apela à libertação de Domingos Simões Pereira, sem referir o nome dele, refere-se apenas ao líder do PAIGC. Acreditava-se ainda que a CDAO voltasse a apelar à libertação de Domingos Simões Pereira, ou já nem aí os guineenses estavam?
4: Não, os guineenses há muito tempo deixaram de acreditar nessa instituição. Deve-se ler muito bem o comunicado da CDAO. Eu vi, eles apelaram à libertação de todos os que foram detidos como um gesto de boa vontade.
5: Boa vontade, é exatamente a expressão que é utilizada.
4: Boa vontade, porque no artigo anterior tinha reconhecido o sistema judicial, num ponto anterior daquilo. Reconhecerem os órgãos, acabaram por reconhecer que as pessoas que foram detidas foram de acordo com o sistema judicial. Está a ver? Há muito aqui neste comunicado de CDAO. Na versão da CDAO, o Domingos Simões Pereira é o problema, porque está a defender um modelo democrático que não é aplicável no continente africano, de liberdade sindical, liberdade de expressão, direito à greve, alternância no poder, eleições justas e transparentes. Para eles, esse sistema não se aplica. Então, o Domingos Simões Pereira não é o problema só para a Guiné-Bissau, é o problema para os chefes de Estado da região que têm um modelo ou um pensamento diferente em relação ao exercício do poder. Então, se deve ser silenciado, deve ser eliminado da cena política.
5: Até onde é que esse silenciamento poderá ir? O que é que vai acontecer agora nos próximos tempos na Guiné-Bissau em relação a Domingos Simões Pereira e às eleições fixadas para dezembro?
4: Não sei o que pode acontecer com a sua vida, mas o que eu sei, há uma tentativa de o isolar, de o afastar, porque não é o Domingos Simões Pereira, porque ele representa muitos guineenses.
5: Ouvimos o jurista guineense Fodé Mané.
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0: E como é habitual, à terça-feira fico com o Magazine Ciência. Hoje, um trabalho de Júlia Carvalho.
10: Neste Magazine de Ciência vamos falar da matéria escura. E se alguém lhe dissesse que tudo aquilo que conseguimos ver no universo representa apenas cerca de 5% do que existe? Os 95% outros porcentos seriam, pois, matéria escura. Várias observações do universo indicam que a matéria escura é um ingrediente fundamental do cosmos, é cerca de 5 vezes mais abundante do que a matéria normal e contribui para manter as galáxias coesas. Apesar disso, a sua detecção direta é um grande desafio, uma vez que as partículas que a constituem não emitem nem interagem com a luz. A experiência Led Zeppelin é uma colaboração internacional com 250 cientistas e engenheiros de 37 instituições dos Estados Unidos, Reino Unido, Portugal, Suíça, Austrália e Coreia do Sul. A doutora Isabel Lopes é responsável do grupo Matéria Escura do LIP, o Laboratório de Instrumentação e Física Experimental de Partículas da Universidade de Coimbra. Ela começa por explicar o âmbito da experiência Led Zeppelin.
9: Portanto, a experiência tenta detectar as partículas hipotéticas, porque não sabemos se elas sequer existem, que constituirão a matéria escura. A matéria normal nós sabemos que é feita de partículas, então nós pomos a hipótese que a matéria escura também seja feita de partículas, só que não podem ser estas partículas que nós conhecemos. As propriedades da matéria escura não são de molde a serem compatíveis com as propriedades das partículas que nós conhecemos, de modo que são partículas desconhecidas. E então a experiência Led Zeppelin tem um enorme detector numa antiga mina de ouro a 1,7 km de profundidade, a ver se consegue detectar partículas dessa matéria escura que venham da periferia da nossa galáxia.
10: Porquê que o detector está enterrado tão fundo?
9: Estas partículas da matéria escura, nós sabemos que têm pouca probabilidade de interagir com a matéria normal, portanto, com o detector. Ao mesmo tempo, por exemplo, aqui à superfície da Terra, temos imensas outras partículas que vêm da atmosfera, que vêm dos materiais, até nós próprios irradiamos partículas. E, portanto, seria impossível distinguir no meio de tanta partícula a interagir no detector aquelas que nós procuramos, que são muito raras. Por isso, vamos lá para baixo e assim, no nosso detector, só vamos ver os sinais das partículas de matéria escura, quando eles aparecerem, claro.
10: Para tentar ver estes sinais, utilizam o Shannon líquido. O que é e por que é importante nessa pesquisa?
9: Pois, são 10 toneladas de Shannon líquido e como a probabilidade dessas partículas interagirem é muito pequena, nós temos que aumentar a massa das nossas partículas normais. São os átomos de Shannon líquido compostos por eletrões, protões e neutrões. Por isso, temos que ter muitos desses átomos. O xenon é bom porque ele tem um gás inerte, não é perigoso. Portanto, daí a escolha do xenon. E é líquido porque, sendo líquido, é muito mais denso que sendo gás. E, portanto, densidade significa que temos mais partículas por unidade de volume. E, portanto, conseguimos maior probabilidade de observar as tais partículas da matéria escura.
10: Se uma partícula de matéria escura atravessar o detector, o que acontece exatamente?
9: Nós, no fim, vemos um sinal elétrico, não no xenon diretamente. No xenon diretamente, essa partícula vai alterar os átomos, vai produzir luz. E essa luz, que é uma luz no ultravioleta, vai ser detectada por uns sensores que nós temos no detector, no bote, digamos assim, cheio de xenon líquido. Temos um conjunto de sensores de luz no topo e na base. E então esta luz é detectada por esses sensores e esses sensores convertem a luz num sinal elétrico. E o que nós vimos é, nos computadores, um sinal elétrico. Depois há todo o trabalho de ver se o sinal elétrico observado é compatível com o que nós esperamos da partícula da matéria escura. E aí entra a física.
10: Se encontrassem a matéria escura, o que mudaria na física?
9: Isso mudaria imenso. Isso mudaria imenso. Porque é um mistério enorme. Nós termos provas de que existe a matéria escura, que não só existe, como é 90% de toda a massa do universo. Nós temos aqui na nossa galáxia todo um halo de matéria escura à volta da parte luminosa e que não sabemos o que é. E, portanto, além disso, seriam partículas novas, totalmente desconhecidas. E vamos ter que estudar todas essas partículas e ver se compreendemos o comportamento dessas massas. Era realmente uma revolução.
10: Ao contrário, se o Lux Zeppelin terminar sem encontrar matéria escura, significa que não existe ou que temos de a procurar de outra forma?
9: Para já está a ser desenhado um detector ainda maior, também de xenon líquido, muito parecido com o Lux Zeppelin, porque, está a ver, o tamanho importa muito. E, portanto, já está a ser desenhado esse detector, que se chama XLZD. Essa é a fase seguinte. Prevê-se que esteja pronto para 2030, 2031. E depois, se esse não der, então é que temos que procurar outras maneiras.
11: E nesse projeto, qual é o papel de Portugal?
9: Há só uma instituição em Portugal a participar, que é o MIP. E então nós fomos responsáveis e mantemos a manutenção, mas fomos nós que desenhámos e construímos, digamos, o cérebro da experiência, que se chama o sistema de controle, que é o sistema, como o nome indica, que controla as várias partes do detector e toma ação quando ela é necessária. Por exemplo, estas 10 toneladas de xenon estão sempre a circular, não estão quietinhas no detector. Isso obriga a que abram e fechem torneiras e sejam unidos muitos sensores. Esta experiência tem 10 mil sensores. Para além dos sensores de luz, tem 10 mil sensores de pressão, temperatura, porque o xenon só é líquido a menos 100 graus. Também fizemos um sistema, todo o software, para ir analisando os dados da experiência, ou seja, os sinais dos sensores de luz, para ver se está tudo a correr bem. Isso é bastante complexo, porque nós temos que ter a certeza que o detector está estável, a um nível muito elevado. A precisão tem que ser muito grande. E agora somos responsáveis por analisar os dados à procura do tal sinal da matéria escura. Temos uma parte dessa tarefa. Portanto, temos várias valências, não é? É um grupo que não é muito grande, tem 12 pessoas, entre investigadores e estudantes.
10: Fizeram uma operação de 417 dias entre 2023 e 2025, na qual não encontraram matéria escura, mas aprenderam muito. Considera que é um sucesso?
9: Ah, sim, é um sucesso. Ela foi um sucesso. Nós já temos resultados posteriores a esses, mas esses foram um sucesso porque não só mostraram que era possível operar um detector tão grande e, por outro lado, ficámos a saber um pouco mais da matéria escura quanto, por exemplo, à sua potencial massa.
10: Era Isabel Lopes, investigadora e responsável do grupo Matéria Escura do LIP da Universidade de Coimbra, que nos acompanhou neste Magazine de Ciência. Até breve.
0: E chegamos ao fim desta segunda parte da nossa emissão desta terça-feira, dia 21 de julho, em português, aqui na RFI. Voltamos amanhã, hora do costume, já sabe, pelas 13h06 da tarde, hora francesa. Até lá, desejo-vos uma boa tarde. Até amanhã.

0: São 18 horas em Paris, 15 horas em Cabo Verde. Começa agora o segundo jornal em português da RFI.
1: Lígia Anjo.
0: E a marcar os títulos desta terça-feira, dia 21 de julho, o presidente português inicia esta terça-feira a visita de Estado de 3 dias a Cabo Verde. A CDAO pede a libertação do líder do PAIGC e nomeia o Senegal como facilitador para a Guiné-Bissau. Neste jornal, ouça a reação do jurista guineense Fodemane. Estes são alguns dos títulos que vamos desenvolver neste jornal sob comando técnico de Dusko Sikolic.
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0: E como dizia o presidente português, escolheu o Cabo Verde para a primeira visita de Estado que começa esta terça-feira e decorre até depois de amanhã, quinta-feira. António José Seguro participa no Fórum Económico Cabo Verde-Portugal, na cidade da Praia, na ilha de Boa Vista, na 5ª Conferência Internacional da Década do Oceano, organizada pela presidência cabo-verdiana e dedicada ao tema Economia Azul, Caminhos Sustentáveis. A reportagem é de Odair Santos.
2: O chefe do Estado português aterra na capital cabo-verdiana às 17 horas e 30 minutos locais, 20 horas e 30 minutos em Paris e 40 minutos depois realiza o primeiro ato oficial na cidade da Praia, a deposição de uma coroa de flores no memorial Amílcar Cabral. Segue-se um encontro com o homólogo cabo-verdiano no Palácio Presidencial. Esta manhã, em declarações à Rádio Pública cabo-verdiana, o Presidente da República, José Maria Neves, considerou que a visita de António José Seguro representa um marco nas relações de amizade e de cooperação entre Cabo Verde e Portugal.
3: As nossas relações já atingiram patamares elevadíssimos e é muito significativo o facto do presidente António José Seguro realizar a sua primeira visita de Estado a Cabo Verde.
2: De acordo com o programa de visita, o presidente da República de Portugal é recebido na quarta-feira na Assembleia Nacional para uma sessão solene, seguindo-se a abertura do Fórum Económico Cabo Verde-Portugal. Ainda na capital cabo-verdiana, tem um encontro com o Primeiro-Ministro Francisco Carvalho e é recebido no Passos do Conselho pelo Presidente da Câmara Municipal da Praia, Fernando Pinto. António José Seguro, na sua visita à Ilha de Santiago, vai ao Museu de Resistência, campo de concentração do Tarrafal e a Cidade Velha, Património Mundial da Humanidade pela Unesco. Também vai à Ilha da Boa Vista, na quinta-feira, onde participa na 5ª Conferência Internacional da Década do Oceano, organizada pela Presidência da República e dedicada ao tema Economia Azul, Caminhos Sustentáveis. De Cabo Verde para a RFI, Odair Santos.
0: O Presidente da República Democrática do Congo, Félix Tshisekedi, anunciou a realização de um diálogo nacional com vista a reforçar a coesão do país, numa altura marcada pelo avanço do grupo rebelde M23 no leste do território. A iniciativa, há vários meses exigida pela oposição, foi apresentada à saída de uma reunião com representantes das principais confissões religiosas congolesas. Kinshasa tinha recusado até aqui um diálogo que incluísse alguns opositores, acusando-os de ligações ao movimento M23. A oposição ainda não reagiu ao anúncio, mas mantém a marcha pacífica prevista para amanhã, quarta-feira, contra uma possível alteração da Constituição. O presidente senegalês Bassirou Diomaye Faye deu ontem uma reviravolta ao oficializar o apoio do Senegal à candidatura de Macky Sall, antigo presidente, ao cargo de secretário-geral das Nações Unidas. A posição foi assumida 2 dias depois de ter recebido em Dakar o antigo presidente senegalês Macky Sall, acompanhado pelo seu amigo e aliado Umar Sissoko Embaló, o jurista guineense Fodemane, que, como tantos outros analistas, não acredita na versão de golpe de Estado de novembro do ano passado em Bissau, analisa a situação como uma prova de que o antigo presidente guineense continua a ter uma influência estratégica na região.
4: Diomaye Faye está a ser politicamente um pouco ingênuo. Está a pensar que a pretensão de Macky Sall se encaixa na sua pretensão política de derrotar Sonko e manter-se no poder.
5: O que é que Diomaye Faye recebe em troca deste apoio?
4: Aquilo que pensa que pode receber é o apoio dos apoiantes de Macky Sall, salva a redundância, porque ele acedeu ao poder através daquela formação política chamada do PASTEF. Demarcou-se do PASTEF e passou a juntar-se a Macky Sall.
5: E, portanto, o que está a dizer é que ele agora vai precisar da base eleitoral de Macky Sall?
4: Sim, porque a base eleitoral do PASTEF, ele já perdeu.
5: O que fica o Umar Sissoko Embaló a ganhar com o seu apoio à candidatura de Macky Sall?
4: Ele, para exercer aqui na Guiné-Bissau, contou sempre com o apoio de Macky Sall. Esta ida ao Senegal, acompanhada de Macky Sall, vai permitir tentar conseguir uma base no Senegal, que é o local mais próximo para poder controlar a situação política na Guiné.
0: O jurista guineense Fode Mané, entrevistado aqui por Eva Massi, ele é, aliás, o nosso convidado, entrevista que pode ouvir já a seguir a este jornal. Vamos até São Tomé e Príncipe, onde Carlos Villanova foi reeleito presidente num escrutínio que aconteceu há dois dias, no domingo, e contou com vários observadores internacionais, incluindo 30 observadores da União Europeia. O chefe da missão pode ouvir já a seguir a este jornal. Vamos até São Tomé e Príncipe, onde Carlos Villanova foi reeleito presidente num escrutínio que aconteceu há dois dias, no domingo, e contou com vários observadores internacionais, incluindo 30 observadores da União Europeia. O chefe da missão da Observação Eleitoral da União Europeia

0: adjunta Amélia Machava Mungabe afirma que ainda é cedo para tirar ilações.
1: Tratando-se de uma ação criminal, como diz, o Ministério Público faz o devido processo e vão seguir-se as investigações necessárias com vista ao apuramento do que é que efetivamente aconteceu em Chinavani. É muito prematuro tirar aqui algumas ilações. Não tenho o domínio de toda a situação e apercebi-me e vi, mas como instituição e nós temos um dever legal de sempre que há uma notícia e quando alguma coisa não está clara, de fazermos a devida investigação e trazermos ao de cima aquilo que é a verdade. De facto, a Constituição e a lei dizem que o Estado responde pelos atos praticados pelos seus agentes. Caso se apure alguma responsabilidade desses agentes, vai-se ver que tipo de responsabilidade se trata. Se for uma criminal, sabem que a prática criminal é pessoal, ela não é transmissível para o Estado, mas se for uma responsabilidade civil, eventualmente poderá chamar aqui a solidariedade do próprio Estado, depois ele ter o direito de regresso à parte do agente que infringiu as normas.
0: Declarações e explicações da Procuradora-Geral Adjunta de Moçambique. O número de moçambicanos repatriados da África do Sul devido à vaga de ataques xenófobos subiu para 1.472, anunciou o governo, que garante continuar preparado para receber mais cidadãos caso a situação persista.
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0: No Magazine Ciência, que iremos difundir depois deste jornal, falamos de matéria escura. A investigadora responsável pelo grupo Matéria Escura do Laboratório de Instrumentação e Física Experimental de Partículas da Universidade de Coimbra, em Portugal, Isabel Lopes, explica-nos em que consiste a experiência Luz Zeppelin.
3: Portanto, a experiência tenta detectar as partículas hipotéticas, porque não sabemos se elas sequer existem, que constituirão a matéria escura. A matéria normal nós sabemos que é feita de partículas, então nós pomos a hipótese que a matéria escura também seja feita de partículas, só que não podem ser estas partículas que nós conhecemos. As propriedades da matéria escura não são de molde a serem compatíveis com as propriedades das partículas que nós conhecemos, de modo que são partículas desconhecidas. E então a experiência Luz Zeppelin tem um enorme detector numa antiga mina de ouro a 1,7 km de profundidade, a ver se consegue detectar partículas dessa matéria escura que venham da periferia da nossa galáxia.
0: Explicações da investigadora portuguesa Isabel Lopes, da Universidade de Coimbra, em Portugal, numa entrevista para ouvir de forma alargada dentro de uns instantes na rubrica Ciência, emitida todas as terças-feiras e hoje preparada por Júlia Carvalho.
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0: Passam agora 10 minutos das 6 da tarde, hora francesa, desta terça-feira, dia 21 de julho. No Magazine Ciência de hoje falamos de um dos maiores mistérios do universo, a matéria escura. Para compreender melhor o que os cientistas já sabem, Júlia Carvalho conversou com a investigadora Isabel Lopes, responsável pelo grupo de investigação em matéria escura na Universidade de Coimbra, mas para já fico com o convidado de hoje. Vamos até à Guiné-Bissau, onde a CDAO apelou no domingo à libertação do líder do PIGC, o jurista Fodemané. É o convidado de Eva Massi.
2: Convidado.
5: Os chefes de Estado da CDAO estiveram reunidos este domingo na Serra Leoa, na cimeira da organização. No comunicado final, 5 parágrafos referem-se à situação da Guiné-Bissau. Um deles apela à libertação do líder do PAIGC, sem que conste o nome de Domingos Simões Pereira. A conferência nomeou também o Senegal como facilitador para a Guiné-Bissau, com a missão de, passo a citar, apoiar os esforços de diálogo com vista a uma transição para a ordem constitucional. 2 dias depois, esta terça-feira, o presidente senegalês Bassirou Diomaye Faye deu uma reviravolta, oficializou o apoio do Senegal à candidatura de Macky Sall ao cargo de secretário-geral da ONU, e isto alguns dias depois de ter recebido em Dakar o ex-presidente senegalês Macky Sall, acompanhado pelo seu amigo e aliado Umar Sissoko Embaló. Na sua página oficial do Facebook, Embaló tem publicado fotografias dele juntamente com Macky Sall em Dakar, na Gâmbia, no Paquistão, entre outros. O jurista guineense Fodemané, que, como tantos outros, nunca acreditou na versão do golpe de Estado de novembro em Bissau, analisa esta situação como uma prova de que Embaló continua a ter uma influência estratégica na região.
6: Dizemos que o Umaro continua a ter grandes influências. Estrategicamente, ele não tinha noção

0: de como é que as coisas podem evoluir. Depois, a Cimeira de 14 de dezembro de 2025 tomou resoluções que não era assim tão amigável para a situação. Então, tinha que calar e gerir a situação. Mas depois das mudanças, essencialmente no Senegal, conflitos entre Diomaye Faye e Ousmane Sonko vieram a dar mais esperança, mais hipótese ao Umaro e o próprio Macky Sall, os dois sempre caminham junto, a esperança de poder recuperar o controle do poder. Então, tem que começar a dar sinais de que estão presentes. Então, esta vitrina que foi aproveitada a partir da visita na sexta ao Senegal, depois sábado na Gâmbia, e esta aproveitar uma outra vitrina para medir a temperatura, testar a visibilidade, as reações.
1: Como é que avalia esta reviravolta de Bassirou Diomaye Faye e o apoio que agora vem prestar oficialmente à candidatura de Macky Sall?
0: Diomaye Faye está a ser politicamente um pouco ingênuo. Está a pensar que a pretensão de Macky Sall se encaixa na sua pretensão política de derrotar Sonko e manter-se no poder.
1: Diomaye Faye, que acedeu ao poder à volta de um discurso anti-Macky Sall, não é? Nomeadamente devido à dívida que Macky Sall deixou ao Senegal. Diomaye Faye agora apoia oficialmente o seu predecessor, arrisca-se a perder muito do seu eleitorado. O que é que Diomaye Faye recebe em troca deste apoio?
0: Aquilo que pensa que pode receber é o apoio dos apoiantes de Macky Sall, salvo a redundância, porque ele acedeu ao poder através daquela formação política chamada do PASTEF, que é uma espécie de uma coligação dos panafricanistas senegaleses, chamaram-se de patriotas. E qual é a linha oficial ideológica deste partido? É a independência total do Senegal, o panafricanismo e a liberdade, as liberdades democráticas, igualdade de tratamento. Este slogan é que levou contrário àquilo que é a posição de Macky Sall. Qual é a posição do Macky Sall? É de manter a França como principal aliado, manter aquelas aspirações da França naquela linha de França-África, que dá sempre hegemonia à França em termos de condução das políticas africanas, essencialmente das políticas econômicas. Então, esse discurso é que levou Diomaye Faye ao poder. E ao aliar-se a Macky Sall é porque demarcou-se do PASTEF e passou a juntar-se a Macky Sall.
1: E, portanto, o que está a dizer é que ele agora vai precisar da base eleitoral de Macky Sall.
0: Sim, porque a base eleitoral do PASTEF ele já perdeu. Então, tinha que arranjar um aliado de peso. Percebeu-se que nesta luta que ele está a travar não tem adesão popular.
1: Mas Macky
0: Ele
1: Sall
0: apenas
1: ainda
0: entrar
1: carece de um apoio partidário forte no Senegal e um apoio que Bassirou Diomaye Faye poderia querer?
0: Macky Sall tem um APR, Aliança para a República, que é o seu partido. A própria base de Macky Sall continua fiel ao Macky. Nós sabemos que a campanha de Macky Sall foi referida que é a campanha de ser secretário-geral desses. Mas que o que está atrás é a possibilidade de voltar a controlar o poder no Senegal, porque a hipótese de secretário-geral cada vez está a ser reduzida.
1: Vimos então qual é o interesse de Diomaye Faye. Agora, o que fica o Narciso Kouembalo a ganhar com o seu apoio à candidatura de Macky Sall?
0: Não, ele, para exercer aqui na Guiné-Bissau, contou sempre com o apoio Macky Sall. Apoiando o Macky Sall, não é para a campanha, é para recuperar e continuar a controlar. Esta ida ao Senegal, acompanhada de Macky Sall, vai permitir tentar conseguir uma base no Senegal, que é o local mais próximo para poder controlar a situação política na Guiné.
1: Portanto, na sua opinião, isto é mais um sinal do muito possível regresso no futuro próximo de Sissoko Embaló a Bissau?
0: Toda a arquitetura foi neste sentido. Todo o percurso, o procedimento das coisas é de Umaro regressar.
1: Partindo do princípio que foi ele que esteve por trás deste falso golpe de Estado, ele continua a beneficiar do apoio dos militares que estão no poder e que se calhar agora querem ficar no poder?
0: Não quer, eu não vejo esses militares querendo ficar. Estou a ver que estão acomodados, confortáveis com o cumprimento da vontade. Não vejo um sinal a mostrar que querem mais do que aquilo que têm.
1: E, portanto, não vai haver nenhuma resistência ao regresso político de Sissoko Embaló nas próximas eleições?
0: Não vejo sinais, não posso garantir, mas não vejo sinais disso. Porque vamos ver a evolução em termos legislativos. A criação daquele Conselho Nacional de Transição. Quem são as pessoas que estão lá? quais foram as atitudes daquele. É aprovar aquilo que o Umaro não tinha conseguido com a Assembleia Nacional Popular.
1: Que é a revisão da Constituição.
0: Revisão da Constituição, da lei eleitoral, da restrição dos partidos políticos, inclusive com a possibilidade de fazer desaparecer o PSGC. Não só em termos de Constituição, se recordar aquele prazo dado ao PSGC para mudar os seus símbolos, sob pena de não poder participar ou de ser ilegalizado. Tudo isto é o que se está a fazer. Não é diferente nunca. Então, os militares e alguns políticos, na sua maioria, estão apenas a cumprir uma agenda que não era possível. Nós costumamos comparar sempre com quem tem uma cabaça na cabeça, com a água. Tem mais dificuldade em ingerir a água que tem na própria cabeça do que aquele que está na cabeça de uma outra pessoa, carregada por uma outra pessoa. É o que está a acontecer. Ele passou a cabaça para esta gente.
1: Em relação à cimeira da CDAO, no domingo, na Sierra Leoa, a CDAO fez 5 artigos sobre o caso da Guiné-Bissau, em que apela à libertação de Domingos Simões Pereira, sem referir o nome dele, refere-se apenas ao líder do PAIGC. Acreditava-se ainda que a CDAO voltasse a apelar à libertação de Domingos Simões Pereira, ou já nem aí os guineenses estavam?
0: Não, os guineenses há muito tempo deixaram de acreditar nessa instituição. Deve-se ler muito bem o comunicado da CDAO. Eu vi, eles apelaram à libertação de todos os que foram detidos como um gesto de boa vontade.
1: Boa vontade, é exatamente a expressão que é utilizada.
0: Boa vontade, porque no artigo anterior tinha reconhecido o sistema judicial, num ponto anterior daquilo. Reconhecerem os órgãos, acabaram por reconhecer que as pessoas que foram detidas foram de acordo com o sistema judicial. Está a ver? Há muito aqui neste comunicado de CDAO. Na versão da CDAO, o Domingos Simões Pereira é o problema, porque está a defender um modelo democrático que não é aplicável no continente africano, de liberdade sindical, liberdade de expressão, direito à greve, alternância no poder, eleições justas e transparentes. Para eles, esse sistema não se aplica. Então, o Domingos Simões Pereira não é o problema só para a Guiné-Bissau, é o problema para os chefes de Estado da região que têm um modelo ou um pensamento diferente em relação ao exercício do poder. Então, se é assim, deve ser silenciado, deve ser eliminado da cena política.
1: Até onde é que esse silenciamento poderá ir? O que é que vai acontecer agora nos próximos tempos na Guiné-Bissau em relação a Domingos Simões Pereira e às eleições fixadas para dezembro?
0: Não sei o que pode acontecer com a sua vida, mas o que eu sei, há uma tentativa de o isolar, de o afastar, porque não é o Domingos Simões Pereira, porque ele representa muitos guineenses.
1: Ouvimos o jurista guineense Fodé Mané.
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4: E como é habitual, à terça-feira fico com o Magazine Ciência, hoje um trabalho de Júlia Carvalho.
5: Neste Magazine de Ciência vamos falar da matéria escura. E se alguém lhe dissesse que tudo aquilo que conseguimos ver no universo representa apenas cerca de 5% do que existe? Os 95% outros porcentos seriam, pois, matéria escura. Várias observações do universo indicam que a matéria escura é um ingrediente fundamental do cosmos, é cerca de 5 vezes mais abundante do que a matéria normal e contribui para manter as galáxias coesas. Apesar disso, a sua detecção direta é um grande desafio, uma vez que as partículas que a constituem não emitem nem interagem com a luz. A experiência Led Zeppelin é uma colaboração internacional com 250 cientistas e engenheiros de 37 instituições dos Estados Unidos, Reino Unido, Portugal, Suíça, Austrália e Coreia do Sul. A doutora Isabel Lopes é responsável do grupo Matéria Escura do LIP, o Laboratório de Instrumentação e Física Experimental de Partículas da Universidade de Coimbra. Ela começa por explicar o âmbito da experiência Led Zeppelin.
6: Portanto, a experiência tenta detectar as partículas hipotéticas, porque não sabemos se elas sequer existem, que constituirão a matéria escura. A matéria normal nós sabemos que é feita de partículas, então nós pomos a hipótese que a matéria escura também seja feita de partículas, só que não podem ser estas partículas que nós conhecemos. As propriedades da matéria escura não são de molde a serem compatíveis com as propriedades das partículas que nós conhecemos, de modo que são partículas desconhecidas. E então a experiência Lexaprim tem um enorme detector numa antiga mina de ouro, a 1,7 km de profundidade, a ver se consegue detectar partículas dessa matéria escura que venham da periferia da nossa galáxia.
7: Porquê que o detector está enterrado tão fundo?
6: Estas partículas da matéria escura, nós sabemos que têm pouca probabilidade de interagir com a matéria normal, portanto, com o detector. Ao mesmo tempo, por exemplo, aqui à superfície da Terra, temos imensas outras partículas que vêm da atmosfera, que vêm dos materiais, até nós próprios irradiamos partículas. E, portanto, seria impossível distinguir no meio de tanta partícula a interagir no detector aquelas que nós procuramos, que são muito raras. Por isso, vamos lá para baixo e assim, no nosso detector, só vamos ver os sinais das partículas de matéria escura, quando eles aparecerem, claro.
5: Para tentar ver estes sinais, utilizam o Shannon líquido. O que é e por que é importante nessa pesquisa?
6: Pois, são 10 toneladas de Shannon líquido e como a probabilidade dessas partículas interagirem é muito pequena, nós temos que aumentar a massa das nossas partículas normais. São os átomos de xénon líquido compostos por elétrons, protões e neutrões. Por isso, temos que ter muitos desses átomos. O xénon é bom porque ele é um gás inerte, não é perigoso. Portanto, daí a escolha do xénon. E é líquido porque, sendo líquido, é muito mais denso que sendo gás. E, portanto, densidade significa que temos mais partículas por unidade de volume. E, portanto, conseguimos maior probabilidade de observar as tais partículas da matéria escura.
5: Se uma partícula de matéria escura atravessar o detector, o que acontece exatamente?
6: Nós, no fim, vemos um sinal elétrico, não no xénon diretamente. No xénon diretamente, essa partícula vai alterar os átomos, vai produzir luz. E essa luz, que é uma luz no ultravioleta, vai ser detectada por uns sensores que nós temos no detector, no pote, digamos assim, cheio de xénon líquido. Temos um conjunto de sensores de luz no topo e na base. E então esta luz é detectada por esses sensores e esses sensores convertem a luz num sinal elétrico. E o que nós vimos é, nos computadores, um sinal elétrico. Depois há todo o trabalho de ver se o sinal elétrico observado é compatível com o que nós esperamos da partícula da matéria escura. E aí entra a física.
5: Se encontrassem matéria escura, o que mudaria na física?
6: Isso mudaria imenso. Isso mudaria imenso, porque é um mistério enorme nós termos provas de que existe a matéria escura, que não só existe, como é 90% de toda a massa do universo. Nós temos aqui na nossa galáxia todo um halo de matéria escura à volta da parte luminosa e que não sabemos o que é. E, portanto, além disso, seriam partículas novas, totalmente desconhecidas. E vamos ter que estudar todas essas partículas e ver se compreendemos o comportamento dessas massas. Era realmente uma revolução.
5: Ao contrário, se o Lux Zeppelin terminar sem encontrar matéria escura, significa que não existe ou que temos de a procurar de outra forma?
6: Para já está a ser desenhado um detector ainda maior, também de xénon líquido, muito parecido com o Lux Zeppelin, porque, está a ver, o tamanho importa muito. E, portanto, já está a ser desenhado esse detector, que se chama XLZD. Essa é a fase seguinte. Prevê-se que esteja pronto para 2030, 2031. E depois, se esse não der, então é que temos que procurar outras maneiras.
7: E nesse projeto, qual é o papel de Portugal?
6: Há só uma instituição em Portugal a participar, que que é o VIP. E então nós fomos responsáveis e mantemos a manutenção, mas fomos nós que desenhámos e construímos, digamos, o cérebro da experiência, que se chama o sistema de controle, que é o sistema, como o nome indica, que controla várias partes do detector e toma ação quando ela é necessária. Por exemplo, estas 10 toneladas de xénon estão sempre a circular, não estão quietinhas no detector. Isso obriga a que abram e fechem torneiras e sejam unidos muitos sensores. Esta experiência tem 10 mil sensores. Para além dos sensores de luz, tem 10 mil sensores de pressão, temperatura, porque o xénon só é líquido a menos 100 graus. Também fizemos um sistema, todo o software, para ir analisando os dados da experiência, ou seja, os sinais dos sensores de luz, para ver se está tudo a correr bem. Isso é bastante complexo, porque nós temos que ter a certeza que o detector está estável, a um nível muito elevado. A precisão tem que ser muito grande. E agora somos responsáveis por analisar os dados à procura do tal sinal da matéria escura. Temos uma parte dessa tarefa. Portanto, temos várias valências, não é? É um grupo que não é muito grande, tem 12 pessoas, entre investigadores e estudantes.
8: Fizeram uma operação de 417 dias entre 2023 e 2025, na qual não encontraram matéria escura, mas aprenderam muito. Considera que é um sucesso?
6: Ah, sim, é um sucesso. Ela foi um sucesso. Nós já temos resultados posteriores a esses, mas esses foram um sucesso porque não só mostraram que era possível operar um detector tão grande e, por outro lado, ficámos a saber um pouco mais da matéria escura quanto, por exemplo, à sua potencial massa.
8: Era Isabel Lopes, investigadora e responsável do grupo Matéria Escura do LIP da Universidade de Coimbra, que nos acompanhou neste Magazine de Ciência. Até breve.
4: E chegamos ao fim desta segunda parte da nossa emissão desta terça-feira, dia 21 de julho, em português, aqui na RFI. Voltamos amanhã, hora do costume, já sabe, pelas 13h06 da tarde, hora francesa. Até lá, desejo-vos uma boa tarde. Até amanhã.

0: São 18 horas em Paris, 15 horas em Cabo Verde. Começa agora o segundo jornal em português da RFI.
1: Lígia Anjo.
0: E a marcar os títulos desta terça-feira, dia 21 de julho, o presidente português inicia esta terça-feira a visita de Estado de 3 dias a Cabo Verde. A CDAO pede a libertação do líder do PAIGC e nomeia o Senegal como facilitador para a Guiné-Bissau. Neste jornal, louça a reação do jurista guineense Fodemane. Estes são alguns dos títulos que vamos desenvolver neste jornal sob comando técnico de Duz Kosikulik.
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0: E como dizia o presidente português, escolheu o Cabo Verde para a primeira visita de Estado que começa esta terça-feira e decorre até depois de amanhã, quinta-feira. António José Seguro participa no Fórum Económico Cabo Verde-Portugal, na Cidade da Praia, na ilha de Boa Vista, na 5ª Conferência Internacional de Década do Oceano, organizada pela presidência cabo-verdiana e dedicada ao tema Economia Azul, Caminhos Sustentáveis. A reportagem é de Odair Santos.
2: O chefe de Estado português aterra na capital cabo-verdiana às 17 horas e 30 minutos locais, 20 horas e 30 minutos em Paris e 40 minutos depois realiza o primeiro ato oficial na Cidade da Praia, a deposição de uma coroa de flores no memorial Amílcar Cabral. Segue-se um encontro com o homólogo cabo-verdiano no Palácio Presidencial. Esta manhã, em declarações à Rádio Pública cabo-verdiana, o Presidente da República, José Maria Neves, considerou que a visita de António José Seguro representa um marco nas relações de amizade e de cooperação entre Cabo Verde e Portugal.
3: As nossas relações já atingiram patamares elevadíssimos e é muito significativo o facto do presidente António José Seguro realizar a sua primeira visita de Estado a Cabo Verde.
2: De acordo com o programa de visita, o presidente da República de Portugal é recebido na quarta-feira na Assembleia Nacional para uma sessão solene, seguindo-se a abertura do Fórum Económico Cabo Verde-Portugal. Ainda na capital cabo-verdiana, tem um encontro com o primeiro-ministro Francisco Carvalho e é recebido no Passos do Conselho pelo presidente da Câmara Municipal da Praia, Fernando Pinto. António José Seguro, na sua visita à Ilha de Santiago, vai ao Museu de Resistência, campo de concentração do Tarrafal e a Cidade Velha, Património Mundial da Humanidade pela Unesco. Também vai à Ilha da Boa Vista, na quinta-feira, onde participa na 5ª Conferência Internacional da Década do Oceano, organizada pela Presidência da República e dedicada ao tema Economia Azul, Caminhos Sustentáveis. De Cabo Verde para a RFI, Odair Santos.
0: O presidente da República Democrática do Congo, Félix Tshisekedi, anunciou a realização de um diálogo nacional com vista a reforçar a coesão do país, numa altura marcada pelo avanço do grupo rebelde M23 no leste do território. A iniciativa, há vários meses exigida pela oposição, foi apresentada à saída de uma reunião com representantes das principais confissões religiosas congolesas. Kinshasa tinha recusado até aqui um diálogo que incluísse alguns opositores, acusando-os de ligações ao movimento M23. A oposição ainda não reagiu ao anúncio, mas mantém a marcha pacífica prevista para amanhã, quarta-feira, contra uma possível alteração da Constituição. O presidente senegalês Bassirou Diomaye Faye deu ontem uma reviravolta ao oficializar o apoio do Senegal à candidatura de Macky Sall, antigo presidente, ao cargo de secretário-geral das Nações Unidas. A posição foi assumida 2 dias depois de ter recebido em Dakar o antigo presidente senegalês Macky Sall, acompanhado pelo seu amigo e aliado Omar Sissoko Embaló, o jurista guineense Fodemane, que, como tantos outros analistas, não acredita na versão de golpe de Estado de novembro do ano passado em Bissau, analisa a situação como uma prova de que o antigo presidente guineense continua a ter uma influência estratégica na região.
4: Diomaye Faye está a ser politicamente um pouco ingênuo. Está a pensar que a pretensão de Macky Sall se encaixa na sua pretensão política de derrotar Sonko e manter-se no poder.
5: O que é que Diomaye Faye recebe em troca deste apoio?
4: Aquilo que pensa que pode receber é o apoio dos apoiantes de Macky Sall, salvo a redundância, porque ele acedeu ao poder através daquela formação política chamada do PASTEF. Demarcou-se do PASTEF e passou a juntar-se a Macky Sall.
5: E, portanto, o que está a dizer é que ele agora vai precisar da base eleitoral de Macky Sall?
4: Sim, porque a base eleitoral do PASTEF ele já perdeu.
5: O que fica o Omar Sissoko Embaló a ganhar com o seu apoio à candidatura de Macky Sall?
4: Ele, para exercer aqui na Guiné-Bissau, contou sempre com o apoio de Macky Sall. Esta ida ao Senegal, acompanhada de Macky Sall, vai permitir tentar conseguir uma base no Senegal, que é o local mais próximo para poder controlar a situação política na Guiné.
0: O jurista guineense Fode Mané, entrevistado aqui por Eva Massi, ele é, aliás, o nosso convidado, entrevista que pode ouvir já a seguir a este jornal. Vamos até São Tomé e Príncipe, onde Carlos Villanova foi reeleito presidente num escrutínio que aconteceu há dois dias, no domingo, e contou com vários observadores internacionais, incluindo 30 observadores da União Europeia. O chefe da missão da Observação Eleitoral da União Europeia, Sérgio Humberto, dá conta que o processo eleitoral decorreu sem incidentes e sublinha o facto de a taxa de abstenção se situar em quase 59%.
6: O dia eleitoral decorreu de forma tranquila e pacífica. No entanto, a taxa de abstenção nacional, como sabem, situou-se em quase 59%, revelando uma forte diminuição de afluência dos eleitores às urnas. Os procedimentos de votação foram amplamente respeitados e as medidas de integridade do voto aplicadas. Os membros das mesas de voto executaram os procedimentos de votação de forma independente e sem intervenção dos delegados das candidaturas. Os nossos observadores relataram que a composição partidária das mesas de voto foi maioritariamente respeitada e vimos poucas filas de eleitores junto às mesas de assembleia durante o dia, também reflete-se um bocadinho da abstenção.
0: O resumo deste ato eleitoral de domingo, feito aqui pelo chefe de missão de observação eleitoral da União Europeia. O Ministério Público moçambicano vai investigar as circunstâncias que envolveram o baleamento mortal de um homem na província de Maputo por agentes da polícia durante a operação. A Procuradora-Geral Adjunta, Amélia Machava Mungabe, afirma que ainda é cedo para tirar relações.
7: Tratando-se de uma ação criminal, como diz, o Ministério Público faz o devido processo e vão seguir as investigações necessárias com vista ao apuramento do que é que efetivamente aconteceu em Chinavane. É muito prematuro tirar aqui algumas ilações. Não tenho o domínio de toda a situação e apercebi-me e vi, mas como instituição e nós temos um dever legal de sempre que há uma notícia e quando alguma coisa não está clara de fazermos a devida investigação e trazermos ao de cima aquilo que é a verdade. De facto, a Constituição e a lei dizem que o Estado responde pelos atos praticados pelos seus agentes. Em caso se apure alguma responsabilidade desses agentes, vai-se ver que tipo de responsabilidade se trata. Se for uma criminal, sabem que a prática criminal é pessoal, ela não é transmissível para o Estado, mas se for uma responsabilidade civil, eventualmente poderá chamar aqui a solidariedade do próprio Estado, depois ele ter o direito de regresso à parte do agente que infringiu as normas.
0: Declarações e explicações da Procuradora-Geral Adjunta de Moçambique. O número de moçambicanos repatriados da África do Sul devido à vaga de ataques xenófobos subiu para 1.472, anunciou o governo, que garante continuar preparado para receber mais cidadãos caso a situação persista.
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0: No magazine Ciência, que iremos difundir depois deste jornal, falamos de matéria escura. A investigadora responsável pelo grupo Matéria Escura do Laboratório de Instrumentação e Física Experimental de Partículas da Universidade de Coimbra, em Portugal, Isabel Lopes, explica-nos em que consiste a experiência Luz Zeppling.
9: A experiência tenta detectar as partículas hipotéticas, porque não sabemos se elas sequer existem, que constituirão a matéria escura. A matéria normal nós sabemos que é feita de partículas, então nós pomos a hipótese que a matéria escura também seja feita de partículas, só que não podem ser estas partículas que nós conhecemos. As propriedades da matéria escura não são de molde a serem compatíveis com as propriedades das partículas que nós conhecemos, de modo que são partículas desconhecidas. E então a experiência Lex Zeppelin tem um enorme detector numa antiga mina de ouro, a 1,7 km de profundidade, a ver se consegue detectar partículas dessa matéria escura que venham da periferia da nossa galáxia.
0: Explicações da investigadora portuguesa Isabel Lopes, da Universidade de Coimbra, em Portugal, numa entrevista para ouvir de forma alargada dentro de uns instantes na rubrica Ciência, emitida todas as terças-feiras e hoje preparada por Júlia Carvalho.
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0: Passam agora 10 minutos das 6 da tarde, hora francesa, desta terça-feira, dia 21 de julho. No Magazine Ciência de hoje falamos de um dos maiores mistérios do universo, a matéria escura. Para compreender melhor o que os cientistas já sabem, Júlia Carvalho conversou com a investigadora Isabel Lopes, responsável pelo grupo de investigação em matéria escura na Universidade de Coimbra, mas para já fico com o convidado de hoje. Vamos até à Guiné-Bissau, onde a CDAO apelou no domingo à libertação do líder do PAIGC, o jurista Fodé Mané. É o convidado de Eva Massi.
10: Convidado.
5: Os chefes de Estado da CDAO estiveram reunidos este domingo na Serra Leoa, na Cimeira da Organização. No comunicado final, 5 parágrafos referem-se à situação da Guiné-Bissau. Um deles apela à libertação do líder do PAIGC, sem que conste o nome de Domingos Simões Pereira. A conferência nomeou também o Senegal como facilitador para a Guiné-Bissau, com a missão de, passo a citar, apoiar os esforços de diálogo com vista a uma transição para a ordem constitucional. 2 dias depois, esta terça-feira, o presidente senegalês Bassirou Diomaye Faye deu uma reviravolta, oficializou o apoio do Senegal à candidatura de Macky Sall ao cargo de secretário-geral da ONU, e isto alguns dias depois de ter recebido em Dakar o ex-presidente senegalês Macky Sall, acompanhado pelo seu amigo e aliado Umar Sissoko Embaló. Na sua página oficial do Facebook, Embaló tem publicado fotografias dele juntamente com Macky Sall em Dakar, na Gâmbia, no Paquistão, entre outros. O jurista guineense Fodé Mané, que, como tantos outros, nunca acreditou na versão do golpe de Estado de novembro em Bissau, analisa esta situação como uma prova de que Embaló continua a ter uma influência estratégica na região.
4: Dizemos que o Umar continua a ter grandes influências. Estrategicamente, ele não tinha noção de como é que as coisas podem evoluir. Depois, a Cimeira de 14 de dezembro de 2025 tomou resoluções que não era assim tão amigável para a situação. Então, tinha que calar e gerir a situação. Mas depois das mudanças, essencialmente no Senegal, conflitos entre Diomaye Faye e Ousmane Sonko vieram a dar mais esperança, mais hipótese ao Maru e o próprio Macky Sall, os dois sempre caminham junto, a esperança podem recuperar o controle do poder. Então têm que começar a dar sinais de que estão presentes. Então esta vitrina que foi aproveitada a partir da visita na sexta ao Senegal, depois sábado na Gâmbia, e esta é aproveitar uma outra vitrina para medir a temperatura, testar a visibilidade, as reações.
5: Como é que avalia esta reviravolta de Bassirou Diomaye Faye e o apoio que agora vem prestar oficialmente à candidatura de Macky Sall?
4: Diomaye Faye está a ser politicamente um pouco ingênuo. Está a pensar que a pretensão de Macky Sall se encaixa na sua pretensão política de derrotar Sonko e manter-se no poder.
5: Diomaye Faye, que acedeu ao poder à volta de um discurso anti-Macky Sall, não é? Nomeadamente devido à dívida que Macky Sall deixou ao Senegal. Diomaye Faye agora apoia oficialmente o seu predecessor, arrisca-se a perder muito do seu eleitorado. O que é que Diomaye Faye recebe em troca deste apoio?
4: Aquilo que pensa que pode receber é o apoio dos apoiantes de Macky Sall, salvo a redundância, porque ele acedeu ao poder através daquela formação política chamada do PASTEF, que é uma espécie de uma coligação dos panafricanistas senegaleses, chamaram-se de patriotas. E qual é a linha oficial ideológica deste partido? É a independência total do Senegal, o panafricanismo e a liberdade, as liberdades democráticas, igualdade de tratamento. Este slogan é que levou contrário àquilo que é a posição de Macky Sall. Qual é a posição do Macky Sall? É de manter a França como principal aliado, manter aquelas aspirações da França naquela linha de França-África, que dá sempre hegemonia à França em termos de condução das políticas africanas, essencialmente das políticas econômicas. Então, esse discurso é que levou Diomaye Faye ao poder. E ao aliar-se a Macky Sall é porque demarcou-se do PASTEF e passou a juntar-se a Macky Sall.
5: E, portanto, o que está a dizer é que ele agora vai precisar da base eleitoral de Macky Sall?
4: Sim, porque a base eleitoral do PASTEF, ele já perdeu. Então, tinha que arranjar um aliado de peso. Percebeu-se que nesta luta que ele está a travar, não tem adesão popular.
5: Mas Macky Sall ainda carece de um apoio partidário forte no Senegal e um apoio que Bassirou Diomaye Faye poderia querer?
4: Macky Sall tem um APR, Aliança para a República, que é o seu partido. a própria base de Macky Sall continua fiel ao Macky. Nós sabemos que a campanha de Macky Sall foi referida, que é a campanha de ser secretário-geral das Nações Unidas, mas que o que está atrás é a possibilidade de voltar a controlar o poder no Senegal, porque a hipótese de secretário-geral cada vez está a ser reduzida.
5: Vimos então qual é o interesse de Diomaye Faye. Agora, o que fica o Umar Sissoko Embaló a ganhar com o seu apoio à candidatura de Macky Sall?
4: Não, ele, para exercer aqui na Guiné-Bissau, contou sempre com o apoio de Macky Sall. Apoiando o Macky Sall, não é para a campanha, para recuperar e continuar a controlar. Esta ida ao Senegal, acompanhada de Macky Sall, vai permitir tentar conseguir uma base no Senegal, que é o local mais próximo para poder controlar a situação política na Guiné.
5: Portanto, na sua opinião, isto é mais um sinal do muito possível regresso no futuro próximo de Sissoko Embaló a Bissau?
4: Toda a arquitetura foi neste sentido. Todo o percurso, o procedimento das coisas é de Umaro regressar.
5: Partindo do princípio que foi ele que esteve por trás deste falso golpe de Estado, ele continua a beneficiar do apoio dos militares que estão no poder e que se calhar agora querem ficar no poder?
4: Não quer, eu não vejo esses militares querendo ficar. Estou a ver que estão acomodados, confortáveis com o cumprimento da vontade. Não vejo um sinal a mostrar que querem mais do que aquilo que têm.
5: E, portanto, não vai haver nenhuma resistência ao regresso político de Sissoko Embaló nas próximas eleições?
4: Não vejo sinais, não posso garantir, mas não vejo sinais disso. Porque vamos ver a evolução em termos legislativos. A criação daquele Conselho Nacional de Transição. Quem são as pessoas que estão lá? Quais foram as atitudes daquele? É aprovar aquilo que o Umaro não tinha conseguido com a Assembleia Nacional Popular.
5: Que é a revisão da Constituição.
4: A revisão da Constituição, da lei eleitoral, da restrição dos partidos políticos, inclusive com a possibilidade de fazer desaparecer o PAGC. Não só em termos de Constituição, se recordar aquele prazo dado ao PAGC para mudar os seus símbolos, só pena de não poder participar ou de ser ilegalizado. Tudo isto é o que está a fazer. Não é diferente nunca. Então, os militares e alguns políticos, na sua maioria, estão apenas a cumprir uma agenda que não era possível. Nós costumamos comparar sempre com quem tem uma cabaça na cabeça, com água. Tem mais dificuldade em gerir a água que tem na própria cabeça do que aquele que está na cabeça de uma outra pessoa, carregada por uma outra pessoa. É o que está a acontecer. Ele passou a cabaça para esta gente.
5: Em relação à cimeira da CDAO, no domingo, na Sierra Leoa, a CDAO fez 5 artigos sobre o caso da Guiné-Bissau, em que apela à libertação de Domingos Simões Pereira, sem referir o nome dele, refere-se apenas ao líder do PAIGC. Acreditava-se ainda que a CDAO voltasse a apelar à libertação de Domingos Simões Pereira, ou já nem aí os guineenses estavam?
4: Não, os guineenses há muito tempo deixaram de acreditar nessa instituição. Deve-se ler muito bem o comunicado da CDAO. Eu vi, eles apelaram à libertação de todos os que foram detidos como um gesto de boa vontade.
5: Boa vontade, é exatamente a expressão que é utilizada.
4: Boa vontade, porque no artigo anterior tinha reconhecido o sistema judicial, num ponto anterior daquilo. Reconhecerem os órgãos, acabaram por reconhecer que as pessoas que foram detidas foram de acordo com o sistema judicial. Está a ver. Há muito aqui neste comunicado de CDAO. Na versão da CDAO, o Domingos Simões Pereira é o problema, porque está a defender um modelo democrático que não é aplicável no continente africano, de liberdade sindical, liberdade de expressão, direito à greve, alternância no poder, eleições justas e transparentes. Para eles, esse sistema não se aplica. Então, Domingos Simões Pereira não é o problema só para a Guiné-Bissau, é o problema para os chefes de Estado da região que têm um modelo, um pensamento diferente em relação ao exercício do poder. Então, se é assim, deve ser silenciado, deve ser eliminado da cena política.
5: Até onde é que esse silenciamento poderá ir? O que é que vai acontecer agora nos próximos tempos na Guiné-Bissau em relação a Domingos Simões Pereira e às eleições fixadas para dezembro?
4: Não sei o que pode acontecer com a sua vida, mas o que eu sei, há uma tentativa de o isolar, de o afastar, porque não é o Domingos Simões Pereira, porque ele representa muitos guineenses.
5: Ouvimos o jurista guineense Fodé Mané.
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0: E como é habitual, à terça-feira fico com o Magazine Ciência. Hoje, um trabalho de Júlia Carvalho.
10: Neste Magazine de Ciência, vamos falar da matéria escura. E se alguém lhe dissesse que tudo aquilo que conseguimos ver no universo representa apenas cerca de 5% do que existe? Os 95% seriam, pois, matéria escura. Várias observações do universo indicam que a matéria escura é um ingrediente fundamental do cosmos, é cerca de 5 vezes mais abundante do que a matéria normal e contribui para manter as galáxias coesas. Apesar disso, a sua detecção direta é um grande desafio, uma vez que as partículas que a constituem não emitem nem interagem com a luz. A experiência Led Zeppelin é uma colaboração internacional com 250 cientistas e engenheiros de 37 instituições dos Estados Unidos, Reino Unido, Portugal, Suíça, Austrália e Coreia do Sul. A doutora Isabel Lopes é responsável do grupo Matéria Escura do LIP, o Laboratório de Instrumentação e Física Experimental de Partículas da Universidade de Coimbra. Ela começa por explicar o âmbito da experiência Led Zeppelin.
9: Portanto, a experiência tenta detectar as partículas hipotéticas, porque não sabemos se elas sequer existem, que constituirão a matéria escura. A matéria normal nós sabemos que é feita de partículas, então nós pomos a hipótese que a matéria escura também seja feita de partículas, só que não podem ser estas partículas que nós conhecemos. As propriedades da matéria escura não são de molde a serem compatíveis com as propriedades das partículas que nós conhecemos, de modo que são partículas desconhecidas. E então a experiência Led Zeppelin tem um enorme detector numa antiga mina de ouro, a 1,7 km de profundidade, a ver se consegue detectar partículas dessa matéria escura que venham da periferia da nossa galáxia.
10: Porquê que o detector está enterrado tão fundo?
9: Estas partículas da matéria escura, nós sabemos que têm pouca probabilidade de interagir com a matéria normal, portanto, com o detector. Ao mesmo tempo, por exemplo, aqui à superfície da Terra, temos imensas outras partículas que vêm da atmosfera, que vêm dos materiais, até nós próprios irradiamos partículas. E, portanto, seria impossível distinguir no meio de tanta partícula a interagir no detector aquelas que nós procuramos, que são muito raras. Por isso, vamos lá para baixo e assim, no nosso detector, só vamos ver os sinais das partículas de matéria escura, quando eles aparecerem, claro.
10: Para tentar ver estes sinais, utilizam o Shannon líquido. O que é e por que é importante nessa pesquisa?
9: Pois, são 10 toneladas de Shannon líquido e como a probabilidade dessas partículas interagirem é muito pequena, nós temos que aumentar a massa das nossas partículas normais. São os átomos de Shannon líquido compostos por eletrões, protões e neutrões. Por isso, temos que ter muitos desses átomos. O xenon é bom porque ele tem um gás inerte, não é perigoso. Portanto, daí a escolha do xenon. E é líquido porque, sendo líquido, é muito mais denso que sendo gás. E, portanto, densidade significa que temos mais partículas por unidade de volume. E, portanto, conseguimos maior probabilidade de observar as tais partículas da matéria escura.
10: Se uma partícula de matéria escura atravessar o detector, o que acontece exatamente?
9: Nós, no fim, vemos um sinal elétrico, não no xenon diretamente. No xenon diretamente, essa partícula vai alterar os átomos, vai produzir luz. E essa luz, que é uma luz no ultravioleta, vai ser detectada por uns sensores que nós temos no detector, no pote, digamos assim, cheio de xenon líquido. Temos um conjunto de sensores de luz no topo e na base. E então esta luz é detectada por esses sensores e esses sensores convertem a luz num sinal elétrico. E o que nós vimos é, nos computadores, um sinal elétrico. Depois há todo o trabalho de ver se o sinal elétrico observado é compatível com o que nós esperamos da partícula da matéria escura. E aí entra a física.
10: Se encontrassem matéria escura, o que mudaria na física?
9: Isso mudaria imenso. Isso mudaria imenso. Porque é um mistério enorme. Nós termos provas de que existe a matéria escura, que não só existe, como é 90% de toda a massa do universo. Nós temos aqui na nossa galáxia todo um halo de matéria escura à volta da parte luminosa e que não sabemos o que é. E, portanto, além disso, seriam partículas novas, totalmente desconhecidas. E vamos ter que estudar todas essas partículas e ver se compreendemos o comportamento dessas massas. Era realmente uma revolução.
10: Ao contrário, se o Lux Zeppelin terminar sem encontrar matéria escura, significa que não existe ou que temos de a procurar de outra forma.
9: Para já está a ser desenhado um detector ainda maior, também de xenon líquido, muito parecido com o Lux Zeppelin, porque, está a ver, o tamanho importa muito. E, portanto, já está a ser desenhado esse detector, que se chama XLZD. Essa é a fase seguinte. Prevê-se que esteja pronto para 2030, 2031. E depois, se esse não der, então é que temos que procurar outras maneiras.
11: E nesse projeto, qual é o papel de Portugal?
9: Há só uma instituição em Portugal a participar, que é o NIP. E então nós fomos responsáveis e mantemos a manutenção, mas fomos nós que desenhámos e construímos, digamos, o cérebro da experiência, que se chama o sistema de controle, que é o sistema, como o nome indica, que controla várias partes do detector e toma ação quando ela é necessária. Por exemplo, estas 10 toneladas de xenon estão sempre a circular, não estão quietinhas no detector. Isso obriga a que abram e fechem torneiras e sejam unidos muitos sensores. Esta experiência tem 10 mil sensores. Para além dos sensores de luz, tem 10 mil sensores de pressão, temperatura, porque o xenon é líquido a menos 100 graus. Também fizemos um sistema, todo o software, para ir analisando os dados da experiência, ou seja, os sinais dos sensores de luz, para ver se está tudo a correr bem. Isso é bastante complexo, porque nós temos que ter a certeza que o detector está estável, a um nível muito elevado. A precisão tem que ser muito grande. E agora somos responsáveis por analisar os dados à procura do tal sinal da matéria escura. Temos uma parte dessa tarefa. Portanto, temos várias valências, não é? É um grupo que não é muito grande, tem 12 pessoas, entre investigadores e estudantes.
10: Fizeram uma operação de 417 dias entre 2023 e 2025, na qual não encontraram matéria escura, mas aprenderam muito. Considera que é um sucesso?
9: Ah, sim, é um sucesso. Ela foi um sucesso. Nós já temos resultados posteriores a esses, mas esses foram um sucesso porque não só mostraram que era possível operar um detector tão grande e, por outro lado, ficámos a saber um pouco mais da matéria escura quanto, por exemplo, à sua potencial massa.
10: Era Isabel Lopes, investigadora e responsável do grupo Matéria Escura do LIP da Universidade de Coimbra, que nos acompanhou neste Magazine Ciência. Até breve.
0: E chegamos ao fim desta segunda parte da nossa emissão desta terça-feira, dia 21 de julho, em português, aqui na RFI. Voltamos amanhã, hora do costume, já sabe, pelas 13h06 da tarde, hora francesa. Até lá, desejo-vos uma boa tarde. Até amanhã.

0: São 18 horas em Paris, 15 horas em Cabo Verde. Começa agora o segundo jornal em português da RFI.
1: Lígia Anjo.
0: E a marcar os títulos desta terça-feira, dia 21 de julho, o presidente português inicia esta terça-feira a visita de Estado de 3 dias a Cabo Verde. A CDAO pede a libertação do líder do PAIGC e nomeia o Senegal como facilitador para a Guiné-Bissau. Neste jornal, ouça a reação do jurista guineense Fodemane. Estes são alguns dos títulos que vamos desenvolver neste jornal sob comando técnico de Dusko Sikolic.
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0: E como dizia o presidente português, escolheu o Cabo Verde para a primeira visita de Estado que começa esta terça-feira e decorre até depois de amanhã, quinta-feira. António José Seguro participa no Fórum Económico Cabo Verde-Portugal, na Cidade da Praia, na ilha e na Ilha de Boa Vista, na 5ª Conferência Internacional da Década do Oceano, organizada pela Presidência Cabo-Verdiana e dedicada ao tema Economia Azul, Caminhos Sustentáveis. A reportagem é de Odair Santos.
2: O chefe de Estado português aterra na capital cabo-verdiana às 17 horas e 30 minutos locais, 20 horas e 30 minutos em Paris e 40 minutos depois realiza o primeiro ato oficial na Cidade da Praia, a deposição de uma coroa de flores no memorial Amílcar Cabral. Segue-se um encontro com o homólogo cabo-verdiano no Palácio Presidencial. Esta manhã, em declarações à Rádio Pública Cabo-Verdiana, o Presidente da República, José Maria Neves, considerou que a visita de António José Seguro representa um marco nas relações de amizade e de cooperação entre Cabo Verde e Portugal.
3: As nossas relações já atingiram patamares elevadíssimos e é muito significativo o facto do presidente António José Seguro realizar a sua primeira visita de Estado a Cabo Verde.
2: De acordo com o programa de visita, o presidente da República de Portugal é recebido na quarta-feira na Assembleia Nacional para uma sessão solene, seguindo-se a abertura do Fórum Económico Cabo Verde-Portugal. Ainda na capital cabo-verdiana, tem um encontro com o primeiro-ministro Francisco Carvalho e é recebido no Passos do Conselho pelo presidente da Câmara Municipal da Praia, Fernando Pinto. António José Seguro, na sua visita à Ilha de Santiago, vai ao Museu de Resistência, campo de concentração do Tarrafal e a Cidade Velha, Património Mundial da Humanidade pela Unesco. Também vai à Ilha da Boa Vista, na quinta-feira, onde participa na 5ª Conferência Internacional da Década do Oceano, organizada pela Presidência da República e dedicada ao tema Economia Azul, Caminhos Sustentáveis. De Cabo Verde para a RFI, Odair Santos.
0: O presidente da República Democrática do Congo, Félix Tshisekedi, anunciou a realização de um diálogo nacional com vista a reforçar a coesão do país, numa altura marcada pelo avanço do grupo rebelde M23 no leste do território. A iniciativa, há vários meses exigida pela oposição, foi apresentada à saída de uma reunião com representantes das principais confissões religiosas congolesas. Kinshasa tinha recusado até aqui um diálogo que incluísse alguns opositores, acusando-os de ligações ao movimento M23. A oposição ainda não reagiu ao anúncio, mas mantém a marcha pacífica prevista para amanhã, quarta-feira, contra uma possível alteração da Constituição. O presidente senegalês Bassirou Diomaye Faye deu ontem uma reviravolta ao oficializar o apoio do Senegal à candidatura de Macky Sall, antigo presidente, ao cargo de secretário-geral das Nações Unidas. A posição foi assumida 2 dias depois de ter recebido em Dakar o antigo presidente senegalês Macky Sall, acompanhado pelo seu amigo e aliado Umar Sissoko Embaló, o jurista guineense Fodemané, que, como tantos outros analistas, não acredita na versão de golpe de Estado de novembro do ano passado em Bissau, analisa a situação como uma prova de que o antigo presidente guineense continua a ter uma influência estratégica na região.
4: Diomaye Faye está a ser politicamente um pouco ingênuo. Está a pensar que a pretensão de Macky Sall se encaixa na sua pretensão política de derrotar Sonko e manter-se no poder.
5: O que é que Diomaye Faye recebe em troca deste apoio?
4: Aquilo que pensa que pode receber é o apoio dos apoiantes de Macky Sall, salvo a redundância, porque ele acedeu ao poder através daquela formação política chamada do PASTEF. Demarcou-se do PASTEF e passou a juntar-se a Macky Sall.
5: E, portanto, o que está a dizer é que ele agora vai precisar da base eleitoral de Macky Sall?
4: Sim, porque a base eleitoral do PASTEF, ele já perdeu.
5: O que fica o Umar Sissoko Embaló a ganhar com o seu apoio à candidatura de Macky Sall?
4: Ele, para exercer aqui na Guiné-Bissau, contou sempre com o apoio de Macky Sall. Esta ida ao Senegal acompanhado de Macky Sall vai permitir tentar conseguir uma base no Senegal, que é o local mais próximo para poder controlar a situação política na Guiné.
0: O jurista guineense Fodé Mané, entrevistado aqui por Eva Maci, ele é, aliás, o nosso convidado, entrevista que pode ouvir já a seguir a este jornal. Vamos até São Tomé e Príncipe, onde Carlos Villanova foi reeleito presidente num escrutínio que aconteceu há dois dias, no domingo, e contou com vários observadores internacionais, incluindo 30 observadores da União Europeia. O chefe da missão da Observação Eleitoral da União Europeia, Sérgio Humberto, dá conta que o processo eleitoral decorreu sem incidentes e sublinha o facto de a taxa de abstenção se situar em quase 59%.
6: O dia eleitoral decorreu de forma tranquila e pacífica. No entanto, a taxa de abstenção nacional, como sabem, situou-se em quase 59%, revelando uma forte diminuição de afluência dos eleitores às urnas. Os procedimentos de votação foram amplamente respeitados e as medidas de integridade do voto aplicadas. Os membros das mesas de voto executaram os procedimentos de votação de forma independente e sem intervenção dos delegados das candidaturas. Os nossos observadores relataram que a composição partidária das mesas de voto foi maioritariamente respeitada e vimos poucas filas de eleitores junto às mesas de assembleia durante o dia, também reflete-se um bocadinho da abstenção.
0: O resumo deste ato eleitoral do domingo, feito aqui pelo chefe de missão de observação eleitoral da União Europeia. O Ministério Público Moçambicano vai investigar as circunstâncias que envolveram o baleamento mortal de um homem na província de Maputo por agentes da polícia durante a operação. A Procuradora-Geral